0: trilha sonora para sua noite ficar bem melhor. Só tem música linda, viu? Anos 80, 90, 2000, tem sucesso atual também. Pessoal que tá na estrada, dê um tempinho aí, quem tá com o WhatsApp da Band aí no celular, manda mensagem. 11 99991 9197, aperta o microfone do WhatsApp, tá legal? E manda teu áudio aqui pro Band Love. Pessoal que tá em casa, pessoal que tá no trabalho, no carro, vai trabalhar? Manda mensagem. Vai descansar? Manda mensagem. Manda recado de amor pro Love, pra paixão, manda pra família. 11 99991 9197, é só apertar o microfone do WhatsApp. Lembrando que todo mundo que participa concorre ao prêmio da noite. 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É Band Love Especial porque temos 4 horas de duração. É Band Love Especial porque temos a história de amor do Band Love mais comentada da semana a partir das 10h30. Essa música é linda demais. Foolish Beat, Dead Gibson, anos 80. Raça Negra, é sempre bom demais ouvir no Band Love. Cigana,
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0: Só clássico. Savage Garden, no Band Love deste domingo à noite. I knew I'd love you. A trilha sonora da sua vida até 1 da manhã. A gente abre bem a noite desse domingo com a Celine Dion.

Band FM Luan Santana, Água com Açúcar, no nosso Band Love especial. Daqui a pouquinho eu vou tocar essa aqui pra você, ó. Isso é maravilhoso.

0: Já, tá bom? Ó, tivemos o Raça Negra, eu sei que você gosta quando eu toco Raça Negra no Band 9. Cigana, James Blunt, You're Beautiful. Legal esse clássico, hein? Deb Gibson, Foolish Beat. O Eterno Tim Maia, Azul da Cor do Mar, de Paulo e Paulino com a Marília Mendonça, Estrelinha, e também Eyes Closed com Ed Sheeran. 9 horas e 29 minutos. Daqui uma hora a gente tem história de amor do Band Love e hoje é a história mais comentada da semana, viu? Já te digo o seguinte: vai tocar teu coração de um jeito, mas de um jeito, no domingão à noite.
1: Olá, Band FM, aqui é Alexandre de Cotia.
0: Fala, Alexandre.
1: Estamos por cá, eu, minha esposa Silvia, minha filha Heloísa e minhas sobrinhas Maria Eduarda e Mirella. Nós estamos retornando de Aparecida do Norte, curtindo Band Love.
0: Oh, maravilha. Esse lugar traz uma paz pra gente, né, Alexandre, família? Passou da hora de eu voltar em Aparecida, viu? Mas um abração, boa viagem de volta aí pra vocês.

0: pouquinho pra você. Deixa eu dar um beijo aqui numa família também. Boa noite. Quero oferecer música pro meu marido Idemar, Matheus e Cauã, nosso santo bateu. Ligadinha aqui é a Cris. Obrigado, Cris. Valeu. Ô, John, você tá com a gente, John?
1: Mais um finalzinho de domingo chegando. Mais um Band Love. De verdade que a energia leve desse programa nos acompanhe nos próximos dias. Nos lembrando que não importa o tamanho da rotina, o amor, ele sempre faz tudo valer a pena. Que a gente possa ter uma semana abençoada, iluminada e cheia de paz para você, Marcelo Dias.
0: Aí.
1: E para toda a família Band Love sintonizada nessa rádio maravilhosa. Abraço, meu amigo.
0: Tamo abraço, junto, John. John, parceirão, sempre ouvindo a Band FM Rio de Janeiro.
2: Oi, boa noite. Tudo bem?
0: Estamos
2: aqui em trânsito, indo para Bataguaçu, ouvindo a sua rádio. Gostaríamos de ouvir uma música. Eu, é Mário e Adson. Toca aí pra gente, Whitney Houston.
0: Tá certo, amigão. Boa viagem de volta para vocês também. São 9 horas 32 minutos agora. E a noite chega para lembrar, gente, que a vida não tem pressa, não. É domingo à noite, né? Cada sonho tem o seu tempo, cada conquista tem o seu momento. O importante o que é? É descansar, é relaxar com o coração tranquilo, acordar amanhã, segunda-feira, com a esperança renovada de que o amanhã, de que essa semana que vem aí pode trazer boas surpresas.

0: Cláudia Fenizaneto e Cristiano, a Mulher Maravilha, aqui no nosso Band Love especial de domingo à noite. Tivemos In Excess By My Side, também Gregory Abbott, Shake You Down, e Sinônimos, Chitãozinho e Chororó, participação de Zé Ramalho. Gente, que sequência maravilhosa, né? Tem um montão de gente curtindo, um montão de amigos, amigas.
1: Boa noite, Band FM, love! Eu sou Kelly, da Bahia, Guaratinga.
0: Oi, Kelly.
1: Estamos saindo de Porto Seguro para ir para casa, ouvindo Band FM. E eu queria pedir a música Filha, de Rick Renner.
0: Valeu, tá anotado aqui. Um beijo para a família aí. Boa viagem, viu? Ouvindo a Band FM Porto Seguro, eu, Nápoles, que
2: boa
0: legal.
2: Boa noite, Marcelo. Eu também tô aqui com um sorriso bobo e feliz. Porque estou na banda, estou contigo. Bora, Eliana Marques de Barueri.
0: Valeu.
2: Noite abençoada semana.
0: Valeu, Eli. Um beijinho no seu coração,
3: boa
0: viu?
3: Boa noite, Marcelo Dias.
0: Boa noite.
3: Estamos aqui escutando Band Love. Band Love sem Marcelo Dias não é Band Love.
0: Ô, meu amigo, obrigado.
3: Quero dizer para minha esposa que eu a amo muito. E se eu vivesse mil anos eu viveria para amá-la.
0: Aê.
3: Toca para mim aquela música O Still The One, da minha esposa Marta.
0: Legal, Shania Twain.
4: Boa noite, Band. Aqui é a Silvia de Embu das Artes. Estamos no carro aqui ouvindo a Band Love.
0: Coisa boa. Beijo pra família. Obrigado pela carona.
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5: 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Continuamos tocando as melhores músicas de todos os tempos para sua noite ficar bem melhor. Tem anos 80, tem anos 90, 2000, sucesso atual. Tudo aqui, ó, no nosso Band Love, que hoje é especial.

0: Hero. A Mariah Carey vai cantar daqui a pouquinho pra você. As meninas do Rouge. Um anjo veio me falar.
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0: Você é super pedida aqui no Band Love, sabia?

0: boa demais. Aquele classicão nacional.
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0: 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Leandro Leonardo.
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0: Essa é a trilha sonora da sua vida. Até uma da manhã.

0: Band FM toma juízo. Zezé de Camargo e Luciano no nosso Band Love especial. São 10h16. Lady, lady, lady. Joe Esposito. Isso é clássico, e se é clássico, você ouve aqui no Band Love. Tivemos Rádio Táxi Eva. Gente, dos anos 80. Quem curtiu Rádio Táxi aí, hein? Aquela famosa banda de pop rock, né? E foi fundada aí, teve o início lá nos anos 80, com o Vander Tafo, com o Lee Marcucci, com o Willy de Oliveira, com o Gel Fernandes, o baterista. Que saudade, que saudade. Música maravilhosa, né? Eva. Tivemos Boyce Avenue, a regravação de Somewhere Only We'll Know. Maravilhosa também, Duran Duran, Too Late Marlene. Vamos lá, com mais mensagens chegando aqui no nosso Band Love.
1: Olá, Band FM, Marcelo Dias. Boa noite, Tony Bispo, motorista de aplicativo aqui em Primavera do Oeste, Mato Grosso. Ouço a Band FM todas as noites, Band Love.
0: Obrigado.
1: Sou seu fã, cara.
0: Obrigado.
1: Ótima noite.
0: Ótima noite, amigão. Um abraço, bom trabalho. Quem tá em Primavera do Leste também, Leni?
2: Oi, Marcelo
0: Leni.
2: Dias. Boa noite.
0: Boa noite.
2: É muito bom estar na Band Love. Estamos ligadinho aí na rádio. Eu, meu esposo Thales, a minha filha Ana Luísa e a minha enteada Heloísa. Somos aqui de Primavera do Leste, Mato Grosso. Beijo.
0: Beijo pra família, viu?
3: Boa noite, Marcelo.
0: Boa noite.
3: Aqui, ó, trabalhando na portaria. Tamo junto, hein? Bom programa pra ti. Abraço a todos os ouvintes aí. Maurício aqui de Porto Alegre.
0: Valeu, Mauricião. Aquele abraço. Bom trabalho aí, viu? São 10h18, já tem história de amor do Band Love. Hoje você vai ouvir a mais comentada da semana, tá bom? Noite de domingo. Que delícia, né? Todo mundo curtindo, muita gente viajando, muita gente trabalhando, muita gente relaxando. À medida que a noite cai, a correria dá lugar ao silêncio, né? Em qualquer situação tem aquele silêncio do domingo à noite. E é nesse instante que a gente percebe o quanto vale a pena continuar acreditando. Cada amanhecer, pense nisso amanhã, é uma nova oportunidade de escrever uma história melhor do que a de ontem. Por isso que a noite leva embora o que pesa. E deixa espaço apenas para paz, para esperança, para alegria de um novo dia, uma nova semana que está por vir. Por enquanto é domingo à noite, então relaxe, fica tranquilo, fica tranquila.

0: Band FM, Band Love Especial com Alcione. Que música maravilhosa, que bela recordação. Você me vira a cabeça também. NSYNC diz I Promise You. Hero com a Mariah Carey. 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Ó, de segunda a sexta a gente tem a história de amor no programa Quem Ama Não Esquece, no fim da manhã na Band FM, e à noite às 10h30 aqui no Band Love. É a mesma história, vai ao ar de manhã e à noite. No domingo a gente coloca no ar a mais comentada da semana com o Murilo e com a Tatá.
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2: Eu passei anos pedindo a Deus para viver o extraordinário. Mas foi quando a nossa vida parou que eu descobri que o extraordinário sempre esteve nas coisas mais simples.
3: Tudo começou por causa de uma foto nas redes sociais. Eu tava toda animada, eu tava torcendo pro Brasil. Era época de Copa, tava todo mundo naquele clima, sabe? E aí eu fui lá e resolvi postar uma foto. O Thiago viu, curtiu e ainda me mandou uma mensagem dizendo que o Brasil ia perder. Eu confesso que eu fiquei com muita raiva dele naquela hora. Só que uma conversa que começou por causa de uma provocação acabou durando o dia inteiro. Eu achei o Thiago bem implicante, sabia? Mas no fundo, a verdade é que eu gostei dele desde aquele primeiro momento.
2: Na verdade, eu nem achava que o Brasil ia perder. Eu só falei aquilo porque eu queria arrumar um motivo para puxar conversa com ela. E por incrível que pareça, deu certo. Depois daquele dia, a gente não parou mais de conversar. As mensagens foram ficando cada vez mais frequentes. E a gente foi se aproximando, se gostando. E poucos meses depois, a gente começou a namorar oficialmente. Quanto mais eu conhecia a Mariana, mais eu a admirava. Ela era querida por todo mundo, tinha um cuidado muito especial com os outros e era o tipo de pessoa que fazia o bem sem fazer esforço. Essa foi uma das primeiras coisas que me fizeram ter certeza de que ela era diferente. Depois de 3 meses de namoro, eu viajei para os Estados Unidos. Era uma viagem que já estava marcada há muito tempo e eu não tinha como adiar. Olha, aquele foi um período bem difícil. Mas ela se fez presente todos os dias, mesmo tão longe. Eu fiquei lá por quase 6 meses e a gente passou todo esse tempo namorando à distância. Não foi fácil, mas aquilo só fez a gente ter ainda mais certeza de que queria continuar junto um com o outro. E quando eu voltei para o Brasil, o nosso relacionamento ficou ainda mais forte. A gente terminou os estudos, entrou na faculdade e aos poucos a nossa vida foi tomando forma. Sem perceber, os meus planos passaram a ser os mesmos planos dela. E os dela também passaram a ser os meus. Eu admirava muito a forma como a Mari encarava a vida. Ela sempre acreditou nos meus sonhos e fazia de tudo para me incentivar. Ao mesmo tempo, ela também corria atrás dos objetivos dela. Estudava, trabalhava e nunca deixou de querer crescer. A vontade de casar, de formar uma família, de envelhecer ao lado dela, foi surgindo de um jeito muito natural. E aí, em 2022, eu pedi a Mari em casamento.
3: Desde o começo do nosso namoro, a gente já dizia que sonhava em ser pai e mãe. Até antes mesmo de casar, nós já orávamos pelo nosso casamento. E antes mesmo da nossa filha existir, a gente também já orava por ela. Deus foi tão bom com a gente que, com só 4 meses de casados, eu descobri que eu estava grávida. Foi uma alegria que nem dava para explicar. Sabe aquele sonho que

0: gente tinha desde o começo do namoro? Então, eu tava realizando. A minha gestação foi super tranquila. Cada fase era especial. A gente passava horas imaginando como seria o rostinho da Catarina. Quando ela nasceu, nossa, foi o presente mais lindo que Deus poderia ter dado pra gente. Eu nunca vou conseguir esquecer a primeira vez que eu olhei pra ela. Tão linda, tão pequenininha, tão perfeita. Era o começo da vida que a gente sempre sonhou. Só que, enquanto a gente ainda estava se adaptando à rotina com o recém-nascido, o Thiago começou a sentir muitas dores, dores fortes na coluna. No começo, a gente até achou que fosse o ciático, sabe? A dor descia pela perna, dava dormência. Aí ele tomava um remédio, melhorava um pouco e a vida seguia. Mas as dores nunca iam embora de verdade. Elas voltavam sempre. E a cada dia ficavam mais fortes ainda. Até chegar ao ponto de ter dias em que ele mal conseguia andar.
1: Aquilo era muito frustrante para mim. A dor na coluna tinha chegado num ponto que eu não conseguia nem me abaixar para pegar a minha própria filha no colo. Eu tentava continuar trabalhando, estudando, levando a vida normalmente. Mas as dores só pioravam. Nessa época, eu orava muito. Eu pedia a Deus para que Ele me deixasse viver o sobrenatural. Eu orava para ter experiências com Ele e para ver os milagres dEle acontecendo. Só não imaginava que a nossa história estava prestes a mudar completamente. A Mari ainda estava no puerpério. A Catarina dormia muito mal e a nossa rotina era bem puxada. Mesmo assim, depois de quase 2 meses praticamente sem sair de casa, a gente resolveu ir a uma célula, um culto mais simples, mais intimista, com poucas pessoas próximas. A Mari arrumou a Catarina, a gente entrou no carro, todo animado, e foi. Só que assim que nós estacionamos, eu comecei a sentir uma dor surreal.
0: Calma, Thiago, calma, o que foi?
2: Pelo amor de Deus, me ajuda. Eu não tô aguentando de dor, é uma dor muito forte.
0: Calma, peraí que eu vou chamar o pessoal.
2: A minha perna tá formigando. Meu Deus, que dor é essa, Deus do céu?
0: Vem, passa pro banco de trás, vem.
2: Mário, eu nunca senti
0: calma,
2: essa
0: devagar.
2: Dor.
0: Vem.
2: Eu nunca senti uma dor tão forte na minha vida.
0: Eu fiquei desesperada. O Thiago sempre foi muito resistente à dor. Então, quando eu vi ele daquele jeito gritando, sem conseguir se mexer, eu tive certeza de que era uma coisa muito séria. A Catarina estava no banco de trás. E eu simplesmente não conseguia raciocinar. Parecia que a minha cabeça tinha travado. Os nossos amigos levaram a gente de volta para casa e eu dei os remédios pro Thiago. Coloquei ele para descansar. Mas no fundo, eu sabia que aquilo não era normal. No dia seguinte, a gente começou uma verdadeira corrida contra o tempo. O irmão do Thiago, que é médico, conseguiu uma consulta com um especialista em dor. Ele pediu alguns exames e quando viu o resultado, encontrou uma massa na coluna que não deveria estar ali. Um outro médico, amigo do irmão dele, também viu os exames e disse que aquilo precisava ser investigado com urgência. O Thiago fez uma ressonância e aí, assim que o resultado saiu, Deus do céu, a gente mal tinha tempo de respirar. Antes de conseguir entender uma notícia, já vinha outra pior ainda. Na primeira consulta, o médico foi muito direto. Falou que o Thiago precisava ser internado imediatamente, porque a doença já estava em estágio avançado. E como se tudo aquilo ainda não bastasse, apareceu mais um problema. O plano de saúde dele ainda estava na carência. A partir dali, começou uma outra corrida. E a gente saiu procurando um hospital que pudesse internar o Thiago para começar o tratamento o mais rápido possível.
1: Eu consegui um hospital para ser internado. Mas, sinceramente, Eu ainda não entendia a gravidade da situação. Eu sabia que era um câncer. E na minha cabeça, era simples. Eu só precisava começar o tratamento, enfrentar aquilo e tudo ia ficar bem. Mas ao mesmo tempo existia um medo muito grande. Um medo que não me deixava em paz. O medo de morrer. O mais difícil era ficar longe da minha família. Eu passei vários dias sem ver a Catarina. Ela era tão pequenininha e eu não podia estar com ela. A Mari também não conseguiu continuar amamentando. Como ela passava praticamente o dia inteiro comigo no hospital, no meio de toda aquela correria e daquele estresse, o leite foi secando. E a nossa filha precisou tomar fórmula. Ver a nossa vida mudando daquele jeito doía tanto quanto a própria doença.
0: Quando ele foi internado, um dos médicos me chamou para conversar e foi muito sincero. Ele falou que o caso era grave, que o Tiago corria risco de ter falência múltipla dos órgãos e que precisava fazer um exame mais detalhado quanto antes. Poucos dias depois, saiu o resultado. O diagnóstico era um linfoma de Burkitt. E, infelizmente, a doença já estava espalhada por várias partes do corpo dele. Foi só naquele momento que eu e os pais do Tiago e o irmão dele também entendemos realmente a gravidade da situação. Mas o Tiago preferiu não saber todos os detalhes. Ele dizia que não queria ficar pensando em como era sério, como era grave. Ele só queria fazer o tratamento, acreditar que ia dar certo e lutar pela vida. Era a decisão dele não saber. E nós respeitamos isso.
1: Eu precisava tomar morfina porque as dores eram insuportáveis. Elas começavam na lombar, desciam pelas pernas e causavam muita dormência. Mas sabe, em nenhum momento eu perguntei para Deus por que eu. Nunca. Eu sempre acreditei que Ele ia me curar. E uma coisa que me deu muita força foi ver tanta gente se mobilizando por mim. No começo, eram umas 20 pessoas orando de madrugada. Aí passaram a ser 60, até que chegaram a mais de 300 pessoas intercedendo pela minha vida. Saber que eu não estava lutando sozinho me fortalecia todos os dias.
0: Eu fazia de tudo. Tudo que você puder imaginar. Eu fazia de tudo para ele não perceber o meu desespero. Na frente do Tiago eu sempre repetia que ia dar tudo certo, mas por dentro, nossa, por dentro eu tava morrendo de medo. A nossa vida virou de cabeça para baixo. Eu passava o dia inteiro com o Tiago no hospital e quando eu ia embora, seguia para casa da minha sogra porque a Catarina tava lá. A nossa rotina simplesmente deixou de existir. Eu já não fazia mais planos. Eu não pensava no dia seguinte, eu só fazia o que precisava ser feito. Mas quando eu ficava sozinha, tudo desabava. Eu chorei tantas vezes escondida. E em vários momentos, eu me perguntava: será que eu vou conseguir suportar tudo isso? Aí eu respirava bem fundo. Eu enxugava as minhas lágrimas e voltava para o hospital. Porque eu sabia que naquele momento o Tiago precisava de mim mais do que nunca.
1: Durante a minha internação, a gente viveu momentos muito difíceis. Eu tinha muita vergonha porque eu já não conseguia fazer nada sozinho, nem as coisas mais simples. Por causa dos desmaios, eu não podia nem tomar banho sem alguém estar junto comigo. Então, a Mari passou a cuidar de mim em tudo. Aquilo me doía muito. Eu sempre fui um cara saudável, independente, e de repente, eu estava precisando da minha esposa até para tomar banho. Olha, não foi fácil. O apoio dela fez toda a diferença para eu continuar lutando. E mesmo sem saber o tamanho da gravidade da minha situação, eu percebia que aquilo estava sendo muito pesado para todo mundo. E a Mari? A Mari também estava passando por uma fase muito difícil. Ela tinha que se dividir entre cuidar de uma bebê recém-nascida e estar comigo no hospital.
0: No começo a gente precisou fazer uma vaquinha porque os custos do tratamento eram muito altos. E para nossa surpresa, aquela campanha tomou uma proporção tão grande, aliás, maior do que a gente imaginava. Pessoas que a gente nunca tinha visto na vida decidiram ajudar. Gente que parava um momento do dia para fazer uma doação, mandar uma mensagem ou simplesmente dizer que estava orando. Foi ali que eu comecei a enxergar o cuidado de Deus usando as pessoas. E foi graças a toda aquela mobilização que a gente conseguiu fazer tudo o que o Tiago precisava. Depois de um mês de tratamento, nós pedimos para repetir os exames. E os médicos disseram que ainda era muito cedo para esperar uma resposta ou talvez uma evolução, porque ele estava só no primeiro ciclo da quimioterapia. Mas a gente continuava orando, acreditando que Deus ainda podia fazer o impossível.
1: Quando eu entrei naquela sala para fazer o exame, eu tinha só uma certeza no coração. Deus podia fazer um milagre. O exame durou 18 minutos, mas para quem estava esperando uma resposta que podia mudar completamente a própria vida, parecia uma eternidade. Quando a porta se abriu e eu saí da sala, a primeira coisa que eu vi foi a Mari, ajoelhada no chão, de cabeça baixa, orando por mim. Naquele momento eu não enxerguei só a minha esposa. Eu enxerguei uma mulher que estava lutando pela minha vida.
0: Enquanto o Tiago estava naquela sala, eu orava. Eu falei: meu Deus, eu sei que o Senhor pode fazer um milagre quando o Senhor quiser, eu sei. Mas se for possível, faz esse milagre agora, meu Deus. A gente precisa desse fôlego para continuar. Quando eu levantei a cabeça, eu vi o Tiago.
1: Eu sabia que quando eu saísse daquela sala, você ia estar aqui orando por mim.
0: Você está curado, Tiago? Você está curado, eu creio nisso, eu tenho certeza. Você está curado.
1: Amém, amor, amém, amém, eu também creio. Para que todo mundo veja que foi a mão de Deus que fez isso.
0: Eu não sei o que Deus ainda quer ensinar com tudo isso, mas uma coisa eu sei. Ele vai fazer.
1: Nós saímos dali e ligamos para o meu irmão, que é médico, para ele ter acesso ao exame o mais rápido possível. Uma hora de espera. E quando o resultado saiu, foi um choque. O tratamento tinha respondido muito, muito, muito além do esperado. Já não tinha mais células cancerígenas. A medula também estava limpa. E o exame simplesmente mostrou remissão completa. Você acredita nisso? Remissão completa! Parecia que de um exame para o outro, Deus tinha mudado completamente a nossa história. Depois desse resultado sair, o médico veio me examinar. Ele começou a palpar o lugar onde até pouco tempo tinha uma massa enorme. E de repente, ele disse que não tinha mais nada lá. Olha, durante o primeiro ciclo da quimioterapia, eu tinha uma massa de aproximadamente 13 centímetros. E naquele momento, ela simplesmente não estava mais ali. O milagre estava diante dos nossos olhos.
0: A gente já estava bem perto de sair dessa fase. O tratamento estava chegando ao fim. E depois de tudo que a gente viveu, a nossa forma de enxergar a vida mudou completamente. Hoje, a gente tem vontade de viver. Vontade de ir para a igreja, de acordar cedo, de lavar uma roupa, de fazer uma comida, de arrumar a casa. Eu nunca imaginei que o ordinário pudesse ser tão, tão extraordinário. Do dia para a noite, a nossa vida parou. A gente deixou o trabalho, os planos e a nossa rotina de lado para lutar por uma única coisa: a vida do Tiago. E agora a gente aprendeu a valorizar ainda mais cada detalhe da nossa rotina. E o nosso maior sonho é ter uma vida comum de novo. Poder acordar e dormir na mesma cama, buscar a Catarina no berço, almoçar em família, encontrar os amigos, fazer planos. São coisas que um dia pareceram tão simples, mas que hoje tem um valor que nem dá para explicar.
1: Muito antes de ficar doente, eu fazia uma oração para Deus. Eu pedia para viver experiências extraordinárias com Ele. Só que eu não imaginava que viveria isso com a minha própria vida. Mas foi através da doença que eu vi o amor de Deus de um jeito palpável. Eu sempre fui o tipo de pessoa que gosta de cuidar dos outros. Se alguém precisasse de mim, eu estava lá. Mas quando eu adoeci, aconteceu exatamente o contrário. Foram aquelas pessoas que começaram a cuidar de mim. Gente que separava um tempo do dia para orar pela minha vida. Pessoas que eu nem imaginava que estariam do meu lado e que apareceram justamente quando eu mais precisei. Uma das coisas mais difíceis para um homem é se sentir impotente. Eu via minha filha chorando e não podia pegá-la no colo. Via minha esposa chorando e não podia abraçá-la. Porque eu precisava evitar qualquer risco de contaminação. Então hoje, poder cuidar da minha família e simplesmente viver um dia comum tem um valor para mim completamente diferente. Eu passei anos pedindo para Deus para viver o extraordinário, mas hoje eu entendi que o maior extraordinário que existe é poder acordar, abraçar minha esposa, pegar minha filha no colo e viver aquilo que a gente acha tão banal no dia a dia. Porque eu entendi que é exatamente nas coisas simples, as coisas simples da vida, que a gente acaba encontrando o maior milagre de todos.

0: Band FM, que lindo, hein? Que lindo, gratidão. F-Hop Music. Que lindo. Que história, gente. Foi a mais comentada da semana, se ouviu com o Murilo e a Tatá. A história desse guerreiro, desse vencedor chamado Thiago. Thiago viu a vida dele mudar completamente quando, logo após o nascimento da primeira filha, recebeu o terrível diagnóstico de um linfoma em estágio avançado. Entre o medo, o tratamento e as incertezas, encontrou na fé, no amor da esposa e na esperança, a força para seguir em frente. A história do Thiago inspirou demais ao mostrar que o maior milagre não foi apenas a remissão da doença, mas poder voltar a abraçar a família e descobrir que a felicidade mora muitas vezes na simplicidade de um dia comum. É aquela historinha que a gente tem que aproveitar todos os segundos da vida da gente da melhor forma. Valorizar as pessoas que estão do nosso ladinho ali sempre, né? Abraçar sempre, dizer que ama, dizer que gosta, respeitar, valorizar. Vamos ouvir esse casal lindo? Vamos lá?
1: Olá, Murilo.
2: Oi, Tatá.
1: Tudo bom com vocês? Estou passando aqui para agradecer pela oportunidade que vocês nos deram em contar um pouco de como foi esse tempo aqui no hospital, esse tempo de tratamento, esse tempo provido pelo Senhor.
2: Obrigada por contarem nossa história na Band FM. Nós estamos prestes a ter alta e conseguir viver juntos tudo que Deus tem preparado para as nossas vidas.
0: Amém.
2: Um beijo, Deus abençoe.
0: Beijo, Deus abençoe vocês, Deus abençoe essa família linda e unida e parceira, né? Essa família que você pode conhecer, você, meu amigo, minha amiga, pode conhecer lá no Facebook e no Instagram da Band FM. Tem um post, tem um resuminho da história, você pode clicar em comentários, comentar à vontade, tá certo? Se quiser, manda teu áudio também pro 11 99991 9197. Esse é o WhatsApp aqui da Band FM. 11 99991 9197. Aperta o microfoninho, manda teu áudio agora. 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

0: Band FM Bijuteria com Bruno Marrone. Aqui no nosso Band Love especial. 11:14. Ainda hoje, Before You Go. Lewis Capaldi, essa música é maravilhosa. Você gosta? Eu toco no Band Love. Toquei Jota Quest só hoje. Avril Lavigne, I'm With You, Joe Esposito, Lady, Lady, Lady. Vamos lá, vamos com os comentários da história. Eu tenho um comentário um pouco maior do que o tempo que a gente costuma colocar no ar aqui. Eu sempre peço até, diminui o tempo aí pra gente colocar bastante gente no ar. Eu vou colocar só o comentário dele no ar agora, que é o do Diogo. Por quê? Porque o Diogo se identificou muito com a história, porque ele passou algo parecido. Ele também está firme e forte, comemorando a vida.
1: 17 anos atrás, no dia de hoje, eu estava internando para fazer uma cirurgia que ocorreria no dia de amanhã. E eu fui designado, né? Fui desenganado. O médico mais ou menos me deu 30 dias de vida. E eu vou comemorar mais 17 essa semana.
0: Oh, que maravilha.
1: É uma labuta muito difícil. Dores, família. Eu ouvi do médico que eu tinha menos de 1% de chance de sair vivo. O médico me deu 10 dias, o médico me deu 15, outro 20. O Magnus disse que eu viveria no máximo 30 dias. Já estou aqui para contar uma história. Quem sabe eu coloque também no dia, qualquer dia desse, no Band Love também.
0: Estamos esperando.
1: Eu não tive a sorte dele de na primeira sessão ter um êxito tão grande, mas eu consegui regredir 50% das minhas taxas tumorais já na primeira sessão. E eu dei pulos de alegria. E aqui estou, com 40 anos. Tem tudo isso com 23 anos de idade. Beijos e abraços.
0: Valeu.
1: Desculpa a voz.
0: Que isso.
1: Emocionado.
0: Tá emocionado e com razão. E comemore bastante nessa semana. Grande abraço para você. Você é um vencedor. Estamos esperando a sua história aqui no Queima Não Esquece e também no Band Love. Diogo, aquele abraço, amigo.
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0: A gente continua com a trilha sonora da sua vida. Depois da emoção na voz do Diogo, da emoção da história de hoje, a mais comentada, a emoção na voz de Renato Russo. Strani Amore!
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0: participar do sorteio aqui. Como é que você participa do sorteio? Comentando a história, mandando o seu recado ou pedindo a sua música. Se quiser, pode participar no Face, no Insta. Lá tem o post da história, as fotos da família. Esperamos você ali. 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Combinado?
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0: Tarde FM, Henrique e Juliano na Hora da Raiva, no Band Love. Isso é clássico demais, hein? Hã? Rosana, nem um toque.
1: Nem um toque, eu sonhando, sonhando com você.
0: Anos 80 e você ouve aqui no nosso Band Love, que trouxe uma mais recente, Before You Go, com Lewis Capaldi, e o clássico de Double, The Captain of Her Heart. Só musicão, né? Vamos com mais comentários da história de amor mais comentada da semana.
2: Boa noite, Marcelo. Tudo bem com você? Aqui é Helena Ribeiro de Salvador, Bahia.
0: Olá.
2: Eu vi os dois dias essa história aí, esse casal.
0: E aí?
2: Eu chorei a primeira vez, chorei a segunda,
0: menina,
2: e chorei a terceira vez. Meu Deus, que história linda.
0: Emocionante.
2: Eita, que o extraordinário aconteceu com ele, sim, viu? Ele foi curado em nome de Jesus.
0: Amém.
2: Um abraço, Marcelo.
0: Beijinho no coração. Ótima semana pra você, minha amiga. O Nelson deixou o comentário dele.
3: Boa
0: também.
3: Boa noite, Band FM. Marcelo, que história, né?
0: Boa noite.
3: História de superação, fé, muita fé em Deus. Eu tenho uma história para contar, mas vou me inscrever no programa sobre a minha cunhada. Mas enfim, que história. É muita fé, igual eu falei. É isso aí, continua, né, com essa fé, que nós temos sempre que lembrar que nós temos um Deus lá em cima que olha por todos nós, que cuida de cada um de nós, né? Mas estou emocionado, não tem nem muito o que dizer, só sei que é muita fé em Deus, continue com a fé, sempre.
0: É isso aí.
3: Nelson de Campinas.
0: Obrigado, Nelson, abração para você, boa semana, amigão.
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0: Você lembra dessa música?

0: Madonna Secret, para você aqui no nosso Band Love especial, Simply Red, Holding Back the Years. E também Ivete Sangalo Coleção. Meia-noite em ponto. Até uma da manhã tem muito Band Love para você.
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6: 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Eu sou Marcelo Dias. 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Na sua rádio, do seu jeito, tocando a trilha sonora da sua vida.

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Voltando para os anos 80.

Tarde FM Band Lota Especial, 00h27. Aquele pagodinho romântico, bem gostoso, para sua madrugada ficar bem melhor.

0: Band FM, Sorriso Maroto já era aqui no nosso Band Love. Também Cristina Aguilera, Beautiful, George Michael, Heal the Pain. E tivemos a Rosana Neon Toque lá dos anos 80. Deixa eu dar um beijo na Mara, que mandou mensagem aqui pro Band Love. Beijinho, viu, Mara? Quem mais tá com a gente aqui no nosso Band Love? Oi, Band, me chama de Kryptonita. É assim que ele me chama. Manda um beijo especial pro meu namorado Walter Júnior. Fala que ele foi a melhor coisa que apareceu na minha vida. Te amo, Band. Valeu, tá dado recado aqui. Quem mais tá aqui no nosso Band Love mandando mensagem? O nosso amigo Luiz Carlos disse o seguinte: eu sou motorista rodoviário, tô aqui em Porto Seguro trabalhando e curtindo o Band Love. Obrigado, meu amigo. Bom trabalho para você, boa viagem. Valeu pela sua participação, pelo seu carinho aqui com o Band Love.
1: Marcelo Dias, você é brabo, hein, mano? Você coloca umas músicas aí, você é louco. Eu tenho 47 anos, mas eu volto lá. Você é louco, mano. Obrigadão. Você é um...

0: sorriso, mas tá anotado aqui também, viu?
1: Boa noite, quem é Edinalva de Itamaraju, Bahia. Gostaria de mandar um alô pro Sérgio, aí no Vale Grande, Palheiros, e oferecer a próxima música pra ele. Muito obrigado, ótima noite.
0: Valeu, obrigado, minha amiga, um beijo.
2: Boa noite, Marcelo Dias.
0: Boa noite.
2: Boa noite, ouvintes da Banda FM. Meu nome é José Ferreira, moro em Alagoinhas, Bahia.
0: Obrigado,
2: quero desejar um final de noite para todos os ouvintes do Band FM, a rádio do sujeito.
0: Obrigado, amigão. Um abraço para você.
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0: Essa toca o coração, né?

0: Band FM, Ivete Sangalo, Brian McKnight, juntos cantando Back at One. Também Trey Chapman, Fast Car, Luan Santana, Deja Vu. Tivemos Fábio Júnior, Muito Estranho, Adele, Someone Like You. Só música linda aqui no nosso Band Love Especial. Obrigado pela sua companhia em mais uma noite de domingo. Foi delicioso estar com você nessa noite. Tem mais Band Love a partir das 10 horas da noite. Lembrando que tem história de amor inédita, novinha, no programa que Ema Não Esquece no fim da manhã, aqui na programação da Band FM. Faltam 2 minutos para 1 da manhã. Cafeteira elétrica da Britânia para britanear sua vida. Aquele café quentinho, gostoso, cheiroso, aquela fumacinha na cafeteira elétrica da Britânia para o nosso amigo Ronaldo Alves Antunes. Ronaldo Alves Antunes, parabéns, Ronaldão. Ganhou aqui a cafeteira elétrica da Britânia. Você tomou seu café já, ou
1: não, Júnior? Já tomei meu café, tô preparado, porque não é fácil, viu? Então, pessoal, gente, prepare seu café e vamos começar o Band Coruja, viu?
0: É isso aí.
1: É, cafezinho vai bem agora, hein?
0: Força na peruca.
1: Força, nossa, você faz sempre quando ouço essa, força na peruca.
0: É que eu sou velho.
1: Ah, cara, que isso.
2: Tchau. Não saia daí, já já tem muito mais músicas aqui na Band FM. 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
2: Fala, gente! Beleza? Tudo certo por aí? Que bom, hein? Ai, tava com saudades de vocês já, hein? Faz tempo que eu não te vejo por aqui, né? Tamo chegando pra mais uma edição do nosso Band Coruja pra todo o Brasil. Prazer, eu sou o Léo Júnior, e aí, tá tudo certo com você? A sua rádio do seu jeito vai começar!

0: Chegamos! Como é que você tá por aí, gente? Segunda-feira! Ah, pra começar bem a nossa segunda-feira, pra começar bem a semana! Como é que foi o final? Como é que foi o domingão aí, gente? Me conta! As novidades, as nove! Tudo beleza? Já curtiu o Band Love com o Marcelo Dias e agora é comigo, hein? Vamos lá! Ó, até as 5 da manhã pra gente fazer bagunça boa aqui na Band FM pra você! É, a gente vai tocar música boa. Vai tocar música boa também? É, vamos comunicar muito aqui, tem tantas histórias para ser contadas. E eu quero conversar com você através do nosso WhatsApp pelo 11 999919197. Sejam todos bem-vindos em mais uma edição do nosso Band Coruja. Tô aqui, ó. É, mais uma madrugada pra te fazer companhia. Eu, Léo Júnior, é bom demais ter você aqui junto com a gente, viu? Vamos falar com esses oreiudo da madrugada aqui, velho. Os orelha seca aqui da madruga, né? Vamos falar com você, você meu amigo motorista que tá chegando agora também, já tava na Band, ou você que tá sintonizando agora também, você das guaritas, meus amigos, das guaritas, um abraço pra vocês, bom dia, você motorista de ônibus, você taxista, você motorista de aplicativo, né, não? Os cochilantes da madrugada, cadê os cochilantes, cadê os cochilantes da madrugada aí, calma, viu, ó. Trata de acordar, meu filho. Trata de acordar, pelo amor de Deus. Acorda! Trata de acordar, hein? Por favor, vamos acordar até as 5 da manhã. Vamos ficar junto com aqui, batendo papo com você. E ó, só lembrar você que 4 da manhã. Deixa eu ver o que vai ter 4 da manhã aqui. Peraí. Vai ter 4 da manhã aqui, peraí. Peraí, pô. Assim, 4 da manhã. 4 e meia, vai. 4 e meia, vamos fazer. Hoje vai ter o nosso buzinaço, 4 e meia da manhã, tá? Então vamos, se prepara pra buzinar comigo, 4 e meia da manhã, sem choro nem vela. Você vai buzinar legal, que eu quero. E eu quero a galera buzinando comigo hoje também, viu? 4 horas, vamos fazer o quê? O nosso concurso internacional de piadas ruins. Vai ter piada ruim hoje também, hein? Não quero nem saber, velho. E eu sei que vocês têm um repertório bom de piadas ruins. Porque se eu falar assim de piada boa, sempre vai faltar alguma coisa, não é verdade? Mas, aliás, piada ruim todo mundo tem. Você tá naquela festa de aniversário, você já percebeu? Você vai numa festa, um encontro com a galera, sempre alguém faz uma piadinha feia, uma piadinha chata, horrível.
1: Obrigado, Gugu.
0: Aí você dá uma risada por ser educado, né? Então, mas essas aí que eu quero, sabe? Essas aí bem ruins mesmo, bem ruim. Então você vai participar com a gente. Então lembrando que tem o nosso campeonato internacional de piadas ruins. Então manda sua mensagem pra gente. As mensagens já começando a chegar por aqui e eu quero participar. Eu quero você participando. 11 999919197 pra você mandar sua mensagem. Oh yeah. A outra aqui já, ó. Ô, locutor, faz uma caridade, divulga meu WhatsApp. Tô igual promoção de mercado. Quem chegar primeiro leva. Que é? Eu vou ficar divulgando o WhatsApp dos outros agora. Vai nessa, viu? Olha lá, Eduardo do Rio de Janeiro. Já começa bem o programa aqui, já. Pelo amor de Deus, hein? Oi, bom dia.
2: Bom dia, Júnior. Sou Amaral de Galha.
0: Ô, Amaral.
2: Tô aqui escutando o Band Coruja.
0: Ô, meu filho.
2: Fogando pra arrebentar. Deus abençoe.
0: Vamos nessa.
2: Então, Júnior.
0: Aí.
2: Aqui é Band.
0: Que legal, hein? Um abraço pra você aí, hein? Olha lá, outro já mandou aqui. Oi, Marcelo Dias. Oi, tudo bem? Ai. Não, o Marcelão já foi descansar já, pô. É a Fernanda aqui, beleza. Mas um abraço pra você. O Marcelo Dias volta logo mais à noite, viu? Ele volta logo mais à noite aí. Mensagem chegando, áudio chegando, quero conversar com você. Fala comigo aqui,
3: vai. Marcelo Dias, José Carlos, motorista carreteiro, GQE tá Bahia.
0: Começou bem, hein? Começou bem. É. Eu já comecei bem já.
3: É, rapaz, já vi que o caminhoneiro é desprezado mesmo.
0: Que foi, cara?
3: Você falou motorista de aplicativo, motorista de ônibus, motorista de táxi, esqueceu do caminhoneiro.
0: Peraí, meu filho. Além do mais, você ouviu errado, você tá ouvindo totalmente errado, hein, cara? Quem começou o programa fui eu, sou o Léo Júnior. Aliás, eu quando eu falo de todos os motoristas, aliás, né? Aí o os caminhoneiros sempre participam. Então, os caminhoneiros estão incluídos nos motoristas do Brasil, né? Então, tá aí, meus amigos caminhoneiros! E outra, hoje, 4:30, vai ter nosso buzinaço. Oxe, então, os caminhoneiros estão sempre aqui junto com a gente também. Os caminhoneiros do Brasil, um abraço pra vocês aí, viu? Vamos lá, fala comigo aí. Fica ver que vai começar agora aí o...
1: Bom dia, Juninho. É Natasha Caldeirão, um beijo.
0: Ó, chegou a Natasha Caldeirão agora. Natasha Caldeirão, hein? Ô, Natasha Caldeirão, um abraço, beijinho pra você também. Já tá ligado aqui no nosso Bande Coruja. Pode chamar no zap, chama aqui, vamos ver o que o povo tá
4: bom
0: falando.
4: Bom dia, bom dia, Léo Júnior. Bom dia aí. Madrugada de São Paulo. É, camarada aí da Bahia falou aí, ó.
0: Vamos lá.
4: Aqui os caminhoneiros é reconhecido.
0: Aí, ó.
4: Tanto na estrada como falando que os caminhoneiros é corno.
0: Eu também, também.
4: Eu sou caminhoneiro, mas não sou corno, não.
0: Também, hein? Também,
4: será?
0: Também.
4: Será?
0: É, os caminhoneiros são reconhecidos mundialmente. Tá? Não, são bem reconhecidos no Bando de Coruja, mas como corno também, também, né? Olha aqui, ó, o outro aqui já. Mandou aqui, ó, o Elvis. Mano, quero ouvir a estrada. Como é que é? A estrada, Cidade Negra, primeira versão, velho. Tá bom. Vou cantar pra você então daqui a pouco, tá bom? Pode deixar. Vou cantar essa música pra você já já.
5: Bom dia, bom dia, Léo.
0: Oi, bom dia.
5: Que adianta você falar o número do telefone aí da Band?
0: Ah.
5: E a gente mandar mensagem, aí você não lê nossa mensagem.
0: Ué?
5: Uxi. Ô, Léo, ajuda, ajuda, né, Léo? Pelo amor de Deus.
0: Ó, já começou as reclamações. Eu vou ter que fazer um balco de reclamações aqui no programa do Band Coruja. É, vou ter que criar um balco de... um balco, não? É... Balcão, na verdade, desculpa, gente. Eu vou ter que criar um balcão de reclamações aqui do Band Coruja, porque olha o que tem de reclamação aqui, meu Deus do céu, não tá escrito, né? Balcão de reclamações, porque, ai, meu áudio não vai pro ar ainda, meu áudio não... Calma que vai chegar a sua vez, pera aí, viu?
6: Oi, Léo, bom dia.
0: Bom dia.
6: Você vai atrasar meu arroz hoje?
0: O que tem a ver o arroz, cara? Tá fazendo arroz essa hora, velho? Cozinhando essa hora? 1:10 da
7: manhã. Ô, Léo. Boa noite.
0: Boa noite, boa noite.
7: Caminhoneiro é corno de norte a sul, leste a oeste. É. Não tem pra onde correr, pô.
0: E tá bom. Ah, você deve ser motorista também, né? Deve ser outro corno também, pelo jeito.
8: Bom dia, bom dia, Bande Coruja. Bom dia, Léo Dias.
0: E aí?
8: Um lembrete aí.
0: Tá.
8: Caminhoneiro é tudo boi.
0: Tá bom, tá bom. É. Aí começa a falar de caminhoneiro e vai. Então, peraí, gente. Vamos trocar o assunto, né? Porque isso. Isso aí a gente já sabe que vai acontecer durante o programa. Pera aí, né? Vamos lá, fala comigo, bom dia, bom dia.
9: Bom dia, Léo, bom dia, Léo.
0: Opa!
9: Ô, Léo Júnior, já me contaram o seu sonho.
0: Ah, já?
9: Falaram que você quer ser padeiro. Quer viver queimando a rosca.
0: Ah. Pô, por que foram contar meu sonho pra assim... pra ficar contando essas coisas pros outros assim, essa... Não, não é, não vai ficar contando pra qualquer um, entendeu? Ah, puxa vida, hein?
10: Que procura o cara da novela.
0: Fala com a gente, fala comigo, bom dia.
11: Bom dia, Léo Júnior. Tudo bom, querido?
0: Tudo bem, querido?
11: Eu queria ouvir a música Estrada de Cidade Negra, quando você for tocar um som aí.
0: Ah.
11: De preferência, a primeira versão da música
0: versão.
11: Estrada.
0: Tá bom,
11: se
0: tá
11: possível.
0: Bom.
11: Pra lembrar do meu tempo de rádio.
0: Aham.
11: O tempo que eu fazia programa de rádio em Marabá, no Pará. Estou em Pernambuco. Bom dia,
0: que legal.
11: Léo.
0: Um abraço, pessoal do Pernambuco. Tá ouvindo a Band FM? Um abraço pra toda a galera boa chegando junto aqui com a gente. Eu quero você participando, hein? Ô, vamos lá, fala comigo aí. Bom dia.
12: Bom dia, Léo. Mais um caminhoneiro aí da noite.
0: Mais um, mais
12: tem
0: um.
12: Que é mais corno que a gente ainda. É locutor de rádio de madrugada, hein?
0: Cala sua boca, velho. Cala sua boca. Que colocou de rádio? Locutor de rádio é um cara sério. Ô, locutor de rádio é um cara sério na madrugada. A gente tem que aguentar aqui vocês falando aí, ó. Enchendo o saco às vezes aí, ó. Ah, vamos lá, vamos lá. Fala comigo. Fala aí, Rodrigo. Bom dia, bom dia.
13: Só pra lembrar que quando os corno faz greve, o chifrudo vai lá no posto abastecer a R$20 com medo de faltar as coisas. Na pandemia quase passaram fome, viu?
0: É, filho.
13: Campada de corno.
0: Verdade, né?
13: É, motorista só quer cornão, viu?
0: É, todo mundo.
13: Tem um monte de cornaiada enrostida aí.
0: Ah, tá cheio, tá cheio.
13: Daqui a pouco vai chegar o homem, vai falar do palito doce, pau doce, da frente, não sei da onde lá. Um abraço aí, falou?
0: chupar pau doce.
14: O que ela quer é parar.
0: Mas o cara deu uma dessa aquele dia lá que ficou... Essa ficou pra história, né, na verdade. Pau doce ficou pra história. Ô, Léo Júnior, bom dia. Adilson aqui de Cambuí, Minas Gerais. Insônia Brava, segundo, ótima semana. Manda um abraço pra nós aqui, pessoal de Minas Gerais, Cambuí.
15: Você tá procurando é um cara comum.
0: Abraço pra vocês aí, Minas Gerais. Alô, Minas Gerais.
15: O que você tá procurando é um cara
0: aí,
15: comum.
0: Eu tô só... Léo Júnior, bom dia. Já tô ligado em você. Já coloquei introduzir em você, vai introduzir no capeta, velho. Aí não, sai fora, hein? Oi, bom dia, bom dia. Oi.
16: Bom dia, Léo Júnior. Esses povos reclamam demais.
0: Ah, reclama. O que mais reclama é esse
16: Boa
0: povo.
16: Boa madrugada,
0: aqui.
16: É pra nós.
0: Nossa, o que tá acontecendo com você, cara? Que aí? Ô, meu filho. Você precisa de uma vitamina, alguma coisa, cara? Você tá precisando de alguma coisa aí? Uma vitamina, alguma coisa assim pra você dar uma... Ô, cara, valeu, um abraço aí, viu? Vamos lá, já chegando os malas sem alça, né? Os primeiros malas sem alça do programa tá chegando, a gente vai colocando, a gente vai introduzindo nesses casos aqui.
17: Manda um áudio animado, seu cadelo!
0: Cadelo, é isso mesmo, cadelo! Ah, meu Deus! Olha lá, o Danilo Carvalho tá aqui, ó. Vamos falar, Danilão, beleza?
18: Bom dia, Léo. Tudo tranquilo?
0: Beleza, e você?
18: Danilo de Campinas, passando pra mandar um abraço pra geral aí.
0: Uhum.
18: E já começou o chororô, né?
0: É.
18: Final de semana não teve
0: pra...
18: chororô.
0: Já tava cedo pra começar.
18: Até porque o áudio do chorão não costuma ser ouvido no fim de semana.
0: Pois é. Gente... Ó, começando a semana, a gente tá todo feliz, vamos começar a semana, segunda-feira. Quem tá animado aí? Quem tá animado? Levanta a mão. Não tô vendo nada, né? Tudo bem. Mas é o seguinte, quem tá animado na segunda-feira? É, gente, começando uma nova semana, recarregado as baterias, e assim vai. Vamos lá começar essa semana brilhantemente, com muita música boa, aqui na Band FM. O nosso Band Coruja até às 5 da manhã. Davi já é um dos primeiros chegando aqui. Depois do Murilo, ó, quem vem? Davi, tem que ser, né? Tem que ser.
19: Bom dia aí, você rola, se agasalha. Você já tem que estar com frio, ó. Se rola, se agasalha, que vai de coberto, também tô aí. Se rola, se não, vou te aguentar aí, né, Diego? É isso aí. Bora aí, né, Diego?
0: É isso aí, esse é o Davi, o Davi. O Davi, ele gosta de dormir cobertinho, né? Cobertinho. Mas é bom dormir cobertinho, viu? Você nunca dormiu cobertinho, Davi? Eu tenho certeza que já você dorme cobertinho sempre, né? Sempre você dorme cobertinho. Você é um cara que dorme cobertinho. Ô, Léo, bom dia! Grande amigo! Passei do... Como é que é? Passei o dia inteiro namorando com a patroa. Agora tô aqui a descansar. Mas optei por ouvir o Band Coruja. Legal, hein? Diego de Santa Rosa. Noroeste, Rio Grande do Sul. Legal, divisa, já divisa com a Argentina. Ah, que legal, cara. Um abraço aí pra você. Bom descanso, boa semana pra nós aí. Vamos lá, vamos nessa. Boa noite, ó, Christian. Fala da Ilha Solteira, São Paulo. Tá ligado na Band FM, tá trabalhando, amigão. Aí, ó, já tirou uma foto, mandou pra gente também. Obrigado pela audiência. Oi.
20: Bom dia, Alê.
0: Bom dia.
20: Vamos que vamos até a 5, Léo. Dudu, motorista de aplicativo.
0: Vamos lá.
20: Daqui
0: vamos
20: a
0: lá.
20: Pouco aparece o Lazareto do Ale Fenomenal. Não. O Ale Fenomenal, ela devia tomar uns tapas no meio da orelha pra torcer pra Argentina. Esse é
0: mesmo. Ah, cara, o Fenomenal, cara, ele é um cara que ele sabe. Ó, ele já fala as coisas antes de acontecer, velho. Ele quase vê, ele vê o futuro, cara. Ele prevê o futuro, o Ale Fenomenal, hein, meu?
21: Bebê, eu quero.
0: Ó, tô falando pra você, cara. O Ale Fenomenal é dos nossos, cara. É dos nossos aí, ó.
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0: Deixa eu falar com você aqui. Oi, bom dia, bom dia.
22: Bom dia, Léo. Deus abençoe nossa semana.
0: Obrigado.
22: E desejo bom trabalho a quem tá rodando. E bom descanso pra quem ainda tá rolando na cama querendo dormir.
0: Ah, você tá aí. Você tá desse jeito.
22: Porto Seguro, Bahia.
0: Aí, ó.
22: Beijão.
0: É a Amora? Seu nome é Amora mesmo? É mesmo, Amora? Amora Tandara. Olha que nome diferente esse, hein? Oh, não, eu nunca tinha visto o nome desse. Amora Tandara. Ô, Amora, seja bem-vindo, hein? Lembra aquela na época na escola que falava assim, ah, você gosta de Amora? Ai, vou falar pro seu pai que você namora.
1: É agora, vai, vai.
0: Ai, meu Deus do céu, viu? Ai, ai, ai, ai, ai. 11999919197. Fala comigo!
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3: E aí, Léo Dias, para com essa panelinha aí, hein?
0: Que certo? Panelinha?
3: Tá ouvindo aqui, né?
0: Ah, para, vai, vai.
3: Graçatuba.
0: Vai pra lá você, sai pra lá. Que panelinha o quê? Aqui não existe nada disso, cara. Não tem nada disso. Que panelinha o quê? Vai. Aqui o que existe é a galera que já participa todo dia. Mas não é uma panelinha. Não chega a ser uma panelinha. Não chega a ser uma panelinha, não é
23: assim? Léo, beleza? Tá tudo tranquilo? Léo, tô louco pra comer uma amora.
0: Ah?
23: Uma amora, lá da Bahia. Eita, como eu gosto de amora.
0: Você é bem ligeiro esses caras, né? Hã? Você tá bem ligeirinho ultimamente esses caras, né? Comer amora agora, os caras querem comer amora agora. Ah, vai se lascar, papo. Sai pra lá, ó. Vai pra lá, ó.
3: Não é panelinha, não. Os puxa-saco chegando já.
0: Ah, aqui puxa-saco o quê, ó? Aqui não tem puxa-saco, não. Aqui a galera fala mesmo. Porque fala com todo mundo. Não existe puxa-saco no programa,
24: olha, não. Olha, fala pra esse corno colocar música no YouTube, lá na casa dele, no Spotify.
0: Sabia que alguém ia reclamar.
24: Bande Coruja não é ficar pedindo música, não.
0: É, ele quer o Cidade Negra, a primeira versão. É a primeira versão. Ainda escolheu a primeira versão. Olá, bom dia, Léo Júnior. Sou Marcelo Rodrigues de Salvador. Ia falar El Salvador. Não, ele é de Salvador mesmo. Ele é de Salvador. Gostaria de falar que estou ligado na Band FM de Salvador aí. Legal, hein? Seu programa está cada vez melhor. Obrigado, cara. Obrigado, hein? Pelo menos alguém acha isso, né, velho? Vamos lá, vamos lá. Que isso? Oh, barrou aqui, velho. Que barulho é esse? Oh, na boa, cara. Até me assustei agora, hein? Nossa. Até me assustei aqui, ó. Ô, Amora, coitada da Amora, acabou de chegar e os caras já vêm em cima já,
25: velho. Meu nome é Amora Tandara mesmo.
0: Aí, ó.
25: E eu já ouvi demais essas pegadinhas aí.
0: Não, eu imagino, Amora, eu imagino que você já ouviu muito isso.
26: O carro é muito especial.
0: Ai, ai, ai. E você sabe que aqui os caras não perdem tempo, viu, Amora? Não sei se você já tá acostumada com isso. Só tem louco aqui, viu, Amora? Só tem doidinho aqui, viu? Só tem doidinho da madrugada aqui, ó.
27: Não, é óbvio que não tem panela. Você não tá vendo o nível do programa? Esse programinha mequetrefe, cara.
0: E você tá fazendo o que aqui então, vagabundo? Ah, vai.
27: Não tem panela, literalmente. Porque por isso que tá essa bosta, cara. É um áudio bom, 28 horríveis, aleatórios. Aí depois um áudio bom e outros 39 horríveis.
0: Ah! E você é um dos 39 horríveis, na verdade, né? Pelo amor de Deus. Como é que eu aguento? Como é que pode aguentar o Muriloco, cara? Imagina quem entra no carro dele de aplicativo pra aguentar ele, velho. Pra não aguentar, não aguenta uma corrida, velho. Não aguenta uma viagem, velho. Pelo amor de Deus, hein? Esse Muriloco, hein? Ó, bom dia, Léo. Boa semana. Tamo aqui, Adriana de Pirituba. Ali, Adriana! Aquele abraço, Adriana. Obrigado. Tá, chegou por aqui no nosso Band Coruja.
28: Oi. Bahia, hein? Bahia, cidade boa, viu?
0: Os caras já comeram.
28: Meio de gente bonita. Gostei muito de ir lá naquela cabana Jubarte.
0: Olha os caras, já começou já.
28: Imagina lá uma mora lá, que maravilha que deve ficar, hein?
0: Já começou já. Agora todo mundo agora vai ficar em cima da mora aqui agora, ó. Ó, Léo, bom dia. Léo Stronda, vai, seu passado. Tô ligado aqui no Band Coruja. É, Chapecó? Não, não é Chapecó não, cara. Onde que eu tirei Chapecó aqui? Olha que eu tô de óculos, hein? Carapó, Mato Grosso do Sul. Nossa senhora, que horrível. Pô, dá a impressão que o locutor não sabe ler, né, cara? Essa é a impressão que tá dando, né?
29: Você é o velho do lixo. Rapaz, esses caras não querem saber de mulher, não?
0: Não, mas é... Na verdade, essa é a ideia, né? Que os caras estão em cima, né? Essa é a ideia, cara. Essa é a ideia. Não é não, velho do lixo? Oi, bom dia.
30: Ô, bom dia, Léo Júnior. Ô, Léo Júnior, já fiz o Pix já, tá?
0: Que Pix, cara?
4: Você pediu lá pra mim lá? Ah. Pra entrar no grupo aí, beleza?
0: Nossa, velho, peraí, deixa eu tirar isso.
4: Também, já chupei muita mora. Posso chupar essa mora aí de Salvador. Deve ser uma delícia, hein? Salvador ainda, hein? Tem uma boa semana, Léo.
0: Aí, tá vendo?
5: Nos CDs.
0: O cara já chupou muita mora já. Amora, gente, por favor, estão falando da fruta lá,
6: bom,
0: né?
6: Bom dia, Léo, aqui é a visão, Castelo Branco, é o palco, hein? Câmbia, sentido capital da fumaça, bora que bora.
0: Vai lá, vai nessa, vai nessa. O lobo mal.
7: Esse rapaz aí já chupou muita amora, agora ele chupa a tora, esse baitola aí. Ah, larga a mão, seu bando de safado.
0: Viu? E se fosse um cara chamado Tora aqui, que eu queria ver alguém falar que gostava de que chupava tora. Aí eu queria ouvir isso aí, só pra... Ah, vai, tá fácil demais pra você. Tá fácil demais, viu? Pelo amor de Deus, oi.
8: Bom dia, Léo. Léo, esse cara safado, cambá de vagabundo, que chama caminhoneiro de cor, é porque algum caminhoneiro já levou a mulher deles, esses arrombados.
0: Ó, bom dia, Léo. É, bom dia, Léo Santana. Catarina, 6 graus, curtindo Bande Coruja, Vanderlei. Um abraço, Vanderlei, obrigado pela sua participação.
9: Eu tenho um amigo que quer ser o lobo mal.
0: Nossa,
9: eu
0: tive que tossir aqui no fora do ar, velho. Ai, vamos lá, vai,
8: Léo,
0: fala aí.
8: Bom dia, esse rapaz aí, ele falou que já chupou muita mora, agora ele chupa o Mauro. Tá, obrigado.
0: Chupou o Mauro. É, por aí. É, bem por aí, vai.
6: Bom dia, Léo, Joel aqui, ó.
0: Aqui no fora do ar. Né?
6: Joel, nossa, vamos quem lá, que vai, não gosta aí de amora, não?
0: Tchau,
6: amora de todo jeito é gostoso.
8: Agora ele chupa o Mauro.
0: Coitada da menina agora, velho. Coitadinha da menina agora, velho. Agora ela vem participar no Bande Coruja. Agora os caras ficam em cima dela aqui, velho. Ah, coitadinha da Mora, viu? Coitadinha
10: bom
0: da
10: dia,
0: Mora.
10: Bom dia, bom dia, Léo. E aí? De boinha?
0: De boinha.
10: Tranquilinho? É o Baiano Segurança. Ô, tamo Baiano. Junto aí até as 5 da manhã, Léo. Vamos agitar esse programa aí. Animado da madrugada.
0: Aí você tá muito animado, hein?
10: Léo, esse cara aí que tá até falando de amor aí, ele é muito, sabe o que é? É chibongo, Léo.
0: E você, né, Baiano, tá muito animado pela sua voz, hein? Nossa, que animação que você tá aí, que eu tô percebendo mesmo, cara.
11: Boa madrugada, Léo. Aqui é Augusto, Aracaju, Sergipe. Adoraria conhecer uma amora baiana. Já comi vários tipos de amora.
0: Olha, a baiana nunca. Amora baiana. Olha, ó, a Amora já mandou mensagem. Eu tô me acabando de rir com vocês, ô Amora do céu. Coitada de você, Amora. Foi falar e já era. É isso. Agora lascou, viu, Amora? Agora lascou com você aqui, ó. Fala comigo, 11 999919197, pra você participar do nosso Bande Coruja, programa mais ouvido do Brasil, hein? E eu quero sua participação por aqui. Nós vamos até às 5 da manhã falando com você aqui na Bande.
12: Bom dia, Léo. Gilson aqui do Suco do Pica-Pau. Ah,
0: fala, Gilson.
12: Do Negro Transportes.
0: Aham.
12: Um bom programa isso aí, cara. Vamos dar risada na madrugada inteira aí.
0: Vamos Pose. Lá. Vamos lá, vamos lá. Falar mal. Vamos falar mal dos outros. Aqui.
12: Sentido interior de São Paulo.
0: Vamos falar legal. Mal.
12: Faz o Suco do Pica-Pau.
0: Oh, legal, cara. Vamos falar mal dos outros aqui na madrugada. É na madrugada é isso aí. É isso, cara. Pera, deixa eu só. Ah, agora tá tudo certo. Beleza, vamos lá.
26: Nós contigo até de manhã.
0: Nós contigo até de manhã.
30: Oi. Eu gostaria de dizer que eu adoro chupar amora. Gosto muito de me lambuzar. Beijo a todos.
0: Eu tô achando que esse não gosta de amora, não. Ele gosta de outra coisa. Eu tô achando, viu? Eu tô achando isso, viu? Oi, bom dia.
31: Ô, Léo, bom dia. Nos últimos programas aí, estavam falando que fechou o Bahamas lá em São Paulo, né?
0: Ah.
31: Aí eu queria saber se alguém sabe se vai ter queima de estoque lá.
0: Verdade, hein, cara? Já fechou, né? Verdade, né? Mas queima de estoque é sempre bom, né? É bom, né? Bom, é. Pô, queima de estoque. Já que tá fechando, né? Poxa vida. Fica tudo mais barato. Né? Uma ótima ideia. Uma ótima ideia aí, cara, que você deu. Você deu não, né? Que isso acontece, né? Sempre assim, né? É, uma queima de estoque seria bom. Ó, Renato aqui de... da terrinha. Aqui é da terrinha do Diegão, da Praia Grande. Um abraço. Ah, o Diegão essa hora tá indo pra Disney, né? Essa hora o Diegão tá indo pra Disney. Tá indo pra viajar agora com a esposa, né? 30 dias de férias. Ó, só alegria. Que inveja, viu? Que inveja. Ó, tira férias também. Já quero tirar... Já tô querendo tirar férias já. Eu já tô querendo louco pra tirar férias também já, viu? Oi, fala comigo, bom dia.
1: Oi, Léo, bom dia. Oh, esses caras ficam falando carreteira. Quando deve ser tu taxista, né? Porque taxista gosta de uma mulher de tromba, né?
0: Já.
1: Pelo amor de Deus. Fora os aplicativos aí.
0: Não, isso aí é...
1: Bando de boiola.
0: É, tem mesmo, cara.
5: Ô, Léo Júnior, bom dia, meu truta.
0: E aí?
5: Ah, rapaz da mora que nós gosta, esse cara que acabou de falar aí, ele chupa é um tronco.
0: Chupa o tronco da árvore da mora. É, bem por aí, vai.
13: Ó, Leozinho, bom dia. DJ Máscara de Ouro Oeste, sentido Ceasa, Rio Preto. Já estamos aqui na boleia, cortando na estrada, na madrugada. E ouvindo o Bande Coruja, a melhor rádio da região e do mundo. Bande Coruja, aquele abraço, Leozinho.
0: Valeu,
13: tamo junto, chama papai.
0: Chama que é nóis aqui na madrugada.
14: É baixada, o som ligado.
0: Fala comigo,
15: bom dia. Bom dia, Léo, bom dia a todos. Bom dia. Não fale que caminhoneiro é corno. Ele pode ser o seu pai.
0: Essa piadinha a gente já tá acostumado já. Ah, ele pode ser o seu pai.
14: Até amanhã.
0: Olá, vamos falar com mais um aqui? WhatsApp não para, eu quero você mandando sua mensagem. Ah, não quero saber de ouvir ninguém falando aqui. Ai, você não passou meu áudio ainda. Calma que já vai chegar a sua vez. Calma que é muito áudio chegando. Se eu for contar os áudios que tem aqui, gente, é incontáveis. É muita gente. É muita gente mesmo. Só pra vocês verem, não tem como. Vai.
16: Fala, Léo, beleza? Como que tá? Essa mora aí deve ser uma jaca velha, toda bagaçada.
0: Ah, eu acho que
16: fica
0: não, hein?
16: Fica se jogando aí no programa aí pros ouvintes.
0: Ah, cara.
16: Os ouvintes devem estar achando que é aquela morinha bonitinha, fofinha, uma bagaceira. Deve ser aqueles bagaceiros velhos, sabe? Aquelas jacona toda arrebentada. Amor, vai dormir no mato.
0: É, esse já não gosta. Esse parece não gostar da fruta mesmo, hein? É, eu acho que esse aí parece não gostar da fruta. Tô achando. É, tá muito revoltado por não gostar da fruta, não. Eu acho que a fruta fez mal pra ele da última vez, né?
17: Ô, Léo, esse camarada aí que falou mal da Amora deve ser o caminhoneiro, por isso esse bando é corno.
0: Vai, bom dia.
18: Ô, Léo, esse cara que falou que a Amora é uma jaca, a mulher dele deve ser bela, né?
0: Pô, mas caramba.
18: Uma teta deve encontrar outra lá no chão e falar assim, nossa, faz muitos anos que eu não te vejo.
0: Viu, mas como que o cara fala que a Amora é uma jaca, velho? Onde que a Amora é uma jaca? Fala pra mim. Meu Deus do céu, onde que eu não acredito que eu ouvi uma coisa dessa. A Amora é uma jaca. Ah, não, velho. Peraí, né?
19: Ô, Léo, esse cara que falou que a Amora parece uma jaca, acho que esse cara deve estar descrevendo a mulher dele, né, meu? Porque falar com tanto detalhe assim, né? O menino, a mulher dele tá na frente, ele tá descrevendo ela.
0: Não é possível. Aí o cara achar que é uma jaca. Pô, a Amora, que é um negocinho tão pequenininho, tão bonitinho. É gostoso de comer também. E aí o cara vai falar que é uma jaca, um negócio pesado, enorme. Ah, não. Poxa, que é isso? Não, e outra, jaca é gostoso, né? Mas, cara, faz tempo que eu não como jaca, hein? Não, faz tempo, mas cair na cabeça de um também mata, né? Cai na cabeça de uma jaca pra ver. Ô, minha amiga.
20: Oxe, só se for. É, posso te garantir que eu sou bem simpática.
0: Ali, ó, aí.
20: Pergunte a Léo aí, que ele viu minha foto.
0: Tá aí, ó. Eu posso falar. Muito bem simpática. Agora, não vem os caras falar uma coisa dessa aí, que a Amora é uma jaca, que não é não, viu? Não é bem assim a história não, viu? É que esses caras aí dos cornos, né? Esses bandos de corno, não sabe de nada, velho. Não sabe de nada. Ó, vamos, fala comigo, bom dia.
21: Eita, Mari, só pela voz da Amora, essa Amora aí é docinha. Ui!
0: Docinha. Vamos lá, fala aí comigo,
22: fala, bom Léo, dia. Bom dia.
0: Oi.
22: Cepacol.
0: Por
22: aqui, motorista...

0: não, não falei nada, cara.
1: Fala, Léo Júnior, tudo bom, Léo Júnior? É uma boa semana, uma boa madrugada pra todos aí, uma boa semana a todos. Paz, saúde e muito dinheiro no bolso. Sayonara.
0: Um abraço pra você aí, boa. É, gente, vamos lá, 1h33, aqui é o nosso Band Coruja, no ar pra todo o Brasil, manda lá sua mensagem de áudio, quero ouvir você, o seu áudio, 11 999919197, esse é o WhatsApp da Band FM pra você participar e interagir na nossa madruguinha, vai.
2: Fala aí, Léo, beleza, beleza, galera que tá ouvindo aí. Cara aí confundiu a Amora com a Jaque.
0: É bem complicado, hein?
2: Já caiu de boca numa linguiça aí, achando que era uma picanha, hein?
0: É.
2: Olha, gente pelada, tamo junto.
0: Ah, Léo Júnior, você é Léo Júnior, muito top você nas madrugadas. Robson de São João da Boa Vista. Fala, o Robson. Aquele abraço, obrigado. É nós aqui na nossa madrugada, oi.
3: Essa Amora aí deve ser uma delicinha, hein? Deve lambuzar toda a língua, você dá doida, Amora.
0: Nossa.
3: Pintelzinho. E caminhoneiro é corno, hein?
0: Peraí, velho. Peraí. Você também deve estar na estrada. Ó. Ó, pelo que eu conheço disso, você também é um outro corno na madrugada também, falando dos outros cornos, né? Pelo jeito, né? Tá viajando aí também, né, filho? Hã? Se não é de motores de ônibus, ou é, deve ser é aplicativo, sei lá, cara, sei lá,
3: velho. Ô, Léo, o cara que falou da Amora aí, rapaz, mal sabe ele que é as coroa, as panela velha, que faz comida boa, mal sabe ele, provavelmente ele não gosta da fruta, não.
0: Ah, não gosta, não gosta.
3: Ué, programinha pra ter gado. Não pode ter uma mulher que os caras tudo pagam pau. Tudo carente.
0: Não, velho, não pode ver mulher aqui no programa, os caras ficam loucos, né? Exatamente isso. Os caras ficam doidos, mano.
4: Esses caras que falam mal de Amora é porque gostam de comer mandioca.
0: Isso aí não tem jeito. Ó, aqui o Fábio tá me perguntando uma coisa, fora da tipo, em outro papo aqui. Ele falou, quem é? Ele é de Poços de Caldas, Minas Gerais. Léo, quem você acha que vai ganhar a Copa? Putz, cara, é uma pergunta que você me faz agora meio. É. Vamos ver o que, que vai dar, né? Não adianta a gente falar que um quer outro, mas eu prefiro, sei lá, vamos lá assistir, vamos ver. Eu não sei, viu? Olha lá, vamos lá. Os cochilantes tá aqui, ó. Bom dia, Léo João, pra cima. Boa segunda-feira, vigilantes de Araçatuba. Alô, Araçatuba! Tá todo mundo ligado na Band FM com a gente, oi.
5: Ô, Léo, qual é o preconceito que vocês têm, cara?
0: De quê?
5: Dos carioca. Você não bota o áudio da gente aí, cara.
0: Pô. E só porque não coloca o áudio, eu acho que é preconceito. Ai, mãe, eu nunca vi uma coisa dessa, viu? Mas cada coisa... Gente, aqui não coloca o áudio de todos, de todo mundo, cara. Todo mundo. Vamos lá, vai, fala comigo. Vamos lá. Vai, fala aí, cara.
5: É por isso que eu tô com saudade do Diegão. Cadê o Diegão, cara?
0: Diegão tá de férias, cara. Todo mundo tem o direito de descansar pelo menos uma vez no ano, né, gente? Pelo amor de Deus, né? Então, o Diegão tá descansando. Tem férias, logo, logo ele volta. Agora, o Diegão não coloca o áudio também, ele fala. Vai falar de quem agora também? Ai, vocês não colocam meu áudio.
5: Vagabundo, viu? Boa noite pra geral aí.
0: Vai, fala logo aí, vai.
5: Manda um alô aí pra galera aqui, ó. De Niterói, rapaz. Eu e a Morena aqui, ó. Tamo aqui, ó.
6: Escutando
5: aí a rádio aí, curtindo aí vocês, hein?
0: Vamos lá, valeu,
5: vocês,
0: cara.
5: São melhores, rapaz.
0: Tamo junto, valeu. Foi que falou um monte aqui, né? Vamos lá, 11 999919197, fala comigo.
7: Léo Júnior, tudo bom?
0: Tudo então, bom.
7: Eu até pedi uma música, mas aí eu fui olhar a tua foto, mano. Quanto é que você cobra pra assustar uma casa com 3 quartos? Fala aí, vai.
0: Ó, cara, eu cobro muito caro, velho. Eu cobro muito caro, entendeu? Eu cobro muito caro. É complicado. Pra assustar tem que ser uma coisa grande, tá? Mas eu já falei que eu tenho o meu carro. Eu tenho um cara que vai por mim nas coisas, que é o Muriloco, entendeu? Ele pode assustar com o que você quiser, cara. Ele é tão feio, mas tão feio. Você pode. Ele é meu representante. O Muriloco é meu representante das paradas aí. Ele vai pra mim nas festas e

0: tal, entendeu? Então ele me representa nessa parada, até na feiura. Até na feiura, hein? Ó, ele me representa até na feiura. Só pra vocês saberem.
1: Ah, você não toca meus áudios, seu paneleiro gay. Ah, cara, eu vou ouvir.
0: Cala sua boca, vai ouvir nada, velho.
1: Não tem nada pra ouvir, Sorocaba. Estou preso a você, seu feioso.
0: Tem nada pra ouvir. Vamos lá, vai, 11 999 919 97. Deixa eu falar com o Marcos aqui. Fala, Marcos, aí, Marcos.
2: Bom dia, Léo, bom dia a todos, bom dia, Diazê, pra não esquecer de ninguém. Marquinho Junqueirópolis, FGH Transportes. Tamo aqui no puxo da matéria-prima do etanol, hein?
0: Tá bom.
2: Por cá. Manda um alô pra nós aqui, FGH Transportes, Junqueirópolis.
0: Tá bom, mas aí quando ele quer repetir vários, que ele quer fazer a propaganda da... Da empresa, né, no caso.
3: Ô, Léo, esse rapaz falou que caminhoneiro é corno, ele tá na boleia uma hora dessa, né, certeza. Tá levando madeira até entupir ou ferro até enjoar?
0: Esse tá levando, hein? Quem fala mais desse jeito, ele leva. Gosta de levar, hein? Até entupir.
4: Oi, Léo, boa noite. Taxista, Salles, São
0: fala,
4: Paulo.
0: Fala, Salles, fala, Salles.
4: Passo o zap da Amora, ela deve ser docinha.
0: Ai, ai, ai. Vai lá, bom dia.
5: Bom dia. Vamos ver o que bom dia a todos, bom dia, Léo.
6: Que um que é outro, mas
5: é molequinho por cá, vai ficar direcionado São Luís de Macanhal, Ilha do Amor.
6: Tá aqui, ó. Bom dia, Léo.
5: Rapaz, eu sou doidinho pra puxar uma da Amora, ó.
0: Vai, olha o outro já. Todinho, só doidinho pra puxar uma da Amora. Ó, o outro aqui mandou mensagem. Cara, o que ele mandou aqui, cara? Bom dia, Léo, sou seu fã. Engravida minha tia. Que é isso, cara? Que coisa é essa, cara? Como é que
7: bom
0: é,
7: dia, mano? Léo. Engravida minha tia, Léo.
0: Ah, cara, vai cala a sua boca, velho. Vai as coisas que ele fala, velho. Ah, dá licença, vai. Vamos lá, vai. Bom dia, oi.
8: Bom dia. Júlio Capão Redondo, motorista aplicativo. Léo, teve uma vez que eu passei uma vergonha no Bando de Coruja, na época do Pedro aí.
0: Sei.
8: Eu tava com os travecos no carro aqui, mano, e o Pedro me vai, mano, me solta uma piada logo de traveco, mano. Não deu tempo de mudar. Aquela sensação de desespero, você aperta o botão e não muda a rádio. Mano, os travecos me deram, né, uma estrela, você acredita, mano?
0: Caramba, velho. Pô, mas, cara, você vai estar com os travecos justo ouvindo quem? O Bando de Coruja, cara. Mas tinha outra rádio pra você ouvir nessa hora, não, cara? Tinha uma outra rádio mais tranquila pra você ouvir nessa madrugada. Não, justo traveco no carro. E o Pedro fazendo ainda. Ai, meu Deus. Oh, não. Aí é demais, cara. Aí nessas horas a gente fica nervoso, né? Aí você quer baixar o volume, você aumenta o volume. Aí você quer trocar de estação, você não troca o negócio. Já dá problema. Aí só piora a sua estação, você acaba apanhando lá em Sucina. Nem você imagina, cara. Os caras estavam com os travecos dentro do carro. Oh, bom dia, Léo, que é o Donizete. Essa menina tivesse o nome de mandioca, ninguém tava aí em cima dela, né? Ninguém queria comer. É. Vê se alguém chamado mandioca aqui, vê se alguém vai falar alguma coisa. Ó, sou o mandioca. Ó, meu nome é Manjolo. Tem alguém com o nome de Manjolo aí pra ver se alguém vai querer? Ah, eu quero também. Ah, eu quero meter a boca. É, filho. Não tem, né? Agora vocês são tudo ligeirinho, né? Tudo espertinho, né? Ó, pelo menos alguém é nesse programa normal. Alguém nesse programa normal pra falar com a gente. Alê Fenomenal do Brasil, é claro. Alê Fenomenal, pode chegar, Alê.
9: Esse campeão vai ser a Argentina. É Fenomenal, não.
0: Aí, aí. O Alê Fenomenal chegou.
9: Esse campeão vai ser a Argentina. É Fenomenal, não.
0: Aí, ó. Fenomenal, não. Ah, outra que faste homem baitola. Vai você que é baitola, velho.
10: É isso aí, Léo Júnior. Gosta de outra fruta.
0: Gosta. Ama, viu? Ama.
11: Alguém aí é fabricante de etanol? Pra que tem que falar o que tá pegando, o que não tá pegando? Ah, pega no meu ovo.
0: Verdade, né? Os caras... Dá o ponto, fala um monte, né? Tô aqui carregando o cimento que vem da do não sei do quê, que vem lá do não sei da onde, que faz parte de não sei o quê. Estamos aqui. Ah, é a mesma coisa, eu falo, estou aqui na Band FM, que é uma rádio que chama-se FM em frequência modulada, opera em tal e... Mais ou menos isso, mais ou menos isso. Vamos lá, bom dia.
12: Bom dia, Léo Dias. Rapaz, aquele viado, aquele baitola lá, parou de participar do programa, né?
0: Quem?
12: Rapaz, eu parei de ouvir porque eu não aguentava ver aquele cara, mano.
0: Qual?
12: Só falando asneira.
0: Mas quem, cara?
12: Nossa, muito chato.
0: Tá, mas que tá falando de quem, cara? Hã? Não entendi, como é que falando de quem? Que cara que você tá falando, cara? Os caras fala, mas não falou nada, né? Não tô entendi nada. Ó, o João mandou mensagem, falou que tá todo mundo doido aqui, cara. Doido tá mesmo, cara. Esse programa aqui já é de louco, na verdade, né?
13: Bom dia, meu amigo Léo. Olha, vou te dizer,
0: diz.
13: Tá perto de você sair já, mas muita gente aí vai sentir falta de você, meu amigo.
0: Ah, que nada, cara.
13: Você vai ver, pode ouvir o programa que eu estou falando com você. Ó, quando o outro voltar, vai começar a panela, e com você não tem panela, não.
0: Não tem panela comigo aqui.
13: Todo mundo fala. Ah, quando você sair, muita gente vai chorar. Pode ouvir o programa depois, tá bom? Bom dia, bom programa.
0: Tá certo. Ó, mas apesar que ainda tem mais
13: um... Bom dia, meu amigo
0: Léo. É que ele mandou muito áudio. É, obrigado, amigão. É o seguinte, é que, na verdade, só tá começando, gente. Então, tá meio longe de eu sair agora, né? As férias do Diegão começou hoje, praticamente. E já, hoje, né? Acho que é isso, que já começou. Então, vamos ficar aqui 30 dias falando com você. E... Ninguém tem panelinha. Tem uma galerinha que gosta de participar, gente. Eu acho bacana isso. Não tem problema, né? Embora também que eu tenha uma galerinha minha aqui também. Eu já conquistei uma galerinha legal também que participa. Tem aqueles que participam direto? Tem, normal. Acho que todo locutor aqui tem aquela galerinha. Mas eu gosto de falar com todo mundo, né? E a gente gosta de falar com todos. Né? Com todos. Vai, fala comigo aí, bom dia.
14: Fenomenal aí, parece que anda com a batata na boca. Tira a batata da boca pra falar,
0: rapaz. Ai, ai, ai, Muriloco, seu retardado, vai, vai. A outra aqui. Pra que apagar áudio, cara?
15: Ali, eu gostava tanto de você, cara. Pra mim, você sempre foi um cara muito especial. Extremamente especial. Especial mesmo, de verdade. Especial mesmo. Mas, cara, no momento que você declarou torcida pra Argentina, olha, eu torço amargamente pro Neymar te empurrar do penhasco, seu argentino de bosta.
0: Ai, ai, ai, ai. Chitinho de voz. Ai, a Mara Tassini já chegou. A Mara Tassini tá viajando, né? Ela tá viajando aqui, ó. Mandou áudio aí. Fala,
16: Tomás. Bom dia, Leozinho. Oi. Tudo bem? Passei aqui só pra te mandar um beijo.
0: Aí, tá? Ó. Ela tá mais séria. Você pode ver que ela tá séria.
16: Não posso fazer barulho, não. Tá todo mundo aqui acordado aqui, ó.
0: Ah, ela tá mais séria. Vai, né?
16: Mas vim aqui só pra te dizer que eu tô contigo, não abro mão.
0: Normal. Tá? É.
16: Beijinhos, bom programa. Se eu continuar acordada, eu volto aqui pra te mandar outra mensagem.
0: Tá
16: se
0: bom.
16: Pega esse beijo mais.
0: Tá bom. É, não tem jeito, né? Na frente da família, continua do mesmo jeito. Não mudou muito, né? Não mudou muita coisa, né? Não mudou muita coisa, né? Vamos lá, 11 999919197. Quero falar com você no nosso WhatsApp da Band FM. Oi.
17: Ô, Léo, eu não falei o nome do cara, é porque eu esqueci, cara.
0: Ah, esqueci.
17: Mas é um viado que ficava falando assim: nada melhor que um homem atrás do outro.
0: Ai, ai, ai, ai. Vamos lá, vai, 1h47, oi.
18: Ô, Léo, bom dia. Pô, esses caminhoneiros aí, cara, eles ficam falando sozinho. Não tem ninguém pra falar, fica falando besteira. É suco disso, suco daquilo, carregando aquilo. De pica-pau é meu pau, meu.
0: Que isso? Ó, vai pra você, pra lá, vai. Vai, sai pra lá.
19: Responde eu, é ordinário. Oh, atende a gente.
0: Que foi, cara? Fala aí, meu.
19: Fala, Léo, bom dia. Chiclete caminhoneiro.
0: Nossa, chica. Ó, ainda fala chiclete. Chiclete caminhoneiro. Vai, chiclete. Fala, chiclete.
19: Um abraço aí. O programa tá de parabéns. Sensacional. Tá bom.
0: Tá bom?
19: E quem não gosta da fruta da amora, Vai chupar mandioca positiva.
0: Vai, tudo vai. E gosta, né, de chupar mandioca.
19: Eu é ordinário.
0: Vai pra lá, seu ordinário. Oi.
20: Bom dia, bom dia, bom dia. De Mirassol, direto a São Paulo. Mandar um vivance pro peito pra não dormir no caminho.
0: Tá, beleza, beleza. Aquele abraço, gente. Obrigado. É isso, gente. Programa tá no ar já. Programa já tá no ar e você participando, mandando aquela mensagem pra gente. Põe que é mensaginha bonitinha chegando. 11 99991-9197. Pode chegar. Programa Avante Coruja tá no ar. É às 5 da manhã.
21: Solta a batida, DJ Jean.
0: Solta a batida aí. Essa aqui, ó. Deixa eu falar com você no nosso WhatsApp. Oi, bom dia.
22: Põe o seu macho falar com você.
0: Fala comigo.
22: Você põe o áudio do seu macho logo, Léo. Sei, cara. Olha o outro aí pra você ver a pá.
0: Eu sou obrigado a ouvir seu áudio agora, pelo amor.
22: Fala, Léo. Bom dia, lobo solitário por cá.
0: Ai, lobo solitário.
22: Rapaz.
0: É uma bichona isso sim, é um baitolão, né? Baitolão, né?
22: É, não cabe uma coisa mais idiota no mundo do que um brasileiro torcendo pela Argentina. Enquanto os argentinos não tá nem cagando pra os brasileiros. É um povo besta mesmo, hein?
0: Aí. Tá vendo? Tá vendo? Vamos lá, oi, bom dia, bom dia, bom dia.
23: E aí, tem uma galera te tirando aí, te comparando com o Léo Dias, né?
0: É. O que que o cara...
23: Responde só uma coisa.
0: O que os caras falam, Léo
23: Dias? Como é que se faz para enterrar um defunto careca num caixão sem cabelo? Responde essa aí, vai.
0: Um defunto careca num caixão sem cabelo. Nossa, meu, que coisa sem graça. Que negócio tão sem graça, velho. Totalmente sem graça, totalmente. Oi.
23: E aí, tem uma galera te tirando aí, te comparando com.
0: Ah, já foi esse áudio.
24: Bom dia, Léo. Bom dia a todos os ouvintes. Nada, Buriloco. Quem vai empurrar ele não é o Neymar, não. São os próprios argentinos. Se pega ele naquela cadeira de roda lá, vai empurrar ele de ladeira abaixo. Aí ele vai se picar todinho, esse arrombado.
0: Tá. 10 pras duas agora, 10 pras duas.
19: Bom dia, Coruja. Eu não sei porque isso aí, eu sou motorista, né? Eu não sei o que esses imbecil aí colocam. Ah, eu tô aqui em tal cidade, a tomar banho.
0: Vai, deixa eu perguntar pra vocês, já tomaram banho hoje?
21: Não é nada, bebê.
0: Vocês já tomaram banho hoje, pelo jeito? Fala pra mim aí, fala pra mim aí. Ó, até, quem que tá aqui? Léo Júnior, tô aqui em Poços de Caldas, estou assistindo pelo Bandplay. Meu Deus do céu, cara, como é que você consegue, cara? Ai, pessoal que tá assistindo o nosso estúdio ao vivo, né? Você pode acompanhar aqui o nosso estúdio pelo bandfm.com.br. Clica lá no vídeo que você vai assistir o Léo Júnior no vídeo aqui, no nosso estúdio ao vivo, né? Não vai perder nada na vida, mas tudo bem. Você não vai perder nada na sua vida assistir o Band Play aqui. Não vai perder nada, né? Deixa eu ver aqui, ó. Olha lá, o outro aqui, ó, os fofoqueiros, olha lá. O Canela Fina do Diego, panelinha mal fez um ano, já tá de férias. Ah, cara, deixa o cara descansar, velho. Você quer o quê também, pô? Ah, pô, o cara tem que ter uma paz, né, pelo menos um dia de vocês aqui, né? Ó, mas pelo menos, ó. Ah, e a Mora sumiu, né? Acho que a Mora deve ter ficado desesperada desses caras aqui, ficarem em cima. Coitada da Mora. Coitada da Mora. A Mora caiu da árvore, velho.
25: Ô, Léo, bom dia, tudo bem? Davi, taxista de São José do Rio Preto. Hoje acabou aqui a festa, o rodeio de São José do Rio Preto.
0: Ah, né? O tema tá tendo um rodeio.
25: Estava trabalhando aqui até agora.
0: Sei, sei.
25: Beleza?
0: Ah.
25: Pra você aí, um bom trabalho também. Tudo de bom, até às 5 aí.
0: Vamos nessa, cara, vamos lá. Alô, São José do Rio Preto! Um abraço pra vocês aí, meus amigos. Obrigado pela audiência sempre. Deixa eu falar aqui com o Marcelo. Fala, Marcelo.
26: Fala, Léo, beleza? Marcelo aqui de São Paulo. Faz a ponte aí. Vê se a Mora aceita trocar contato comigo. Tô carente.
0: Ah.
26: Abraço, rapaziada. Bom dia.
0: Ó, tá calente. E, gente, ele tá calente. Tá calente, ele tá calente. Vamos arrumar a Catrícia pra ele, hein? Ó, o que vocês acham? Ele tá calente, tá carente? Vamos arrumar a Catrícia. A Catrícia é um bom partido pra ele aí, ó. Cadê a Catrice, hein? Eu não vi a Catrice esses dias aqui no programa. Sumiu a Catrice, hein?
1: Léo Dias, né? Bom dia, bom dia.
0: E Léo Dias, o quê?
1: Todos aí, os ouvintes da rádio Band FM. Fernando aqui, caminhoneiro. Sou de Baraná, interior de São Paulo.
0: Uhum.
1: Sempre ligado na Band, hein?
0: Aí, ó.
1: Só o ouro.
0: Valeu, cara. Um abraço aí. Fica, meu amor. Adocica, Rafael do Rio de Janeiro.
2: Ô, fenomenal, tá torcendo pra Argentina, seu baitola? O argentino quer saber de tu não, seu idiota. Certo? Parece até a mãe de Iná, ele. Vamos que vamos. Oi, Amora, beijinho pra você, seja bem-vindo ao grupo. Oi, Léo Júnior.
0: Oi.
2: Escuta meu áudio, rapaz.
0: Tá aí, seu áudio.
2: Tá com panelinha também?
0: Tá escutado. Oi.
3: Ô, Léo, bom dia, mano. O rapaz lá, velho, puxando... Transporta cana, não é mais fácil ele falar, acabei de carregar aqui cana pra levar pra usina. A matéria-prima do etanol, a tomar no cu.
0: Ah, para, ô, ô, ô, não, pá, não, pá, palavrão de novo, gente, ó. Peraí, velho, peraí, pá, não, velho. Quer deixar bravo, bravo mesmo, bravo, vaia pra você. Ó, não, palavrão não entra, hein, cara. Já avisei, tá avisado. Palavrão não.
4: Léo, bom dia, Léo. Léo, o Indião tá aqui colhendo um palito doce aqui, cortando o Michigan.
0: Beleza. Ô, Léo,
4: rapaz do céu, você tem doido aí, louco.
0: Doido?
4: Ô, Léo, cadê o Davi? O Davi não apareceu ainda? Será que ele tá... fazendo algum macarrão?
0: Ai. Bom, o Davi já chegou por aqui já. O Davi já tá por aqui com a gente também, né? Ó, eu quero só pensar sua mensagem por aqui. 11 99991-9197. Participando aqui na Band FM. É a sua rádio do seu jeito, né?
5: Fala, Léo Júnior. Bom dia.
0: Uhum.
5: Felipe de Sorocaba puxando a matéria-prima.
0: Ó lá, lá do... vem o outro. Mais um vagabundo. Fala aqui a matéria-prima do suco da bimboca da pelo amor de Deus,
5: concreto,
0: vai.
5: Concreto.
0: Ah.
5: Vulgo cimento. Ai, meu ovo.
0: Tá. De mês em mês. Deixa eu fazer um intervalo, vai. Pelo amor de Deus. Vocês não tem, vocês estão cada dia piores. Isso é, essa é a verdade. Vocês estão cada dia pior, viu?

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12: Olá! Um, dois minutos para as duas da manhã. Bora virando mais uma hora com você na nossa madrugada mais gostosa do Brasil. É bom demais ter você aqui. É bom demais. É tudo de Band, né? Prazer, eu sou o Léo Júnior, tô aqui, ó.
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1: Band FM, a nossa madrugada mais gostosa do seu rádio. Pode chegar, vamos lá que o nosso programa tá no ar aqui pra todo o Brasil.
2: A gente se livra.
1: 11 999 919 197. Manda aquela mensagem pra gente aí, vai, vamos lá.
3: Tudo.
1: Ó, quero ouvir sua voz, hein, mas manda mesmo. 11 999 919 197. Pra você participar junto com a gente da nossa madrugada, a madrugada mais gostosa do Brasil. Manda mesmo, hein, a sua mensagem é importante pra nós.
4: Sabe aquele gelo que você me deu?
1: Joga a mão de sabe aquele gelo que você me deu? Olha lá.
4: Ele na balada com whisky Red Bull.
1: Ô, louco, tomando ele na balada com whisky Red Bull. Aí,
4: tomando do céu com whisky Red Bull. Eu tô curtindo com a galera e dando vai pra tu.
1: Fala comigo, bom dia, bom dia, bom dia.
5: Bom dia, tudo bom? Aqui Leo, é Marta, de Sinop, Mato Grosso.
1: Oi, Marta.
5: Primeira vez que eu tô ouvindo o seu programa.
1: Obrigado.
5: Muito bacana. Programa aí. Tá?
1: Mais ou menos, né?
5: Nota mas, 10. Um abraço pra todos os caminhoneiros na escuta.
1: Tá certo, minha amiga. Um abraço pra. Seja bem-vinda aqui, é a primeira vez! Tá certo! Vamos nessa! Alô, velho do lixo, bom dia!
6: Ô, Léo Júnior, velho do lixo, tô na ativa de novo, já tô na luta, parceiro. Um abraço pra todos aí congelados aí. Um abraço do velho do lixo pra mulherada. Tô livre, hein? Vamos que vamos, meu velho do lixo. Sai, cachorro! Um abraço pra Tati, Mel Banana, pra todas as meninas aí do grupo, dos amigos do Coruja, pra Resenha da Mel e vamos que vamos! Sai, cachorro!
1: Esse é o velho do lixo, parceiraço aqui na nossa madrugada. São 2:12 já. 2:12, hein? 2:12, hora passando e eu quero falar com você, mas tô doido pra falar com você no nosso WhatsApp, hein? Fala aí!
7: Léo, pelo amor de Deus, que música é essa num programa animado desse? Mioto, você tá doido?
1: É,
7: bom dia, bom dia, bom dia, Léo Júnior.
1: Animadíssimo, animadíssimo, animadíssimo.
7: Toca aí pra nós aí uma... Irmão da Lua, Mirosmar.
1: É o Mirosmar.
7: Ainda bem que você voltou, hein?
1: É.
7: O negócio tava chato esse final de semana. Você tá doido.
1: Você tava chato aqui,
7: arrepiado por cá, viu?
1: Tem nada chato
7: puxando
1: aqui, não.
7: Puxando palito doce.
1: Vou parar com isso.
7: Usina Alto Alegre é o palco do momento.
1: Valeu, Santi... cara. Um abraço pra você. Vamos lá, vai. 11 999 919 197. Fala com Wagner. Fala, Wagner. Tudo bem?
8: Ele é o Júnior. Boa noite.
1: Tudo certo?
8: Tchê. Aqui em Florianópolis tá um frio de renguear cusco, meu galo.
1: É mesmo? Essa?
8: Ah, eu tentei fazer uns aplicativinhos, umas corridinhas, um dinheirinho. Só eu rodando nessa ilha, nesse frio. Não, né?
1: Só você, cara. Só você.
8: Tchau, obrigado.
1: Só ele, sozinho lá rodando. Aí, vou falar pra você, hein? Complicado, hein? Eu quero falar com você no nosso WhatsApp da Band FM, 2:14.
9: Chama a atenção de alguém.
1: Manda lá sua mensagem pra gente, vai lá, vai. Não tem o que fazer
10: aqui
1: na vida.
10: Estamos num jornal nacional. Messi briga mais o outro companheiro no meio de campo e dá cabeçada no cara.
1: Que desânimo, porque se fosse um jornal, se um jornal desse tá ferrado. Se fosse pra si um jornal desse tá ferrado. Puta desânimo na voz do cara.
11: Eu vi o...
1: Caramba! Ah, eu ia ficar indepressivo. Eu ia ficar depressivo assim num jornal desse, cara.
12: Aí, ó, pro fã clube de plantão aí, ó. O Gustavo Mioto tá hospedado aqui no hotel Aui, em Sorocaba. Ele fechou na cidade vizinha aqui, saiu de Pirapora. E é isso aí. Sabe? Como que eu sei disso? Eu levei duas bonequinhas pra ele lá. O cara vai se divertir a noite inteira, hein?
1: Olha isso, olha lá. Muriloco, hein? Ó, fazendo a ponte pros caras, hein? Muriloco lá fazendo só as pontes pros caras lá, hein?
9: Marcelo Marcos.
1: Ai. Oi, bom dia.
13: Léo Dias, bom dia, bom dia. Aí, lança aquele modão aí do Chico Rei Paraná aí.
1: Nossa, aí é bom, hein? Moda boa.
13: Beleza? Manda um abraço aí, aqui é o Igão aqui da usina de Ana, frente 3, positiva.
1: Valeu, valeu.
13: Manda um alô pros meninos lá, o Roxinho, Leandro, o Silvinho, Uzi, e o meu parceiro aqui, companheiro aqui de madruga aqui.
1: Tá certo, meu amigo, um abraço pra todos os pra todo mundo que tá ligado na Band FM, sintonizadinho com a gente, né?
9: E daí...
1: sua mensagem, 11 999919197. Bom, agora eu vou lançar uma pergunta aqui. Vou lançar uma pergunta no ar. Qual é? Claro que todo mundo vai falar que é sexta-feira. Mas peraí, tem um dia da semana que a gente mais gosta. Qual é o dia da semana que você mais gosta, que você mais curte, assim, quando você fala assim, meu Deus, vamos lá. Qual é o dia da semana que você mais curte? Fala pra mim, vai, eu quero saber. Vamos lá, eu quero sua mensagem, a sua participação é importante pra gente aqui. Vamos lá, vai.
0: Bom dia, Leléo Júnior. Você tá tocando pra todo mundo, toca pra nós também.
1: Vai pra lá, eu não toco nada pra ninguém, cara. Toco nada pra ninguém, sai fora daqui. Vai, oi, bom dia.
3: Já eu vou sortear alguém aí pra chupar meu pito.
1: Amor, que é isso? Que é isso, gente? Hã? Que aconteceu aqui? Hã? Que aconteceu aqui, gente do céu? Que o molequinho tá fazendo, falando isso, cara?
3: Já eu vou sortear alguém aí pra chupar meu pito.
1: Cala a boca! Gente, tô ferrado mesmo, tô ferrado, vai.
14: Bom dia, Léo Júnior. Tamo aqui, Ribeirão Preto. Indicar direcionado Lençóis Paulista Bracel que liga. É o suco do pica-pau.
1: Ah lá vem.
14: É aquilo que o pessoal gosta aí. Ele não gosta da Amora, tem o pica-pau aqui pra eles.
1: Coitada da Amora. A Amora foi até dormir, coitado. Pra aguentar vocês aqui não é fácil não, viu?
15: Alô, Band. Aqui é de Pau Sul, da Raize. De Pau Sul, curtindo a Band Coruja.
1: E aí, um abraço pra vocês, Pau Sul. E Pau Sul, tá todo mundo curtindo a Band aí.
16: Júnior, bom dia, tudo bem?
1: Tudo e você?
16: Olha, Júnior, o dia mais importante pra mim na semana, cara.
1: Dia mais importante?
16: Na segunda-feira.
1: É.
16: Eu ralo semana inteira. Minha folga na segunda. Então é um dia que eu tenho pra ficar com a família, descansar um pouco. É na segunda-feira.
1: Nelson
16: de Campinas.
1: Que legal, Nelson de Campinas. É legal perguntar isso. Qual é o dia da semana que você mais gosta? É porque tem gente que não curte aí a sexta-feira, gosta da segunda. Tem uns que gostam da terça. Tem uns que gostam do domingo. Dia da semana que você mais gosta, hein? Me fala aí pelo nosso WhatsApp. Manda aqui, ó.
17: Escolha bem seus amigos e conduta, companheiro é companheiro e cada
1: um. Vamos lá. Oi, bom dia. A outra aqui tá morrendo, velho. Sai pra lá, você, vai. Acorda aí, cara. Acorda aí primeiro, vai. Enfiada, mãe.
18: Bom dia, Léo Júnior. Como é que você tá? Tudo bem?
1: Tudo.
18: Obrigado pelo programa aí. Semana abençoada aí pra você e pra todos os ouvintes.
17: Quem veste a nossa camisa é companheiro e quem põe nós na.
1: Vamos lá, gente. Então, 12:19. Fala comigo.
19: Essa questão aí dos caminhoneiros ser corno, cara, pior que é verdade. Eu era caminhoneiro, cara, cansei de ser corno. Mas adorava comer um travequinho, cara.
1: É.
19: Melhor boquete.
1: Mas
19: daí eu deixei de ser caminhoneiro.
1: Que é isso?
19: Agora eu sou um ex-corno, né? Já fui corno, mas agora não sou mais.
1: Tá, mas agora existe ex-corno agora? Eu nunca vi uma. Tem? Ex-corno agora também? Ai. Ex-corno foi legal, hein?
20: Bom dia, Léo Júnior. Mas esse cara aí nem é um jornal nacional, isso daí tá mais pra um anunciador de uma casa de funerária.
1: Pode ser.
20: Tá louco, hein?
1: Cara, a voz dele dava certinho pra casa de funerária, só pode, né, meu?
21: Ô, Léo! Aqui, ó! Nós gosta é da quinta-feira! Tem cheirinho de sexta!
1: É, aí, ó! Feira tem cheirinho de sexta. Qual é o dia que mais, da semana que você mais gosta? Me conta aí.
15: Bom dia. Ah, qualquer dia, pra nós, Léo. Bom dia de Pau Sul, aqui da Raiz.
1: Tá, e eu falo pra você, tem que ser animado mesmo, tá certo, gente? É isso que eu tô falando. Não é aquelas pessoas desanimadas. Tem uns que é assim, ai, que dia chato. Ai, eu não gosto. Sabe aquela pessoa que fica reclamando o tempo inteiro? Eu gosto de gente que é alegre, assim, como falou. Eu tô na mim todos os dias. Pessoas alegres, pessoas pra frente. É isso que eu tô falando. Aí tem uns desanimados. Ai, que dia chato. Ah, chato é você. Chato é você, né, não?
15: Bom dia, Léo, beleza? Fabiano aqui de Bariri.
1: Fala, Fabiano.
15: Manda um abraço pro meu parceiro de trampo aqui, João. Tô fazendo aniversário hoje. Manda um beijão, dá bem gostoso pra ele aqui.
1: Daí, ó. Parabéns pro João, parabéns pro João.
2: Bom dia, Léo, bom dia, Band, bom dia. Ah, o dia mais da hora é a quinta, porque depois da quinta chega a sexta, entendeu?
1: Tá bom.
2: Maratacine, Catrícia, eu amo vocês duas. A Pipoquinha também, só que a Pipoquinha não me dá atenção.
1: E a Pipoquinha? E a Pipoquinha também sumiu, né? A Pipoquinha não participa muito aqui também. Ah, quem outra que não participa também aqui, deu uma sumidinha, foi a Rafinha. O que aconteceu com a Rafinha? Ah, Rafinha, cadê você, Rafinha? Eu não vejo você participando aqui também, viu? Quem mais? Tem, mano, tem uma galera aí. Tem uma galera aí que eu não vejo participando aqui, viu?
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1: Ó,
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1: Ó que ritmo, ó, ó que ritmo, ó.
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1: Olha que ritmo, ó.
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1: Maravilhoso, isso é maravilhoso, maravilhoso, ó.
4: 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A rocha.
1: A rocha, a rocha, a rocha. Nossa, meia hora de introdução da música.
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22: Ô, Léo, não é fazer inferno, não, mãe. Como não. É que ficou aquele negócio de diadema lá? Só tem corno ou só tem viado? Aí, ou ficou empatado? Como é que é? Fala aí pra nós aí.
1: É, o outro já. Perguntando, para de arrumar briga. Ó, os briguentos de plantão. Tem um monte, né, de gente briguenta aqui pra encher o saco, viu? Oi.
23: Eu gosto da sexta-feira, às 4 da tarde, quando eu largo pra trabalhar, só vai a segunda.
1: Espertinho,
23: assim. Segunda, porque hoje eu não gosto, não. Odeio. Porque eu tô de ressaca aqui, tô aqui na portaria, aqui nessa porcaria aqui. Quero ir embora.
1: Que desânimo do trabalho também, o outro aí.
24: Ô, Léo, ô, Léo. Boa noite.
1: Boa noite.
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1: Aí você, outro corno falando também aí, ó. Vai, deixa eu lascar você, vai. Que é isso, vocês mandaram gemidão aqui, cara. Vocês não tem vergonha na cara, não? Vai ficar mandando gemidão aqui pra mim agora, velho? Olha o outro aqui, ó. Escuta, meu, fala aí, vai.
25: Fala, Léo, beleza? Ô, Léo, gostaria de ouvir, mano, aquele forró lá das antigas, pô. É, do lado do Nordeste lá, Forrozão Amazã. E a letra da música é Gosto de Mamar nos Peitos da Cabritinha.
1: Eu gosto de mamar nos peitos da cabritinha. Eu gosto de mamar, eu sei qual que é essa daí. Ai, ai, ai.
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1: Ai, gente, vocês não tem jeito. 11 99991 9197. Pra você participar aqui do nosso Band Coruja, manda lá sua mensagem, seu alô aqui pra gente. Eu quero ouvir você. Eu quero ouvir você. Você, você, você, você. Você mesmo. Vamos lá, fala comigo aí. Bom dia.
26: Bom dia, Leozão. Bom dia, bom dia. Semana pra nós aí. O dia que eu mais gosto é quarta-feira, cara, que é dia de feira, comer aquele pastelzinho com caldo de cana. Chama! Leandro de Louveira aqui, forte abraço.
1: Ô, Leandrão, você falou uma coisa legal, cara, faz tempo que eu não faço isso, hein? É bom demais você acordar cedo e ir na feira, comer aquele pastelzinho. Parece que o pastel da feira tem um gosto diferente. É gostoso, gente, é outra pegada, né? Pastel da feira, olha isso. Eu vou falar pra vocês, eu gosto de pastel de feira, hein? Meu, o problema é que é caro demais, né? É muito caro. Por que tá caro os pastéis de feira assim, hein? Tá carinho, né, ultimamente, é? Mas vai bem, viu, gente? Olha, deu até vontade agora. Olha aí.
27: Bom dia, Léo Dias. Bom dia, bom dia. Se ele era gordo, porque ele não passava em casa, só ficava na rua. Motorista bem gordo. Eu sou motorista, não sou gordo?
1: Já.
27: Eu saiba.
1: É o que você saiba.
27: Tá ok, um bom dia pra
1: que
27: todos.
1: Que você aí, saiba.
27: Aqui, tá? Do Grande Pará.
1: Vai saber, né, o que você não sabe, esse é um problema, né? O que você não sabe, esse é o grande problema, né?
28: Bom dia, Léo, bom dia, Léo! É o Alisson Porcá de Sorocaba, hein?
1: Aí, Sorocaba, vai!
28: Um salve aí pro nosso amigo Joel, Barriga de leitão com cria. Limonada. E o Felipinho da quadra com a 540. Felipinho da 540, o Felipinho Tetu.
1: Valeu, cara, um abraço pra vocês aí. Valeu,
28: bom dia, bom dia.
1: Tamo
28: Léo,
1: junto, tamo
28: dia,
1: junto.
28: Léo. É o Alisson Forcado de Sorocaba, hein?
1: Vai pra quê, gente? Eu tenho uma coisa com esses caras, velho. Eles mandam dois áudios falando a mesma coisa. Gente, manda um áudio, só não precisa mandar dois áudios. Pra que mandar? Aí manda 5, 10 áudios falando a mesma coisa. Meu Deus do céu, velho. Não precisa, porque daí vai ficar repetindo toda vez aqui. Não adianta de nada, né? Fala comigo, vai, bom dia.
5: Ah, não.
1: De novo aquele cara desanimado lá. Ah, não. Vai, oi.
6: Olha, bom dia. Esse cara aí pedindo música. Fala com esse cara aí. Vamos escutar o Spotify aí, moço. Pelo amor de Deus, aqui é programa de resenha.
1: Exatamente, cara. Resenha. É.
6: Pedir música essas horas aqui, rapaz. Presta atenção, rapaz. Vai dormir, ô.
1: Verdade. Vai dormir. Vamos lá, 11999919197 pra você participar da nossa madrugada mais gostosa. David de Ourinho já mandou mensagem. Fala, David.
7: Ô, Léo, além do pastel ser caro, é pequeno.
1: Ah, mas depende da feira, viu? Tem feira que você vai ter um pastelzão, cara. Aí, às vezes, tem um pastelzão que os caras colocam lá, mas não tem recheio no pastel. Não dá. Você vai comer o quê? Só o... Vai parecer aqueles pastel de vento, né? Já viu pastel de vento? É gostoso também, né? Agora, tem pastel que você come por aí, que tem um recheio, cara. Já é um almoço. Já é um almoço e janta. Vem carregado assim, ó. Delícia, né? Outra pegada, né? Agora, tem um som aí que um amigo falou aqui, que é pequeno, poxa vida, sacanagem.
8: Fala, Léo, bom dia, beleza? É o Terê de Indaiatuba aqui. Ô, Léo, da semana que eu gosto é quando eu pego folga, porque eu não trabalho 12h36, então na minha folga é que eu mais gosto, qualquer dia da semana.
1: Sim. É, tá certo, cara, tá certo. O dia que pega folga, né? Você quer pegar folga, é isso que você quer, né? Você não quer saber trabalhar, né? Não, os caras não querem, não. Tá. E nem começou a trabalhar, os caras já estão tá reclamando, já. Já tá reclamando já, meu Deus do céu, hein? Oi!
9: Bom dia, Léo! Cuida você também, Léo, que você trabalha só à noite, hein? Você é corno também, então.
1: Não sou nada, não sou corno não, cara.
9: Já disseram
1: pra... Oh, vai, fala.
10: Olá,
1: aí.
10: Bom dia pra nós, Léo! Equipe do Rodotrem Baixada aqui, tá tendo greve aqui, Léo, tendo greve dos caminhoneiros aqui, Baixada. Mas é a equipe do Rodotrem aqui, bora, botar pressão, Léo, botar pressão. Embaixador por cá, Léo, embaixador.
1: Vamos botar pressão, vamos botar pressão nesse programa aqui.
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1: Que isso? Outro perguntando, cadê a Calica? Cadê a Calica? Não apareceu ainda a Calica hoje no programa, hein? Vamos ver.
12: Um beijo pra ela. É Vanildo Nascimento Damasceno.
1: Valeu, Vanildo. Ivanildo! Abraço pra você, tamo junto, Ivanildo. Na nossa madrugada. Olha lá, e fenomenal.
13: Ô, Léo, e o Neymar que tá jogando poke? Vai jogar poke até quarta-feira. É fenomenal, não.
1: É, mas será que ele vai perder no poker também, não? Na decisão? O cara já sai da já vai jogar poker, velho. Ele não tá nem aí com o negócio, o Neymar, não tá nem preocupado, velho. Ele falou, quer saber? Eu vou seguir minha vida aqui, tá tudo bem. Tá tudo certo, é bem por aí, velho.
29: Ô, Léo Júnior, você dá bom dia pra todo mundo, dá bom dia pra mim também.
1: Ah, vai se lascar, cala sua boca.
30: Bom dia, Léo. Ah. Leôncio, aqui do Campo Grande, Mato Grosso do Sul.
1: Alô, Campo Grande.
30: Passando por negócio de ilha solteira, em busca do carregatório da bolinha da vitamina C, tá bom? Melhor dia da semana é todos pra ganhar o QSJ.
1: É, ela. Tá vendo?
30: Aí do meio, dona Maria.
1: Aí, ó.

0: da vida.
1: Vamos lá, 11 99991-9197, WhatsApp da Band FM, pra você mandar sua mensagem de áudio aqui comigo na Madruga.
0: Bom dia, Léo, bom dia pra nós. Ótima segunda-feira aí, ó. 019 no trecho, Bandeirantes.
1: Olha, até pra. Como é que é? Até pra trás, é, Neymar perdeu 5 milhões jogando. Até... Ai, caramba. Oh, mas é 51 mil pra começar, só pra começar lá, que eu fiquei sabendo. 51 mil. Pô, só 51 pau só, velho. Só pra começar o jogo. Ah, vou lá, vou lá também, vou jogar. Vou jogar lá, poker lá também. Virou moda agora, jogar, vou começar a jogar poker agora.
0: Bebendo limonada, bebendo limonada. É mesmo? É nada. É nóis, Léo.
1: Valeu,
0: vamos agitar, vamos agitar.
1: Vamos agitar esse programa aqui, ó. Ó, tão gente comendo.
0: Bora.
1: O que você está comendo aqui? Pera aí, o que o cara está comendo aqui? Está comendo um peixe, velho? O que é isso aqui? Fala pra mim. Porçãozinha, cara? Ó. Peixe, olha que delícia, hein, cara. Muito bom, hein.
0: Bom dia, Léo. Tô na colheita do palito doce. É o Anderson. Na colheita do palito doce, em Ourinhos. Bora comer peixe.
1: Boa, alô, Ourinhos. Tá todo mundo curtindo a Band, oi.
2: Léo Júnior. Bom dia. O Shaolin de Votuporanga, beleza?
1: Fala, Shaolin.
2: Ah, agora tá explicado aí, ó. O Muriloco falou por que que o Gustavo Mioto, meu vizinho aqui, é o fanhoso mais conhecido do Brasil.
1: Fanhoso.
2: É, levou uma cabeçada do céu da boca, né? Nas bonequinhas. Léo Júnior, os pastel daqui de Votuporanga não é bom não, mas tem um rodízio de caldo de cana por R$5 que eu vou te falar.
1: Caramba, hein? Peraí, cara. Rodízio de caldo de cana eu nunca vi. R$5, hein? Cara, vou aí, meu. Vou aí, cara. Pô, eu gosto de caldo de cana, hein? Muito bom, hein? Léo, tomei um prejuízo. Eu e a minha namorada na barraca do pastel, na feira. Gastamos R$120. 7 pastéis e 2 copos de caldo de cana. Jean Santos. O cara gastou 120 pau. Ó, realmente, tá caro as coisas aí na... Não é só o pastel, na feira, né? Você vai na feira, né, meu? Tá tudo caro as coisas, né, gente? Né, não? Tá assim ultimamente, né?
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0: vamos, a mulher fala vamos, aí já era. Aí o narizinho de palhaço fica doido.
1: Entendi, entendi. Tá certo, cara, tá certo. Beleza. 2:33. Ah, tá. E é DJ aqui? DJ Procopio. Fala, DJ.
2: Você é louco, mano. Rodízio de caldo de cana, velho.
1: Gostoso
2: ainda
1: demais.
2: Ainda mais de R$5, velho. Pô, a bunda deve virar a catarata do Niágara. Você tá maluco, papai.
1: Catarata do Niágara. Ô, oh, que me lembrou das cataratas do Niágara falando, mudando de assunto, é o negócio do pica-pau lá, né? Vamos lá, 11999919197, fala comigo.
3: Eu vou arrumar um caldo de cana pra você beber, então, se você gosta de caldo de cana.
1: Cala sua boca, vai, vai cá, vai trabalhar, vai.
4: Rapaz, 5 anos já tá assim, tem que abrir o olho aí, hein? Vamos abrir o olho, hein?
1: Vamos, abrir o olho que eu tô falando, o olho, abre o olho. Oi.
5: Bom dia, Léo, bom dia aos ouvintes.
1: Bom dia, bom dia.
5: Passando para dar bom dia.
1: Quem?
5: E dizer que você é um muito bonitinho. Um grande abraço.
1: Que isso, cara?
5: Bom dia, Léo. Bom dia aos ouvintes. Aqui quem fala que é o padre.
1: É o padre.
5: Passando para dar bom dia e dizer que você é um muito bonitinho. Um grande abraço.
1: Ah, sai pra lá, cara. Eu não quero saber não, padre. Ó, tem aqui o meu representante, Muriloco, meu representante, hein? Ele pode estar vendo até o... Deixa quieto, mano.
6: Ah, o Gustavo Mioto pode, né? Ele é safado, mas ele pode, né?
1: Peraí. Peraí, deixa eu atender a história. Peraí, gente. Vocês estão entendendo o que eu estou entendendo aqui? O Muriloco, primeiro ele fala que levou 2 bonequinhas pro cara lá no hotel. Certo? Agora ele vem falar que o cara é safado. Eu acho que ele não levou as bonequinhas pra ele lá, pro Gustavo Mioto. Eu acho que foi ele mesmo, foi pessoalmente. Aí acabou os dois lá. Ele é muito safado. Entendi.
6: Pode, né? Ele é safado, mas ele pode, né?
1: Aí, tá. Vocês estão vendo, né? Vocês viram. Vocês ouviram, né? Ele é safado, tá bom.
6: Tá pegando a castela, né? Olha o quanto! E Leozão, seja menos bicha, cara! Ai, nossa, caldo de cana! Até agora minha boca! Ah, sua bichinha! Cara, você incita eu ser homofóbico, cara!
1: Cala sua boca, velho! Bichinha é você, ó! Vai encher o saco de outro, cara! Vai lá com o Gustavo Mioto, vai!
7: Descendo as cataratas no barril, hein?
1: É, pois é, as cataratas do Niágara.
8: Fala, Léo, bom dia, rapaz! Eu adoro caldo de chana, hein, rapaz?
1: Ah,
8: você tá doido!
1: É verdade!
8: Chega a dar água na boca!
1: Tá certo!
8: Léo, o padre tá querendo te comer, viu?
1: Eu tô fora, cara! Não quero. Falei que o Murilo pode ser um. Querendo, tem coisas que eu não posso falar aqui no rádio. Tem coisas que não dá pra falar aqui no rádio, vai. Ai, gente do céu, vai.
9: Ô, Léo Júnior, bom dia. Rapaz, só de não escutar a voz do Ivan Neres e aquele Cleitinho Padeiro na rádio aí, já basta.
1: Já, os caras tá preocupado com o Ivan Neres. O Ivan Neres faz tempo que não participa aqui, gente. Faz tempo, nossa. Faz tempo, hein, sumiu.
10: Ô, Léo, bom dia. Somebody love aqui, Léo. Ô, Léo, eu ia falar que tá puxando pau doce, mas deixa quieto, vai dar rolo isso aí. Mas tá puxando vinhaça mesmo aqui na usina Nardini, viu, Léo?
1: Beleza.
10: Todo mundo falou aí que os caras que puxam pau doce é tudo corno, você tá louco? Deixa quieto então, né? É pura treta, hein? Ô, Léo, Amora é bom, hein? Tá parecendo a filha do Cid lá da Era do Gelo. Amora. Cada nome, hein, Léo? Amorinha, você tá doido. Ainda mais que é lá de Salvador, hein? A terra da macumba. Você será que tem macumba com Amora, Léo?
1: A terra da macumba. Olha os caras, velho. Ó, 2:33. 48 minutos. É o nosso Bande Coruja no ar. Bora, fala comigo, fala comigo, fala comigo aí, amiguinho, amiguíssimo, amiguíssimo do Gustavo Mioto.
6: Fala. Ah, não, Leozão, tá liberado. Piadinha com o padre, tá liberado. Aí o Joãozinho chegou pro padre, falou: padre, qual a trava-língua mais difícil?
1: Ah, outro,
6: é, meu filho, é o pinto. Mas por que? Outra então. Aí o padre chegou no outro padre de Edor Farato, falou: rodízio, entendeu? E por aí vai, ó.

0: vamos falar com... Pra quem agora? Fala com o Lalau. Fala, Lalau!
1: Olá, Léo Júnior. Bom dia, meu querido.
0: Bom dia.
1: Estou devidamente acomodado no camarote Bande Coruja, ouvindo esses mentirosos e malacabados. E um detalhe, Léo Júnior.
0: Qual
1: estou
0: detalhe?
1: Estou preparando uma galinha de panela, uma galinha caipira.
0: Olha essas horas, cara.
1: Para minha almoçar amanhã. Você está servido? Um beijo a todos, Ricardinho. Lalau!
0: Esse é o Ricardinho Lalau. Ele já tá assim, o Ricardinho Lalau, ele já deixa tudo preparado. Ele já prepara o almoço de amanhã já, hein? Ó aí, ó. Legal, boa, Lalau. Um abraço pra você, obrigado pela audiência aí. Tamo junto! 11999919197. Sua mensagem importante que no nosso Bande Coruja até às 5. Até às 5 da manhã!
2: A realidade, cara, é que todo mundo que trabalha na madrugada aí é corno, porque todo mundo trabalhando, a mulher lá em casa. Quem garante? Quem confia esse ponto aí? Eu não.
0: Quem confia? Vai, fala aí.
3: Fala, Léo, bom dia.
0: Bom dia.
3: Wagner Valgas por cá, Uberaba.
0: Alô, Uberaba.
3: Ô, Léo, o Ivan Eri, depois que ele fez a segunda cirurgia de reconstrução anal, ele não deu conta de voltar mais pras madrugadas. Ele tá afastado aí.
0: Reconstrução anal.
3: O Rogério Supetinho de Uberaba tá tomando conta dele.
0: Ai, ai, ai. Reconstrução anal, olha os caras, não tem vergonha na cara esses caras aqui, velho. Ô, William, tudo bem? Fala aí, mano.
4: Bom dia, Léo. Aqui é o William de Rondônia. Acompanhando você aqui, subindo pra Porto Velho, capital. Ei, Léo, quando você vai me dar o carimbo de papel higiênico aí? Toca pra nós aí depois, ô. Madonna Laís aí.
0: Como é que é o nome, cara? Não sei. Não sei, não conheço, cara. Não conheço, oi.
5: Bom dia, Léo Júnior, Sérgio do Pão Padeiro.
0: Aí, ó, Léo, chegou.
5: Essa segunda-feira maravilhosa.
0: Tava demorando
5: que eu vou folgar.
0: Já.
5: Só quero mandar um beijo pra todas as mulheres aí, principalmente as que são casadas com o pessoal de usina. Você que é usineiro, trabalha na usina, fica esperto com o padeiro, hein? Deixa pelo menos uma Coca-Cola. Eu não bebo bebida alcoólica, mas deixa uma Coca, um suco, uns croissant, uns biscoitinhos, beleza? E toalha limpa.
0: Aí, ó, tá vendo? Ó, essas são o que o Sérgio do Pão pede, tá, gente? São as exigências quando ele for na sua casa. Não, só que é o seguinte, você deixar tudo bonitinho, essas exigências, você seguir essas exigências do Sérgio do Pão, o que que acontece? Ele vai deixar o pãozinho já do dia pra você ali, entendeu? Ele vai mandar trazer um pãozinho, ó, mortadelinha, um queijinho. Ó, gente, trabalha na padaria, entendeu? Vai deixar umas rosquinhas dele lá também. Então, vai deixar tudo preparado. Então, deixa a toalhinha já bem quentinha ali. Deixa a toalhinha limpinha pra ele, bonitinho. Que ele vai deixar tudo certinho pra você depois. Olha que bonitinho, né, gente?
6: Olá, bom dia, ótima semana a todos. Olha, esse negócio de trabalhar de madrugada, a mulher vai trair e tal. Eu acho assim, se a pessoa sair pra trabalhar nesse pensamento... Mano, melhor pegar e viver dentro da sua residência. Se não tiver confiança na sua mulher, velho, vai arrumar outra pessoa e vai
0: tem que ter confiança.
6: O dia inteiro.
0: Exatamente, tem que ter confiança, é isso aí.
6: A mulher pra trair, tanto a mulher e o homem. Se for pra trair, ela vai trair, não importa a hora. Se o marido pode trabalhar de dia, de tarde. Se ela for trair, ela vai trair. Se for da índole dela, ela vai fazer.
0: É isso aí, cara. Falou tudo. Um abraço pra você. 2h43. Oi, bom dia.
7: Ô, Léo, o japonês aqui de Paraguai, esses padeiros aí, rapaz. Ele não queima rosca, ele come bengala. Ei, vagabundo, rapaz. Que parede de quem trabalha de madrugada. O que tá fazendo de madrugada desse vagabundo? Adeus,
0: tá trabalhando. Ele tá trabalhando,
7: pô. Ocupador de bengala. É isso aí mesmo. Esses Uber, taxista, tudo corno.
0: Ai, ai. Ele fala do Sérgio do Pão, depois ele desconta tudo nos taxistas. Ai, ai, ai, ai, ai. Vai.
8: Essas são. Ó, Léo. Bom dia, Michele.
0: Fala, Michele.
8: Da Bahia até a Sagrada. Onde o Brasil foi descoberto, foi posto seguro, né? Então, fala pra ele que a Bahia não é Macumba, não. A Bahia é o estado que mais tem praia, o maior litoral do país, a primeira capital do país, a cidade de desenvolvimento do país.
0: Tá, eu já entendi que o país tá tudo. Ó, tá entendido, Michele. Obrigado pela sua participação com a gente, viu? Obrigado. Eu já entendi já. É que o áudio tá muito grande. Senão não ia dar tempo de colocar todo mundo aqui, ó.
9: Sérgio do Pão tem mais do que o boi tem. Força no rabo e chifre na cabeça. Se corna aí, ele.
0: É só deixar.
9: É padeiro distraído,
0: viu? É só deixar certinho lá na casa. E outra coisa! Por último, a hora que ele sair, você acha que vai sair de mãos? Não vai sair de mãos abanando? Você não vai sair de mãos abanando? Ele vai deixar uma caixinha de cerveja. Não é nem três, é uma caixinha pequenininha ali, de cervejinha, ali pra você, entendeu? Porque aí você vai tomar uma cervejinha depois, de boa, tranquilão. É isso, gente, sem problemas. Tudo numa boa, tudo numa boa.
10: Bom dia, bom dia, bom dia, Léo.
0: Bom dia.
10: Fala comigo. Ô, os caras tá falando que quem trabalha de madrugada é corno, negativo. Enxerga não é cor não, rapaz. Enxerga não é cor não, entendeu?
0: Tá.
10: Um alô aí pros guincheiros do Brasil aí. José Garcia do Mineiros Goiás.
0: Valeu, José Garcia, parceiro. Alô, Mineiros de Goiás, um abraço pra todo mundo. Ligado na Band FM, 15 pras 3, ó. 15 pras 3, oi.
11: Fala, Leléu. Fala, Leléu, como é que tu tá? Como é que tu tá? Como é que tava tu passeando hoje? Comendo seu... Ui, ô Leléu, começou a semana, Leléu, vou ter que trabalhar. Ai, eu quero ser um radiador igual você, Leléu, como eu faço?
0: Peraí, radiador não, né, cara? Radiador não. Ó, Sidney, Léo, tô sabendo, hein, Léo, que coxinha de cerveja ele já deixou na sua casa. Vai, deixou nada, vai, deixou na sua casa, deixou na sua porta aí, dentro da sua geladeira, ô. Vai, oi.
12: Bom dia, Léo Dias. Aqui é o Cleilson.
0: Fala, Cleilson.
12: Motorista de aplicativo. Estamos aqui parado no aeroporto de Guarulhos esperando uma corrida e ouvindo essa resenha aí.
0: Vamos
12: Boa
0: lá,
12: semana
0: né, cara?
12: Pra todo mundo.
0: Vamos tentar, né? Ó, quem tá aqui, ó? Ele tirou a foto do painel do carro aqui que tá do rádio dele, né? É Santa Catarina, hein? Ó, São Bento do Sul, Santa Catarina. O Gilson, motorista de aplicativo. Ô, Gilson, um abraço pra você aí, mano. Obrigado na Band FM. Brigadão pela audiência. Quem mais tá aqui?
13: Ô, Léo, vou passar a chibata nas mulheres de todos os padeiros aí. Esse Serginho Padeiro. Cleito Padeiro. Vixe, vou passar a chibata. Inclusive na boca do Ivanelli, esse boca torta.
0: Ah, mas o Ivanelli não tá aqui pra se defender. O Ivanelli sumiu. Ó, você espantou o cara. Os caras conseguiram espantar o Ivanelli aqui. Sumiu o cara daqui, sumiu, velho. Ó, faz tempo que eu não vejo mensagem dele, hein? Ele sumiu, viu?
14: Ô, Léo, falar uma coisa pra você, Léo.
0: Fala aí.
14: Você tá bem conformado com o padeiro aí, hein, Léo? Tô achando que ele sai e deixa a casa arrumada lá pra você, hein?
0: Não. Eu tô falando que ele deixa. Não na minha casa, velho. É na casa de vocês. Deixa tudo bonitinho. Bonitinho, cara. Ó, já leva um pãozinho já pro outro dia. Até um pedacinho de bolo, sabe? É um mimo, cara. É um mimo. São mimos, entendeu? Mimos.
15: Alguém aí quer comprar machis?
16: Léo Júnior, bom dia. François, motorista carreteiro.
0: Fala, François.
16: Do Goiás aí, ó. Deixa eu te falar. Esse cara aí, ó, que pediu pra divulgar o zap dele aí, que ele tá que nem não sei o que de promoção aí, é só chegar que leva. Liga pra polícia, fala que ele tá vendendo droga. Aí a polícia chega e leva ele.
0: Fumou droga, né, noia?
15: Alguém aí quer comprar machista?
0: Ó, entra aqui, ó. Fumou droga, né, noia? Fumou noia, né, droga? Fala, 11 999919197. Fala comigo, bom dia.
17: Fala, Léo Júnior. Bom dia, Léo. Uber que fica no aeroporto esperando viagem é mais vagabundo e mais corno do que todos.
0: Olha isso!
17: O cara fica 5 horas no aeroporto esperando tocar uma viagem.
0: Ah, isso aí não chega um avião.
17: Mais vagabundo e corno que todos que existe é o Uber do aeroporto.
0: Ai, ai, ai, gente do céu. Os caras não perdoam. Os caras não perdoam,
5: né? Todos os que estão respondendo nervoso, retrucando o Sérgio do Pão, sabe? É porque eu já passei e elas se apaixonaram.
0: É.
5: Mas fique em paz, meu irmão. Eu trabalho na madrugada pra isso, pra bancar as princesas que vocês não bancam, pra dar o carinho que vocês não dá, tirar a carência que vocês não tiram.
0: Olha isso!
5: Não adianta ficar nervoso comigo.
0: Alô,
5: eu sou praticamente... o pai dos seus filhos.
0: Olha, nossa senhora. Ó, na boa, hein? Na boa, hein? Ó, se eu fosse vocês aí, não deixaria acontecer isso, não, hein, cara? O Sérgio do Pão tá atravessando demais aí já, hein? Ó, já tá provocando, hein? Ó, na boa, hein? Tá querendo levar mimos lá pra sua esposa lá, hein? Vai, bom dia.
18: Cuida, Léo, bom dia, fera. Primeira vez aqui curtindo o seu programa é massa, vamos pra cima.
0: Valeu, um abraço, obrigado. 11 99991 9197. Oi.
19: Ô, Léo, o que que esse animal tá falando aí do Uber do aeroporto? Tá muito nervosinho, acho que tá levando o gás esse menino, hein? Ou já deve ter levado.
0: Ai, ai, ai. O cara falou que tá esperando uma corrida no aeroporto lá, hein? Hã? Quem será que deve estar esperando no aeroporto, hein?
20: Bom dia, Léo. Ô, Léo, esse padeiro aí, eu acho que ele é gay, ele tá tentando se convencer demais, hein?
0: Ó, mas eu, pra levar um cafezinho da manhã, cara, ele já leva pra sua casa. Ó, você nem precisa comprar pão depois. Ele já vai deixar o pãozinho lá na mesa, bonitinho já. Manteiguinha é da melhor qualidade. Não é manteiga qualquer, não. Como é que fala? A mortadela, então, né? Se fala. Hã? Da melhor marca que tem ainda. Vamos lá, oi, bom dia.
21: Bom dia, Léo. Vinícius Padeira por cá. Você tá bom, meu filho?
0: E aí?
21: Bom trabalho aí, boa madrugada, boa semana. Bora pra cima.
0: Vambora, vambora, vamos pra cima.
21: Alô, abraço.
0: Obrigado, mano. A pessoa de Osasco ligado na Band. Werner, Éder. Léo, bom dia, Léo. Você é monstro. Oxa, velho. Obrigado, hein, cara. Chama de monstro ainda, monstro. Um abraço, mano. Um abraço pra você. Tamo junto aqui na nossa madrugada, hein? Fala comigo!
22: Ô, Léo, esse cara do Uber aí do aeroporto, esse é que você não entendeu a mensagem. Ele não falou que tá esperando a corrida. Ele tá esperando uma comida. Tá esperando levar uma comida lá.
0: É de alguém, né? Uma comida de alguém lá. É, gente do céu. Fala pra vocês, viu? Esses caras à madrugada, não tem jeito, velho. Olha, se chega alguém diferente aqui, coitada da menina mora lá, coitada, já sumiu. Falou assim, quer saber? Não vou ouvir mais esse programa aí não, tô programa de louco. Vocês espantaram a mora, vocês espantaram a mora, isso sim.
23: Ô, Léo, não tem uma música boa pra colocar aí, em vez de cuidar essas conversas fiadas, esses trouxas aí, falando de corno, são tudo umas cornaiadas. Então, uma música que presta pra colocar aí, mesmo escutar esses bobalhão falando.
0: Aí você, o que, que você não vai fazer? O que, que você não vai dormir, cara? Vai dormir, vai. Vira a bunda pro lado aí, dorme aí, cara. Oi, bom dia.
24: O Sérgio do Pão, ele só gosta de pegar na bengala. Ele tá se convencendo demais, igual o amigo falou aí.
0: Olha aqui, ó, mais uma mensagem chegando. Ô, Léo, mais fácil é eu ganhar na Mega do que você escutar meu áudio. Peraí, gente, então você pode ganhar na Mega Sena. Então você pode ganhar na Mega Sena aí.
25: Bom dia, Léo. É o Rodrigo. Ô, Léo, esse Sérgio do Pão aí tá queimando é arroz, que isso sim.
0: Mas o Sérgio do Pão, na verdade, ele já é um queimador de rosca faz tempo, né? Ele amassa pro pessoal comer, né? Calma, ele vai preparar as roscas pra nós na padaria, Léo. Sorrindo com essa tropinha. Boa madrugada, valeu. É o Ivan, falou Ivan, um abraço pra você também. Valeu, cara.
26: Bom dia, Léo. Barriga de aço por cá, hein? Direcionada e apontada à capital da fumaça. Rapaz, carreteiro, é tudo couro. Tudo couro. Tudo couro. Eduardo Carreteiro.
0: E você? E você? É o quê? Onde você tá ouvindo? Você tá atrás? Você até é motorista também, né? Já sabia. Já era pra se saber disso, né?
25: Ô, Léo, põe a música pra ele ouvir, Léo. Põe aquela lá. Já que ele não gosta de corno. Desça daí, seu corno, desça daí.
0: Vai especialmente pra ele. E pra todos os cornos do Brasil, né? Quem que não é corno aí? Fala que não é. Mas é. Vocês são tudo corno, cara. Cornão da madrugada, vai.
1: Um abraço, Léo, a você e a todos os ouvintes aí. Tamo junto. Ótima semana.
0: Ótima semana.
1: Abençoado e produtiva.
0: Obrigado, viu? Muito obrigado. Agradeço, tá? Bom dia, Léo. Sou José de Paranaíba. Paranaíba, aqui na usina. Um abraço, galera da usina. Sempre curtindo a Band FM nesse horário, hein? Porque tem gente de usina, não tá escrito. A Mel Banana chegou por aqui. Oi, Mel, como é que você tá, Mel? Tudo bem aí?
2: Alô, Central, alô, Brasil. Bom dia, Léo.
0: Bom dia, acordou bem? Agora, né, Mel? Acordou agora,
2: tô,
0: né?
2: Tô mandando um pouquinho de calor pra vocês.
0: Ih, tá
2: sem
0: calor aí.
2: Novidade por aqui, só calor mesmo. Ótima semana aí, galera, pra todos nós, hein? Positividade. Positividade na quebrada.
0: Aê, positividade, né, Mel? É isso aí. Positividade sempre. E a gente agradece a sua audiência. Manda lá sua mensagem pra gente. Estamos passando intervalo já, hein? 11 99991-9197.
3: Bom dia, Léo. Tudo bom? Manda esse cara, falou que carreteiro é tudo corno, só se ele for. E os padeiros queimam tudo o rosto.
0: Os padeiros queimam tudo. Fala com o Matheus aqui. Fala agora.
4: Aí, Léo, bom dia. Chifre é igual consórcio, né? Uma hora você vai ser contemplado, né?
0: Pois é. É isso aí. É isso, cara.
6: Ô, Léo, tu sabe que o corno é o último a saber, né? Que tem chifre.
0: Ah.
6: Tu tem chifre, Léo? Tô falando, não sabia que tinha. É o último a saber.
0: Ah, cala a sua boca, vai. Vai dormir que você ganha muito mais. Ah, eu volto já também. Peraí.
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3: Band FM, bom dia, bom dia. Vamos nessa agitar nossa madruguinha, vamos! Até às 5 da manhã, hein? Eu, Léo Júnior, conto com a sua audiência, conto com o seu carinho, conto tudo com você aqui. Nossa bagunça da madrugada, até às 5 da manhã, hein? 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

0: Band FM, Marília Mendonça. A gente é inesquecível, Marília Mendonça. Amor, foi por conveniência. Ó, 3:09 agora. Vamos lá continuar nosso Band Coruja por aqui até as 5 da manhã. Falando com você no nosso WhatsApp. A Cleia já chegou aqui, mandou bom dia pra gente. Oi, Cleia, bom dia.
1: Bom dia, Léo. Bom dia, Band.
0: Tudo bem?
1: Cleia Sotero na área.
0: Cleia Sotero, legal, Cleia. Um abraço, viu? Tudo de bom pra você e pra família toda. Fala comigo.
2: Ô, Léo, esse padeiro aí tá mais é pra um pedaço de pizza, viu? Já vem com a bordinha queimada.
0: É, os caras, esses padeiros não tem jeito, né? Ai, ai, ai. Esses padeiros, essas padeiradas do Brasil aí, sei não,
3: hein? Fala, Léo Júnior. Band Coruja, a melhor rádio do Brasil. Grande programa Band Coruja. E aí, para a gente pegar e entrar nessa dinâmica.
4: Já eu vou sortear alguém aí pra chupar meu pizza, hein?
3: Que vai isso? Ter um ganhador. Ganhador já tá no páreo. É Davi e Fenomenal. Davi com a bunda suja. Valeu! Aqui é o Davi de Pouso Alegre. Um abraço.
0: E você também tá no meio, né? Você também quer, né? Eu sei que você também quer, né? Eu sei que você também quer e gosta, né? 11 999 919 197. Deixa eu falar com o Alisson por aqui. Fala, Alisson, beleza, mano?
5: Boa, boa, boa, Léo. Nós por cá, motorista da LR.
0: Aí, ó.
5: Mandando um salve pra esses boizão aí. Agora o nego chora debaixo da franha, hein? Que é som. Boa pra nós.
0: Aí, ó. Debaixo da fronha, ai, ai, ai. 3:11. Vamos lá falar com você no nosso WhatsApp. Quero ouvir sua mensagem, sua voz por aqui. Me conta como é que você está fazendo de bom nessa madrugada aí, aí. Tá trabalhando, tá em casa, tá enchendo o saco aí. O que você faz? Me conta. Dia da semana que você mais gosta. Qual é o dia da semana que você mais gosta? Que você mais curte? Me conta aqui no nosso WhatsApp.
6: Ô, Léo, deixa eu falar pra você, Léo. Aqui é o Adson Carreteiro.
0: Tá.
6: Esse padeiro aí, ó. Eu acho que o celular dele nem desperta pra trabalhar de manhã. Acho que a mulher já toca ele porque tem outro chegando.
0: Vai logo que tá chegando o segundo, né? É isso aí.
7: Bom dia, Léo Júnior.
0: Bom dia.
7: Jorge de Guarulhos.
0: Oi, Jorge. Caminhoneiro
7: aí, tudo corno, hein? Dá uma chupeta pra eles parar de chorar. Os caminhoneiros falam que tá em tal lugar assim pro Ricardão sair, dá tempo do Ricardão sair daqui.
0: É, porque os caras ficam falando muito onde tá, né, meu? Aí o que que acontece? É isso. Deu um espaço pros caras falar. Opa, então vamos lá que tá longe. Vamos lá que o cara tá longe.
3: Aí um recado para os caminhoneiros. Caminhoneiros que ficam nas estradas aí, só pensam em uma coisa. E uma coisa eles pensam, Léo Júnior.
0: O que que eles pensam?
3: Olha só o que que eles pensam.
8: Nossa, mas não dá pra falar com você, né? Poxa vida. Você só pensa em dirigir porra de caminhão, comer buceta que é bom e comer cu você não quer. Então deixa pra lá, vai trabalhar, vai dirigir esse caralho desse caminhão aí. Deixa que eu bato
0: que
8: uma
0: cirica
8: aqui e volto sozinha. Vai tomar no seu cu.
0: Oh, que isso? A mulher ficou revoltada com o caminhoneiro.
3: Um abraço, Léo Júlio.
0: Meu, a mulher fica revoltada com o caminhoneiro. Vai. 11 999 919 197. Oi, bom dia.
9: Salve, Léo Júlio.
0: Fala.
9: Ô, Léo, o dia da semana que eu mais gosto.
0: Vai.
9: É no sábado, que é minha folga. Eu trabalho de motorista entregando café da manhã na madrugada.
0: Sei.
9: Aí no sábado é folga, dá pra me tomar umas cajibrinas.
0: Aí, ó.
9: Manda um salve aí pro Kaique Bronheiro.
0: Valeu, Kaique. Um abraço aí. A Virlene, ligada aqui na Band também, ligada. Oi, Virlene. Bom dia pra você também, pra família toda aí. Curtindo a Band FM. Tá bom? Vamos lá.
10: Bom dia, Léo Pena de Sabiá. Ô, Léo, você parece muito com o Diego Dias, Diego Lopes, hein? Seja mais ele, Léo. Fala comigo aí. Bom dia, bom dia.
0: Você é o quê que você falou? Não entendi o que você falou, cara.
10: Ah, ô, Léo, você parece muito com o Diego Dias, Diego Lopes, hein?
0: Diego Dias, Ana.
10: Seja mais ele, Léo. Fala comigo aí. Bom dia, bom dia.
0: Ah, sai pra lá, você. Vai se lascar, vai. Ah, deixa eu ver aqui, que tanta gente, tanto áudio aqui. E aí tem um chorão, né? Aí você não lê meu áudio, você não lê meu áudio. Ó, se você ver que eu não li seu áudio, você manda de novo, tá? Mas não manda repetido, porque se o cara manda áudio repetido, muitos áudios repetidos. Então, ó, tô aqui, tá? Daí, você colocou, vai aparecer novamente aqui, depois de milhões de mensagens, e a gente vai colocar seu áudio, tá bom? Porque muita gente mesmo. Então, às vezes, não dá nem tempo de falar de todo mundo aqui, se você quer saber, né? Vai.
11: Alô, Léo, bom dia, salve, Bande Coruja. Vai por cá aqui no... Puxa aqui do suco do pica-pau.
0: Tá bom, fala.
11: Mandar um bom dia pra galera da Eco Forest aí. Positiva.
0: Positiva. Valeu, parceiro. Um abraço. Bom final de semana. Bom começo de semana, aliás, né? Bom começo de semana. Final de semana já foi embora. Bom,
12: agora eu vou ser justo, né? E sincero. Quero mandar um abraço, um salve pra todos os caminhoneiros, né? Os carreteiros também, que são os pulmão do Brasil, né? Tome muito cuidado nas estradas aí, que Deus abençoe todos, isso, né, que viajem com isso, segurança. E aquelas, né, que amansam o nosso coração, as primas. Ah. É isso aí, as primas também. Um beijo pra todas as primas.
0: Os primos?
12: Certo. E pros caminhoneiros que gostam de bonequinha também. É isso aí, Léo. Abraço. Abraço pros caminhoneiros. Carreteiro também. Saúde e paz.
0: Meu Deus do céu. Cada uma que a gente tem que ouvir aqui.
13: Dá bom dia pra mim, Léo.
0: Cala sua boca, vai. Vai se lascar, vai.
14: Fala aí, Léo, bom dia. Aqui é Diogo RJ.
0: Fala, Diogo.
14: Os caras ficam falando mal do caminhoneiro, pô. Tem que levantar a mão pro céu, pô. A gente come a mulher deles e eles criam filho nosso, pô.
0: Que filho nosso.
14: Cambada de otário. Bota o nosso filho aí, bobo.
0: Ai, ai, ai. Pô, eles criam filho nosso, essa foi boa, hein? Bom, manda sua mensagem pra gente, nosso WhatsApp aqui na Band, 11 99991 9197. Eu quero ouvir sua voz por aqui, a sua mensagem é muito importante pra... Foi bonito agora, ó, sua mensagem é muito importante, que falsidade, né? Sua mensagem é muito importante pra nós.
15: Bom dia, Léo. Aqui na puxada do palito doce, pose, não é do pau doce não, rapaz. Motorista, vou ouvir
0: já
15: aqui.
0: Já que você falou do pau doce, já que você falou,
15: bora,
0: né?
15: Bora que a semana está começando, hein, Léo?
0: É. Aí, ó, viu? Pau doce, se você já falou, é que será o que você gosta. Você gosta do negócio, pau doce aí, vai.
16: Ô, Léo, o cara colocou a mulher dele pra falar dos caminhoneiros, hein? Bicho gosta, hein?
0: Gosta.
16: Saqueta mangangá. Vai deitar, boi, vem nojento.
0: Boi, vem nojento, vai.
17: Fala aí, Léo, quero dar um abraço no Fabinho aí, ó.
0: Ah.
17: Que tem uma barriga de chope grande do caralho, mano. Você é louco.
0: Fala, vai.
17: Bicho, chega lá na empresa lá.
14: Você
17: é louco, bicho, come que chega, não para, não
0: é
17: para.
0: É mesmo, cara?
17: Quero dar um abraço nele aí, ó.
0: É um animal,
17: um abraço mesmo. Forte aí, ó. Um abraço forte, 3 tapinhas na bundinha dele.
0: Mas você viu que baitolice? Um abraço forte, 3 tapinhas na bundinha. Agora quer um beijinho também. Ele quer um tapinha, ou se ama mais algum lugar. Ah, pelo amor de Deus, eu vou... Olha, eu tô ferrado com vocês mesmo. Vocês,
18: ô, Léo, isso aí é a mulher do padeiro, Léo. Isso aí é a mulher do padeiro, que é toda hora.
0: Fala no padeiro, ó. Ó, o padeiro aqui, ó. Sérgio do Pão, ó. Que é isso aí, Sérgio do Pão? Nossa, velho, tá caro aí o negócio, hein? Ó, R$6,79. Isso é o quê? É sonho isso aqui ou é... Rosquinha? Rosca? O que é isso aí?
19: Léo Júnior, a mulher de caminhoneiro que tá revoltada aí, fala pra ela passar só o endereço e a cidade, que o padeiro vai visitar ela, vai tirar toda essa carência, essa brabeza que ela tá aí. Caminhoneiro é terrível mesmo, ele sai, procura boneca e deixa umas gatas, umas princesas que nem essa daí. Tá revoltada. Sérgio do Pão vai resolver, hein? Se tiver mais alguma mulher de caminhoneiro que precisar de uma visita, só dá um toque e passa o endereço pro padeiro aqui.
0: Aí, tá vendo? Sérgio do Pão vai lá dar um trato. Ele vai aproveitar e vai dar um trato, hein? Aí, ó, promoção, hein?
20: A gente tá reunindo uma galera pra tá fazendo um baixo assinado aí, levar na Band, pra você ficar até o final do ano.
0: Não,
20: eu sei
0: não.
20: Que é a tua vontade aí, né?
0: Não, muito obrigado.
20: Você gostou do pessoal.
0: Não,
20: todo mundo gosta, né? Então, fica até o final do ano.
0: Não, muito obrigado. Não, agradeço, cara.
20: A gente tá reunindo uma galera.
0: Imensamente, muito obrigado. Eu passo pro Diegão quando ele voltar de férias mesmo. Eu passo pra ele. Ô, bom dia, meu amigo Léo Júnior. Ah, deixa eu ver aqui. Na feira eu gosto de comer pamonha de sal e café. Pamonha, gostoso pamonha, hein? Opa, pamonha é bom. Ricardinho Lalau, ele falou que o Ricardinho Lalau é legal. É, boa, valeu. Ah, o Lalau é parceirão, né? Gente boa pra caramba aí. Oi.
1: Sai cachorro? Aô, Léo, bom dia.
0: Bom dia, bom dia.
1: E aí, meu jovem, meu truta?
0: Como é que você tá?
1: Vou por cá pra dar um beijo na Mel Banana, Rose, na Tati.
0: A Mel já chegou por aqui.
1: E bora que bora, rapaz. Que tanta boialice que tem nesse rádio hoje, hein? Você tá doido?
0: Ah,
1: e toma aquela buzinada, hein?
0: Ó, tanta boiolice, é o que mais tem. O que, ó, cara, que programa é esse que tá tendo, hein? Pelo amor de Deus. Haja boiolice nesse programa aqui, gente.
21: Léo, o melhor dia da semana é quarta-feira. Quarta-feira por cá.
0: Quarta-feira? Positivo. Ah. Caramba, cara, por que quarta-feira, dia da, o melhor dia da semana? No meio da semana, hein? Justo no meio da semana. Que é isso? O que o cara mandou aqui pra mim, ó?
22: Tô deitado na cama de pau duro. Tô deitado na cama.
0: Ai, meu Deus do céu, viu?

0: Ai, gente do céu, vou falar pra vocês. Olha. É cada uma, esses caras da madrugada aqui, um pior que o outro, na verdade. É um pior que o outro. É, não tem o que fazer. Esses caras não tem nem o que fazer na vida. Vocês não vão dormir, vão assistir um filminho, fazer alguma coisa da vida.
1: Léo, viu esse padeiro queima rosca aí? Que a mulher, a gente come a mulher dele, pô. Entendeu? No grupo nosso tem a pulsão de mulher casada, pô. Daí de São Paulo, então, pô. Os caras não dão conta, pai. Nós aqui do Rio passa o aço.
0: Não, os caras do Rio de Janeiro, ó.
1: Filho aí, pô.
0: Ó, se bombeou, os caras do Rio de Janeiro passam o aço lá, hein? O Kelton tá por aqui de Florianópolis. O que o Kelton tá falando aqui, ó?
2: Ô, Léo, esses caras só falam de corno. Vou contar uma curiosidade que um parceiro meu trabalhava em São Paulo comigo falava.
0: Tá.
2: Ele falava que o homem sem chifre é um animal indefeso. Tamo junto aí, boa noite, cambada de couro.
0: É verdade, o homem sem chifre é um animal indefeso. Pois é, é isso aí que você falou. O Bruno tá por aqui também, ele falou bom dia, Léo. É, Bruno Santin, aqui da usina São Roque. Usina São Roque é Santa Catarina. Virgem, virgem, fala virgem, cara. Vargem, Santa Catarina, boa. A Mel Banana ligada na Band. Oi, Mel, tudo bem? Ô, Mel, passei seu áudio já, Mel. Eu passei seu áudio aqui, acho que ela não ouviu a hora que eu passei o áudio dela. Eu acho que na hora que você, que eu passei seu áudio, você não ouviu. Vou passar de novo aqui então, vai lá.
3: Alô, Central, Brasil.
0: Já tinha passado seu áudio aqui já.
3: Tudo bem? Tô mandando um pouquinho de calor pra vocês. Sem novidade por aqui, só calor mesmo.
0: Só calor mesmo, né, meu? Só
3: ótima semana aí, galera, pra todos nós, hein? Positividade. Positividade na quebrada.
0: Positividade. É que é tanto áudio aqui, às vezes passa, então às vezes não consegue ouvir. Mas eu tinha passado aqui. Quem que tá aqui? Quem que tá aqui? O Alexandre. Fala, Alexandre.
4: Ô, Léo, é o seguinte, faz um favor pra nós.
0: Não,
4: fala,
0: não faço.
4: Esse bando de corno, vagabundo, essa raça ruim aí, ó. Principalmente esses caminhoneiros, esses Uber, todos isso aí que falam palavrão. Não falar palavrão não, Léo. Minha
0: pois
4: mulher
0: é.
4: Tá lá em casa deitadinha ouvindo o programa.
0: Pois
4: tá?
0: É, pois
4: ela
0: é.
4: Ela não gosta de palavrão não, tá bom? Faz esse favor pra nós. Portearia aqui do Tatuapé.
0: Tá vendo? Os caras não gostam de palavrão. E eu pego no pé mesmo desses caras. Ah, por que fica falando palavrão? Não pode falar palavrão, gente. Aqui no ar não pode. Não é legal, né? A gente vê... alguns aí que escapam, tá? Mas, gente, você tá falando no rádio, gente. Então, é complicado, é complicado. Vamos lá, 11 99991 9197. A gente tem que botar ordem no barraco aqui também, né? Claro.
5: Esses padeiros aí ficam sovando o pão a noite inteira. E quem é que fica sovando a mulher dele em casa?
0: Pois é, pois é.
5: Aí, paremos, hein?
0: É isso aí.
6: Ô, Léo, esse Sérgio Padeiro aí. O que você tá fazendo? Anda queimando a rosca direta aí, só. Ó, o patrão dele joga mel na rosca dele só pra ficar doce. Tá queimando o retentor direto, esse Sérgio Padeiro aí.
0: Ai, ai, ai.
6: Homem sem qualidade nenhuma, hein?
0: Valeu, parceiro, aquele abraço, hein? 3 horas e 24 minutos na nossa madrugada, 3h24, fala comigo!
7: Bom dia, Léo, bom dia. Os padeiros não queimam a bordinha, não. Eles têm a rosca queimada. Você tá doido? Tá bom, meu nobre? Bom dia. Quem fala com você é Edilson, daqui de Enconha, Espírito Santo.
0: É legal, pessoal. Galera do Espírito Santo, tá curtindo a Band FM 3h24 agora. Muito bom dia pra você que tá chegando agora. Muita gente sintonizando a Band nesse exato momento, hein? É... Seja bem-vindo pra você que tá ligando o rádio agora, já sintonizando no Band Coruja, o programa mais sério do Brasil, hein? Vamos ver.
8: Salve, Léo Júnior, Marcos Bambolim.
0: Fala, Marcos.
8: De Penápolis, tratorista canavieiro. É, o dia que a gente mais curte aqui é o dia da folga, sentiu?
0: É,
8: e aí trabalha aí em frente de terceiro. A gente não tem um dia fixo, né? Assim, por um. E o dia que cai a folga é o melhor dia da semana. Curtiu! Manda um salve pra nós.
0: Valeu, cara. Um abraço pra você. Valeu, obrigado pela sua audiência. Olha aí.
9: Bom dia, Léo Júnior. Aqui é o Fabrício Alves, motorista de aplicativo, hein? Sou aqui de Catanduva, São Paulo.
0: Alô,
9: interior,
0: Catanduva.
9: Aqui.
0: Boa.
9: Então, rapaz, tô trabalhando aqui. Tô de... Eu fui buscar uma mocinha agora ali.
0: Tá.
9: Uma cidade vizinha, uns 50 quilômetros mais ou menos. da onde que eu moro aqui.
0: Que legal, legal.
9: Buscar a mocinha, tava na casa do namoradinho dela lá.
0: Olha aí, ó. Vamos
9: buscar. Acabei de trazer ela aqui na casa dela aqui. Bom dia, Léo!
0: Bom dia, bom dia, bom dia! Limonada, vai só na limonada, bebendo limonada!
10: Bom dia, bom dia, bom dia, Berro Grosso por cá. Deixa eu contar a história, velho.
0: Ah.
10: Eu viajava muito, né? E minha mulher colocava farinha nas minhas partes genitais.
0: Oxi!
10: Né? Ah. Talco, colocava talco.
0: Farinha ou talco?
10: O que acontece? Ah. Uma vez eu consegui uma nega pra dar uma namorada, aí pra chegar em casa. Não achei talco, botei farinha de trigo.
0: Eita!
10: Aí minha mulher, quando eu cheguei, ela falou, vem cá. Deu uma olhada, deixa eu dar uma olhada aí. Quando eu baixei, que ela viu farinha de trigo, ela é, rapaz, me traía foda. Agora comer o toba do padeiro é complicado, viu?
0: ai. Vamos nessa. Ô, Rosane. Rosane, bom dia, Rosane.
11: Alô, bom dia, Rosane Uber. Tô trabalhando no Rio de Janeiro.
0: Aí, Rosane. Abraço, hein? É no Rio de Janeiro, trabalhando aí, ligada na Band FM. Um abraço pra vocês, boa madrugada.
12: Oi, gente! Bom dia!
0: Nossa senhora, que coisa horrível, hein?
13: Bebê!
0: Que bom dia é esse, hein? Por uma segunda-feira, você já pensou se acordar com um barulho, com um grito desse aqui, ó? No seu celular aí, acordar pra trabalhar, 4 horas da manhã, um frio de lascar, por exemplo, você se lascando aí, você acorda com um despertador desse aqui, ó.
12: Oi, gente! Bom dia!
0: Você viu o bom dia dela? Ah, bom dia! Ô, Alex, fala comigo aí, Alex.
14: Ô, vai. Léo, bom dia. Bota pra andar o programa, Léo. Sempre a mesma coisa, Léo.
0: Cara, que, então faz o seguinte, desliga o rádio, sei lá, vai fazer alguma coisa aí, cara. Se você acha que tá bom, se tá a mesma coisa, aí eu já não sei, né? Vai fazer alguma coisa então aí, que não seja repetida então, vai lá.
15: Léo, usei minhas costas aqui, ó. Fala pra tiazinha parar de fumar derby do Paraguai da Roquidão.
0: Tá. É aqui ninguém passa, cara. Ninguém passa batido no Bando de Coruja, não. Ninguém passa batido. Eu coloco todo mundo pra falar no ar. E outra, daqui a pouquinho, 4 horas, vai começar os nossos quadros aqui. Vamos fazer o quê? O quadro de hoje, que nós vamos fazer o nosso concurso de piadas ruins, né? 4h30 tem um buzinaço. Pronto. Tá aí. Antes disso, eu quero falar com você. Você que tá ligado na banda. Fala, André, tudo bem? Fala comigo, André, vai.
16: Bom dia, Léo Júnior. André, aplicativo. Ô, Léo Júnior, aproveitando a sua linda audiência, pergunta pra esse cara de Catanduva aí se tem muita boneca lá, porque aqui em São Paulo tá empesteado.
0: E você amou, né? A ideia. Você gostou da ideia? Tá cheio de boneca aí, né? É o que você gosta.
17: Bom dia, Léo. Chama, segundou. E vai Corinthians.
0: Vai Corinthians. É gostoso a gente ouvir um vai Corinthians de novo, né? Porque, poxa vida, né? A gente tava só ligado em Copa, e agora tem que ter um vai Corinthians, alguma coisa assim parecido, né? É óbvio, tem que ter mesmo.
18: Bom dia, Léo. Ô, Léo. Aqui no prédio que eu trabalho, mano, tem um locutor aí da Band aí que ele queima o aro, mano. Não vou dizer o nome dele.
0: É mesmo, é?
18: O caboclo queima.
0: Olha.
18: Rapaz, eu sou com ele aqui, mano. Eu falei, rapaz, você queima.
0: É queimador, é?
18: O cara não traz nenhuma mulher, porra.
0: Ah.
18: Não vou falar o nome do homem, mas ele é seu amigo.
0: Pera aí, quem será
18: bom
0: que...
18: Bom dia,
0: Léo. Quem será que tá queimando aqui? Quem será que queima aqui dos locutores, hein? Me fala aí, cara. Poxa vida, por que custa falar pra mim, hein, pô? Fala aí pra mim, pô. Vai lá.
19: Fala, Léo. Bom dia. Bom dia, grande coruja aí. Bom dia pra essa galera toda aí. Eita, programa de corno da peste. Ô, Léo, o melhor dia aqui pra mim é o dia que eu acordo.
0: Ah.
19: Tá bom?
0: Ah,
19: tamo
0: tá.
19: Aqui, Roberinho Padeiro de Ourinhos, queimando a tua rosca. Você tá doido?
0: Pra mim, o melhor dia é um dia que eu vou dormir. A hora que eu vou dormir, pronto.
20: Bom dia, Wesley.
0: Bom dia pra você também, meu amigo. Bom dia. Você tá bem informado pro meu gosto, viu? Oi.
20: Corinthians sempre. Fala aí, Léo. Mas o quadro que eu mais gosto aí é quando tem treta. Mano, é. Você fica só dando as picuinhas aí.
0: Então, aqui na verdade.
20: Isca, arrumando treta aí.
0: Pois é, parceiro, hoje é segunda-feira. É verdade, porque hoje é segunda-feira. Então, segunda-feira é um dia mais assim de boa, né? É que o pessoal não tá fazendo muito treta hoje, mas é a partir de amanhã, meio da semana, final de semana, o pessoal começa a tretar mais. Hoje tá mais tranquilo as tretas. Então, hoje eu tô colocando mais galera pra falar aqui, né? Aí eu pego alguns áudios atrasados, aí a gente começa a falar o mesmo assunto. Claro, obviamente, né? Que eu pego uns áudios atrasados pro cabeçudo não ficar falando que eu falo com as mesmas pessoas. Tá vendo só como que eu ajudo vocês aqui? Aí vocês falam, ai, mas é a mesma coisa, não é? Claro que tá, né? Eu tô pegando os áudios atrasados aqui, vamos lá, vai.
13: Bom dia, Léo. Quero te fazer uma pergunta.
0: Fica à vontade, vai lá.
13: Se tem duas cadeiras, uma com bolo e uma com uma rola, você senta na rola pra cair de cara no bolo ou você senta no bolo pra cair de cara na rola?
0: Olha, você gosta de sentar, eu sei que... Aí é coisa sua, cara. Essa aí é uma coisa sua, particular. Eu acho que você senta e come ao mesmo tempo. Eu acho que é isso, cara. Cara, é problema sexual seu, velho. Problema sexual seu.
21: Ah, fala pro cara aí que ninguém sabe que é o Tadeu que queima. O único que queima aí é o Tadeu.
0: Ah, ó, fala nisso, o Tadeu tá chegando hoje de volta de férias, hein? Tadeu volta hoje. Já deu volta de férias hoje no Band Bom Dia. Então, 5 da manhã tem o Tadeu, tem o Homem Vinheta, a galera do Band Bom Dia já chegando, hein? É, já não, né? 3 e pouco ainda. Vai dar 4 horas da manhã ainda. Vamos lá, mas tudo bem, né? Vamos lá.
22: Bom dia, Léo, bom dia. Ah, nesse quadro aí que vai passar. Cadê? Tem que ter a hora do boi também, viu, Léo? Tem que ter a hora do boi.
0: Vamos voltar.
22: Tá cheio deles aí pela madrugada.
0: Vamos voltar com a hora do boi também. Vamos voltar. A gente vai colocando uns quadros diferentes pra não ficar muito enjoativo, né? A gente vai voltar com a hora do boi, com a hora do boi também, viu? Pode ficar tranquilo. Oi, bom dia, bom dia.
23: Bom dia, Léo. Como é que tamo?
0: Também.
23: Amanhecendo, 3:30 da manhã, Carlos de Florianópolis aqui. Tá um frio, mais um frio.
0: Imagino, pra esse
23: meu
0: lado
23: amigo.
0: Aí.
23: É. Florianópolis. Bora, partiu, né? Trampo. Vai, Corinthians.
0: Não, verdade, cara. Florianópolis, um lugarzinho pra dar frio, hein? Santa Catarina, meu pai do
24: céu. Bom dia, Léo. Simbora, Léo.
0: Simbora.
24: Põe as pererecas pra falar aí também, Léo. Só essa macharada.
0: Pois é, tá precisando aqui,
24: tem
0: viu?
24: Muito homem falando, põe a mulherada pra falar.
0: Ó, porque você pode perceber uma coisa que é interessante. A maioria da nossa audiência é os homens. É. A maioria aqui. A mulherada é muito pouco na madrugada, né? É muito pouco assim, não é a maioria, né? Então, a maioria da madrugada, do ouvinte, o público nosso da madrugada, que é os homens mesmo. Que a galera, os...

0: Qualquer dia eu tô empurrando em tu também, bebinha. Fica triste não, Lucão.
1: Oh.
0: Que é carioca, viado.
1: Rafael quer empurrar em todo mundo agora também, né? Fio, tem que andar perto do Rafael, você tem que andar com a bunda na parede, hein? Cuidado, hein? Cuidado. Aqui, ó, a Patrícia. Fala aí, fala. Só falei pra tá pedindo aqui uma dama no programa, né? A Patrícia chegou aqui, ó. É, só que ela errou meu nome de novo. Léo Dias, né? Léo Júnior meu nome. Léo Júnior. Ó, melhor programa da madrugada, Patrícia de Itapevi. Ô, Patrícia. Obrigado, Patrícia. Seja bem-vinda na nossa madrugada. Valeu, viu? Obrigado pela participação. Ô, Fabiano!
2: Ô, Léo, fala assim, já que não tem mulher 100% original, pode ser a Catrícia mesmo, né, Léo?
1: Ah, Catrícia.
2: Uma hora dessa, ninguém nem vê nada, né? E outra, ela já tirou, não vai sentir nada.
1: Já arrancou.
2: O desenho é o mesmo.
1: Tá tudo certo, é isso. Ela já tirou, você não vai nem sentir, tá? A não ser que você queira que ela traga o manjolo pra a parte. Aí é outra história. Aí vai cobrar um pouquinho, um a mais aí, vai.
3: Bom dia, Léo. É só dar aquela ligadinha pra Catrícia, hein?
1: É verdade, verdade. Qualquer dia eu vou ligar pra Catrícia aqui, vamos falar com a Catrícia ao vivo.
3: Ô, Léo Magalhães, bom dia, que é o da visão, chegando a marginal, bora!
1: Fala, Patrícia! Um abraço, obrigado pela audiência. Vamos lá, eu quero animar você aqui na madrugada. 11 999919197. Bora participar da nossa madrugada mais gostosa do Brasil. Vamos lá, gente. Bora participar, vai. 11 999919197.

0: eu tenho uma música boa aqui que eu vou colocar agora pra vocês aqui, ó.
1: Ó, ó, ó, ó.
0: Meu amigo, olha que coisa impressionante. Eu lembrei do Caipirão, cara. Essa música, eu lembrei do Caipirão aí.
2: Uma calúnia, né? Que calúnia, o Tadeu não queima. Ele torra, torra, torra.
0: Aí, ó. Esse é o Edmilson Caipirão. Olha lá, ó, que o cara mandou um OVNI aqui. Que é isso que você mandou? Fala aí, meu filho.
3: Bicho tá pegando e ninguém tá vendo. Bicho tá pegando.
0: Que aconteceu? O que que tá pegando aí, cara? O que que tá pegando aí, oi?
4: Antônio, o que que você acha aí do Neymar? Ele joga no Santos, sai do Santos, vai pra outro time. Põe aí na roda. É fenomenal, outro, não.
0: Fenomenal, não.
2: Ô, Léo Júnior, o velho do lixo de novo, parceiro. Um abraço pra todos os parceiros aí, ó. Rapaz, são as últimas coletas aqui pra descarregar. Aí apareceu um companheiro meu de longe aí, o Cleitão. Um abraço, Cleitão. Vamos que vamos. Cadê o doidão do Muriloco? Cadê o Muriloco, aquele sem vergonha?
0: Foi dormir, João.
2: Deu um pulo lá em Sorocaba, deu uma passada na
0: rodoviária
2: lá.
0: Foi dormir.
2: Eu vi ele por ali. Passei numa balada lá, o Muriloco não apareceu, mas tamo junto, Muriloco. Qualquer hora nós vamos se encontrar aí, maluco. Tomou uma cachaça.
0: Yeah.
2: Não, vai do lixo, sai cachorro.
0: Vai do lixo, já falei pra você, né? Vamos fazer um churrasco lá em casa, hein, meu? Convidar você e o Muriloco lá em casa, lá. Vamos já tomar Sorocaba mesmo? Vai convidar os... Vamos fazer um churrasco lá em casa, lá. Vamos tomar uma lá. Vamos lá, vamos lá em casa tomar uma, hein? Oh.
2: Lembrou de mim, meu ovo cabeludo. Sai fora, rapaz.
0: Aí, ó.
2: Vai caçar um serviço.
0: Aí,
2: me,
0: ó.
2: Me deixa em paz.
0: Ó, você viu que ele ficou bravinha. Ó, lá. Ele não gosta de ouvir essa música. Não sei porquê, cara. Eu não sei porquê o Edmilson Caipirão ele fica assim nessa música. Eu não sei lá, cara. Será que tem alguma coisa no passado aí? Alguma coisa assim, meio que sei lá, entendeu? Não sei. Alguma.
1: Chega aí, meu brother!
0: Ai. Vamos nessa aí, 11 999 91 97. Manda lá seu alô, sua participação aqui no nosso WhatsApp, bombando já por aqui. Bom dia. Entro no serviço às 9h30. Trabalho até meio-dia, mas não dá pra dormir até que acabe o Band Coruja. Olha que coisa boa que eu acabei de ouvir aqui, ó.
1: Que isso, gatinha?
0: É a Ná. Oi, Ná, tudo bem, Ná? Ela vai mandar um áudio aqui, inclusive. Fala aí.
5: Trabalho 12 horas.

0: Letras, Léo.
1: Aí, 12 horas, minha amiga. Mas não deixa de ouvir o Bando de Coruja, né? Tá vendo? É isso aí, ó.
2: João Lucas e Marcelo.
1: Felipe, fala, Felipão, bom dia, bom dia.
3: Bom dia, Léo. Bom dia. Bora. Aqui no Mato Grosso. Botando viagem. Vamos que vamos.
1: Closer. Vamos nessa, vamos lá, vamos
3: Cuiabá,
1: lá.
3: O palco do momento.
1: Palco do
3: Vai
1: momento.
3: Vai estar na Rondonópolis, Mato Grosso.
1: Tá certo, parceiro, vamos lá. Pra baixo.
4: Nossa, estão pedindo ouvintes femininas, gente, nós estamos aqui.
1: Aí, ó.
4: Só que vocês falam mais que nós, né?
1: Exatamente.
4: Então o Léo vai soltando os áudios dos homens. Vai ser muita mulher no plantão, acredito eu.
1: Aí, ó.
4: Muitas.
1: Isso, meu, aí, ó, mulherada aparecendo no programa, hein? É isso que eu quero, que a mulherada aparecer também, né? Olha que é outra aqui, viajando e ouvindo o Bando de Coruja, hein? Que coisa boa, hein? Vai lá.
5: Eles estão entre nós.
1: É, os OVNIs, os ETs, né? É, gente, quem nunca viu, né, um OVNI, né? Ah, bom dia, Leléu. Lê minha mensagem, estou aqui trabalhando, sou oficial de cozinha, vai Corinthians. O que é oficial de cozinha? É, mudou o nome agora? Seria... É, oficial de cozinheira, pronto. Deve ser isso, é o nome, né, que coloca, né? Ô, Clé aqui, ó, fala da mulherada, com a mulherada chegando, a Cleia. Fala, Cleia!
6: Os homens falam mais que os homens da cobra.
1: Fala.
6: Que a amiga do leite.
1: É isso mesmo.
6: Tô aqui, Léo, tô aqui.
7: Tem 200 metros.
1: Aê, bom! Tá sendo a mulherada chegando com a gente, né não? Aí, ó.
8: Ô, Léo, bom dia. Cadê o Luiz Caipirinha aqui? Dá uma quinguinha do Diego, hein, meu? Se o Diego não tá apresentando, ele não aparece, hein, Caipirinha?
1: Não, mas o Caipirão tá sempre com a gente aqui, pô. O Caipirão, ele sempre aparece aqui. É mas você quer deixar espantar ele? Coloca a música da Ruge, do Ruge lá, pra você ver. Aí ele fica bravo. Olha lá, fenomenal, não.
9: Ô, Léo Júnior, você tem que convidar os ouvintes do Bando Coruja pra esse churrasco, vai ser fenomenal, não.
1: Ah,
9: não,
1: se eu
9: não
1: convidar todo mundo, eu tô lascado, cara. Vou ter que fechar a rua. Não, eu vou ter que fechar a rua de casa. Você já pensou? Mas nós vamos fazer esse churrasco, velho do lixo. Não, nós vamos fazer esse churrasco aí, meu irmão. Ah, deixa com nós. Nós vamos fazer esse churrascão acontecer lá em casa aí, velho. Ô, velho do lixo!
10: Agora ficou bom, hein, Léo? Agora ficou bom, Léo. A mulherada tá por aí. Aí sim.
1: Fala, mulherada Jeane. Fala, Jeane. Beleza aí, Jeane?
11: Bom dia, Léo.
1: Aí, ó, mulherada.
11: Bom dia. Aqui trabalhando, curtindo o Bando de Coruja. Porque é madrugada, assim, o Bando de Coruja não tem graça, né?
1: Exatamente.
11: Bom dia, uma boa semana pra gente.
1: Isso aí, é isso aí. Vamos lá, vamos mandar mais uma mensagem, você participando. Quero ouvir a sua... Ó, você que tá me ouvindo. Não, você agora, você, eu tô, você mesmo, tô falando com você mesmo. Manda um áudio pra mim aqui, vai. 11 999919197, pra você participar. Falar ao vivo comigo aqui. Você fazer parte dessa resenha. Vamos ver.
12: Ô, Léo, bom dia.
1: Yeah.
12: Então, quem tá entre nós é o Papai Noel, né? Entre nós.
1: Ah, o outro aqui já vai.
13: Bom dia, Léo. Deus abençoe nossa nova semana aí.
1: Vamos
13: na segunda-feira, pose. Só no aguarde aqui, não buzinasse, hein? A mão tá até com abstinência pra
1: buzinar
13: aqui.
1: Tá até coçando, tá até coçando.
13: Pode abraçar.
1: Ó, fica ligado, 4:30 da manhã tem o nosso buzinaço. 4:30 da manhã tem buzinaço, gente. Se prepara, que eu sei que a mãozinha tá assim já, tremendo. A mãozinha tá coçando assim, tá doida pra buzinar.
14: Fala comigo, bom dia, boa tarde, boa noite. Nós por cá, passando o tal do Floripa.
15: Ela acha tão normal, porque ela gosta mesmo é de andar com mãozão no pau.
1: Mãozão no pau, é. Oi, um bom dia.
16: Oi, Léo, bom dia. Não sou viado, tá? Isso é só um personagem. Boa noite.
1: Tá bom.
16: É o Ronaldo Filho, de Catanduva.
1: Tô vendo, tá bom. É só um personagem, tá? Mas nada demais. É somente um personagem.
17: Aí, Léo, faz o churrasco, eu levo a mulher desse escorno aí que fala mal da gente, caminhoneiro, pô.
0: RJ na pista, pô.
1: Não, vou fazer um churrasco lá em casa. Vou convidar os parceiros.
11: Bom dia, Léo. Bom dia, Juliana, aqui de Pirituba.
1: Aí, ó. Tá bem? Juliana.
11: Amo ouvir você no Band Coruja.
1: Obrigado, beijo. Juliana. Beijão pra você também. Obrigado, a mulherada chegou, hein, tá vendo? Só falar da mulherada aqui, ó. Ó aí, ó. Vai, fala que não tem mulherada no programa. Esses vagabundos aí, não tem um desavisado aí, ó. Não sabe o que falar. A Carla também, a Carla da Bahia. Oi, Carla. Olha lá. Ô, Léo, bom dia. Quanto tempo? Manda um alô pra mim aqui, Carla Dias da Bahia. Tá mandado o seu alô. Obrigado, hein, obrigado. Fala, Rafael, bom dia também.
17: Ô, Léo, bom dia. Léo, passando pra avisar aqui que minha avó já tá bem, viu? Que ela escorregou no banheiro lá na... Quando tava batendo na Gloriosa, eu deixei no chão, caiu no chão o negócio lá e não limpei, né?
1: Ah, para, velho.
17: Ela entrou, escorregou, caiu e quebrou o braço.
1: Ah, dá licença.
17: Já tirou o gesso, já, já tá bem.
1: Ah, dá licença, vai se lascar você, vai. Bom dia, oi.
18: Bom dia, Léo. Indo embora do trabalho, ouvindo Band Coruja.
1: Como é que você aguenta ouvir isso aí?
18: Sensacional. É. Não perco.
1: Não, como é que você aguenta ouvir um programa desse nessas horas? Essas horas da madrugada, hein? Ô, fala aí, Caipirão, e aí?
19: Essa música não foi feita muito bem, né? Vamos analisar a letra,
1: Analise,
19: né? Ela gosta mesmo de andar com mãozão no pau, né? Se tem mãozão, então você já pode ficar esperto, né? E se for cabeludo a mão, então piorou, né?
1: É, mas aí você gosta que coloque também a sua mãozona lá, né? A sua mãozona no pau também, né? Você gosta, eu sei que você gosta do negócio, viu, Caipirão? Você tem jeitinho que gosta. Você viu, ó. Você tem jeitinho que gosta também, né?
20: Interessada, sabe o
1: aqui, ó, a Nath já chegou. Só falar da mulherada. Tá chovendo de mulher no programa aqui agora. Aí, ó. Bom dia, Nath Castro, ligada aqui na Band. De onde você é, Nath? Fala pra mim aqui. Você deve ser de Campinas aí, na região de Campinas, não é isso? Um abraço pra você aí. Oi, bom dia.
21: Bom dia. Tô pro carro, Salvador, sentido Recifolia.
1: Legal, cara. 3h46.
22: Bom dia, sou Caliandra, motorista de aplicativo.
1: Caliandra.
22: Aqui em Cuiabá, Mato Grosso.
1: Aham.
22: Léo, o pessoal falou que as mulheres não aparecem.
1: Pois
22: eu tô aqui, só não gravei o áudio exatamente na hora que o rapazinho aí falou que nós não participamos.
1: É o desavisado.
22: Eu estava com a passageira, não queria escandalizá-la com essa pouca vergonha que é esse programa.
1: Pouca vergonha é pouco ainda.
22: Mas, Léo, obrigada por animar nossas madrugadas. É bem difícil ser motorista de aplicativo de madrugada.
1: Não é fácil não, né?
22: Amiga? O sono vem, a gente não sabe como driblar, mas eu conheci esse programa recente.
1: É mesmo?
22: Pra mim tá sendo maravilhoso, porque, caramba, eu passo a maior parte do tempo sorrindo com vocês.
1: Que legal, que bom saber disso.
22: Obrigada mesmo pela animação, pela Band propor um programa assim pra nós na madrugada. Oh. É uma pouca vergonha.
1: Coisa boa!
22: Um programa sem futuro.
1: Totalmente.
22: A gente gosta de coisas sem futuro,
1: esse programa.
22: Né? Mas enfim, nós estamos aqui. E quero, agora que eu descobri o número de vocês, meu Deus, agora eu vou participar sempre.
1: Participa mesmo, viu?
22: É que eu não sabia o número e você foi falando, que é difícil até encontrar pela internet.
1: É mesmo?
22: Mas enfim, nós estamos aqui, nós mulheres, a gente que é mais recatada que os homens, né? Os homens são mais pra frente, mas nós estamos aqui.
1: Mais pra frente, os homens são mais pra frente? Você é pior, já passou da frente já.
22: Essa pouca vergonha que nos anima a noite toda. Léo, manda um abraço pra mim.
1: Tá, que legal. Peraí, deixa eu ver. Porque ela falou o nome dela. Peraí, deixa eu só.
22: Bom dia, sou Caliandra.
1: Caliandra! Ziba não mexe com ela. Obrigado, Caliandra. Que bom saber que você gostou da gente. Houve a Band já há pouco tempo. Descobriu o Band Coruja. É isso que a gente gosta. Aqui é um coração de mãe. Sempre cabe mais um, o Band Coruja. É uma pouca vergonha. Claro, exatamente. O programa aqui é uma pouca vergonha. É uma pouca vergonha. Tem uns mala aqui. Tem uns corno aqui, normal, entendeu? E vamos levando. Agora só a mulherada aqui em peso, olha lá.
23: Não, esses caras não estão na frente, não. Eles estão tudo um atrás do outro.
1: É, Alan. Tá muito baixo seu áudio, minha amiga. Muito baixo, hein?
19: Caleandro. É que foi belezinha, né? Falou que nós somos pouca vergonha, né?
1: Pouca vergonha. Totalmente esse programa, né? Mas ela gosta de ouvir porque não deixa ninguém dormir, né? O objetivo do programa é esse, né? Por isso que esse programa já existe há 30, mais de 30 anos. É mais ou 30 anos? 30 anos já esse programa aqui, ó. Bande Coruja no ar! Nós somos praticamente aqui, como esse programa já tem 30 anos, né? Muitos comunicadores, grandes comunicadores já passaram por aqui. Nós somos uma nova geração, né? Que estão aqui no Bande Coruja. Aí, ó, nova geração. Somos uma nova geração. Aí, ó.
16: Aliado é nome de traveco, tá? Tá bem estranho isso daí.
1: Ah... Ué, que é isso, cara? Não fala assim dela, vai. Não fala da Caliandra assim, pô. É a amiga nossa aqui, ó. A mais nova amiga nossa. Fala comigo aí!
2: Ô, Léo, bom dia a todos os ouvintes aí.
1: Bom dia.
2: Um abraço, Cléo, e um abraço para todas as mulheres. Parabéns, hein? Parabéns a todas as mulheres aí que estão ligadas na sintonia da Band aí. E uma boa semana para todos. É o Chico do Bolo.
1: Aí, um abraço, parceiro! 10 para as 4 agora, 10 para as 4.
3: Bom dia, Léo, Gilbertão, Rio de Palestina, agora ficou bom o programa, hein? As cocotinhas chegou.
1: As cocotinhas,
3: hein? Boa semana pra nós. E só passando pra avisar também que, ó, Malvadão levantou mais um troféu, hein? É nóis, Mengão na área, que veio o Palmeiras e o Cruzeiro. É
1: valeu, parceiro. Aquele abraço, é nóis. Ô, Léo, tudo bem? Aqui é a Suelen. Esse amigo aí da padaria, certeza que queima rosca. Olha aí a Suelen falando aqui, ó. Falou que queima rosca, hein? E, nanana, legal, Suelen. Aquele abraço, é nóis, Suelen!
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1: Ó, agora, eu só falei da mulherada, agora choveu de mulherada aqui no programa. Agora não para mais, olá. Oi, Léo, aqui é a Ju. Oi, Ju. Peraí, oi, Ju, mas quem que é? Essa aí é a Ju que eu tô falando? Ou tá? Não sei. Mas tudo bem. Ah, tá, agora entendi aqui. Bom dia, aqui é a Gabriela. Estou com a minha irmã, Giovana. Manda um abraço pra todos os trabalhadores do Brasil. E vai, Corinthians! Vai, Corinthians! Ela é de Londrina, Paraná. Até às 5 da manhã, minha amiga. Aí sim, hein?
15: Preocupado.
1: Fala o Davi, fala comigo, Davi.
4: Eu dormindo, acordei quando você falou. Mas tá ouvindo o programa, tô todo bem doente.
23: Falei da mulherada agora.
4: Tô doente, tô esfriado. Eu tenho asma também, né? Passão, mas tô acordadão.
1: Mas você tá bem, né, Davi? Tá certo.
4: É isso aí, mano, ó.
22: Olha, se você quiser olhar no meio das minhas pernas pra ver se tem uma jeba, você pode olhar. No máximo que você vai encontrar uma perereca bem bonitinha, bem fechadinha, aí, apertadinha.
1: Tá aí, ó, tá vendo?
15: Ela só anda.
1: Vai, os trouxa falando, vai, os trouxa, vai, seus trouxa, vai. Vai duvidar da mulher, vai. Ah, dá licença, cara. Ó, 8 minutos para as 4 já, 8 para as 4, minha gente, 8 para as 4.
24: Ô, Léo.
1: Oi.
24: Cara, você tem que parar com isso. Você tem que abrir a boca, cara. Na hora que a turma fica gozando da sua cara, você abre a boca.
1: Ah, dá licença, vai.
24: Não deixa, lascar, não. Assim que eles começarem a gozar na sua cara, você abre a boca.
1: Tá, abre aí, vai, abre já, abre aí. Peraí, deixa eu ver, peraí, que é esse? Ah, que, como é que é? Hã? Abre aí, vai. Abre aí, vai, trouxa.
25: Bom dia, João, motorista do aplicativo Bento Gonçalves. Ah. Estamos na madrugada aqui, Léo, 3 graus, aí o meu colega Luiz, buzina aí, Luiz.
1: Vai, buzina aí.
25: Toca a música pra nós e dos mamões.
1: Buzina, mas...
25: Foras assassina, sabão cracrá, oferece pra todo esse caquedo da madrugada aí que ouve o Bando Coruja.
1: Fumou droga ou noia? Vamos lá, vai! Essa aqui é melhor pra vocês, ó. Essa aqui dá certinho pra vocês. Essa dá certinho, dá. Essa até dá. tanto quanto. Vamos lá, 11 999919197. Fala comigo, vai. Bom dia, bom dia, bom dia.
5: Júlio, que vai ser o porteiro. Convida pra esse churrasco aí, né, Júlio? Assim eu asso uma linguiça na sua folga.
1: Ah, sai daqui, cara, sai daqui, vai. Oh, vou fazer um churrascão lá em casa. Vou convidar o véio do lixo e o Muriloco lá. Vou convidar um véio do lixo e o Muriloco, hein, cara? Pra fazer um churrasco lá em casa. É. Vamos ver, vai. Mais um, fala comigo.
6: Caleandra, o pai chamava Carlos e a mãe chamava Leandra. Caleandra.
1: É, pois é, ficou dois nomes aí.
6: É, legal.
1: É, tá certo. Gente, ó, falta, deixa eu ver. Tá, beleza. Dá mais tempo ainda. Fala comigo aí, Ronaldo. Fala aí.
7: Ô, Léo, minha joia. Bom dia, boa tarde, boa noite.
1: Bom dia, boa tarde, boa
7: aqui
1: noite.
7: Aqui é Ronaldo, minha joia, da puxada do H2O aqui.
1: Que minha joia, cara? Que tá te chamando de minha joia? Lá tem um cara de joia agora. Eu tenho cara de joia agora.
7: E Ilhéus, a Porto Seguro, Bahia, Brasil, Curitiba. Fala com a Caleandra pra mandar essa foto dessa perereca
1: não
7: aí.
1: Não vai mandar nada aqui, não. Não vai mandar
7: manda
1: nada.
7: Manda aí. Não, bota no story.
1: Não, não vai mandar nada aqui, não. Pode parar com esse negócio aí. Vai mandar o quê, rapaz? Ah. 11 999919197. Oi.
8: Só vai convidar quem é da panela.
1: Não, não vou convidar
8: se
1: quem
8: não
1: é
8: for da panela, ele não convida.
1: Não, mas não é assim, cara, não é assim. Ó, se eu for convidar todo mundo do Bando de Coruja lá em casa, coitada da minha esposa, coitada da Zê, porque olha, não vai caber gente lá em casa, não vai caber. Não, vou ter que fechar a rua. Não, essa é a verdade, eu vou ter que fechar a rua lá em casa. Ah, não tem jeito, não tem jeito não. Ah, deixa eu ver quem tá por aqui, fala comigo, vai.
9: Bom dia, Léo, beleza? Bom dia. Fala. Chama eu pra esse churrasco.
1: Fala, Maicon.
9: Tem certeza que a tia Zenora vai gostar da minha presença na sua casa?
1: Ah, eu acho que sim, cara. Vamos, tá? Tudo bem, pode ser, eu convido você também lá. Eu convido você também, nós convido você também. Aqui, ó. Manda pra... Como é que é? Manda pra ela aí, Léo. Manda aí. Manda o quê, cara?
7: Caleandra.
1: Ah, tá, da Caleandra.
7: Um beijo do velho lixo. Seja bem-vindo aí na Band. Sai, cachorro. Fala com nós. Pode falar. Beijo.
1: É, vocês... Não tem jeito. Vocês são tudo um bando de safado, vocês são, né? Porque, olha, só chegar a mulher num programa que vocês ficam com tudo com a gracinha do mundo aí. Coitada da menina, amor. Bora lá, coitada da mãe, ela até sumiu daqui, que vocês ficaram em cima dela aí, enchendo o saco aí, ó. Coitada, a menina falou, quer saber, eu vou parar de mandar áudio, ela parou de, os caras ficaram falando aqui, porque o nome dela é Amora mesmo. Meu Deus do céu, vocês não prestam mesmo, viu? Pelo amor de Deus, eu sou o único cara mais de boa aqui nesse programa, né? Essa é a verdade. Aí, bem casado, por sinal, viu? Oi, bom dia.
6: É nada, é melhor tocar aquela do ser corno ou não ser. Só tem corno.
1: Ah, vai se lascar, vai.
8: Oi. Se você convidar todo mundo que é teu fã, você pode fechar uma arena. Esse é zica.
1: Ó, já pensou? Convida toda a galera. Tô ferrado, velho. Vai ter que, sei lá o que tem que fazer, velho. 11 999919197. Tem que fazer um intervalo já aqui, ó.
23: Fala, Léo, beleza? Cara, ó, já que você não dá pra convidar todo mundo aí, vamos fazer o seguinte, cara. Vamos assar uma linguiça aí na sua folga. Tem coragem? Assar uma linguiça aí na sua folga.
1: Vou assar a sua linguiça. Eu vou assar a sua linguiça. O que você acha? O que você acha disso?

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4: Vamos lá, nossa madrugada mais gostosa, vamos lá, virando mais uma hora com você. Bom dia, com muita alegria. Como é que tá você? Tá tudo bem? A gente começa bem a semana, né? Do jeitinho que você gosta.
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4: Muito, mas muito prazer, eu sou o Léo Júnior, tô aqui, ó.
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0: agora sentimento. Displicente. Conta essa história pra nós, pai.
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0: Pequeno cantando pra gente, Displicente. 4 horas e 12 minutos, esse é o nosso Band Coruja no ar até as 5 da manhã. Vamos nessa!
1: Quero ver essa galera me mandar na palminha da mão.
0: Manda a sua mensagem pra gente, manda aí, vai, aí!
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0: 11 999919197 até as 5 da manhã, hein? Eu quero você aqui no nosso Band Coruja. Fala

0: Ó, gostei dessa, hein? TCC. Ah, vou fazer um TCC. Ah, o que que é? TCC. Truco, cerveja e churrasco. Ah,
1: truco, cerveja e churrasco. Truco, cerveja e churrasco.
0: Fala comigo aí. Bom dia, bom dia, bom dia.
2: Fala, Léo Áquila. O senhor tá bom?
0: Tudo bem, Planteira? Você?
2: É. Papai aí. Nath Castro. Conheço, hein? Ah. Sumaré. Ô, oh, Nath, saudades. Queiroz, da cidade de Sorocaba. Tô aqui na FBV, Porto Feliz.
0: Aê. Forte abraço. Alô, Porto Feliz, alô, Sorocaba, tamo junto. Ó, gente, 4h14. Vamos lá, com o nosso campeonato de piadas. Já tá atrasado, hein? Vai até 4h30. 4h30 tem buzinaço. Então é o seguinte, chegou aquele momento. Prepara, mas prepara a sua piada ruim, gente. Agora é o seguinte, é piada ruim, tá? Não vem com essa. Eu quero piada ruim aqui, hein? Aquela piadinha sem graça, sabe? Então, bora começar o nosso concurso internacional de piadas ruins a partir de agora, aqui no nosso Band Coruja. Beleza, beleza, beleza.

mandar sua mensagem. Claro, você vai participar do nosso concurso internacional de piadas ruins. Bora começar, hein? Eu quero a sua mensagem. 11 999919197. Então, a partir de agora, se prepara, porque começou!

0: Vamos começar o nosso concurso internacional de piadas ruins. Vai então, aqui, eu quero aquela piada sem graça. Por favor, hein? Não vem com piada boa que não dá certo. Aquela que tem ninguém ri, viu? Chata pra caramba. Aquela piada ruim, vai. Manda aqui pra gente a sua piada ruim. Vamos ver se é bom de piada ruim, vai. Piadas chula mesmo, vai.
1: Desce daí, viado.
0: Ah, que é isso, cara? Não é bem isso. Não é bem assim. Olha lá, já chegou o Região. Região taxista chegou na parada.
2: O Léo Júnior, bom dia. Estou aqui na Avenida com o PC, na Casa de Alegria, Ilha. Casa Ilha Clube. Se passar algum motorista de aplicativo aqui, vai tomar 3 tapas na cara. Aí, Região,
0: ó.
2: Taxista.
0: Aí, ó, já tá avisado, hein? Tá avisado. Oi.
3: Vamos lá, Léo. Porteiro Alexandre aqui do Tatuapé.
0: Vai, porteiro então, Alexandre.
3: Velho, a velha, né?
0: Ah.
3: Tava deitadinho lá na caminha deles, dois deitados, né? Tá. Aí a velha virou pra ver e falou: ah, meu amor. Estamos fazendo 60 anos de casado, vamos comemorar? Mas como assim, meu bem?
0: Como assim?
3: Ah, vamos naquele lugar lá onde a gente namorava, tá calor mesmo. É aqui pertinho, vamos lá. Chegou lá, a véia pegou, tirou a roupa no meio lá do mato lá, né? Aí o velho também, aí o velho carcou na véia, véio encostou na seca, mas começou a tremer, o velho pegou. Ai, meu amor, você tá quente, que antigamente. Ela falou: não, é que naquele tempo a cerca não era elétrica.
0: É, tá bom, aí ó, já começou bem, hein? Já começou bem, vamos ver se o Davi tem piada aqui, fala Davi.
4: Piada é, a FIFA fez, ó, tio, vendeu o gramado da foda com 7 mil, você quer comprar? Não sei se eu vou comprar, mas é 7 mil, é, quem ganhar a Copa, anda com quiser comprar o gramadinho da FIFA lá pra bater essa casa, 7 mil, bora aí.
0: Cara, mas isso é uma piada? Eu não entendi essa piada do Davi. Não sei se ela vai ser válida. Eu não sei se essa piada do Davi vai ser válida, hein? Vamos ver.
5: Bom dia, Léo, que é o Felipe da Baixada Santista. Cara, deixa eu te fazer uma pergunta.
0: Me faça.
5: O que que a faca falou pra carne?
0: Sei lá, estou lhe cortando. Vou lhe passar a faca. Não sei, cara. Vamos ver. Ah, isso aí seria. Aí não é uma piada, cara. Isso aí não seria uma piada essa. Não é uma piada isso aí. Ah, vem assim.
5: Resposta? Nada, a faca não fala.
0: Então, mas isso aí não chega a ser uma piada, cara. Não é uma piada esse aí, hein? Vamos ver. Tá, a sua também tá meio assim. Não, vamos ver se vai ser válida essas duas piadas aí, da sua e do Davi. Vai, fala comigo.
6: Paralelo, bom dia. Clebão da Alvorada de Guianazes, Uber da Madrugada.
0: Fala, mano, fala aí.
6: Léo, duas elefantas foram passar um dia na praia, calorzão. Deu uma, entrou na água, chamou a outra pra vir. Daí ela pegou e falou: não vou entrar não, porque eu tô naqueles dias. Daí a outra falou: não tem problema, eu trouxe uma ovelha.
0: É, tá bom também. É porque assim, né, no caso seria piada, né, não charadas, né, charada é outra coisa, né. Vamos lá, mostra a sua piada, me mostre a sua piada, conte-me mais.
7: Bom dia, André Luiz aí, motorista da rodagem aí, motorista carreteiro.
0: Fala aí, André, tudo bem?
7: É, manda um salve pra todo mundo aí da rodagem aí, e um especial aí pra todas as gatas aí que trabalha nessa hora aí.
0: Tá.
7: Tanto na rodagem como aí em outras funções aí, beleza, Léo?
0: Beleza, tá bom.
7: Abração aí, primeira vez que tô participando aí do programa aí. Curto todas as noites aí.
0: Seja bem-vindo, cara. Seja bem-vindo.
7: Eu tô na rodagem. Uhum. Programa sensacional aí, da hora, Band Coruja, hein? Nota 10.
0: Bom, valeu, obrigado. Mas você não falou sua piada, cara.
7: Olha, o Carlos aqui de Florianópolis, mas ele ia sair, né? Ele foi lá, pegou seu bate blazer, seu bate sapato social. Diz aí, ele foi a um batizado.
0: Eu não entendi essa piada aqui, peraí. Acho que eu peguei a piada meio que...
7: Olha, o Carlos aqui de Florianópolis.
0: Vai, fala, Carlos. Vai, Carlos, vai.
7: Vamos lá. O Batman, ele ia sair, né?
0: O Batman.
7: Ele foi lá, pegou seu Bat Blazer,
0: tá bom,
7: seu Bat Sapato Social. Uhum. Diz aí, ele foi a um batizado.
0: Tá dentro. É válida. Vamos lá, mais uma piada ruim.
8: Isso
0: aqui.
8: É muita droga, né, Davi? Não pode ser. Pelo amor de Deus, Davi. Você não sabe o que fala, Davi. Vai cozinhar seu macarrão. Não,
0: você
8: lá,
0: para de ficar reclamando em vez de contar piada também, vai. Ah, poxa vida, meu. Conta aí logo a piada pra nós aí, pô, vai.
9: Ô, Léo, bom dia.
0: Bom dia.
9: Justo, fica pau. Tava sonhando, velho, que era uma espiga de milho.
0: Uma espiga de milho?
9: Aí de repente ele acorda gritando e chorando e esperneando.
0: Tá.
9: A esposa dele fala: o que aconteceu, amor? Você tá desse jeito?
0: O que aconteceu?
9: Ele fala que sonhei que era uma espiga de milho, tava sonhando que era uma espiga de milho. Mas e daí, o que que tem? A esposa pergunta pra ele. Ele fala que era que o galo tava correndo atrás de mim tentando me comer.
0: Nossa.
9: Que loucura, Léo.
0: Nossa, que loucura mesmo, cara. Achou que era espiga de milho, tá.
10: Oi,
0: bom.
10: Oi, Léo.
0: Oi.
10: Thaís de Osasco.
0: Oi, Thaís, pode falar.
10: A Cássia quis, mas eu não quis. O Sylvester está longe, mas nós estamos perto.
0: Ah, tá.
10: A Marília é pera, mas o Júnior é lima. Um beijo, segundo.
0: Tá, mas isso aí seria uma charadinha também. Não sei se ela vai ser válida essa, hein? Eu não sei se ela vai ser válida, hein? Tudo bem, vamos lá, vai, mais um.
11: E o rapaz fala uma piada e lembrei de uma legal, sabe? O padre era bem cachaceiro, bem que de vez em quando ele dava uma passadinha no vinho, sabe, Léo?
0: Ah.
11: Aí esse dia ele ficou muito louco, tava bem tonto mesmo.
0: Bem tonto.
11: Andando na rua, vem uma freira de encontro com ele, ele veio, tacou-lhe um socão na cara da freira, olhou pra ela e disse: levanta, Batman, vamos ver se você é bom de pancada mesmo.
0: Nossa, que sem graça essa piada, hein? Ela foi tão sem graça que ela foi válida. Foi válida, viu, Caipirão? Foi válida essa piada aqui, vai.
12: Ô, Léo, bom dia.
0: Bom dia.
12: Ô, Léo, dois amigos saíam do trabalho todo dia, paravam no bar de um português e contavam piada de português.
0: Tá, tá.
12: E o português não estava gostando mais. Aí ele avisou: amanhã, se vocês contarem piada de português aqui, eu vou matar um. A hora que os dois amigos chegou, o português já colocou o revólver em cima do balcão. Aí um olhou pro outro e falou: então tá bom, não vamos contar mais piada de português. Vamos contar piada de japonês.
0: Tá.
12: Era uma vez, dois japonês, Joaquim e Manuel.
0: que dá a mesma coisa, né? Tá bom. Beleza, ó, um pouquinho mais, ela já virou um pouquinho mais aí. Ela quase vira uma piada boa, quase. Tá, mas tá bom a sua piada, mas tá boa a sua piada também. O Davi não vou ser uma piada, vou dar uma piaba no Davi, daqui a pouco, vai.
13: Então, Leonardo, no apartamento tinha duas bichinhas, né? Uma foi tomar sol na varanda lá, começou que não, começou a gritar. Ai, ai, ai, me socorre. Aí a bichinha pegou e falou assim: o que aconteceu? Ah, entrou um rato. Aí falou: entrou um rato, nossa. Aí pegava, vamos tirar esse rato daí então. Aí pegou, armou uma ratoeira, né, pra ver se o rato saía. Aí quando pensou que não, a bichinha saiu gritando: ai, me socorre. A outra vem e fala assim: e aí, saiu o rato? Não, entrou um gato.
0: Tá bom. Então tem umas pessoas aí que tá boa, tem umas piadas ruins mesmo aí, viu? Tem umas piadas ruins mesmo, hein? Caramba, velho. E você pode ver nos lugares aí, a maioria o povo conta piada ruim. Ninguém conta uma piada boa, né? É sempre aquelas piadinhas ruins. E é o que são válidas, né? São as piadas assim que são válidas.
14: Bom dia. O moleque todo dia passava na frente do chucheiro, né? Aí perguntava pro pai, o que que é aqui? Aí o pai falava: é uma fábrica de fazer mulher.
0: Fábrica de fazer mulher.
14: Aí toda vez que ele passava, perguntava a mesma coisa e o pai respondia a mesma coisa. Aí um certo dia ele conseguiu fugir do acesso do pai lá e conseguiu entrar lá dentro. Quando o pai conseguiu pegar ele, falou: o que que você tava fazendo aí dentro, filho? Ele falou: acabei de ver uma mulher, pai, tava quase pronta. O cara tava terminando de fazer o buraco do furico dela.
0: Caramba, cara! Meu pai do céu! 11 999 919197. Oi, bom dia, fala aí. Nossa.
15: Ô, Léo!
0: Que isso, mano?
15: Bom dia, é o Rodrigo.
0: Fala, Rodrigo.
15: Ô, Léo, o cara tinha um papagaio, né? Aí o papagaio cara chegou em casa, o papagaio tava tudo se piriricado, tudo vestido com peruquinha, vestidinho.
0: Tudo arrumadinho, tudo arrumadinho.
15: Tudo parecendo uma bichona.
0: Tá.
15: Aí o dono falou assim: ué, papagaio, o que aconteceu? Ele falou: cansei de dar só o pé.
0: Tá. Ó, essa piada aí eu não sei, porque ela tá quase boa também. Ó, é uma piada quase boa. Me fez ir. Quando faz ir, então é que é. Então, tem que ser uma piada ruim, cara. Mas tá valendo, vai, vai.
16: Bom dia, Léo, bom dia, aqui é o Riva de Jundiaí. Ô, Léo.
0: Fala, Riva.
16: Dormi em casa essa noite passada, minha mulher acordou, falou assim: marido, sonhei que você tinha me dado uma bolsa de R$500. Eu falei: mulher, volta a dormir e sonha com um sonho mais barato. Você tá doido? Um abraço, tamo junto. Putz.
0: É isso aí, é isso, é isso. Vamos lá, piada sem graça. Campeonato Inter. Isso aqui é internacional. Campeonato Internacional de Piadas Ruins. Vai.
17: Isso aí, bom dia, Léo Júnior. Aqui é o Josildo Vigilante. Piada de bêbado, hein?
0: Vai.
17: O bêbado entrou na igreja. Aí o padre falou: o que você deseja, meu filho? Ele falou: eu sou Jesus, seu padre, eu sou Jesus. O padre falou: meu filho, isso é blasfêmia. Não pode falar isso. Eu sou Jesus, seu padre, eu sou Jesus, me acompanha. Aí foi até o bar com o padre. Aí chegou lá, o dono do bar já gritou logo: ai, Jesus, você aqui de novo.
0: É, rapaz, tá bom. Piada sem graça essa. Mas entrou, entrou pro hall, entrou pro hall aqui.
18: Léo Júnior, o cara tirou a habilitação, né? Pegou e foi pra rodovia.
0: Tá bom.
18: Chinelou, passou pelo guarda, o guarda: opa, para. Ele disse: guarda, tô todo habilitado, tô todo certinho, tá aqui meus documentos. Ele falou: não, moço, você tá muito rápido. Não, eu só vou liberar você se você, se você responder duas perguntas pra mim e acertar. Aí ele: tá bom, seu guarda, pode perguntar. Ele: se você vê lá longe vindo uma luzinha, o que é que tá vindo? Aí ele: ah, seu guarda, é fácil, é uma moto. Ele falou: meu filho, eu sei que é uma moto, eu quero saber se é Honda, Yamaha, Suzuki. Ah. Então, seu guarda, passou uma perguntinha mais fácil, né? Aí, seu guarda, pra segunda pergunta.
0: Segunda pergunta.
18: Se você vê lá longe duas luzinhas vindo em sua direção, é o quê? Ele: é um carro, seu guarda. Ele falou: meu filho, eu sei que é um carro.
0: Piada
18: quero
0: grande,
18: saber se é assim. Chevrolet, Ford, Volks. Tá. Ele falou: seu guarda, eu posso fazer uma pergunta pra você? Aí o guarda: pode. Ele falou: seu guarda, se você vai passando, você vê na esquina uma mulher rodando a bolsinha, o que que ela é? Ela falou: é uma garota de programa, meu filho. Aí ele pegou e respondeu pro seu guarda: seu guarda, eu sei que é uma garota de programa, eu quero saber se é sua mãe, sua tia, sua irmã.
0: Totalmente sem graça também. Tá boa, entrou.
17: O cara chegou num boteco, num bar, bravo com outro cara lá, chegou lá pro cara e falou: eu sou paraguaio e vim aqui para matá-lo. Aí o cara olhou pra ele e falou: para quê? Aí ele: paraguaio.
0: Ah. Ai, ai, ai. Quase, hein? Quase não entra essa. Quase não entra essa. Porque, ó, se não. Se eu ver que é uma piada, assim, que eu já faço isso aqui, ó. É, entendeu? Eu vejo que não foi aquela coisa. Mas beleza, foi.
19: Aqui é Matheus Uber, São Bernardo do Campo. Bom dia.
0: Tá bom. Ah, que? Só isso, cara? Mais nada? Vamos lá, manda sua mãe, sua piada ruim, que daqui a pouco já tá acabando. Tem mais duas piadas só, porque a gente vai começar o buzinaço. 4:30 é o nosso buzinaço, né? Como eu já havia prometido, é o nosso buzinaço. Atenção, os caminhoneiros, você que tá aí no seu carro, tá na sua moto, prepara a sua buzina. Prepara a sua buzina, que vai começar já já o nosso buzinaço aqui.
20: É o Júnior, caiu um avião lá na Floresta Amazônica.
0: Ah.
20: Tinha o piloto, o radialista e o motorista de Uber.
0: Aí tem que colocar o radialista no meio.
20: O piloto morreu. E aí os índios cercou os dois que sobrou. E perguntou, né? Uga, uga, boa vida. Aí o motorista do Uber falou assim: porra, a vida, velho? Eu vou morrer? Ah, não. Um pouquinho de uga, uga, né? O que é esse negócio? Vamos ver o que é. Aí, beleza, formou aquela fila, todos os índios da tribo, velho. O pajé veio no motorista de Uber, uga, uga, uga, uga, uga. Veio o caçador, uga, uga, uga, uga. Veio os índiozinhos, uga, uga, uga, uga. Até que o motorista do Uber morreu. De uga, uga, né? Morreu, morte por os índios nu. Aí o radialista, né? que ele cobre férias na Band FM, né?
0: Cala sua boca.
20: Aí ele falou assim, eu, hein? Acabaram com o cara. Eu vou escolher logo morrer, né? Aí o Zinho falou, tá bom, mas antes, um pouquinho de Uga Uga.
0: Nossa.
20: Léo Júnior, caiu um avião lá na Floresta Amazônica.
0: Vai, que piada sem graça essa sua, hein? Ó, que piada sem graça essa aí, cara. Ah, vai, dá se lascar. Oi.
1: Fala, Léo, bom dia. Piadinha do galo pra ti.
0: Do galo, vai.
1: O cara queria um galo pra reproduzir com as galinhas lá do galinheiro dele pra botar a vender.
0: E aí, cara? E aí? Me conta o resto?
1: Só que os galos estavam tão murchos que nem um dava certo com as galinhas. Aí ele tava à procura de um galo lá e o cara disse, ah, eu tenho um galo lá pra te vender. Vendeu o galo. Galo seco, velho. Né? Comprido. Foi lá e meteu tudo as galinhas. 3, 4, 5 vezes por dia com as galinhas. E o cara já não aguentava mais, por fim das contas, já aguentava mais aquele galo, só queria furar. Aí ele pegou e botou o galo dentro de um curral sozinho lá. O galo fugiu, queria comer as vacas, queria comer até os bichos do vizinho lá. Ele atravessou uma cerca lá, achou o galo atirado no chão lá. E 3 urubu em cima, né? Então ele olhou pro galo e falou, galo, vambora, galo. Acorda, galo. Então, meu, sai daqui que eu quero traçar aquelas morenas que estão voando lá em cima lá.
0: Ah, legal. Ó, só que é o seguinte, gente, o pessoal quando vai fazer piada, faz uma piada mais curta, porque a piada, ó, é piada muito grande. Então, fica, pra quem tá ouvindo, tipo assim, o pessoal quer ouvir já o final da piada, né? Então, quando o pessoal for fazer, faz uma piada um pouquinho mais curta, hein? Dá uma encurtadinha na piada aí, beleza? Mas valeu a sua piada. Ó, 4h32, daqui a pouco vai começar o nosso buzinaço, vai.
21: Bom dia, Léo, bom dia, Coruja, também quero participar da piada ruim, hein?
0: Fala, Angelita.
21: O galo chegou pra galinha e falou assim, mulher, vamos lá na igreja. Ela fazer o que lá na igreja?
0: Mais uma do galo.
21: Aí ele, vamos lá rezar a missa do galo.
0: É. Quase eu ri aqui. Não é pra rir. Ai, gente do céu, vocês não tem jeito, mano. Caramba, bolas, viu? Vamos ver aqui. Pra fechar o nosso concurso internacional, né? Campeonato,
22: eu
0: não
22: lembro,
0: né?
22: Como que era o Band Coruja antigamente, gente. A gente dava risada, brincava. Olha o fim que chegou o Band Coruja.
0: É, esse aqui é uma piada bem sem graça,
22: com dó,
0: sua.
22: Viu?
0: É uma piada bem sem graça pra você. Essa é sem graça, totalmente. Ah, meu filho, fica à vontade. Você pode ouvir o que você quiser, cara. Piada é sua sem graça, vai.
23: Bom dia, Léo Júnior. Ótima segunda-feira.
0: Obrigado,
23: Deus,
0: mano.
23: Deus abençoe nós nesse dia. Sobre a piada. Você sabe como deixa um piado curioso?
0: Ah. É. Eu vou descasseria você, né? Tá bom, beleza. Ó, a última piada que o cara falou, escuta a minha, então vai, é a sua. Pra fechar agora.
1: Eu queria comer até o...
24: E aí, Léo?
0: E aí?
24: Tinha duas amigas conversando uma com a outra. Aí falou assim, amiga, você acredita que essa noite o cara chegou em mim? Falou, dá ou morre? E aí, você deu?

0: lá sua mensagem pra gente. 11 999919197. Ai, meu Deus do céu, povo, não tem jeito, não. Vamos começar o nosso buzinaço, hein? Vamos lá começar o nosso buzinato. Mas eu falo da outra, mas brincando, viu, gente? Os caras são todos meus amigos, tá? Os locutores de rádio, que em geral, aqui, ó, da concorrente, é tudo meus amigos. Falo brincando aqui, viu? É que, na verdade, eu falo tudo brincando. Nós levamos a brincadeira. É que os ouvintes, tem uns que não levam tanto assim, né? Eles levam a sério, a ferro e fogo, né? Mas nós somos tudo amizade aqui. Tudo amigo, cara. De boa, de boa. Mas é o seguinte, vamos começar o buzinaço, vai, vamos começar nosso buzinaço aí. Cadê o buzinaço? Vamos buzinar? 11 999919197. Cadê aquela buzinada? Aquela buzinada assim, ó, tipo assim, ó, aquela buzinada. Manda aí aquela buzinada pra mim, vai.
1: Bora, Léo!
0: Vai!
1: Bom dia, bom dia!
0: Bom dia, bom dia!
1: Ronaldo aqui da puxada do H2O, positiva!
0: Vai, vai!
1: Itabuna, Bahia, Brasil! Manda um abraço aí pra galera aí da puxada do H2O e pra todos que estão ouvindo a Band aí, viu? Valeu, tchau, obrigado!
0: Ó! Eita! Tá certo! Poxa, buzinando com tudo aqui na Band. É a rádio que é a única rádio que faz isso pra povo. Buzina! Buzina com vontade, meu filho. Buzina com vontade. Oi, oi.
2: Olha o buzinaço do algodão doce.
0: A outra aqui já sem, totalmente sem graça, hein? Essa aqui foi totalmente sem graça. Ô, Tejão.
3: Manda esse Edinaldo Plácido aí catar batata, esse nó cego aí. Deixa do caramba, ele puxa saco de outro, de outros radialistas. Cara chato, meu. Região taxista.
0: Deixa ele. Ai. Vamos lá, vai. 11 999919197. Deixa o cara, vai. Fazer o quê? Vai lá. Buzina aí, cara. Aí, ó. Buzina aí, pô. Vai, buzina.
4: Galera do Barroca aqui na escuta. Eu e Mano Rony.
0: Aí. Daqui a pouquinho vai começar nosso Band Bom Dia. Já, Band Bom Dia vai começar.
5: Eu percebi que me...
0: Fala comigo aí, vai.
6: Ô, Léo, avisa esses caras que tá falando mal de caminhoneiro. O caminhoneiro leva a mulher dele embora, hein? O caminhoneiro tem fama de que leva a mulher dos cornos embora, hein? Já aconteceu isso várias vezes, hein?
0: Ah, isso aí, vai. Buzina aí que é melhor, vai. Buzina aí. E aí, a buzina. É a galera buzinando com vontade aqui na Band FM.
7: Tchau, cansei de você, tchau.
0: Fala comigo aí, vai.
8: Bom dia, Léo, motorista da DBS. Manda esse Edinaldo Plácido se lascar. Só sabe rir com as coisas que o Diego fala, só. Pra ele, só o que vale é o Diego.
0: Não ligamos pra isso, não. Se ele quiser participar aqui, lá, o que... Não tem problema, cara. Se for assim, né? Sai de boa. Nós levamos de boa. São tudo amigos aqui, cara. Tudo amigos. É que os caras que não entendem, né? A gente já tem amizade, velho. Oi, bom dia.
9: Bora, Léo. Aquele bom dia, Léo. Forte abraço pra você, meu querido.
0: Valeu.
9: Ainda bem que você acabou com aquela panelinha do Bande Coruja, que só falava 4, 5 pessoas ao mesmo tempo.
0: Não,
9: você
0: dá
9: atenção,
0: pô,
9: a todos. Bora, Léo. Imigrante aqui na área.
0: Aí, pessoal de imigrantes. Não, gente, não tem... gente. Não existe panelinha lá. Lá é uma galerinha, tá? Cada um tem uma forma de se apresentar ao programa, né? Vamos lá, vai. Quero falar com você, quero buzinaço, quero buzinada, vai.
10: Aí, Léo, bom dia. Cuiabá é o palco do momento.
0: Nossa, que buzina feia, velho. Buzina feia, hein? Ô, Angelita, fala aí, vai.
11: Bom dia, Léo. Angelita, ouvinte da Band Coruja, fã de carteirinha.
0: Vai lá,
11: quero buzina. Quero deixar aqui também o meu buzinaço pro Band Coruja, pra todos do Band Coruja.
0: Ah. Buzina aí. Nossa. Putz, agora tem até um cachorro junto lá.

0: buzinando, você viu? Cachorro junto participando, é isso aí, gente, é isso, vai.
1: Bom dia, Léo, bora que bora, vamos que vamos, e pro Edinaldo Plácido, tá aqui, Edinaldo, pra você e pra sua família aqui, ó, bem grande e grosso, 23 centímetros.
0: Vai, vai. Buzina aí, vai, o dia, Davi tá, Léo, bravo, o Davi tá bravo. Quando ele fala que palhaçada, Davi, ele tá bravo já, o Davi.
2: Lá gravação de Itapema aí, de Santa Catarina. Vamos, chover, um abraço aí.
0: Valeu, parceiro, tamo junto. Fala aí, Davi, agora, sua vez, vai.
3: Usa só isso aí, né, Léo Júlio? Tá de ser aí, ô, tá de ser piada, tá de ser aí, Gaudinho. Ô, buzina, tá aí, né, Júlia?
0: Essa é a buzina, gente, essa é a buzina do Davi. Ai, gente, vocês não tem jeito mesmo.
4: Sabe o que eu gosto de buzinar?
0: Ah.
4: Na tita, assim, ó, sabe? Dá aquela buzinadinha na tita que a gente dá na mulher quando...
0: Tá bom.
4: Elas odeiam isso, odeiam profundamente.
0: Ai, ai, ai, 4:41, 4:41, vai.
5: Bom dia, um abraço, vamos buzinar, Band!
0: Que buzinada boa, tá quase acabando, tá acabando o buzinaço, hein?
6: É o barulho da água da confusão, Positiaga.
0: Os últimos as últimas buzinas de hoje, vai.
5: Bom dia, Léo. Cara, não sei o que esse Edinaldo Plácido faz, cara.
0: Deixa o cara
5: aqui, velho, mandando mensagem aqui, mano. Se ele não gosta, porque ele fica mandando mensagem só pra ficar criticando, pelo amor de Deus. Meu buzinaço vai pra ele, Edinaldo Plácido. Porra, tá de sacanagem.
0: É isso aí, cara. Isso aí. Valeu, mano. Valeu. Vamos lá. Último agora, último. Pra fechar o buzinaço, vai.
5: Cara, não sei o que esse Edinaldo Plácido faz, cara. Esse cara aqui, mandando mensagem aqui, mano.
0: Pronto, fechou. Acabou, gente, acabou nosso buzinaço. Acabou com o buzinaço. Foi bom. Foi ótimo o buzinaço, hein, gente. O concurso de piadas ruins também foi legal. Pois é isso, gente. 4:42, tá quase acabando o programa também. Já o Tadeu tá chegando aí. É o como diz o Pidoncio, o Jadeu tá chegando aí daqui a pouquinho. Eu quero falando com você, quanto isso por aqui. Vamos lá, falar com as últimas participações no Zap aqui.
7: Essa buzina vai pro Edinaldo.
0: Esse cara tá tudo zoando Edinaldo Plácido agora aqui, ó.
8: Fala, Léo, bom dia. É o Mineirinho aqui de Rio Claro, positivo.
0: Ó, o Mineirinho.
8: Alô pra todos os ouvintes aí. Rapaz, fala pra esses camaradas aí que fica falando que motorista é corno. Aí, olha, ele está no caminho errado, viu? Quando ele sai pra trabalhar, principalmente esse motorista de aplicativo, de Uber aí, quando ele sai pra trabalhar, as mulheradas dele só
0: querem
8: andar com os caminhoneiros.
0: Lá vem o outro.
8: Vou te mandar uma música aí, Léo, coloca pra tocar pra você ver. O cara canta demais.
0: Não, aí. Não, eu não vou colocar a música agora, não, velho. Vamos lá, vai. É aqui assim, a gente coloca o áudio de todo mundo. Vamos lá, vai.
9: Bom dia, Léo, beleza? Beleza? Léo, hoje começa oficialmente a contagem regressiva, né? Dos 30 dias.
0: Pois é.
9: Da volta do Diegão na madrugada.
0: Exato, cara.
9: Eu tô ansioso aqui. Tô riscando até os dias aqui no meu calendário.
0: Isso, vai riscando. Ó, já risca o primeiro de hoje aí, tá? Primeiro de hoje. Não esquece, hein? Não esquece. Vai riscando o primeiro de hoje aí. Vai, vamos lá, mais um, vai. Fala comigo.
1: A buzina do Davi é a vuvuzela falida da Copa. Oh, glória.
0: Cara, teve vuvuzela esse ano? Eu não vi nada de vuvuzela, né? Não teve isso, né? Eu não sei se esse ano eles não quiseram colocar, porque eu não fiquei tendo nas últimas Copas, né? Foi aquela febre de vuvuzela, né? É, até que esse ano foi fraco as vuvuzelas, né? Foi fraco. Oi, bom dia.
10: Ô, Léo, eu acho que esse pessoal tem um ataro por motorista de aplicativo, hein?
0: Só pode, minha amiga.
10: Porque, meu Deus do céu, tô achando que eles quem tem vontade de dar uns pega na gente, porque olha o tanto que nós somos alvo da boca desse povo.
0: É, o povo fala, viu?
10: Tá escrito.
0: Exatamente.
10: Não tem problema, é que nós somos melhores mesmo.
0: Tá certo aí, ó, tá bom? Vamos lá, mais um zap, vai.
11: Bom dia, Léo.
0: Bom dia.
11: Se Edinaldo Plácido aí, enquanto ele tá criticando aqui o seu programa e a sua apresentação aí, a mulher dele tá lá, deitadinha lá.
0: E com outro.
11: Pé de pano.
0: Tá com outro.
11: Se corno.
0: Tá com outro lá. Exatamente o que você falou, cara. Exatamente o que você falou.
12: Ô, Léo, esse buzinaço vai pro Mike, baba ovo do Digão.
0: Ai, gente, assim eu me divirto com vocês, hein? Meu amor, meu amor, da minha vida. Oi, vamos falar comigo, vai.
13: Ô, Leozão, bom dia.
0: Bom dia, bom dia.
13: Vambora pra mais uma semana? Partiu, hein? Partiu Alphaville. Um abraço aí pro pessoal da aviação Tucuruvi, beleza?
0: Valeu,
13: um
0: valeu.
13: Um abraço, uma boa semana, um bom trabalho. André de Santo André.
0: Valeu, André de Santo André. Um abraço. Eu tô começando o programa, peraí, pô. Ai, gente do céu. 4h45, hein? Deixa eu colocar uma musiquinha rapidinha aqui, ó. A gente já eu volto pra encerrar o nosso Pan de Coruja, edição dessa segundona.

0: arregaça. Ah, gente do céu, muito bom. Tá pra quase. Estamos quase, quase fechando aqui o nosso Band Coruja. Obrigado pela grande audiência. Uma da manhã tem mais, né? Claro. Mas deixa eu falar com os últimos ouvintes, as últimas participações no Zap. Oi, oi, oi, oi.
1: Ô, Léo, bora, Léo. Bora pra casa, Léo. Ô, Léo, você quer saber de vuvuzela? A gente não teve tempo nem de torcer pro Brasil, pô.
0: Tem tempo.
1: Mas tocou uma vuvuzela.
0: Verdade, cara. Meu, não deu nem tempo de torcer pro Brasil direito. Foi tão rápido o negócio. A passagem do Brasil na Copa foi tão rápido que não deu nem tempo nem de prestar atenção na vuvuzela. É uma verdade que ele falou. É uma pura verdade o que ele falou aí.
2: Ô, Léo, não vai ter a hora do Plácido Corno, não?
0: É, vamos colocar agora. Hora do Plácido.
2: Bora, boi.
0: Vai. 11999919197. Vai, fala comigo.
3: Tadeu chegar aí, dá uma cheirada no cangote dele. Ele adora.
0: Ele gosta, é?
3: Todo arrepiado.
0: Ah, eu vou fazer isso, pode deixar. Eu faço isso sim.
4: Bom dia, Léo. Bom dia, Léo. Bom dia, Léo. Bora a família pegar um passageiro pra Congonhas.
0: Aí, ó, olha os caras, só pegando os passageiros aí. Um abraço, viu? As últimas participações. Sérgio do Pão, você já saiu já da casa aí que você foi ou não?
5: Léo Júnior, programa sensacional. Parabéns pra você e pra todos os ouvintes. Eu amo vocês. Padeirinho.
0: Ah, oh, padeirinho. Baitolice total, né? Uma baitolice daquelas. Mas tudo bem, vai, vamos lá, vai.
6: Bom dia, Léo. Léo, gostaria de coração que você passasse essa mensagem pro tal do Edinaldo Passa.
0: Ai, ixi.
6: Pra ele deixar de ser ridículo.
0: Olha.
6: O cara ridículo.
0: Ixi, ixi, viu? Dona.
6: Porque é um programa, Band Coruja, ele não é eternamente do Diego, não. O Diego vai subir. Todo mundo vai subir.
0: Todo mundo passa por esse, entendeu, programa.
6: Ele tem muita inveja. Invejoso. Baba.
0: Tá bom.
6: Acho que se ele pudesse, ele pegava o ovo do Diego assim e chupava. Eu não sei o que ele vai ganhar com isso. Ele vai ganhar o que com isso? O Diego não tá nem aí pra ele. Se toca, meu amigo.
0: Verdade.
6: Se você não tá gostando de uma programação, você muda.
0: Muda.
6: Ah, vá se danada, é revolta, vá.
0: Tá certo, Sol. Obrigado, viu, Sol? Não adianta, viu, Sol? A gente trata bem aqui todo mundo aí, pronto. Tá bom, tá bom. Tá valendo. Ah, 11999919197, aí.
7: Bom dia, Léo. Marcelo de Santo André. A hora que o Tadeu chega aí, pergunta com quantas mulheres ele transou.
0: Ah, vou perguntar isso pra ele.
7: Ele transou com o videogame dele.
0: Ai, já legal. Vou perguntar pra ele.
8: É Luiz aqui de São Vicente.
0: Fala, Luiz, tudo beleza? Como é que tá?
8: É um caminhoneiro lá, um japonês carregando uma carga de banana.
0: Ah, já foi a piada. E a piada dele tá grande também, gente. Piada tá grande, mas. Ó, valeu, valeu. Amanhã tem mais concurso internacional, campeonato de piadas ruins. Na verdade, é o nosso campeonato internacional de piadas ruins, tá? Mas amanhã tem mais, tá? Amanhã tem mais. Oi.
9: Ô, Léo, passa a localização desse cara que falou mal da programação aí, que eu vou dar 6 chineladas na cara dele.
0: Seis chineladas. Pô, tá bravo, hein? Ô, Adriano, um abraço, Adriano. Um abraço, mano. Tamo junto, hein? Olha lá, o Plácido falou que tem direito de resposta. Será que eu coloco o direito de resposta do Plácido aqui? Vamos lá, Plácido, vamos ver se você pelo menos vai ter um direito, mas sei lá, vamos ver a resposta do Plácido, vai. Vamos lá, final de programa, vai.
10: Tá vendo, Léo, que as pessoas levam pro pessoal?
0: É.
10: Gente, se não aguentar, peida. Ô, dona, eu nem falei...
0: Olha lá.
10: Vai varrer seu terreiro, vai, já tá na hora. Por isso que a senhora acordou cedo assim, viu?
0: Dona, velho, dona. Tá bom, Plácido, eu achei que isso ia ser uma resposta, né? Tá bom, vai, olha lá. Outro aqui, não coloca. Vamos colocar o quê, cara?
11: Ô, Léo, mas é duro, né, cara? Você vê um homem barbado, né, meu? É feio até, né? É ridículo. Se prestar um papel desse, né?
0: É.
11: Tentando diminuir alguém pra aumentar outro, é feio.
0: Vamos,
11: Léo, você é show, cara.
0: Tamo junto aí, tamo junto. Na
11: 95% eu amo você, cara.
0: Aí, ó.
11: Continue assim.
0: Tá certo, tá vendo só? Tá vendo? Vocês estão ouvindo como é que é o negócio? 11999919197. Já tá chegando o Tadeu, já tá chegando o Bom Dia. Homem Vinheta também tá chegando na parada aí. Pidoncio, o Ronco também tá chegando, já.
12: Ô, Léo, avisa esses cornos que ninguém quer saber onde eles vão, não. Quem é que tá, pra onde que tá indo, pra onde que não tá indo? Ô, bando de corno!
0: Deixa os caras falar onde que eles estão fazendo. Deixa os caras falar o que que eles estão fazendo,
13: tá,
0: pô.
13: Tá com o boguinha piscando, tá com o boguinha piscando. Mais 30 dias você vai ficar com o boguinha piscando.
0: É, cara. São 30 dias aí na bagaça. É bem isso, meu amigo. Não é fácil, não, hein? São 30 dias, oi.
14: Olha, eu também tenho uma coragem sobre o Tadeuzinho, sobre o Ted. Ah. Pergunta pra ele se ele torou alguém nessas férias dele.
0: Ah, tá bom.
14: Fora o homem vinheto, né? Que isso não vale, isso já tá batido, a gente já sabe.
0: Já conhece. Tá bom, primeira coisa que ele chega, eu vou perguntar, você torou alguém nas suas férias? Deixa, eu vou perguntar pro Tadeu. É. Ai, ai, ai, gente do céu. 11 999 91 97. Esse é o WhatsApp da Band, você já sabe, você tá careca de saber. Eu sei que você já tá careca de saber. Vamos ver o que o povo tá falando aqui.
15: Fala, Léo Júnior. Bom dia, excelente programa. Segue aí meu buzinaço pra você, meu amigo. Um abraço, parabéns pelo programa.
0: Ah, tá bom. Que buzina é essa, hein? Vamos lá aqui, ó. José Aparecido. Fala, José Aparecido.
16: Oi, olá. Bom dia, Léo. Bom dia a todos do Bande Coruja. Chegando ao fim, o Bande Coruja é sensacional aí. Show. Valeu, Léo. Aquele abraço. Uma ótima e excelente segunda-feira a todos. Tchau, tchau.
0: Aí, ó. Valeu, gente. Obrigado a todo mundo que participou, né? Mandou mensagem. Ó, 1 da manhã a gente volta. Depois do Band Love do Marcelo Dias, eu volto a 1 da manhã novamente pra gente falar um pouquinho mais com você na madrugada. Vamos ver aqui. Ah, os últimos áudios, vai.
17: Bom dia, Léo. Fim de programa e o povo começa a luta no ringue novamente. É. Oh, meu Deus.
0: É aqui assim, viu? Aqui é desse jeito, minha amiga. Aqui é dessa forma. Tem jeito. Vamos ver que o Davi tá reclamando. Pera aí. Vai, Davi. Fala, Davi. Vai. Fala, Davi.
18: Que é grandão, hein? Bora, hein?
0: Bora. Vai lá, vamos lá, gente. Vamos lá que acabou o programa. Já acabou esse programa. Não aguento mais vocês. Chega por hoje. Ai, ele já chegou por aqui. O cara que tava de... E aí, cara? Tadeu, o que você fez nas férias, cara? Me conta aí, como é que foi as
19: férias? Muito bom dia!
0: Muito bom dia,
19: Léo. Bom dia, ouvinte da Band FM todo o Brasil. Cara, Não fiz muita coisa. Muita gente falou, Tadeu, mas você não sai, você não viaja, não passeia. Ah. Eu até agendei um hotel, 5 estrelas... passar de avião, aquelas coisas todas. E aí eu me dei conta de que as férias são minhas e eu gasto do jeito que eu quiser.
0: Entendi.
19: Mas fiquei em casa jogando videogame, lendo, coçando a minha genitália.
0: Tá certo.
19: E chorando no banho.
0: Ah, que coisa. Mas ó, estão perguntando se você torou alguém nas férias. Estão me perguntando, sempre perguntaram. Primeira
19: cara,
0: coisa.
19: Cara, não torei.
0: Não torei ninguém.
19: Continuo invicto.
0: Caramba, tá assim, cara? Invicto,
19: é, minha vida amorosa, ela anda de...
0: Tá complicado, hein, cara?
19: É impressionante.
0: Puta, vamos ter que fazer uma coisa aqui pra arrumar uma namorada.
19: Não faça.
0: O que você acha?
19: Não precisa.
0: Eu vou mandar a Catrícia.
19: Não precisa. Obrigado.
0: Catrícia,
19: um beijo pra você, Catrícia, mas obrigado. Obrigado.
0: Ela cortou lá.
19: Mentira.
0: Sim, cara.
19: Mas também passa o contato dela.
0: Ah, daí você quer, né? Tchau. Tchau, gente. Até uma da...

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0: Bom dia, são 5 horas, 3 minutos, gente. 5 e 3, hora de Brasília. Bom dia, bom dia.

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0: só chegar.
1: Chega. Às 5 horas e 5 minutos, gente, 5 e 5, hora de Brasília. Tudo bem com você? Como é que você passou os últimos... Foram 20 dias, né? 3 semanas? Como é que você passou as últimas 3 semanas? Tá tudo bem com você? Muito bom dia pra você, ouvinte da Band FM em todo o Brasil, em todo o mundo via internet. Bom dia! Ah, vou mandar, hein? Hoje, mais do que nunca, a gente manda ele embora. Só preguiça! Aquela nhaca. Você, meu amigo, minha amiga, que está voltando de férias hoje, a exemplo da minha pessoa, aquela nhaca que carrega você durante todo o primeiro dia da volta. Você não lembra exatamente como fica as coisas que você trabalha? Como é que você faz o seu próprio trabalho? Você não se... Vai lembrando aos poucos. Vai catando um pouco de milho, né? Nós vamos catando milho aqui, mandando a preguiça embora no 11999919197. Você manda tua mensagem aqui, fala o teu nome, espanta, exorciza, tira essa nhaca, manda... Só preguiça! Só preguiça, Beto Ferreira. Beto, um abraço pra você, muito obrigado, tudo de bom, bom dia, excelente semana pra você, um forte abraço.
2: Bom dia. Até que enfim, resolveu trabalhar, né, meu filho?
1: Vambora, isso, gente, férias.
2: Vamos. Beijinho, já tava com saudade de você, Raquel, aqui de Portugal.
1: Raquel, um beijo pra você, show preguiça, tudo de bom.
3: Bom dia, Tadeu, bom retorno.
1: Muito show. Obrigado. É isso. É disso que eu tô falando. Bom dia, Band.
4: Bom dia. Ô, Tadeu, o Diego tampou bem seu buraco, hein, velho?
1: Ai, gostoso.
4: Mas você fez muita falta, hein, cara? Cê é doido. Band, a primeira é nós, cambada de louco.
1: Valeu,
4: bora,
1: meu querido.
4: Trabalhar.
1: Tudo de bom. Um abraço pra você.
5: Bom dia. Show! Preguiça!
1: Show preguiça! Ai, meu Deus. Valeu, meu querido, bom dia, tudo de bom? Show preguiça, gente!
6: Bom dia, Tadeu!
1: Bom dia!
6: Deus abençoe essa semana pra
1: amém,
6: nós.
1: Amém, glória a Deus!
6: Vamos, que não nasceu rico, nós temos que batalhar!
1: É isso aí, cara! Falou tudo, um abraço pra você, bom dia, boa semana!
7: Bom dia, Band! Oi. Bom dia, Tadeu!
1: Bom dia!
7: Você é louco, pelo amor de Deus, hein, Tadeu? Graças a Deus, você já voltou. Mas da próxima vez que você tirar a férias de 2 meses, eu vou fazer uma reclamação pro Mugilo, hein?
1: De 2 meses?
7: Valeu, um abraço, Thiago de Pirituba.
1: Nunca minhas férias foram tão curtas, que você vai me falar que eu tirei 2 meses. Ah, me poupe, se poupe e nos poupe, viu? Um abraço pra você, bom dia, boa semana.
8: Bom dia, Tadeu, bom dia. É, o porteiro do seu prédio tava entregando você, viu, Tadeu? Falou que o... que tinha um... radialista aí da rádio que queimava rosca.
1: Cara, não tem um porteiro lá no meu prédio, é portaria eletrônica. Muito bom dia, homem vinheta! Oh!
9: Bom dia.
1: Tudo bem com você, lindo? Como é que estamos?
9: Bom dia, eu tô bem.
1: Como é que tá essa energia positiva,
9: sempre,
1: hein?
9: Sempre pra cima.
1: É isso.
9: Nem tudo está sempre pra cima.
1: Sim.
9: Mas essa energia, esse alto astral, essa vontade de viver, essa coisa gostosa que a gente sente um comichão por baixo.
1: Ai, delícia.
9: E você, me conta tudo, me conta as aventuras.
1: Cara, você conhece a minha vida. Você sabe como é que eu sou, não adianta nem perguntar como é que tá. Eu continuo a mesma coisa, cara.
9: Poxa. Caraca.
1: Agora, e a sua vida, como é que você tá, hein?
9: Ah, a gente sempre tá por aí, né, velho?
1: Tem que estar sempre, né?
9: A gente sempre em movimento. A vida é movimento. Aí você falou tudo.
1: É isso aí.
9: Então a gente vai daqui, vai de lá, vem daqui, vai do cobre, vai sempre se movimentando.
1: É isso.
9: Você sabe que eu não paro, né?
1: Não.
9: Você sabe que sempre...
1: Uma das mentes mais inquietas do rádio brasileiro é homem vinheta, né?
9: Você sabe que sempre eu tô inventando alguma coisa,
1: sim,
9: né?
1: Sim.
9: A última você soube, né?
1: Não.
9: Não, a última?
1: Não.
9: Agora eu tô sorteando um iPhone 17 Pro Max, 2 teras no meu Instagram.
1: Tá fazendo menor bilhete, igual o tag?
9: É! Não, ainda não cheguei nessa. Mas já tá lá.
1: Ah, entendi.
9: É a rifa do...
1: Tô fazendo a rifa.
9: Rifa do Emerson França.
1: Quanto é que tá o número?
9: Tá 99 centavos.
1: Ô, cara.
9: É, cara, é 2 teras.
1: Ô, gente, 99 centavos?
9: 2 teras.
1: Então, eu vou concorrer.
9: Foi sucesso, já foi um já.
1: Já foi um bilhete só?
9: Já, não. Já foi um iPhone, já sorteei um.
1: Cara, que
9: agora
1: legal.
9: Já foi no segundo, é bem
1: que legal.
9: Então eu não paro, velho.
1: É uma das mentes mais inquietas.
9: Eu preciso pagar as contas, velho. Eu vou inventando. Então entra lá no Instagram, Emerson Franco Oficial.
1: E participe aí da rifa. Tem algum nome da rifa? Você deu um nome fantasia pro sorteio?
9: Versátil Prêmios.
1: Versátil Prêmios.
9: É, nós tá bom. Primeiro estamos ali ainda negociando as trânsitas.
1: Aquecendo os motores.
9: Mas tá bem legal, viu, cara?
1: Tá bom, legal.
9: Fui entregar, viu?
1: Ganhou esse plus.
9: Ganhou uma pessoa, inclusive, do litoral.
1: Caraca.
9: Sul, fui lá, entreguei, mano. Foi bem legal, bebê.
1: Bacana, hein? Bacana.
9: Então a gente se vira, né?
1: É isso.
9: A gente se vira. Já consegui pagar, deixa eu ver, 2 contas d'água e 1 de luz.
1: O próximo. 5:11 agora. Deixa eu te falar, como é que estamos aqui? Me coloca a par do programa Band Bom Dia.
9: Tá tudo fluiu.
1: Tá,
9: o nosso querido Diego Lopes.
1: Tá de férias, inclusive, aproveite suas férias.
9: 30 dias de férias, mandou bem. Aquela lição de casa que ele fez com a gente. Foi muito bem elogiado, até pelos ouvintes. Mandou muito bem, sabe?
1: Sim.
9: Aquele menino esforçado, né?
1: Baita profissional.
9: Profissional. Então, assim, foi tudo nos conformes. Mas, bebê, Batman e Robin não tem jeito, né? Eles não se largavam, né?
1: Ah, gente, é.
9: Batman e Robin não se largavam. Lembra dos irmãos gêmeos?
1: Sim.
9: Irmãos tinham aquele
1: irmãos
9: anel.
1: Gêmeos, ativar.
9: Vamos ativar, vai. Irmãos gêmeos, ativar!
1: E qual vai ser a forma?
9: Em forma de borboleta!
1: Temos o pulo do gado ainda?
9: Opa, temos, vamos lá. Horas, 12 minutos, 5:12, está no ar, mais uma edição do seu gibi eletrônico, O Pulo do Gado, aqui a informação, bate na sua porta, pede passagem, e claro que você vai sair bem informado, nesta manhã de segunda-feira. Muito obrigado pelo carinho desde já da sua audiência, você, aonde estiver, ligado na Band FM, no Pulo do Gado. Eu sou Pedro Quadras e ela está de volta. Bom dia, Silvani Acre.
1: Muito bom dia, Pedro Quadras. Bom dia, ouvinte da Band FM. Para mim é um prazer. Para mim é um prazer inenarrável estar retornando aqui ao Pulo do Gado, esse programa pioneiro nas informações, nas notícias. Tudo que a gente falar aqui, você ouviu primeiro e aí as outras emissoras vão repercutir ao longo do dia.
9: Vão,
1: né, Pedro?
9: Copiar, vão repercutir, vão... Até lembrando, ô Silvânia, antes de te dar as boas-vindas,
1: claro.
9: De verdade, eu quero avisar aqui a todos os ouvintes. O primeiro furo é nosso.
1: Exatamente.
9: O furo é nosso.
1: Ah, esse furo eu vi no Pulo do Gado.
9: É isso aí. É Silvânia, isso. E aí, como é que foi de férias?
1: Bem, graças a Deus, fui passear, né?
9: Ai, que gostoso.
1: Fui
9: que
1: como fala? Serra da Mantiqueira, né?
9: Ah, é?
1: É lá que fica Campos do Jordão?
9: É isso?
1: É, né? Na serra, não é?
9: Eu não sou bom em geografia.
1: Tomei um vinho, comi um fundi.
9: Ai, que delícia, enfim, que delícia.
1: Bom, curti a vida, né?
9: Isso aí, Silvânia. No seu lugar ficou a Ana Paula, né?
1: Ai, mentira.
9: Nós ficamos com a Ana Paula aqui.
1: E como é que ela foi?
9: Foi bem. É? Mandou um beijo pra você.
1: Que bom.
9: Tá,
1: que bom.
9: Depois vocês conversam.
1: Tá bom.
9: Vamos trabalhar, né, Silvânia?
1: Vamos lá, né?
9: Vamos às efemérides.
1: Vamos às efemérides. Chegamos ao dia 13 de julho. Quase uma quinzena de julho já foi embora, Pedro.
9: Que loucura, né, Silvânia?
1: Ah, daqui a pouco estamos comendo peru de novo.
9: Viu? De novo, ai, que delícia.
1: Chegamos à 29ª semana do ano, viu, Pedro?
9: Sim.
1: Completamos já 53,2% do ano de 2026.
9: Ou seja, a outra metade já tá entrando, né?
1: A outra... Uma metade já foi, a outra tá entrando.
9: Já tá.
1: Estamos na lua minguante, tá bom?
9: Desculpa, que... Silvana, te interromper.
1: Pois não.
9: Mas alguma coisa está acontecendo.
1: O quê?
9: Porque a Ana Paula, ficou aqui no seu lugar, eu até comentei com ela.
1: Uhum.
9: Nós estamos, acho que há 6 meses falando da lua minguante, não muda.
1: Então, mas será que é... Sei lá.
9: Eu nunca vi isso, é isso mesmo, lua minguante.
1: Em qual lua estamos?
9: Vê isso aí pra nós.
1: Segundo o Gemini, a lua está na fase minguante.
9: Olha aí.
1: Ela vai até... Ué, Vai até o dia 15.
9: Até o dia 15.
1: Quando ela dará lugar à lua nova.
9: Ou seja, depois de amanhã, né?
1: É isso aí.
9: Então
1: é isso
9: tá,
1: aí.
9: Então o minguante tá chegando ao seu final, até porque, assim, eu não sei, mas minguante é de minguar. Minguar é quando a coisa dá errada.
1: Ah, é verdade. Tá ficando pequena, então será?
9: Eu não sei, olha aqui.
1: Eu não falo. Não, moleque!
9: 5 horas e 15 minutos, 5:15. Este é o Pulo do Gado, os efemérides.
1: Hoje, Pedro, hoje é dia, sabe de quê? Do cantor.
9: Ah, está
1: brincando. Parabéns pra todos os cantores do Brasil, viu?
9: É, você é daquela que canta no chuveiro ou não?
1: Canto no chuveiro.
9: Ai, é gostoso.
1: A acústica do chuveiro é gostosa, né?
9: É gostosa.
1: Até quando você solta um pum quando tá tomando banho.
9: Ai, é mó barato.
1: A acústica é muito bonita.
9: É bonita.
1: E o cheiro parece que sobe mais rápido, né?
9: É verdade. Isso é interessante. Mas você sabe por quê? Por causa do ar quente, né? Você não tem nada impedindo ali. Você não tem uma cueca, você não tem uma calça, você tem uma calcinha. Então ele sai à vontade. Ele sobe mais e sai. E o importante é que ele sai úmido, né? Caso da...
1: Sabe aquele cheiro úmido?
9: Sai cheiro úmido, é verdade. E o barulho também é diferente, né?
1: É, então. A acústica do banheiro.
9: Não só a acústica, porque como tá molhado... 5 horas e 16, 5:16.
1: Hoje também é dia do rock!
9: Ai, olha, atenção, senhoras e senhores, moças, rapazes, eu também faço parte do Pulo do Gado. E hoje não podemos esquecer de homenagear essa pessoa que ficou muitos anos ao meu lado. Então, parabéns, rock! 5 horas e 16, 5:16.
1: Parabéns pra você que curte rock aí, viu?
9: É.
1: Dia dos compositores e cantores sertanejos também,
9: olha,
1: viu?
9: Gente, um abraço a todos os compositores. Quem quiser compor uma música pra nós aí, nós vamos ficar muito felizes, viu? Obrigado.
1: Vou ficar muito feliz.
9: Se bem hoje... que hoje tá fácil. Hoje, daqui a pouco bate uma ideia.
1: Hoje, os compositores, né, Pedro Quadras, eles são escritores de jingles, né?
9: É verdade.
1: Você
9: é verdade.
1: Cria ali dois refrãozinhos, a música tá pronta, tem 1 minuto e meio, tá tudo certo, né?
9: Mal, outros tempos, né?
1: Outros
9: vamos
1: tempos.
9: Aceitar, Silvana. Já que entrou. Bom, vamos lá.
1: Hoje também dia mundial de conscientização sobre o TDAH, viu?
9: TDAH. Você sabe que as pessoas, às vezes, são diagnosticadas com TDAH. Eu, por exemplo, eu não tenho, né, Silvana? Graças a Deus, é uma coisa que eu não tenho.
1: Você não tem o quê? Você não tem o quê?
9: Oi? 5:17, 5:17. Não podemos deixar de frisar também aniversário da cidade de 4 mil habitantes, Buré.
1: Alô, burerenses, hein? Bom dia, burerenses.
9: Obrigado a todos de Buré que estão nos ouvindo agora, sintonizados no Pulo do Gado. Buré, que em tupi-guarani significa unha encravada.
1: Olha, parabéns pra você de unha encravada. Um forte abraço
9: aqui.
1: Aí,
9: do viu? Você já teve isso,
1: Pulo do Gado, de graças a Deus, nunca.
9: Eu já tive, meus dedões,
1: Ai, que dor.
9: Tinha que fazer até cirurgia, sabia, menina?
1: Mentira.
9: Verdade.
1: Eu já bati a unha na quina da cama.
9: É, ontem eu bati também.
1: É mesmo?
9: Antes de dormir. 5 horas e 5:17. 5:17.
1: Falando nisso, Pedro Quadros, uma notícia muito triste.
9: Mudou a trilha, mudou o tom de voz. Inclusive a notícia, um ouvinte que mandou pra mim, o Silvânia. É, eu lembro da notícia, então eu vou relatá-la aqui sem ler mesmo, tá?
1: Uhum.
9: Parece mentira, mas não é. Um homem foi socorrido pela equipe de socorro ali de emergência, dentro do banheiro dele, e ele relatou que estava lavando o banheiro. Atenção, gente, é muito importante isso, cuidado. Ele estava lavando o banheiro, escorregou. Atenção, gente, ele escorregou e ele estava deitado no chão. Foi assim que o bombeiro relatou. Ele estava deitado no chão, empalado com um cabo de vassoura.
1: Gente, que acidente terrível, hein?
9: Ele estava com um pedaço de um cabo de vassoura no reto.
1: Só um pedaço? Nossa senhora, meu Deus. Coisa de quantos centímetros, mais ou menos?
9: Não sei, mas tem a notícia que eu não vou achar aqui agora.
1: É uma notícia de fato, viu, gente? Não estamos inventando aqui. O homem ficou empalado com um cabo de vassoura.
9: E ele relata, assim, ele firma, ele bate o pé no chão. Não bateu na hora que ele tava doendo, ele falou. Mas ele afirma que realmente escorregou.
1: Sim.
9: Olha só como é fácil.
1: É muito. Não, gente,
9: tá aqui,
1: se não tomar cuidado...
0: Ele escorrega...
1: Cai em cima, exatamente, na ponta do cabo.
9: No cabo.
1: Não dá tempo, escorrega e aí ele fica...
9: Fura a calça, fura a cueca e ali ele foi... Os bombeiros, ele declarou... Bom, eu podia achar aqui. O bombeiro declara que teve que tomar muito cuidado, mantiveram ali o cabo no reto do cidadão.
1: Uhum.
9: e levaram até o hospital ele com cabo. Pra quê? Caso tivesse algum machucado, alguma coisa, não daria hemorragia.
1: Sim.
9: Pelo que o bombeiro relatou, realmente ele deu muita sorte.
1: É mesmo.
9: Porque entrou, não fez nada, não machucou, só tava lá dentro, entalado.
1: Então desejamos aí boa recuperação a essa pessoa, cujo nome a gente vai evitar falar também.
9: Vamos evitar falar e realmente tome cuidado no banheiro. 5:20. 5:20.
1: Um dia especial pra aquela pessoa especial, mande aqui 11 99991 9197. Fale pra gente. Já aconteceu algum acidente do tipo com você? Manda sua mensagem aqui, 11 99991 9197. O Raimundo tá com a gente aqui. Bom dia, Raimundo, mugido pra você.
9: Bom dia, Raimundo.
1: Vai poder dançar lambada e varrer o chão ao mesmo tempo. Aí o nosso amigo Leandro vendo o copo meio cheio, né?
9: Cuidado.
1: O Eliston Zanon tá com a gente aqui, um abraço pra você, meu querido.
9: Ô, meu querido, obrigado.
1: Tem que dar notícia certinho. Não, gente não vai falar o nome da pessoa aqui.
9: Ah, ele quer saber o nome.
1: Por que você quer saber o nome, Eriston? Pra saber a técnica que ele usou?
9: Desculpa.
1: Pra isso que você quer. Foi a seco mesmo? Será, meu Deus?
9: Então.
1: As informações dão conta que sim, viu, Bob?
9: É.
1: Infelizmente, um mugido pra você, Bob. Obrigado pela mensagem. Fabiano tá com a gente aqui, mandando um mugido pro Robinho da Policarpo.
9: Poxa, Robinho, obrigado pelo carinho.
1: Bom dia pra você, viu? Um mugido especial pro Antônio Tadeu, meu xará. Forte abraço pra você.
9: Obrigado.
1: Um mugido pro Pedrão, tá com a gente aqui.
9: Ô, Pedrão.
1: Um mugido especial ele manda pro Sopa de Hospital. É o apelido do colega dele?
9: Ô, Sopa. Ele tá comendo sopa no hospital, né?
1: Deve ser.
9: No hospital só tem sopa.
1: Deve ser isso. Um abraço pra você. Tudo de bom. Um mugido pra Raquel também. Obrigado pelas informações.
9: Raquel, obrigado pelo carinho.
1: Edmilson tá com a gente. Um mugido especial pra você, Edmilson.
10: Furar a calça e a cueca é muito vício, né? Muito vício. Não dá tempo nem tirar isso. Ah, não.
1: Um abraço pra você.
9: Mas foi um acidente, né, Edmilson? Vamos respeitar.
1: Por favor.
9: Eu não acho.
1: Você não pode tomar... uma conclusão, sem você estar lá pra ver. Graças a Deus também eu não tava lá pra ver, né?
9: É isso aí.
1: Mugido especial, mande seu mugido aqui.
11: Bom dia. Tadeu, bom dia. Pé de pano aqui, Tadeu. Vou com aguentar não, mas o Vinheta e o Diegão, cara, armaram um esquema aí, bicho. Por trás dos panos aí, você já era, bicho. Fala mesmo, bom dia.
1: Muito bom dia,
9: tá aí
1: plantador de... Como é que fala? Plantador
9: discórdia.
1: De discórdia. Vai pra lá, espírito do tinhoso. Ana Célia tá com a gente aqui. Bom dia, Ana. Obrigado, um beijo pra você. Receba aqui o nosso mugido especial.
9: Olha, Ana. Eu não achei a notícia aqui do cabo de vassoura, mas amanhã, me lembre, viu, Silvânia?
1: Sim.
9: Amanhã a notícia da mulher que apostou chibiu no jogo do Brasil e a situação virou caso de polícia.
1: Eu vi essa notícia, virou caso de polícia. Gente, amanhã a gente vai falar mais os desdobramentos.
9: Gente, que loucura.
1: Dessa notícia da mulher que apostou chibiu no jogo do Brasil. Temos uma nota de falecimento. Posso passar aqui?
9: Poxa. O seu gibi eletrônico, o Pulo do Gado, vem informar para todo o Brasil que está para o mundo, nota de falecimento.
1: Olha, nota de falecimento aqui pro... A gente sabe que o progresso, né, Pedro Quadras, ele precisa passar. Principalmente nas grandes cidades como São Paulo.
9: Verdade.
1: A expansão do metrô, ela vai chegar nos bairros. Isso. E que bom que chegue.
9: Isso é um fato.
1: É bom que chegue. É bom que se expanda mesmo o metrô. Mas o progresso, ele vai atropelando, demolindo certas tradições da cidade também.
9: É verdade, Silvio.
1: É o caso deste ponto aqui que o nosso ouvinte Cláudio lembra. E eu já tava com isso na cabeça porque eu passei em frente e fiquei triste.
9: Por gentileza,
1: infelizmente, eu venho, por meio do Pulo do Gado, informar que a Casa de Entretenimento Guarujá Gatas será demolida. Semana passada foi o último dia. Vai ser demolida essa Casa de Entretenimento para a expansão da linha amarela do metrô em São Paulo.
9: Já é fato isso.
1: Já é fato, já tem os tapumes lá na frente, infelizmente. Ponto final. Ponto final pro Guarujá Gatas.
9: Olha,
1: obrigado pelas lembranças, né?
9: Obrigado pelas lembranças. Eu, infelizmente, foi sexta-feira, foi o último.
1: Foi o último. A gente perdeu, devia ter queima de estoque, né? Infelizmente.
9: Nós perdemos a queima de estoque, a liquidação ali de fechamento. E desejamos aí a todos os funcionários ali da Guarujá Gatas que realmente consigam se restabelecer aí, conseguir uma nova oportunidade.
1: Aliás, um combo, né? Estão me informando aqui que o Bahamas também foi de arrasta.
12: É que saiu.
1: Infelizmente, o dono faleceu recentemente, né? E o Bahamas também encerrou suas atividades na última semana.
12: É, gente.
1: É, acho que são os fins dos tempos, né?
12: Acho que agora é a única agora... alternativa mesmo é morrer na mão. Bora! 5 horas e 25 minutos, 5h25, Silvânia.
1: Olha, antes de colocar um ponto final aqui no Pulo do Gado, a vaga de emprego que chegou pra gente aqui do Alexandre, ofertando vaga de contador de piolho de creche infantil. Salário R$5.000, são 300 crianças piolhentas por dia. Procurar Alexandre na creche.
12: Gente, vamos atrás disso aí, porque tá faltando profissionais. É. Essa nova geração não estão querendo trabalhar. Não. Estão, ah, não, porque tem... Gente, lembrando que essa aí, a observação, não adianta querer matar os piolhos com algum tipo de remédio. É na unha, viu?
1: Exatamente.
12: É na unha.
1: Você pega, pai, tem aquele track.
12: É na unha. Só um relato aqui, Silvana, antes da gente encerrar o nosso jornal. O nosso querido amigo aqui, inclusive colega de trabalho do grupo Bandeirantes, o Latino, eu não posso deixar de falar, já que ele mandou a notícia aqui, ele também ficou triste com o fechamento do Guarujá Gatas, e ele pergunta, para onde foi? Eu, de verdade, sem informação,
1: Silvana. Os donos, infelizmente, não colocaram aquele cartaz, né? Estamos de mudança. É. Atendemos um novo endereço. Não tem esse cartaz.
12: Não tem um novo endereço?
1: Então, eu acho que é um ponto final, uma história.
12: Ô, Latino, nós vamos pedir pra nossa produção, que a gente não tem, a nossa... entrar em contato e vamos trazer essa informação.
1: Vamos, vamos.
12: Ver se cada menina aí tomou um rumo diferente, não sei.
1: Às vezes. Ponto final e mais uma edição de O Pulo do Gado.
12: Silvânia, muito obrigado pelo seu retorno. Seja muito bem-vindo.
1: Obrigado você, viu, Pedro?
12: E estaremos juntos aí até sexta-feira no Pulo do Gado, que realmente está causando burburinhos aí no mundo do jornalismo, né, Silvânia?
1: É isso aí, Pedro. Um forte abraço pra você.
12: Eu posso, não sei se você me permite, aí te dar um abraço e três beijinhos?
1: Claro, por favor. Vem cá. Isso.
12: Seja bem-vindo.
1: Isso, obrigado, viu, lindo?
12: Você mandou perfume?
1: Eu mandei. Sete agora, gente.

0: Amanhã.
1: Quem é?
0: Elizabeth.
1: Quem é?
0: Elizabeth.
1: Quem é?
0: Já falei, tá surda, Elizabeth, 5 horas e 27 minutos. O cuco do Elizabeth informa a hora certa. Alô, alô, manhê, manhê. Obrigado pelo carinho, viu? 5h27. Joga água
2: bom
0: no gordo.
2: Bom dia, seu Zebete.
0: Bom dia, Clarinha, meu amorzinho. Bom dia, obrigado pelo carinho. O programa do Zebete que é ouvido pelos pais, avós e também pelas crianças. Viu, gente?
2: Oi. Que dia é hoje?
0: 13 de julho. De segunda-feira, viu, meu amor? 2026.
2: Será que tem aula hoje, seu Zebete?
0: Você vai gostar da notícia, você tá de férias, viu? Tem aula não, tá bom, meu amorzinho? Pode brincar, pode... Vai fazer o que você quiser, vai descansar. Só não enche o saco da tua mãe, tá bom?
2: Beijo, seu Zebete.
0: Um beijo, vai com Deus. Gente, acerte o seu relógio, são 5 horas e 28 minutos. Programa do Zebete, falou! Ele tá de volta. Gente, manhê! Ô, vó! Vó! O neto voltou! Ele tá aqui junto com a gente, vou dar bom dia pra ele. O menininho dos dedos mágicos. Olha lá a mãozinha de pão de forma, olha lá, olha lá. Olha lá. Bom dia, olha o riso dele. Bom dia, Tadeu!
3: Bom dia, seu Zebete! Olha, seu Zebete, se eu souber de algum lote pra eu capinar, pra fazer exercício pra mão, né? Minha mãozinha é muito fininha, né?
0: A pele é fina, né?
3: É.
0: A pele é fina, eu sei como é que é, viu, lindo? Você não tem calo, né?
3: Não tenho calo.
0: Não tenho calo. Eu vou arrumar lá na minha fazenda, tem uns negócios lá pra você carpilar. E aí você vai lá passar lá um final de semana comigo, você vai ver só.
3: É, pronto, já vai crescer calo, a mão cresce.
0: Você vai voltar com calo na mão. Você vai voltar, posso falar?
3: Pode
0: com
3: falar.
0: Calo nos pés, que você vai andar descalço, viu?
3: Uhum.
0: É, e você vai voltar com calo na bunda. Apolinário ri, Apolinário ri. 5h29. Mas ô lindo, lindo.
3: Oi, seu Zebete.
0: Não calo na bunda, que se eu vou colocar você pra andar nos meus cavalos lá no pelo, viu?
3: Não tem sela?
0: Não, tem, mas eu gosto que as pessoas sintam o animar. Verdade.
3: Isso é verdade.
0: Você vai sentir meu jegue. Há muito tempo atrás, eu caminhava sem rumo, assim como é um pedreiro construindo um muro sem o prumo. A vida da gente é uma estrada sem fim. A gente vai caminhando, às vezes cantando, mas não é só alegria, a gente também vive chorando. A estrada da vida é cheia de curva, cheia de lugar para nos ensinar. Mas o que tem de gente ruim nesta estrada da vida querendo nos desviar, isso você vai ver acontecer. Até porque a gente é pequeno, mas aos poucos vai crescer. Eu lembro que na estrada da minha vida eu tinha tanto rumo e tanta prosa. Mas de verdade, você vai curtir tanta coisa boa entre espinhos e rosa. Mas aí eu te pergunto, e você, tá pronto pra seguir na estrada da vida? Estrada onde vão te mostrar muitos caminhos, daquele bom e do torto. Mas o importante é que você siga sem medo de errar. Porque com certeza muitas coisas vão acontecer e vão te perguntar, e aí, você soube fazer? A estrada da vida tem curva, tem reta, tem descida e tem subida. Mas aí eu te pergunto e quero ver você falar. Se você tá seguindo o caminho reto pra lá na frente desfrutar. Porque se nada adianta, se você seguir a reta, mas se não conseguir, não ligue essas pessoas sorrir. O importante é que você andou, deu os passos certos, foi tudo correto, não deixou ninguém atrapalhar. Até porque, no fim da vida e da estrada você vai falar. Não foi fácil não, enfrentei muita coisa, chuva e tempestade. Mas hoje, ao chegar da idade, eu posso desfrutar o que eu vivi e o que eu sofri. Mas de amores e de esperanças eu sorri. Então eu quero te dizer do fundo do meu coração, Siga na sua estrada e não tenha medo não, porque o guarda rodoviário, eu vou te falar quem é. Não, não é o Zé. Sabe quem é? É aquele homem lá de cima, que de cima olhou para baixo e falou: o caminho eu vou desenhar, mas dessa estrada você vai ter que traçar.
4: Rapaz, aqui arrupiou, hein?
3: Aqui arrupiou,
4: seu Zebete. Oh, que coisa gostosa. Oh, que saudade.
3: Aí.
4: Dos velhos tempos.
3: Aí você,
4: né,
3: segue o caminho que você quiser.
4: Você trilha.
3: E você traça. Você ia falar traça, acho.
4: Seu Zebete, vamos jogar água nos gordos, nas gordas.
0: Alô, alô, manhê, joga água nos gordos. Maridão não quer acordar, foi trabalhando, o marido não quer acordar, o filhão tá de férias, a mãe peleja, viu? Nossa senhora, viu, Tadeu?
3: Ah, seu Zé Beto, imagino, viu?
0: Oh, meu Deus do céu, as crianças em casa. Ei.
3: Agora tem que sair com os moleques, porque não dá, porque os moleques ficam trancados 24 horas.
0: Fica
3: maluco.
0: Se bem que hoje em dia tá mais fácil que antigamente. Mete o menino lá no computador, no videogame.
3: Isso, já foi.
0: Já era, deixa ele
3: coloca
0: lá.
3: Coloca o TikTok lá na cara dele.
0: Coloca, deixa lá. Deixa ficar fazendo dancinha. É aquela dança do tal do Jamal, né? Tem passinho do Jamal.
3: Faz o passinho do Jamal.
4: Joga água no gordo.
3: Joga água nos gordos.
4: Ô, oh, saudade da roça, seu Zebete. Você me faz sempre lembrar de casa.
0: É gostoso. Então um beijo pra você, viu? Obrigado,
4: Milton,
0: obrigado.
4: Milton tá com a gente aqui. Água nele. É de Indaiatuba, seu Zebete.
0: Indaiatuba. Passei por lá ontem, Indaiatuba. O caminho que eu tava fazendo, passei por Indaiatuba. Obrigado pelo carinho, viu, gente?
4: Água na Ivete. Alô. Também, viu, seu Zebete?
0: Oi, Ivete, água nela. Oi.
4: O senhor me fez chorar. Ó, seu Zebete.
0: Poxa vida. Você sabe que meu amorzinho, é Ivete o nome dela, né?
4: Isso.
0: O meu amorzinho, a gente aqui é só um instrumento, viu? A gente é ousado aqui pra mandar mensagem pras pessoas que estão ouvindo o programa. Aí, quem sabe essa mensagem serviu pra alguém, eu já tô feliz. Se foi pra você, meu amor, obrigada, viu?
4: Água nela.
0: 5h34, falou.
5: Tadeu.
4: Oi.
5: Bom dia. Tadeu, que saudade eu tava de você.
4: Obrigado.
5: Nossa, você deveria receber pra não tirar.

0: sabia?
1: Ah, é? Máquina do que, seu Zubete?
0: É, calandra é pra você rebobinar papel. Não, desculpa, calandra não. Se eu não me engano, a calandra... Ai, meu Deus do céu, acho que a calandra é pra entortar ferro. Eu vou descobrir,
1: quem,
0: desculpa,
1: quem souber, viu? Conta pra gente. Calandra serve pra quê, hein? Ô, Caleandra, um beijo pra
0: tem
1: você.
0: Tem umas que servem pra comer, né?
2: Fala, bom dia, Jardel Padre de Anápolis, Goiás, aqui. Ô, Zé Bete, manda aí uma... Joga água no JJBR, o streamer que faz live de jogos. Tá dormindo até agora. Cadê as streamers, JJ?
1: Jota, eu não entendi o resto, mas o Jardel que tá mandando aqui. Um abraço, Jardel.
0: Aqui, ó. Calandra, ah, eu lembrei. Calandra aqui, ó, pra dobrar chapa, né? Pra fazer, dobrar cano... Né? Porque o cano, você coloca na calandra a chapa e você vai rodando, aí ela vai fazendo aquelas curvas.
1: Ah, eu acho que eu já vi a calandra, então.
0: É verdade, lindo, verdade.
1: Um abraço pra você.
3: Bom dia, Band. Bom dia, Tadeu.
1: Oi.
3: Bom dia, Homem-Vinho.
0: Ô, meu amor, bom dia.
3: Bom dia, Pindoso.
0: Bom dia.
3: Bom dia, Ronco.
1: O Ronco não chegou ainda,
3: Deus
1: linda.
3: Deus abençoe a vida de vocês.
0: Bom dia, bom dia.
3: Tadeu, você não arrumou ninguém porque não quer, porque você é uma gracinha. Aí, um homem vinheta. É muito gostoso.
4: Oi, meu amor. Obrigado.
3: E o Ronco...
1: Tá bom.
3: É muito...
0: Idoso.
1: Tá bom, obrigado, meu amor. Olha, água em você pra você acordar.
0: Joga água
1: aí.
0: Nele.
1: Água nela, seu Zebete. Bom dia.
5: Bom dia, bom dia, Tadeu, seu lindo. Seja bem-vindo.
1: Obrigado,
5: ai,
1: meu
5: que
1: amor.
5: Delícia acordar com você. Meu despertador maravilhoso. É você.
1: Obrigado, anjo.
5: Joga água aqui em mim, seu Zebete. Porque tá difícil. Segunda-feira.
0: Joga água
5: nela. O friozinho, tu não tá nada fácil. Loira de Sorocaba.
1: A loira aí, ó, a loira
0: mas,
1: aí.
0: Mas a gente vai jogar água morna porque tá frio. Joga água nela. Falou.
1: Água nela. O José Roberto tá com a gente aqui. Calandra pra fazer tubulação de ferro inox. É isso mesmo, José.
0: É isso aí.
1: Um
0: obrigado.
1: Abraço pra você. Obrigado pela mensagem, meu querido. Água no Zé também. Seu Zebete, vamos faturar?
0: Gente, são 5 horas e 37 minutos, 5h37. A gente vai pra um rápido intervalo, mas a gente volta já. Não, ó, não sai daí não, viu? A gente volta.

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2: Creme Rugol no programa do Zebete. Obrigado, pagando o nosso salário. Obrigado.
3: Aliás, gente, testei passar creme Rugol no bumbum esses dias.
2: Você passou?
3: Funcionou, viu?
2: Ficou lisinho?
3: Ficou lisinho o bumbum.
2: Ficou lisinho. Que bonitinho. Cuidado para não cair lá no asterisco, viu? Senão fica liso. Tira as rugas. 5h39. Programa do Zebete. Manhê!

0: ouvintes. 5h42. 5h42, o tempo que música era música. O tempo que música era poesia, gente. Tinha letra, tinha emoção. Enfim, vamos escrever a nossa música, lindo?
1: Vamos, seu Zebete.
0: Vamos, a música da vida. Bom dia, lindo!
1: Vamos, mas que seja uma bela melodia, né?
0: Seja uma bela melodia. Gente, obrigado pelo carinho, uma ótima semana pra todos. Deus abençoe a vida de todos vocês. Esse barulhinho que você tá ouvindo, ó, escuta, ó. É o trenzinho da vida. É, e o vagão da sua vida tem sim, viu? Quando você vai embarcar, não sei. Então aproveite sua viagem ainda aqui na Terra. Lindo, obrigado pelo carinho,
1: seu
0: viu?
1: Zebete, a honra, o prazer é todo meu.
0: Ah, beijo, meu, você, ó. Viu? Eu posso deixar uma coisa bem gostosa pra todo mundo?
1: Pode deixar, seu Zebete.
0: Um beijo do vô.
2: Beijo, seu Zebete.
1: Vai com Deus, seu Zebete. E obrigado por esses grandes momentos.
3: É, cara.
1: Do
3: relembrar
1: rádio
3: é bom, né?
1: É muito bom, é muito bom. É bom demais.

0: Ricardinho. Daqui a pouquinho no programa teremos o exame do DNA.
1: Daqui a pouquinho o caso do homem grávido, né?
0: O pau vai comer sombra!
1: Só que sabe que no final descobriram que ele não estava grávido e era verme.
2: Não, era verme, né?
1: Uma solitária de 3 meses.
3: Bem do mal.
1: Você ouviu isso?
2: Eu ouvi um cio.
1: Eu ouvi um...
2: Não, acho que foi.
1: Vamos seguir a vida aqui.
0: Oh, adocica, meu amor. Adocica.
1: Você ouviu?
2: Eu ouvi, cara.
1: Você ouviu? Eu tô ficando maluco. Não, tô ouvindo vozes.
2: Eu ouvi.
1: Não é possível.
2: Eu ouvi. Aí, ó. Você ouviu?
1: Parece que alguém tá passando SBP na...
2: Parece? Quer ver, ó. Atrás das almofadas, ó.
0: Achou!
1: Ah, Pidoncio! Achou! Pelo amor de Deus, cara!
0: Achou!
1: Ah, me poupe, Pidoncio!
0: Eu tava atrás das almofadas!
1: Fazendo o quê?
0: Eu tava fazendo companhia pros menininhos sem nome.
1: Ah, ele tá... Arruma de moleque sem nome, né? Ai, meu Deus do céu, viu?
0: Quem foi a mãe que pariu? Esse é um monte de molequinho aqui, colocou nome.
1: Tudo gêmeo, né?
0: E tudo gêmeo, tudo a carinha um do outro. Eles poderiam ter ido no cartório. Eles poderiam... Oh, parou!
1: Parou o quê? Parou o quê?
0: Cadê o Diego?
1: O Diego tá de férias. Graças a Deus pra ele, né?
0: Onde você tava?
1: Como onde eu tava, Pidoncio? Eu tava de férias. Você não disse que você não notou minha falta, Pidoncio?
0: Caramba.
1: Meu amor. Que tipo de, que espécie de diretor é você que não dá falta dos seus subordinados?
0: Não, mas o que é? Virou bagunça isso aqui?
1: Não virou bagunça.
0: Até ontem era o Diego.
1: Sim.
0: Hoje ele... é você.
1: Sim, porque ele estava...
0: Você tava de férias.
1: Sim.
0: Agora ele saiu?
1: Sim. Chama, é um regime de trabalho, eu sei. É uma coisa muito moderna pra tua cabeça, Pidoncio. Mas a cada 11 meses o funcionário tem direito a tirar férias.
0: É mesmo?
1: É.
0: E aí? Tá, e você tirou férias?
1: Tirei férias.
0: Você fez o que da vida?
1: Cara, eu tava falando pro Léo aqui na
0: Por que
1: troca
0: você tá
1: de
0: chorando?
1: Horário. Não é de rir. É, na troca de horário aqui com o Léo, eu tava falando pra ele que eu até cheguei a reservar hotéis, passagem de avião, porque as pessoas falavam, você tem que sair, tem que viajar, tem que. Falei, lembrei que as férias são minhas, né? E eu aproveito do jeito que eu quiser. Então eu cancelei tudo e fiquei em casa lendo, jogando videogame, coçando a genitália e chorando no banho. Então, é...
0: Você falou tudo, Jair. Você falou tudo. Você faz o que você quiser da sua vida.
1: É inépido, senhor.
0: Você é dono de você.
1: É isso, obrigado.
0: Então
1: é
0: engraçado, né? Tem muitas pessoas que se preocupam no que o outro vai falar.
1: É.
0: Ah, não, porque você. Por que você não foi viajar? Ah, por que você. Porque você tem que ir. Ai, nossa, vai ficar sem. Você faz o que você quiser.
1: As pessoas têm a mania, né, Pidoncio, de projetar a vida delas nas outras pessoas. Você tem que fazer o que eu acho que é melhor pra você. Mas não é assim que a vida funciona, né, Pidoncio?
0: Ah, que é isso, gente?
1: Me poupe!
0: Que isso, né, gente?
1: Ah, tá de brincadeira, cara.
0: Tá, o cara faz o que quiser.
1: É, quero saber, Pidoncio, o que rolou nos últimos dias aí no programa? Você que é o nosso diretor...
0: Jadeu, foi muito bom se perguntar, eu fiz até uma listinha aqui, ó.
1: Por favor, mas você não sabe escrever? Você não sabe escrever? Como é que você fez?
0: Eu desenhei.
1: O primeiro desenho tem o quê? Me fala.
2: O Pidoncio é tipo os egípcios, né?
1: É.
2: Aquelas que desenham na parede.
1: Os homens das cavernas.
0: Vamos lá, primeiro eu desenhei um hominho.
1: Esse hominho, ele representa quem?
0: Esse hominho aqui é o Diego.
1: Tá, é Diego o nome dele.
0: Então. Aí eu desenhei uma mesa.
1: Tá.
0: Que é essa mesa aqui.
1: Tá.
0: Tá? Aí eu desenhei aqui, ó, um pirulito.
1: Um pirulito? Você desenhou o Diego, uma mesa, um pirulito.
0: Isso.
1: Tá.
0: Porque ele parece um pirulito, né? Ele é fininho, com um cabeção.
3: Meu amor, adocica.
1: Pedi pra ele treinar um pouco mais de perna, né?
0: É, o sabiá. Aí eu desenhei aqui também uma casinha.
1: Tá.
0: Que a casinha é a sua casa, tá?
1: Tá, é a minha casa.
0: Ah, mas eu desenhei errado. Você mora em apartamento,
1: mora, né? Mora em apartamento. Você vai ter que desenhar um prédio.
0: Você é uma borracha aí, não? Agora você não vai desenhar. Aí desenhei aqui uma seta.
1: Tá.
0: Que é você voltando.
1: Tá bom.
0: Essa aqui é uma antena.
1: Tá.
0: Mas parece um esqueleto de peixe. É aquelas antenas que parecia um esqueleto de peixe.
1: Isso, não critica ele. É aquela antena de TV velha.
0: Isso, cheio de...
1: Você ia lá fora mexer. Não, vai pra direita. Vai pra...
0: Que é a rádio, você voltando.
1: Tá.
0: Aí desenha aqui um carrinho.
1: Uhum.
0: Eu não sei porque eu desenhei esse carrinho.
1: É, será não que faz... é o táxi? Não pode ser.
0: De traseiro, né?
1: Pode ser, pode ser.
0: Tá.
1: Pode ser.
0: Ah. Aí desenha essa menininha aqui, ó.
1: Quem é a menininha?
0: A Aninha.
1: A Aninha. Ah, é a Aninha. Linda.
0: Eu desenhei ela.
1: Cadê o seu par? Tá de férias também?
0: Ela não vai trazer o namorado aqui?
1: Não, a outra Ana. Vamos lá, gente. É. Vamos lá então. Vamos.
0: Não, mas ela pediu pra sair, né? Ela pediu demissão.
1: Ah, tá. Então. Que esteja bem. Pra onde quer que ela tenha ido, né?
0: Fiquei triste, né? Que ela nem se despediu da gente.
1: Mentira!
0: Foi assim. Pra nós foi uma surpresa.
1: Mas fala, Pinócio. Essa nova geração, cara. Essa nova geração não tem sentimento.
0: É.
1: É uma molecada com um coração de pedra, velho.
0: Poxa vida, eu fiquei chateado, gente.
1: Você ficou triste, Pinócio?
0: É, porque, né, a gente cria uma afinidade. Com a pessoa, igual a Aninha, né?
1: Exatamente.
0: A gente gosta muito da Aninha, né?
1: Aliás, deve estar, entrou em depressão, né? Quando soube que ia ter que voltar pra amanhã.
0: Meu Deus, ela tá que não aguenta, é outra aqui, já daqui a pouco.
1: Vou viver de dublagem e tá tudo bem.
0: Daqui a pouco nós vemos alguém sentado ali que não sabe nem quem é. Cadê aquela menininha que ficava ali? Já foi. Mas enfim, já deu.
1: Essa é uma grande novidade que eu não sabia.
0: É.
1: Fiquei sabendo agora no ar, então não temos mais
0: nada. Mais alguma. Ah. Não. Tá tudo normal, Ronco. Tá tudo bem, não continua okay. Mesmo.
1: Tá, ok.
0: Tá. Acho que não tem novidade nenhuma, né, Jadeu?
1: Nenhuma. Do seu lado também?
0: Oi?
1: Zero novidade. Do seu lado também?
0: Não, tem um homem vinheta, quer falar com ele.
1: Não!

0: isso aqui é uma porcaria.
1: Merda nenhuma. Desculpa.
2: Muito bem, senhoras e senhores, hora aqui do nosso cafezinho de todas as manhãs. Saudade desse café, aliás. Primeiro dia aqui no meu retorno, fui pegar o café na máquina, pegar um cappuccino, saiu uma unha de café.
3: Mas sabe o que é isso aí? É mania que o pessoal tem de tá ali perto, mexendo no nariz, roendo a unha.
2: Não!
3: Caiu no teu copo?
2: Não, não é isso.
3: Não, uma unha saiu um pouquinho.
2: Caiu um pouquinho de café só. 11 99991 9197. Peça o seu cafezinho aqui, que a gente vai sair distribuindo hoje. Tem cappuccino e também o nosso café purinho, purinho pra você.
4: Bom dia, bom dia, bom dia, Jadeu. Bom dia. Bem-vindo de volta às férias. Bom dia, Vinheta.
3: Bom dia, querido. Pilhoto.
2: Oi, filho.
4: Ai, cafezinho com leitinho. Leonardo de Itaquera, DST, indo pra Ambev, bora? Vamos, segundou?
3: Ele tá com DST?
2: Então, foi isso que eu entendi. Ele tem DST, é isso?
3: Ele falou no final, né?
2: Cara, vai, procura um médico.
3: Vai se cuidar.
2: Vai
3: tomar penicilina, velho. Antigamente tomava penicilina. Vai ver isso aí, vai, filho.
2: E volte a fazer amor com camisinha, por favor.
3: Meu, cara, tá louco. Pelo amor de
5: Deus. Bom dia, Tadeu! Seja bem-vindo novamente!
2: Obrigado!
5: Bom dia, Vinheta!
3: Bom dia!
5: Bom dia, Pidoncinho!
3: Bom dia!
5: Vinha de Marília! Manda café pra nós acordar e despertar! Falou, é nóis! Tudo de bom!
2: Valeu, meu querido,
3: que
2: você tá o nosso cafezinho aqui de todas as manhãs do nosso Band Pontinha.
6: Oi, Jadeu. Oi, Vinheta. Oi, Pidoncinho. Aqui o Geleia, querendo leitinho quentinho.
3: Meu Deus, você quer uma pessoa gorfando?
2: Receba o cafezinho aí, ô Geleia. Obrigado pela mensagem.
7: Bom dia, bom dia, bom dia, Tadeu. Bom dia, Missão Fran.
3: Bom
7: Calô,
3: dia.
7: Tadeu. Que bom que você voltou, Tadeu. Já, como eu tenho uma web rádio, eu já tava doido pra voltar, assumir essa mesa aí do Band Bom Dia.
2: Ah,
7: fazer o programa mais o meu amigo Emerson Franco. Paulo Gutinho, quero café, caja mastana de Parnaíba.
2: Ô, Paulo, se você topar trabalhar de graça, você pode vir aqui. Opera,
3: lógico.
2: Opera a mesa, né?
3: É, mas de graça.
2: Um abraço pra você, meu querido.
8: Bom dia, Tadeu. Bom dia, homem Vinheta, Pidócio.
2: Dia.
8: Tudo chique, bacanizado pro lado de vocês.
2: Sim.
8: Aqui é Caqui, carreteiro da madrugada. Vamos que vamos. Mais uma semana iniciando aí. Deus abençoe.
2: Só Caqui que é bom. Um abraço pra você, Gilberto Caqui.
3: Somos Caqui,
2: né? Olha aí.
9: Tchau, tchau. Tchau, tchau. Me manda o café, senão fico de anistia. Eu quero o café do Bote. Bom dia. Ai, bom dia.
2: Tá bom, Diego, um abraço pra você.
3: Tá acontecendo, hein, gente? Esses ouvintes, viu?
2: E acabou, hein?
10: Obrigado, Senhor.
2: Obrigado, meu Deus. Obrigado você, ouvinte da Band, pelo carinho, pela audiência. Siga com a gente aqui. Aliás, siga-nos nas redes sociais, né?
3: Ah, por favor, como é que você tá lá, Tadeu?
2: Sou Tadeu. Sou Tadeu no Instagram.
3: E arroba Emerson Franca Oficial. Emerson Franca Oficial.
2: É isso, ponto final, é isso. Vem aí mais uma edição da Hora do Ronco. O Ronco já tá aqui fazendo seu polichinelo.
3: Já tá pulando.
2: Fez
3: pulando
2: algumas, corda. Algumas abdominais aqui também, isso, enfim, todo isso. Um aquecimento pra mais uma edição de A Hora do Ronco. Bom dia, seu Pedro.
11: Vagabundo é você.
2: Não fala assim.
3: Oh, caraca, velho.
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4: Mande, bom dia, são 6 horas em ponto, gente. 6 em ponto, hora de Brasília, maravilhosa, manhã de segunda-feira, eu sei, dá uma preguicinha, mas
5: tá.
4: Vou espantar ela agora, vai.
5: Vamos, botar pra fora, vai.
4: Com mais uma edição gostosa de A Hora do Ronco.
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4: É isso, Pidonce, é isso aí.
7: Ai.
4: Seis horas, bom dia, homem vinheta.
5: Bom dia!
4: E aí, Pidoncio, beleza?
6: Beleza, filho da mãe.
4: Muito bom dia, senhor Pedro Luiz Ronco.
8: Bom dia, trabalhador Tadeu. 6 horas e 1 minuto. Hoje é segunda?
4: Sim.
8: Voltou, hein?
4: É, isso voltou. Aí. Graças a Deus, irado. Voltamos, né, seu Pedro? Agora...
8: Não tá cansado?
4: Não tô cansado, seu Pedro.
8: É, hoje é 13, não é isso?
4: É isso.
8: Julho, 2026.
4: Muito bem, seu Pedro. Como estou voltando de férias aqui, estou com preguiça. A gente é amigo, né? Pode, claro. Posso desabafar aqui?
5: Não, desabafa.
4: Estamos todos com preguiça, é segunda-feira.
5: A verdade é essa.
4: Então o tema de hoje é preguiça. Por que que você tem preguiça?
5: De fazer.
4: Se alguém, a tua mulher fala pra você, ah, mas que preguiça, hein?
5: É.
4: Teu marido fala pra mim, ixi, preguiça,
5: Maria.
4: Hein? É. Teu patrão, teu colega de trabalho faz alguma coisa. Você tem preguiça de fazer o quê? Só de pensar, você fala, meu Deus
5: não.
4: Do céu. Que preguiça.
6: Ah, meu.
4: Vai contar pra gente hoje aqui na Hora do Ronco, seu Pedro.
8: Ô, Tadeu, se tivesse que ser um bichinho, já sei qual bichinho seria.
4: Que bichinho?
8: Bicho preguiça.
5: Eu pensei em outro.
9: Ah, não. Vai te catar.

0: Band FM, Simone Mendes, Direitos Iguais, aqui na Hora do Ronco, 6h05. Hoje é dia da preguiça. Você vai contar pra gente aqui, um negócio morre de preguiça de fazer.
1: Nossa senhora, que preguiça.
0: Pode nem pensar. 11 99991 9197, palavra-chave qualquer, Pidoncio.
1: Ô, Jadeu, já que você voltou, acho que nada melhor que a palavra de hoje ser vai.
0: Vai.
1: Pô, mas o cara voltou, já tá mandando...
0: Eu voltei, já quer que eu vá embora de novo?
1: Vai.
2: Vai com Deus.
0: Vai, manda vai aí. 11 99991 9197, vai e conta pra gente o que você tem preguiça de fazer. Girou aqui.
1: Vai, eu tenho preguiça na boleta.
0: Cala a boca. Juzinho. Ah, vai ter que fazer porque é trabalho. É trabalho, tem que fazer.
1: Como é que tá a vida, Jair?
3: Papagaio.
0: Graças a Deus, você, como é que tá?
1: Tudo bem, graças a Deus.
0: A vila, pessoal, todo mundo bem?
1: Nossa, perguntaram de você. Tudo.
0: Gente, a roleta.
1: Zoológico.
0: Zoológico. Vamos lá, zoológico, Pidoncio.
1: O menino chegou no zoológico, tava com a mãe. Passou bem em frente ali, tava o hipocótamo.
0: Hipopótamo.
1: Isso aí que você falou. Aí ficou olhando pro hipopótamo. Aí falou: mãe, esse bicho aí não parece com o tio Oswaldo? A mãe falou assim: meu menino, não fala isso. Você não pode falar essas coisas. Ah, mãe, hipopótamo no ovo, ele não vai se ofender.
0: A hora do ronco. Tá tranquilo, tá tranquilo. Imagino.

0: seu perfume.
1: Band FM, Bruno e Marrone. Beijo de varanda aqui na Hora do Ronco. Programa preguiçoso hoje, né, Ronco?
2: Isso. Querendo saber o que você tem mais preguiça de fazer na vida. É isso, Tadeu?
1: Uhum.
2: Alô?
3: Alô, seu Pedro.
2: Bom dia.
3: Bom dia. Bem-vindo, Tadeu, de volta.
1: Obrigado.
2: Quem é?
3: Bom dia, menino.
1: Bom dia.
3: Eu sou a Franciele.
2: A Franciele, muito bem. E do que a Franciele tem mais preguiça?
3: Seu Pedro, tem dias que eu tenho preguiça até de falar.
2: Então, bom até dia, foi um prazer falar. Com
4: não,
2: você.
4: Não. É, obrigado.
1: Uma galinha de Angola?
2: Mas, sei
3: é
2: isso.
3: Sério. Tem dia que meu marido fala, eu só escuto, porque eu tenho preguiça de falar.
1: Olha só.
2: Nossa, puxa vida.
1: Conheço, conheço gente que de manhã agora, por exemplo, não consegue falar.
4: Não, tem raiva.
3: Não consegue.
2: É, eu conheço.
3: E às vezes até ouvi, hein? Tem dia que ele fala, ele. Mas você falou, não fica falando nada, eu nem ouvi o que você falou. Tem dia que dá preguiça até de ouvir.
1: Nossa senhora.
2: O casamento tá indo bem, hein?
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1: Onde?

0: Rede FM Soweto. Não foi à toa aqui na Hora do Ronco.
1: Foi.
0: 6h14 agora, hoje a gente tá com preguiça, Ronco.
2: Hoje não. Você falou Soweto?
0: Soweto,
2: é. Sou Pedro.
1: Mudou o nome, já deu?
0: Não, é o nome da banda, Tio Belo.
2: Tá. Ah, desculpa.
0: Meu Deus.
2: A pergunta
0: céu.
2: De hoje é sobre o que se tem mais preguiça de fazer na vida. Conta aqui na Band FM na Hora do Ronco.
0: Sem preguiça, hein, Pidoncio? Palavra-chave hoje, qual
1: que
0: é?
1: Você viu que eu tô com preguiça que eu até economizei, né? Vai!
0: Vai, manda, vai! A preguiça é tanta que a palavra é curta. 11999919197, vai! Manda aí, conta. Você tem preguiça do que mesmo?
1: Do que você tem preguiça? Conta pra nós.
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1: Amado por uns e odiado por outros, o árbitro de vídeo terá um pouco mais de autoridade no jogo a partir dessa edição da competição. Agora, o VAR poderá chamar o árbitro para revisar lances de segundo cartão amarelo que acaba gerando expulsão. Antes, ele só podia recomendar revisões para o cartão vermelho direto em lances de agressão. Ele também poderá corrigir escanteios marcados incorretamente, apenas avisando o árbitro, sem necessidade de revisão no monitor.
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9: A sua rádio do seu jeito, 6h22, agora seu Pedro, preguiça hoje, hein? Nossa senhora!
10: Ah. Alô!
11: Alô, bom dia!
10: Bom dia! Quem é?
11: Bom dia, Tadeu. Bom dia, Vinheta.
10: Bom dia.
11: Como vocês estão? Bom dia, o meu... O Ronquinho.
10: Bom dia. Qual é o seu nome? Pedroso.
11: Diego, dia. Meu nome, cara. Dia. Diego de Goianás.
10: Diego de Goianás.
11: Então, o que eu mais tenho preguiça, na verdade, é de ficar em casa, cara. Quer me deixar com preguiça, é eu ficar em casa. Amo trabalhar, amo sair pra fazer alguma coisa. Ficar em casa me dá preguiça, cara.
10: Olha.
11: Então, o que me dá mais preguiça é isso. Tanto que eu já tô saindo de casa, já tô chegando em Moema, já. Daqui uns 5 minutinhos eu tô em Moema pra começar uma obra umas 8 da manhã. Hoje é rodízio do carro, tive que sair mais cedo.
10: Poxa vida, não? Você prefere trabalhar. Mas eu sei
11: trabalhar.
10: Por quê. Eu sei por quê. Porque se ficar em casa, a mulher dá muito mais trabalho.
9: A hora do ronco! Pra falar dependendo é mesmo,
10: viu?

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1: hein? 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
2: Só tomar cuidado que vocês falarem em cima dela, tá? Ela tava cantando.
0: 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Desculpa, Ana Castela, mas no de pertinho a gente não vai falar. Ela vai cantar e de pertinho
2: pra vocês. Não, vocês não vão mexer em nada lá.
0: Conta pra gente aqui, você tem preguiça do quê? 11 99991-9197.
3: Bom dia, Band FM. Preguiça dá de pegar essa fila desse trânsito aqui já 6 horas da manhã aqui em Floripa pra ir trabalhar no norte da ilha. Lucas e Robson trabalhar aqui pra colocar piso trabalhando na obra.
0: Rapaz,
2: pra nós é bom, né?
0: É, não. Pra gente é bom você ficar na fila aí ouvindo a Band FM.
4: Lucas, entra outra vez, manda um recado. A Ponte Hercílio Luz já está aberta ainda não?
0: Conta pra gente! Eu acho que sim, viu, Ronco?
4: É?
0: Sim.
4: Então tá congestionada a ponte.

0: Band FM, Leandro e Leonardo. Eu juro que a gente quer que você participe aqui da Hora do Ronco. Manda mensagem aí, 11 99991-9197. Diga, você tem preguiça de fazer o quê?
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2: Não chegou, lindo. Vai você.
0: Não chegou muito. Bom dia, bom dia.
2: Bom dia, bom, bom dia.
0: Tudo bem?
3: Já chega trabalhando.
0: Lista com objetos mais esquecidos nos carros por aplicativo é divulgada. Um famoso aplicativo de transporte, todo mundo sabe do que eu tô falando, divulgou uma lista com os objetos mais esquecidos pelos brasileiros nos carros de aplicativo durante as corridas. De acordo com a empresa, celulares e câmeras são os itens mais esquecidos, seguidos por bolsas, mochilas, malas, caixas e chaves.
2: Uau!
0: No mesmo estudo, a empresa revelou também itens menos comuns que já foram esquecidos, como uma televisão de 55 polegadas.
2: Mas fácil de esquecer.
0: Um ventilador e aparelhos auditivos. Milagre! Além de alimentos como ovos, melancias e até pé de galo também foi deixado por um passageiro. Nos comentários...
2: Como Pedro, é que o rapaz sabia que era um pé de galo?
0: Então, né?
2: Nos comentários é dele, Pedro Luiz Ronco.
4: Olha, uma coisa que eu gosto de esquecer quando eu pego um táxi.
0: O que, seu Pedro?
4: De pagar.
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0: É.
5: A hora
0: do... Aí não pode, seu Pedro. Aí é preju.
6: É inevitável. Você pode entrar.

0: Murilo e Rufi. Saudade estranha aqui na Hora do Ronco. 6h34, Ronco, a perguntinha hoje qual que é?
1: É sobre bicho preguiça. Não, é sobre preguiça. O que que você tem mais preguiça de fazer? Conta aqui na Band FM na Hora do Ronco.
0: Palavrinha-chave qual que é?
2: Vai!
0: Vai! Vai, Pidoncio. 11 9 9 9 9 1 9 1 9 7. O que é que foi? Deu cãibra aí? É, tem uma hora aqui.
1: Olha, a idade chega pra todo mundo.
0: É, não é fácil não, viu, Mita? Não é cãibra.

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4: Oi!
5: Band FM, a sua rádio do seu jeito, é a hora do ronco e hoje a gente tá falando de preguiça, né, Ronco?
6: Alô!
7: Alô, seu Pedro!
6: Bom dia!
7: Bom dia!
6: Quem é?
7: É o Eric, Parque Santo Antônio.
6: Santo Antônio, muito bem. Você é preguiçoso, Eric?
7: Cara, é assim, eu sou preguiçoso não, mas tem uma coisa que me dá uma preguiça, cara.
6: Que é
7: quando os parentes da minha esposa, eles vão lá em casa, cara. Isso me dá uma preguiça, cara.
5: Sei bem como é que é.
6: Vão muitos parentes da sua esposa?
7: Meu, tem uns irmãos dela lá, cara, com os bichos folgados, cara. É. Chega metendo a mão na geladeira, quer tomar minha cerveja, cara.
8: Eu passei esse final de semana.
5: Chefe, você foi visitar o Homem Vinheta? Volta aqui, Ronco!
4: Volta aqui!
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5: Mas ele contribuiu, pelo menos, pro dinheiro da cerveja?
4: Meu menino do céu, você não tem...

0: Band FM, Luan Santana, chuva de arroz aqui na Hora do Ronco, 15 para 7. Ainda tem, né? Ainda tem aula, tem...
1: Tem, porque os que ficaram de recuperação de férias.
2: Primeira aula do inglês para vocês.
0: Com o professor Pidoncio Pidunga da Silva. Vamos lá. É, tem a galerinha que ficou, hein?
1: Bom dia, crianças, bom dia. Vamos lá, final de semana. Não! Não começa que sexta-feira eu liberei vocês mais cedo.
0: Olha aí,
1: é, então
0: que
1: vamos...
0: molezinho, hein?
1: É, vamos devagar. Tive problemas, eu já dei nas suas férias aqui.
0: Mentira. Ixi,
1: mas é, tive problemas. Mãe querendo me tirar do curso.
0: Que é isso?
1: Já deu, olha que... Ó, já deu.
0: A escola é sua, Pidoncio.
1: Já deu, ó. De Neogênio. Olha que absurdo. A mãe alegando que ó, o filho não tá aprendendo nada.
0: Aí a culpa
1: é minha.
0: Ô, oh, gente,
1: você entendeu? Nas suas férias.
0: Exatamente.
1: Quase me expulsaram.
0: Gente, pode ter aqui quem for da melhor qualidade. Não que você não tenha, professor. Pode ser o maior poliglota do mundo aqui. Se o aluno não se esforçar, não estudar, não colocar cara no livro, não vai aprender. É.
1: Então, esses aqui que estão aqui não puderam sair de férias que não estudaram.
0: Ah, é. Aí, ó, tá aí. Ó, ela também.
1: Só que assim, boa aluna.
0: Boa aluna.
1: É, você acredita que eu dei férias pra ela? Falou, eu vou ficar.
0: Mas é besta, hein? Vamos lá, professor Pidoncio, pra aula de hoje. Tá, o aluno é o Lucas.
1: Lix.
0: O Lix quer saber qual o significado de laziness. Laziness.
1: Ok, muito bem, muito bem. Boa pergunta, porque às vezes as pessoas se confundem. Isso nada mais é do que uma expressão de apontar. É uma ação.
0: Olha.
1: Né? Duas amigas se encontraram, a Rafaela e a Inês. E a Inês queria fazer depilação. Ela falou, mas eu não sei se eu faço de cera quente. Aí a outra falou, não, leis, Inês.
0: Entendeu? É laziness.
1: Laziness.
0: É laziness.
1: Não, depois de cera quente já foi. Faz de laziness.
0: Dói um pouquinho, mas depois também, né? Fica mais tempo.
2: Dá umas picadinhas, mas vale. É.
0: Ô, professor, até onde eu sei, laziness é preguiça em inglês.
1: E até onde você não sabe?
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0: Oh, meu Deus do céu, como é bom estar de volta.

0: Band FM, Henrique, Juliano, amor dos outros, aqui na Hora do Ronco, 9 para 7 agora, gente, bom pra dia.
1: 7 agora.
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0: Toma, que preguiça, hein? Você tem preguiça do quê?
3: Okay.
0: O que te dá preguiça?
3: Conta.
0: Conta pra gente aqui, 11 9 9 9 9 1 9 1 9 7. Aperta o microfone do WhatsApp.
3: Aperta,
0: fala,
3: vai.
0: Fala o teu nome, conta a sua história pra gente.
1: A gente quer te ouvir.
0: Vamos soltando o seu áudio aqui ao longo do programa, viu? Manda aí.
4: Bom dia, bom dia, bom dia.
3: Bom dia.
4: Aqui é o Silvio de Araçatuba. Então, tem preguiça de aturar gente chata. Deus me livre. Dá uma preguiça. É, às vezes nem vou nos lugares por causa disso.
3: É, é meio abstrato,
1: é,
3: né?
1: Só não olhar no espelho.
0: Exatamente. O que é gente chata, né?
3: O que é?
0: Corintiano, por exemplo? É.
3: É, vai te catar.

0: Band, FM Paula Fernandes. No Rancho Fundo, aqui na Hora do Ron. Pô, modão bonito. 5 para 7 agora, seu Pedro. Hoje, nossa perguntinha.
1: É sobre preguiça. O que você tem mais preguiça na vida? Conta aqui na Band, FM, na Hora do Ron.
0: Palavrinha chave pidoncio.
2: Aí é simples, é vai.
0: Vai, manda vai aí. Vai, 11 9 9991 9197. Ainda hoje nesse programa vai ter histórias que a vida conta.
1: Sim.
0: Vai ter o Silvio.
1: Sim.
0: Brincando com você, topando tudo sem dinheiro. Tem mais uma edição da aula de inglês. Tem momento, vamos rir. Ih, gente, tem um monte de coisa.
2: Queridão, você chegou querendo dar trabalho pra gente?
0: Não!
2: Engraçado, meu.
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18: Oi!
19: A sua rádio do seu jeito, 73, agora seu Pedro Luiz Ronco.
20: Oi.
19: Hoje a gente tá preguiçoso, hein?
20: Alô!
21: Alô, Ronco, bom dia.
20: Bom dia, quem é?
21: É o Laerte, Ronco.
20: Laerte.
21: Posso mandar um bom dia pros meninos aí, Ronco?
20: Pode, Laerte.
21: E aí, já deu, bela volta, hein, mano? Você tava fazendo falta, hein?
20: Valeu, velho, obrigado, bom dia.
21: E aí, Vinhetão?
20: E aí, velho?
21: Tranquilo? E aí, Pitâncio?
22: E aí, meu, beleza, abraço.
21: Beleza, abraço, bom dia, Nelson, valeu.
20: Já chegou, já. Qual a sua maior preguiça, Laerte?
21: Putz de galho ronco, mano. A maior preguiça minha é em shopping, mano. Quando me chama pra ir no shopping. Cara, ô lugar chato. Chato pra caralho. Você só vê porta de loja e fala: olha que lindo, olha
20: Comprar
21: que lindo.
20: Baralho.
21: Olha
20: que... É. Mas quem é que te leva no shopping? Sua mulher? É,
21: essas mulheres que eu arrumo, pelo amor de Deus, quer gastar dinheiro. E além de tudo, tem que gastar dinheiro.
19: Essas mulheres que eu arrumo.
20: É meu gastoso, meu gastoso.
21: Não, eu tenho só umas três só.
20: É. Leva pro motel que é mais barato.
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20: Se ele não pagar, ele não.
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0: FM, Zezé de Camargo, irmão da Lua, amigo das estrelas aqui na Hora do Ronco, 7:07. Daqui a pouco tem Topa Tudo Sem Dinheiro com o Silvio, hein?
1: Vai ter, é.
0: Vamos topar tudo sem dinheiro com o Silvio.
1: Ele vem aqui, ele vem.
0: Pra quem quer participar, 11 999919197. A Aninha tá olhando o WhatsApp aqui, escreve, chama eu.
1: Não tá, ela tá no telefone, você tá falando bobagem.
0: Deixa ele falar o que ele quer. Chama eu, escreva, chama eu, que a Aninha vai ver aqui, vai te colocar pra brincar com o Silvio no Topa Tudo chama Sem eu. Dinheiro, tá?
1: Isso.
0: 11 999919197.
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3: Ah, é muito difícil quando você tem uma conversa séria com a sua esposa. Eu posso dizer isso de cátedra. Minha mulher falou, Pedro Luiz, pois não, Cleide. O que você vai fazer hoje? Não vou fazer nada. Eu vou, mas você fez isso ontem. É, mas eu ainda não acabei.
1: É isso aí.
0: Deixa eu terminar.
1: Dona Cleide, uma santa.
2: Ela é.

0: chegando, tô chegando. Mais palmas aí. Oi. Aí, deixa eu passar, minhas colegas trabalham, deixa eu passar.
1: Vai, deixa ele passar, deixa ele passar.
0: Deixa entrar no meio. Oi, tô entrando. Oi. Vamos sorrir e transar. Oi. No mundo não se leva a nada. Oi.
1: Então vamos
0: sorrir e transar. Oi. Lá. Oi.
1: Lá, oi.
0: Lá. Ai, como que eu gosto disso? Eu gosto. Aí.
1: Oi.
0: Cadê os pompons pra cima. Barulhos. Aí as minhas colegas trabalham fazendo barulho. Aí, boa. Aí, oi. Eu já cheguei, já tô aqui. No palco, meu patrão Silvio Santos. Aí, boa louvar, de boa. Obrigado a todos, obrigado pelo carinho. Já estou no palco, aí, obrigado. Daqui a pouquinho, a brincadeira do martelo. Daqui a pouquinho, nós vamos fazer a brincadeira. Quero ver quem vai conseguir colocar o prego em três batidas. Vamos ver, daqui a pouquinho.
1: Parece fácil, mas não é.
0: Não, é. Mas, ué, voltou?
1: Tá, voltei, seu Silvio.
0: Voltou, que bom,
1: voltei,
0: que bom.
1: Bom dia, seu Silvio.
0: É diferente, você tava de férias, é isso?
1: Tava de férias, né?
0: Eu pensei que tinha saído, sabia?
1: Não, saí não.
0: Tô aqui
1: duro.
0: Na
1: Band FM, é no duro, seu Silvio.
0: Que bom.
1: Meu nome você lembra, né?
0: Não, esqueci. Se quando você tava aqui eu não lembrava, imagina.
1: É Tadeu Correia. Aliás, Silvio...
0: Oi, tô indo. Oi, pronto.
1: É um longa-metragem de risada.
0: Diga.
1: Hoje é o dia do rock, né?
0: Rock! Cadê o rock? Aí, rock, vem pra cá. Vamos pra rock. Hoje é o rock. Pra você que gosta de rock, uma palinha de Guns N' Roses. Nós temos também Nirvana. Nós temos ICDC.
1: ICDC.
0: Ai,
1: muito bem, seu Silvio.
0: Eu gostei de rock. Eu era mais do rock alternativo. Eu gostava do Raul Seixas, né?
1: Raul Seixas.
0: Olha o trem. Vem surgindo de trás das montanhas azuis.
1: Viva a sociedade alternativa. Seu Silvio era do rock
0: Eu nasci há 10 mil... Eu gosto de tudo. Raul Seixas sempre foi... Mas o que eu vim fazer aqui?
1: Topa tudo sem dinheiro, seu Silvio.
0: Quem é esse?
1: Seu Ronco. Ou, sei lá, o que sobrou dele.
0: Mas o que que é? Você chama alma, vem? Vocês requisem. Vamos brincar.
1: Vamos lá, vai.
0: Alô, bom dia. Quem é essa voz simpática com quem eu falo?
2: É a Simone. Da Vila Ema.
0: Simone da Vila Ema. Uma salva de palmas. Aí, boa. Ô, Simone, você faz o que dessa sua vida?
2: Eu sou do lar.
0: Você é do lar e você é casada, solteira ou só lava a louça?
2: Solteira,
0: tá certo. Mas já foi casada? Não. Que pena. Você é uma escolha sua?
2: É uma escolha minha.
0: Tá certo. Então não tem filhos, não?
2: Não.
0: Que pena. Mas tá bom.
1: Eu te entendo, viu?
0: O Tadeu também é assim. Mas, Simone, você conhece a brincadeira certo o nome, conhece?
2: Conheço.
0: Então tá certo. São 10 nomes de artistas e eu falo. Desculpa, entrou mais 100. Então, mais 100 mil na minha conta. Acabou de apitar o aplicativo. Ô Simone.
2: Oi.
0: São 10 nomes de artistas. Eu falo sobrenome, você fala o nome. Sobrenome, se você não souber, você me avisa. Eu volto do primeiro. Vamos ver se você acerta os 10 nomes e não leva nada, tá bom?
2: Tá bom.
0: Então vamos lá, atenção, silêncio no estúdio. Eu quero que a produção me coloque o reloginho na tela pra eu ver. Ainda não, agora sim, reloginho na tela, valendo. Vieira.
2: Tarcísio.
0: Fala o nome e sobrenome, é Tarcísio Vieira?
2: Tarcísio Vieira.
0: Errou! É Suzana Vieira, eu volto. Vieira, pega meu cheira.
2: Suzana Vieira.
0: Isso, Duarte.
2: Lima Duarte.
0: Não, errou de novo. Débora Duarte. Vamos deixar de ser idiota e acertar, vai.
1: Não xinga ela.
0: Vieira.
2: Suzana Vieira.
0: Agora sim, Duarte. Vai acertar.
2: Débora Duarte.
0: Boa, Castro.
2: Castro?
0: Não sabe? Oi?
2: Não sei.
3: Fidel.
0: Não é
1: Fidel Caio Castro.
0: Caio Castro, eu volto. Vamos lá. Vieira. Belancheira.
2: Suzana Vieira.
0: Duarte. Agora vai.
2: Débora Duarte.
0: Muito bem, Castro. Agora ela vai acertar. Vai, burra. Caio Castro, eu volto. Vieira, pega a cheira.
3: Acabou.
1: Nossa, ah, cheirou demais, mulher.
0: Nossa, eu não saí do terceiro. Que pena. Pois é. Você tá nervosa, né, Simone?
2: Tô.
0: É uma pena.
1: Pois, porque a mesma lista há 3 anos, né?
0: É, vai, bota anos nisso. Vamos ver se você acertar os outros. Rego.
2: Suzy Rego.
0: Aí, tá vendo? De Rego ela manja. Tchau, pessoal. Até a próxima. Não saia daí. Depois do intervalo, as pegadinhas do Silvio. No palco, o Silvio vai chamar o eterno e saudoso Moisés. Será que dessa vez ele acerta? Ô, Moisés! Daqui a pouquinho, depois do intervalo. Então, acerta, Moisés.
1: 30 anos de Moisés.

0: Cidade FM, Maiara e Maraíza. 10% aqui na Hora do Ronco. 7h20, agora Homem
1: Oi,
0: Vinheta.
1: Querido. Agora, senhoras e senhores, momento do Ronco.
2: Uau. Esse final de semana foi pra Pardinho.
0: Pardinho onde mora Emerson França, né?
1: É o resort. É,
2: resort do França.
1: Do resort, viu?
0: Resort do França.
2: Meu amigo, você acredita? Vocês não vão acreditar.
0: O quê?
2: Eu deitado no sofá.
0: Sim.
2: Sala espaçosa.
1: É. Fiquei sem lugar, viu, Tadeu?
0: Tá dormindo no chão.
2: E o Emerson, sabe o Emerson França?
0: Hã?
2: Meu amigo, pedi pra ele, ele não trocou de canal pelo seletor.
0: Ah,
2: você acredita
0: tá de brincadeira?
2: Não, não, ele também não trocou de canal pra mim.
0: Do Ronco.
3: Seletor?
1: O seletor?
0: Que bom, Emerson França. Tava pensando em ir pra lá, nem vou mais.
4: Ah, é empolgado, é.

0: Tarde FM Ferrugem, arrependidaço aqui na Hora do Ronco, 7h23 agora, seu Pedro. Hoje o tema é preguiça, hein?
1: Preguiça,
0: é.
1: Querendo saber o que você tem preguiça. Do quê? Fazer o quê? Conta na Band FM na Hora do Ronco.
0: Palavra-chave, Pidoncio.
2: Eu falo pra você agora, é vai.
0: É vai. Manda vai. Mandou vai. Aninha já tá vendo aqui,
2: ela,
0: ó.
2: Ela vê lá, vai, aí ela marca e vai.
0: É, exatamente, vai pro ar. 11 99991 9197, conta aí, você tem preguiça do quê, hein?

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10: Band FM, a sua rádio do seu jeito, é a hora do ronco, 7:30 agora, seu Pedro.
11: Sim.
10: O que te dá mais preguiça? Conta pra gente aqui na hora do ronco, né, seu Pedro?
11: Alô!
12: Alô!
11: Bom dia!
10: Alô!
12: Bom dia!
11: Quem é?
12: Gabriela.
11: Gabriela. Você é preguiçosa, Gabriela?
12: Gabriela! Ai, não, mas o que eu tô tendo mais preguiça ultimamente é de ex.
10: Ex?
11: Ex?
10: Ah.
11: Preguiça de ex?
12: É, os ex que não supera.
10: Ah, tem muito ex correndo atrás de você ainda?
12: Ô.
10: Oh. Ixi, rodado, hein?
11: Ô, Gabriela, você já se casou alguma vez, não?
12: Já.
11: Quantas?
12: 3.
11: Você se casou 3 vezes?
12: 3 vezes.
11: Agora, foi você que terminou ou terminaram com você?
12: Eu terminei, né, por causa dos chifres.
10: Os 3 te colocaram gaia?
12: Os 3.
10: Que é isso?
13: Deve ser zoado.
11: Como é que você descobriu?
12: Pelo telefone.
11: Ei. Não, pensei que era pelo cheiro.
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10: Meu, olha, eu vou te falar, hein.
11: É.
14: Parou, parou, parou, segurou. Tem cerveja aí?
15: Tem.
14: E tá gelada?
15: Tá.

0: Band FM, Gustavo Lima, Luiz Fonsi, vagabundo. Oi? Aqui. Não, não é você não, querido.
1: Ah. Não, é ele sim. E agora? A partir de agora. Não, acho que vagabundo não é um... Não serve pra você, Pidoncio.
2: Obrigado, até que fim me defendendo, hein?
0: Ele é trabalhador.
1: Porque você vai nos trazer, a partir de agora, senhoras e senhores, Pidoncio. E um momento, vamos rir.
2: Oró!
0: Oró!
2: Quem é que tá oficiando? É quando? Pequete, é você.
0: Você.
2: Noró no... sofá tava.
0: Tava.
2: Pequê de férias.
0: Pequê de férias.
2: Eu não fazia esse negocinho aqui.
0: Por que não?
2: Porque eu não queria.
0: Ah, desculpa. Então já, a partir de amanhã não tem mais, então.
2: Então eu quero.
0: É o do contra, né?
1: É o do contra.
0: Vamos lá, Pidoncio.
2: O meu pequeno já deu?
0: Pois não, meu pequeno Pidoncio.
2: Meu cabeçorra. Deixa eu te falar. E ó, sabe que eu te defendi aqui, o pessoal ficava falando que você não tinha orelha, hein, Jadeu?
0: Ah, eu fiquei sabendo, mandei. Chegaram várias mensagens, parecia combinada, na minha DM.

0: zoológico. Levou pra lá e diretor do zoológico olhou pros meninos e falou: vem cá, quem é você? Posso saber? Aí o menino falou: não, eu sou o Juquinha e eu joguei amendoim pro elefante. Aí o diretor: ei, meu Deus do céu, e você? Eu sou o Joãozinho e também joguei o amendoim pro elefante. Chegou pro terceiro menino: e você? Todo arranhado, é por quê? Eu sou amendoim.
1: Tadinho dele.
0: Moleque todo machucado.
1: Essa é boa.
0: Os meninos são arteiros, né, Jadeu? Jogaram amendoim pro elefante.
1: Tadinho dele. Muito boa, Emerson.
0: Amendoim. Amendoim. Você já comeu amendoim, Jadeu?
2: Eu gosto, inclusive, viu? Gosto bastante.
0: Você quebra a casquinha e pega as bolinhas de meio?
2: Isso.
0: Quantas bolinhas você chupa?
2: Ah, umas duas. Quer dizer...

0: conveniência.
1: Band FM Marília Mendonça, foi por conveniência aqui na Hora do Ronco, 19 para as 8 agora, gente, bom dia.
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1: do Ronco. Você tem preguiça do quê? O que que te dá preguiça, hein? Ah, preguiça.
3: É.
1: 11999919197, grava sua voz, manda aí.
4: Bom dia. Adson Costa de Campinas. Eu tenho preguiça de ler, você acredita? Preguiça de ler.
1: Ah, mas não seja assim.
4: Manda um áudio, mas não manda um texto.
1: Ah, ele não tem preguiça de ler livro. Ele tem preguiça de ler mensagem de
5: WhatsApp. Não, ele é analfabeto.
1: Não, não faz.
3: Peraí.

0: Band FM. Daniel, primavera aqui na Hora do Ronco, 15 para as 8 agora. Seu Pedro, perguntinha qual que é?
1: É preguiça.
0: É isso.
1: Do que você tem preguiça?
0: É.
1: Conta aqui na Band FM, na Hora do Ronco.
0: Palavrinha, chave, pidôncio.
2: Vai!
0: Vai, vai. 11 99991 9197.
1: Com jeito vai. Se não um dia a casa cai, meni.
0: Eu vou pedir pra tirar mais 10 dias.
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14: De FM é sua rádio do seu jeito, 7 para as 8 agora, seu Pedro. E não é que tem ouvinte
15: que
14: na linha?
15: Que bom.
14: Logo.
15: Alô?
16: Alô?
15: Bom dia.
16: Bom dia, tranquilidade, seu tranqueira.
15: Você falou com quem? O espelho? Ai,
16: então tá bom, é o Elvis, Jardim Poranga.
14: Você tá onde, cara?
17: Na ventania?
16: Aí pronto, agora não tô mais ventando, tá me ouvindo bem?
14: Aí,
16: bem.
14: Fechou a janela, né?
15: Do que você que tem preguiça?
16: Eu sou preguiçoso. Pra acordar, ó, primeiro bom dia pra vocês. Outra, uma reclamação pro professor Pidoncio aí.
17: Oi.
16: Depois que eu comecei a ouvir as aulas de inglês dele, minha vida foi ladeira abaixo. Perdi emprego, perdi contato, as aulas de inglês sua, vai mais pra lá que pra cá, viu? Então, mas obrigado de qualquer maneira, viu?
17: Aí é a sua incapacidade, não é minha aula.
15: Me estuda.
16: É, a culpa é minha, tem certeza. É,
14: foi com
16: culpa
14: certeza,
16: eu.
14: Com certeza.
15: E tá a bom. Preguiça?
16: Então, meu, a preguiça que eu tenho é pra acordar cedo, meu. Eu acordo cedo se eu tiver compromisso. Médico, trabalho, as corridas de rua que eu faço. Agora, acordar cedo pra qualquer outra coisa não é minha praia. Eu sou preguiçoso. Só levanto pra ir no banheiro e volto pra cama.
15: Que horas você levanta?
16: Ah, sim, depois das 9. Antes das 9, esquece de mim.
15: Não, você não é preguiçoso, você é vagabundo.
14: É, é.
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14: ronco! Ah, não, filho, meu horário é só depois das 8.

0: Band FM, Jorge Matheus, Matheus e Cauã, Gaivota, aqui na Hora do Ronco. 8:03 agora. Pidoncio, vou... Eu sei que você tem preguiça desse quadro aqui, mas eu vou ter que girar, tá? A roleta de piadas.
1: Quem falou que eu tenho preguiça?
0: No começo do programa você falou.
1: Ah, é, foi.
2: Joãozinho.
1: Tenho mesmo.
0: Que preguiça o quê, cara?
3: Mendigo, namorado, padre, papagaio, pastor, português.
1: Você tá bem, né?
2: Religião,
0: graças a Deus, você...
1: Só um minuto, tô trabalhando.
0: Ah, desculpa.
2: Charada.
1: Não sei se é bem uma charada, uma dúvida, uma questão. Você pode até me responder, mas acho que vai... É uma dúvida que vai... Eu acho que o ouvinte vai ficar com essa barata atrás da orelha.
0: Não, essa pulga.
1: Então. Ô, Jadeu, se quem nasce em Marte é marciano, quem nasce na Lua é Luciano?
0: Fica um questionamento no ar aí, né?
1: Para pra pensar.

0: Band FM, Bruno e Marrone, Dormir na Praça aqui na Hora do Ronco, tá 8 horas, hein? Em ponto. Esse é o nome da música, Pedro.
1: Tá mal, filho. Situação, hein?
0: Não tem onde dormir, a situação tá frio, né? Ó, conta pra gente aqui na Hora do Ronco, o que que você tem preguiça? Do que você tem preguiça? Conta aqui, hein?
2: Bom dia.
3: Dia.
2: Eu tenho preguiça de trabalhar de final de semana, feriado, Natal, que eu trabalho 12h36. Não é nem de segunda-feira, né? O povo tem preguiça de trabalhar segunda-feira. Segunda-feira eu vou de boa.
0: Tá.
2: Agora, final de semana e feriado, Natal, o povo em casa e eu trabalhando. Essa é minha preguiça.
0: Eu
3: gostaria de ter um serviço desse.
0: O quê?
3: Oh, trabalhar só 12 e folgar 36?
0: Seu Pedro, pra você trabalhar 12 horas, tem que trabalhar até quinta-feira. Até quinta-feira, até quarta sendo completa 12 horas.
3: Então eu não quero.
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0: FM, turma do pagode, menos é mais, investigador aqui na Hora do Ronco. 8:03 agora, mandar um beijo pra Stephanie Toso.
1: Stephanie Toso.
0: A nossa emissora co-irmã Band News
2: Dá
0: FM.
2: Bom dia pra gente.
0: Bom dia, Steph.
3: Ai, bom dia, que lindo, amigo. Bom dia, seu beijo.
0: Que saudade de você,
3: eu
0: viu?
3: Eu também, gente, morrendo de saudade de você.
1: Então vai trabalhar.
2: Que isso, gente?
0: Ela já trabalhou a madrugada inteira. Seu Pedro. Eu gosto da Stephanie que ela fala mesmo.
2: Fala na cara,
0: Seu Pedro, hoje nossa pergunta qual que é?
1: Do que você tem preguiça?
2: Isso.
0: É isso aí.
1: Aqui, Band FM, até as 9.
0: A palavra-chave qual que é?
1: Aí é só escrever vai.
0: Vai, manda vai aí. 11 99991 9197.
1: Anota vai. Aí.
0: Tá fazendo barulho o saco do seu pão de queijo, seu Pedro.
2: O saco do ronco tá fazendo barulho.
1: Pão de queijo, hein? Anota aí, hoje fui eu. Amanhã eu vinhei, tá? Um negócio do... Eu falei.
0: Ah, é verdade.
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26: Opa! Opa!
27: A sua rádio do seu jeito, ninguém tá pro sol com a peneira aqui, segunda-feira é dia da preguiça.
28: Isso, é, verdade.
27: Tá? Quem volta de férias também tá com preguiça.
28: Isso, tá, mantém a preguiça.
27: Então é. A gente pergunta pra você, ouvinte da Band FM, o que te dá preguiça?
28: Alô?
29: Alô?
28: Bom dia.
29: Bom dia.
28: Quem é?
29: É o Júlio.
28: Júlio, muito bem. Do que o Júlio tem preguiça?
29: Bom dia, Roncão. Ô, Ronco, deixa eu falar com... Já deu aí os meninos?
28: Deixa, pode. Eu não tenho preguiça.
29: Bom dia, já deu.
27: Muito bom dia.
29: Opa, que bom que você retornou as suas férias, hein?
27: Muito obrigado, meu querido.
29: Bom dia, Vieta.
28: Ô, meu querido, um abraço pra você, filhão.
29: Filho da mãe.
28: Tamo junto, tranqueirinha.
29: Isso aí. Ô, Ronco.
28: Oi.
29: Ronco, eu tenho preguiça. Eu não tenho preguiça, não, Ronco, mas... Quando a mulher manda lavar a louça, cara, dá uma preguiça danada, cara. Não gosto, não.
28: E a sua mulher manda você lavar a louça?
29: Rapaz, folgada, cara.
27: Ah, a mulher é folgada.
28: A mulher é folgada. Olha, pelo amor de Deus.
29: Tá deitada ainda, já tá mandando eu lavar uma louça daqui.
28: É motivo de separação!
27: Pera aí!
28: Olha só!
27: É só lavar a louça,
28: cara. É só lavar.
27: Vivemos!

0: Band FM João Gomes, com Pablo, vou te procurar I Love You Baby. Que quer dizer em inglês, Pidoncio?
1: Oi?
0: I Love You Baby.
1: Já tá na aula. Se não tiver na aula, eu não posso falar.
0: Tá na aula. Ué?
1: Não, Homem Vinheta não anunciou ainda.
0: Então anuncia, Homem Vinheta.
2: Segunda aula do inglês pra vocês.
0: Com o professor Pidoncio Pidunga da Silva.
1: Agora tá na aula.
0: E aí?
1: O quê?
0: I Love You Baby.
1: O que tem?
0: I love you, o significado. Você não sabe. I love you, baby.
1: Eu te amo, garota.
0: Tá aí, ué. Tá aí. Também te amo, Pidoncio.
2: Como é que você soube isso aí?
0: Ele é professor de inglês. Aí você tá tirando, né? Hein? Hein, professor?
1: Nem vou falar nada.
0: O professor Pidoncio deu uma encarada no Vinheta agora, que olha.
2: Meu Deus do céu, que medo, velho.
1: É engraçado, gente. É. Vocês, às vezes, do jeito que vocês colocam. Vocês acabam minha imagem.
0: É, denegrindo a sua imagem, né? Ah, professor, quem ouve a gente brincando com o senhor, né? Parece até que o senhor é um energúmeno.
2: Parece que você é um burro,
0: um ignorante.
1: Tá bom. Obrigado.
0: A Maria Aparecida. Acabou o recreio já, viu, Aninha?
1: É. Eu tô de olho. Eu te elogio tanto aqui, Aninha. Tá, mas vamos lá, olha, depois a gente conversa.
0: A Maria Aparecida de Cuiabá.
1: Miripirici de Kibi.
0: Ela quer saber, professor, o significado da palavra swear. Swear. Swear.
1: Tá. Me pergunta o que é isso aí.
0: Pidoncio, o que é isso?
1: Isso era um controle. Você tá passando mal?
0: Tô. Me deu falta de ar. Isso era o controle.
1: Isso era um controle.
0: Isso era o controle.
1: Então, isso aqui é um mouse.
0: Isso era o mouse.
1: Isso era a carteira.
0: Isso era a carteira.
1: E por aí vai.
0: É que, professor.
1: Entendeu?
0: Se eu fique à vontade pra me chamar de idiota.
1: Olha, mas eu gosto tanto que você fala isso, idiota.
0: De burro.
1: Burro! Eu adoro. Quando a pessoa pede é mais gostoso.
0: Cara, ele não pensa nem um segundo, né? É, professor, até onde eu sei, swear é eu juro. Juro.
1: O que você fez?
0: Não, é a tradução, meu filho. Como que eu fiz?
1: Professor, né? O que você aprontou?
0: Não, não aprontei nada.
3: Flash, hein?

0: Band FM, Lucas e Igor Flash, aqui na Hora do Ronco, 8h22. Homem Vinheta, que momento é esse?
1: Agora é o momento do ronco.
2: Eu não sei se acontece com vocês, mas eu tenho uma grande preguiça de amarrar o sapato. Por isso que eu só uso...
0: Existem tênis pra idoso, viu, seu Pedro? Que não tem cadastro.
1: Já tem pra pessoas que.
0: Só colocar
1: 80 a mais.
2: Tem?
1: Tem.
2: Compra um pra mim?
0: Vou comprar, seu Pedro, vou comprar. Ronco.

0: FM, Henrique e Juliano, a maior saudade aqui na Hora do Ronco, 8h25 agora, gente, bom dia!
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0: Vamos falar de Copa do Mundo?
2: Bora lá, o que você quer saber?
0: Vamos lá, porque no final de semana foi decidida a outra perna das semifinais, viu? Da Copa do Mundo 2026.
2: É Copa do Mundo ou vamos falar de anatomia?
0: Não!
2: Falou da perna?
0: O outro lado da chave das semifinais,
2: ah, tá?
0: No sábado teve Noruega que eliminou o Brasil, né?
2: Contra
0: a Inglaterra.
2: Foi.
0: E a Noruega voltou pra casa remando, né? Inglaterra 2, Noruega 1. A Inglaterra passou, tá na semifinal.
3: Nós outros não conseguimos fazer um bom jogo, mas se nós queremos, numa outra oportunidade, daqui 4 anos, vai ter tudo que nós fazemos, nós somos uma bosta.
0: Tá aí, Carlo Lancelotti.
3: Os
0: comentários aqui do jogo da Noruega e Inglaterra, né?
3: Essa oportunidade.
0: E depois, mais tarde, os funcionários do Messi derrotaram a Suíça, viu?
4: Caramba, os funcionários do Messi.
0: 3 pra Argentina, 1 pra Suíça. Então tá decidido aqui as semifinais da Copa do Mundo.
3: Não podemos deixar de capeteca cair a pepeca. E vamos se normal. Que
0: Ô Lancelotti, pra amanhã tem a primeira semifinal: França e Espanha, duas candidatíssimas serem campeãs.
3: Claro.
0: Felizmente uma vai ficar no caminho, tá?
3: Não podemos ir, não vai dar 4 anos, tá sendo bom.
0: O seu palpite pra França e Espanha, Lancelotti?
3: Pra França, sim, mas não podemos amanhã deixar a peteca cair.
0: Obrigado. E aí na quarta-feira tem Inglaterra e os funcionários do Messi, a Argentina, a partir das 16h, direto de Atlanta, tá? Placar da Inglaterra e Argentina, ô Lancelotti?
3: Não, o Vino bateu bem, porque nós não pude falar na Brasil.
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10: Fala pessoal, muito bom dia, uma excelente segunda-feira, uma excelente semana. Ó, trânsito carregado nos dois sentidos do acesso norte. Pra quem vai no sentido Horto Bela Vista, é reflexo de um acidente. Por isso, não perca tempo, evite mais de 5 minutos de atraso, já alcançando a CM. Fuja da paralela e siga até a região da Avenida Barros Reis pela Luiz Eduardo Magalhães, onde tem trânsito livre. 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Letícia Rocha para a Band FM, a sua rádio do seu jeito.
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7: Ai, amiga!
8: Conta tudo!
0: Papo de amiga!
11: Bom dia, amiga Mi!
7: Bom dia, Tadeu, tudo bem?
11: Tudo bem, graças a Deus, você?
7: Tudo ótimo, bom dia, menino!
12: Yeah.
7: Bora lá pro nosso papito?
13: Oi, Mi, bom dia, tudo bem?
7: Tudo bem.
13: Mi, na faculdade, eu tenho uma amiga, ela é muito linda, muito linda.
11: Uau!
13: Meu, mas ela tem um bafo de dragão, que é muito ruim, dá pra sentir de longe.
7: Tadinha.
13: E ela gosta de um rapaz lá da faculdade. Será que eu aviso ela? Porque pode ser que ela não saiba, né? Que ela tem um bafo. E aí?
7: Eu sempre falo dessas coisas, né? Tipo assim, deve ter chulé, deve ter bafo quando você olha uma pessoa muito bonita. Um defeito essa pessoa tem. Agora, depende muito do grau de amizade que você tem com ela. Se ela é uma pessoa mais... Ah, eu falaria. Falaria, amiga, deixa eu te falar. É, comentaram, achei legal e realmente... Às vezes pode ser alguma coisa do estômago.
11: É. Ela deve usar ponte, né?
7: Pode
11: e os meninos fizeram cocô embaixo.
7: Ai, meu Deus, que horror. Credo, Cruz. Fala pra ela, se ela for sua amiga a esse ponto, eu falaria.
12: Não, fala pra ele. Eu faço tudo, menos beijar.
7: Meu Deus.
0: Pensou?
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0: Não, vai tratar esse negócio.

0: Vitor Hugo, beijei a cura aqui na hora do ronco.
1: Beijou o quê?
0: A cura, seu Pedro. É, o senhor tava sem fone, né? É 8h38 agora.
2: O que é? Você faz milagre? Você beija e cura?
3: É. Então, um lugar pra você beijar aqui. Né?
0: Ó, tô olhando a resposta do ouvinte pra pergunta de hoje, desse programa Minha Maluco aqui, arroba Band FM. A Eliane, assim como eu, está voltando de férias hoje, está morrendo de preguiça. Beijo pra você, Eliane dos Santos. Isso. A Vânia tá com a gente aqui, tá com preguiça de trabalhar hoje, Ronco.
1: Só hoje?
0: Só hoje.
1: Ah, então é trabalhadora.
0: Vânia, um beijo pra você, viu? Vivian, que tem preguiça de lavar roupa.
3: Ah, dá preguiça, né?
2: É, mas não é a máquina?
0: Então, às vezes ela não tem, né?
3: Ah, pode ser.
0: Aí, meu amigo, aí pra esfregar no tanque...
1: Esfrega.
0: Cheirinho de limão. É. A Simone tá com a gente aqui. Bom dia, seus lindos. Beijo pra
2: dia.
0: Você. Ela tá com preguiça de respirar nesse frio. Onde ela tá fazendo frio.
3: Deus.
0: E ela tá com preguiça, viu?
3: Congela, né, velho?
0: Beijo pra você, viu? A Jéssica disse que tem aquela preguiça clássica depois do almoço. Aí.
2: Qual que é?
0: Todo mundo. Você come, dá uma preguicinha.
2: Ah,
0: né?
2: Dá preguicinha.
0: Aí dá aquela sonequinha.
2: Verdade.
1: Né, dorme, nenê, que a cuca vem pegar.
0: E o quê?
1: Papai foi pra roça, mamãe sei onde tá.
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2: Qual é a criança que dorme com o pai falando que a cuca vem pegar?
0: Então.
2: Não dorme, velho.
0: Terrorismo, né?

0: Band FM, Leonardo Eduardo Costa, uma das músicas favoritas de Pedro Lúcio.
1: É verdade.
0: Vá com Deus, ele dançou, ele cantou, ele levantou o copo de água dele como se fosse um copo de cachaça.
2: Foi.
0: Simulou uma balada, né? Simulou.
1: Mas não adianta chamar que eu não vou.
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0: O que, que te dá preguiça? Tem preguiça do quê, hein? 11999919197.
4: Bom dia, Ronco.
1: Dia.
4: Bom dia, minha vinheta.
1: Oi.
4: Bom dia, Pidoço.
1: Fala.
4: Bom dia, Tadeu.
1: Dia.
4: Seja bem-vindo de volta.
0: Obrigado.
4: Ô, Ronco.
1: Oi.
4: Cara, o que eu mais tenho preguiça é não me chama pra ir ao mercado ou não peça pra mim ir ao mercado, que eu tenho uma preguiça de ir no mercado, Ronco. Você não tá entendendo. Agora, se me chamar pra pescar, é na hora, hein? Bora. Aí, um abraço,
0: bora.
4: Ronco.
0: Aí sim, hein?
1: Bora. Também não suporto.
0: O quê?
1: E come a mulher no mercado e passa pra mim. E principalmente no final.
0: O que que tem no final?
1: Tem que pagar.
3: É.
0: É a parte mais triste.
2: Ah, né? É pouco.

0: Mande FM, Bruno Diego e Sorriso Maroto, clique colocando um ponto final em mais uma edição de A Hora do Ronco, seu Pedro Luiz Ronco.
1: Nossa, chegou, honra, já quer ir embora.
0: Um prazer, passa rápido o programa, né?
1: É.
0: Por mim, tinha que ter 6 horas a Hora do
2: Ronco. Eu concordo.
3: Quantas horas?
0: 6 horas.
2: Seis.
3: Não, vocês querem matar o velho, né?
0: Vamos, por hoje acabou.
3: Amanhã, se Deus quiser, estaremos de volta sempre pela Banda FM para todo o Brasil com mais uma edição de A Hora do Ronco.
0: Muito bem, um forte abraço para você, Vinhetão.
2: Oh, bota abraço nisso, até amanhã.
0: Muito bem. Aliás, para te encontrar nas redes sociais, como é que funciona, hein?
2: Emerson Franco Oficial.
0: Emerson Franco Oficial, perfeito. É, Sou Tadeu, tá? No Instagram.
2: Tá.
0: Sou Tadeu, segue a gente. O Ronco também tá lá, né, Ronco?
3: Não, Achados e Perdidos.
0: Não, não. No Instagram, seu Instagram, qual que é?
3: É Pedro Ronco Oficial.
0: Pedro Ronco Oficial.
1: E vocês não vão me seguir?
0: Pidonce, você, o teu, qual que é?
1: Mas você vai me seguir?
0: Lógico que eu vou.
1: Então vem.
0: Não,
1: vem.
0: Não é esse, é o arroba.
1: Volta aqui, ô anima.
0: Ele não tem, gente.
2: Já foi, não
0: vem
2: tem.
0: Vem aí amanhã, show Band FM, antes tem histórias que a vida conta.
3: Olha, vou falar uma coisa.
2: Fala.
3: Trabalhei desde as 6 horas da manhã, eu mereço um descanso. Então deixa eu ver o que que eu vou fazer agora.
0: O que você vai fazer, seu Pedro?
3: Deixa eu ver. Vou ter que descer a escada.
0: Sim, o que já é um grande
3: e é
0: trabalho.
3: É o fim do mundo.
2: É.
3: É o fim do mundo, Johnny, ainda não colocar uma escada rolante pra mim. Mas tudo bem. Não, tudo bem.
0: Tá.
3: Ainda vou exigir no próximo contrato.
0: Tá isso. Bom.
3: Ah, vou pra pegar uma carona. Certo? É, eu vou pedir, que como tá friozinho, é, pra quem me dá carona, pra esquentar o banco.
0: Por favor.
3: O carro dele é carro de milionário.
2: Esquenta o banco, é.
0: O cara já abre a casa dele no fim de semana.
2: Esquenta o carro. Eu não tô aguentando mais, cara. Começando a ficar difícil, né?
3: Certo. Aí, vou chegar em casa.
0: Tá.
3: Certo. Naturalmente, eu não vou achar a chave.
0: Não, não vai.
3: Então, eu vou tocar a campainha pra gente abrir a porta pra mim.
0: Tá.
3: Certo. Aí, eu vou querer guloseimas. Café. Com leite. Pãozinho, queijos diversos, você entendeu?
0: Uhum.
3: Aí o que eu vou fazer? Não vou lavar a cozinha, não vou nada.
2: Certo.
3: Tá? Aí o que eu vou fazer? Vou pegar um cigarro.
0: Tá.
3: Vou pra varanda.
0: Tá.
3: Certo, vou fumar um cigarro. E vou pedir pra alguém limpar o cinzeiro porque eu tenho preguiça.
0: Gente, olha a rotina desse homem. Eu não a suportaria.
2: Não,
0: eu
2: não, não, dá, não dá.
3: Ela também não tá suportando mais.
0: Que dó. 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
14: É, o trânsito não tá nada fácil nesta segundona, lentidão ainda pela Avenida Paralela para quem vai no sentido da Semidetran, no Trobogio e também a partir da Edgar Santos até a Estação Pernambués. Você pode fazer o percurso pela Orla, se já está pela Orlando Gomes e tem como destino a região da Pituba. Sua atenção porque na passagem por Armação também tem lentidão. 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
6: Vamos para mais uma semana de luta, de glória, de vitória para você. Um bom dia especial, tô chegando pra fazer parte do nosso Manhã Show aqui da Band FM nessa segunda-feira, 13 de julho. Lembrando que hoje é o dia do cantor. Quem é o cantor? A sua rádio do seu jeito, a gente começa a nossa manhã com a caixa premiada, depois um showzaço aí da Hora do Ronco, tá bom?
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6: Muito bom dia pra você, muito prazer, eu sou Kátia Howlett, chegando pra te fazer companhia nessa manhã de hoje, segunda-feira, 13 de julho, a turminha que tá aniversariando hoje, muita saúde, muita paz, muita sorte, que Deus abençoe a sua vida. Lembrando que hoje, dia 13, é o dia de celebração do Dia Mundial do Rock, o pessoal que gosta de um rock and roll já sabe que hoje é o dia do rock, e hoje também é o dia do cantor. Quem é o cantor? Você que é cantor, um abraço pra vocês, turma que transmite aí, ó, alegria através da voz, né? Tá começando mais uma edição do nosso Manhã Show, e eu já começo a primeira dica da caixa premiada, que pode te dar hoje R$300 no sábado. A caixa acumulou, então ninguém levou a caixa premiada. O que é que acontece? O prêmio acumula e você começa a sua segunda-feira com o pezão direito na frente, com R$300 pra te ajudar a pagar as contas. Só podia ser com a Band FM, que é a sua rádio do seu jeito na segunda-feira. Ó, a dica número 1, pode ser comprido ou pequeno. O que tá dentro da minha caixa é uma coisa que pode ser comprida e também pode ser pequena. Se você já sabe o que é, então participa comigo através do 719-9947-6363. Essa é a primeira dica da caixa premiada, que pode te dar o valor de R$300 para você comprar, pagar o que você quiser. Aproveita, participa aí com a gente, quem sabe não começa a semana com 300 conto na conta. Bom demais, né? Tô esperando você participando aqui no Manhã Show. Começou!
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E a gente torce, né, que a vida melhore cada dia. Tem uma coisa que você precisa levar pra sua vida: nem sempre quem está mais perto é quem mais se importa. Aprenda a valorizar quem lembra de você, quem faz questão da sua presença, quem pergunta como você está e demonstra carinho nas pequenas atitudes. Existem pessoas que cuidam da gente mesmo à distância, torcem pelo nosso bem e permanecem presente no nosso coração, mesmo quando a vida mantém essa pessoa longe. Então, meu amigo, minha amiga, ouvinte da Band FM, cerque-se de quem soma, acolhe e faz você se sentindo importante. Essas são as pessoas que merecem permanecer na sua caminhada. O resto é apenas passagem. Valorize quem cuida de você. Quem é verdadeiro nunca precisa fazer esforço para demonstrar amor. Então, procure se identificar, procure acolher a estar perto de pessoas verdadeiras e pessoas boas.

0: Nunca vai se acabar. 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Vem pra Band que o show já começou, o nosso Manhã Show começando nessa segunda-feira, dia 13. A você que tá aniversariando hoje, muita saúde, muita paz, muita sorte, pezão direito na frente, pensamento positivo, confie em Deus que tudo vai dar certo na sua vida. Hoje, dia 13 de julho, lembrando que hoje é dia também mundial do rock, dia do cantor, dia do engenheiro de saneamento, e hoje também é o seu dia de ser feliz, tá bom? De acreditar que você é capaz, minha amiga e meu amigo. Eu tô por aqui com você até às 11 no Manhã Show, com R$300 da caixa premiada, com a Super 6, com muita coisa bacana. Acabou a promoção da Smart TV de 43 polegadas, mas tá rolando a TV Zona, tá rolando a tatuagem, tem um robô da Band que vai ajudar você a limpar sua casa, passar pano, tem muita coisa boa que tá rolando aqui na Band FM, afinal de contas, essa rádio é do seu jeito, né, Cacazinha? Tem fofoca, bom dia!
1: Opa, vamos que vamos, meu povo, é 13 de julho, já é metade de julho, né? Assim. E a gente vai falar da Virgínia Fonseca e Vini Júnior, tem foto que tá viralizada nas redes. É, a gente vai contar detalhes. Luciano Huck paga 1 milhão pra fã fazer propaganda do Masterchef da Band TV.
0: Entendi nada, foi ao vivo, né?
1: A gente explica direitinho também. E Ana Castela responde internauta e todo mundo aplaude.
0: Certíssima.
1: Tudo isso, a gente comenta aqui hoje na Band FM.
0: Tudo isso e muito mais. Eu quero saber de você, como é que foi seu final de semana, como é que tá sua segunda-feira? Já chegou no trabalho, tá atrasado, tá no trabalho, tá em casa, tá dormindo ainda, já acordou? Me conta tudo que eu quero saber. Fábio, bom dia, Fábio. Tudo bem, meu lindo? Bom dia, maravilhoso.
2: Catinha, deixa eu dizer.
0: Me conte, vá.
2: O papo que rola na internet.
0: Qual é o papo, Catinha, que rola na internet?
2: É que hoje você vai me ligar, viu?
0: É mesmo, menino?
2: E hoje eu vou ficar aqui só ligado na Band FM, como sempre.
0: Tá certo.
2: Mas
0: tá,
2: eu vou ficar parado aqui, só esperando
0: parado?
2: Sua ligação, viu, Catinha?
0: Não, dá pra fazer um monte de coisa ouvindo a Band.
2: Porque antes mesmo de você falar a primeira dica, eu já sei o que tem na sua
0: já
2: caixa.
0: Já sabe mesmo? Ai, me ligue, meu Deus, viu? Do céu. Deus, eu já dei a primeira dica. Lembrando que a primeira dica tá lá no Instagram da Band, @BandFMSalvador. Aproveita, segue lá, pode pedir alô por lá, pode me seguir também, tá bom? Vai ser um prazer conhecer você que tá aí sempre me ouvindo, @Howlest. Ah, Kátia, esse nome é complicado. Vá lá no Instagram da Band que você me encontra. Bom dia!
3: Tudo bom, bem, dia, maravilhoso? Bom dia, Band. Carlito Camassari.
0: Carlito de Camassari também tá na
3: dia,
0: Band.
3: Catinha, bom dia, Catinha.
0: Bom dia.
3: Me liga hoje que eu quero participar dessa caixa premiada.
0: Boa sorte pra você. A Kátia Cruz mora no Iapei, tá me ouvindo. Um abraço aqui também pra quem quer mais.
4: Oi,
0: tá me ouvindo.
4: Kátia.
0: Oi.
4: Bom dia,
0: tudo
4: minha
0: bem,
4: amiga, tudo
0: maravilhosa?
4: Bom? Deus abençoe nossa semana.
0: Amém, amém. Nos
4: proteja, nos guie todo mal.
0: Tá
4: eu
0: bom.
4: Sou Emily.
0: Oi,
4: Emily. Viu? Eu moro no Iapei, mas
0: alô, galera do Iapei.
4: Graça.
0: Tá na Graça trabalhando, né, minha amiga?
4: É, me liga. Viu? Tá aqui na sua casa.
0: Emily, um beijo pra você. Bom trabalho, viu, Emily? Isabel,
5: bom dia. Bom dia, Catinha. Tudo bem com vocês?
0: Tudo ótimo, então, Isabel.
5: Isabel Cristina, moro aqui no Engenho Velho da Federação.
0: Alô, Engenho Velho da Federação.
5: Eu sei o que tem dentro da sua caixa.
0: Sabe,
5: me liga,
0: mesmo?
5: Tô precisando muito desse trezentão.
0: Ai, trezentão na segunda-feira, bom demais. Dá pra fazer um montão de coisas. Fala, Kelson.
6: Bom dia, Catinha.
0: Bom
6: maravilhosa,
0: dia,
6: maravilhosa, maravilinda.
0: Oi,
6: bom dia,
0: lindão.
6: Bom dia, tô na melhor, tô na Band.
0: Tá na
6: nessa
0: Band mesmo.
6: Show. Segunda abençoada pra todos nós. Bom dia, Catinha. Aqui é Kelson, 7 de abril.
0: 7 de abril.
6: Dando presença diária.
0: Tá bom, obrigada. Firmino Aleixo.
7: Bom dia, Catinha.
0: Oi,
7: meu
0: Firmino.
7: Meu nome é Firmino Aleixo dos Santos. Moro aqui no bairro Cristo Redentor, na cidade de Camaçari. Tô na sintonia, escutando aí a Rádio Band FM.
0: Obrigada. Alô, Cid.
8: Bom dia,
0: tudo
8: Catinha.
0: Tudo bem, meu lindão?
8: Cid de Arembep, minha
0: linda. Alô, Arembep, também Camaçari.
8: Eu sei o que tem em sua caixa.
0: Rosana Maria, sua linda.
9: Bom
0: que saudade
9: dia,
0: de você.
9: Kátia,
0: que voz gostosa. E
9: Maria,
0: Rosana?
9: Monte Serrai aí, tudo
0: Monte
9: bem?
0: Monte Serrai, tá comigo.
9: Tô ligada, já peguei a primeira dica.
0: Já pegou,
9: da
0: Rosana?
9: É
0: que
9: tudo
0: massa.
9: De bom.
0: É tudo
9: tô
0: de
9: na Band.
0: Você tá na Band. Oi, Catinha, bom dia. Aqui é a Aline de Abrantes. Primeira vez participando, mas te ouço todos os dias. Liga pra mim, por favor. Ainda não sei o que tem na caixa, mas estou aqui atenta às dicas. Aline, seja bem-vinda aqui ao nosso Manhã Show. Sei que você tá ouvindo todos os dias, mas eu quero você participando também. Depois quero ouvir sua voz, tá bom? Oi,
9: bom
0: Rose.
9: Dia,
0: bom dia, maravilhosa.
9: Fala, Rose, do Jardim Santo Inácio.
0: Jardim Santo Inácio.
9: Pra desejar uma semana abençoada para todos nós, tá bom, Catinha?
0: Tá bom, vida.
9: Kátia,
0: oi.
9: Ainda não sei o que tem dentro da sua caixa, não. Tô aguardando a segunda dica, tá
0: aguarde,
9: bom, minha linda?
0: Aguarde, aguarde. Simone!
10: Bom dia,
0: oi, Simone.
10: Catinha. Aqui
0: bom
10: quem
0: dia.
10: Fala é Simone, mais uma vez.
0: Prazer
10: como sempre, ligadinha,
0: você.
10: Tá? No oh. Manhã Show.
0: Oi, Simone.
10: Ainda não sei o que tem na caixa, mas eu sei que você vai me ligar hoje.
0: Tem
10: porque
0: que
10: meu dia
0: positivo.
10: É hoje.
0: Seu dia é hoje, então vai ser hoje. Oi, Yasmin.
10: Bom dia, Catinha.
0: Bom dia. Tudo bem, minha
10: bom,
0: vida?
10: Bom
0: dia.
11: Boa semana pra gente.
0: Pra você também, minha vida, viu?
11: Liga pra mim hoje, Catinha, que eu ganho esses 300.
0: Tá bom, vida. Um beijo pra você e pra sua família. Obrigadão pela audiência. Gilmário tá comigo, Gilmário
12: Souza.
0: Bom dia, Gilmário.
12: Bom dia, Gilmário. Ligadinho aqui.
0: Aonde?
12: Ilha Grande, Camarão, na Bahia. Camarão. Abração e uma boa semana.
0: Um abraço pra você, Gilmário. Obrigado pela audiência.
13: Bom dia, Catinha.
0: Bom dia, Silvia. Tá sempre comigo a Silvia também.
13: Obrigada sempre.
0: Eu sei
13: Silvia
0: disso.
13: De Cosme de Farias. Catinha, quando é que você vai me ligar?
0: Ai,
13: Catinha,
0: meu Deus, sua hora vai triste, chegar. Viu? Fique triste, não.
13: Ligue hoje.
0: Boa sorte
14: Ora
0: pra você, Paula.
14: Premiado. Eu tô principalmente aqui.
0: Ai, meu Deus. Será que é unha? Pode ser uma unha. Alô, Paulinha de Camaçari. Toda turma boa de Camaçari sempre ouvindo a gente. Eu e a Simões Filho também, porque Simões Filho, região metropolitana.
15: Olá, Catinha, tudo bem?
0: Oi,
15: aqui é France, de Simões Filho. Deus abençoe a vida de todos nós.
0: Amém, amém.
15: Sei mais ou menos o que tem na sua caixa hoje, Catinha.
0: Boa sorte pra você.
16: Bom dia, Leca. Catinha. Alessandra Giordani, do Bairro da Saúde.
0: Alô, Bairro da Saúde.
16: Tô aqui ligadinha. Mais uma semana viva. Bora vencer.
0: Vamos vencer.
16: Quero participar da Casa Premiada, tá?
0: Tá
16: beijão.
0: Bom. Beijo, a gente nasceu pra vencer, tá bom? É bênçãos que não tem fim. Isadora cantando pra gente. 9 e 12. Ótima semana pra nós. R$300 a caixa e muito mais.

0: demais. Eu sou da Simone Mendes, dois fugitivos aqui na Band FM, a sua rádio do seu jeito nessa manhã maravilhosa. Você não nasceu pra ser segredo de ninguém, tem que te assumir, né? 921, aquele bom dia, e você participa comigo através do 71999476363. Lembrando que no último sábado saiu a Smart TV de 43 polegadas, a última promoção da torcida da Band, né? Teve uma galera que participou, muita gente. A TV saiu pra cidade de Camaçari, saiu pra ela Luciana Barbosa. Ela foi a sortuda que levou pra casa um Smart TV de 43 polegadas. Na verdade, fez a primeira ligação, a ouvinte errou. Aí foi muita emoção no sábado, né? A Jo, que foi a Jo de Paripa, a gente ligou pra ela, ela acabou dizendo Glória, antes do Tô na Band, né? E aí o que é que acontece? Passou pra segunda opção. A segunda opção foi a Luciana Barbosa Batista de Camaçari. E ela acertou, atendeu já dizendo Tô na Band, levou o Smart TV, chorou ao vivo. Foi muito linda a participação dela. Então já sabe, né? Acabou a promoção torcida da Band, mas vem aí mais grandes promoções. Tá rolando a TV Zona, que ainda tem essa semana, tá bom? Até o final da Copa. Tá rolando pra você a promoção da Tatu. Vem aí no próximo dia 20, né? É de pertinho com ela, com Ana Castela. Ela vai estar aqui na Band FM, de pertinho com Ana Castela. Vai ser maravilhoso. A gente vai fazer perguntas, vai ser muito incrível, tá certo? Vamos ouvir os nossos queridos maravilhosos ouvintes. Fala, Tina. Tudo bem?
1: Cara,
0: bom dia, Tina.
1: Quero participar dos R$300.
0: Tá concorrendo.
1: Nativo de Pujuca.
0: Ah, quando eu te ligar, você me conta o que tem na caixa, viu? Adriana,
2: olá,
0: tudo bem?
2: Olá, Catinha, bom dia. Ótima segunda-feira pra todos
0: pra
2: nós.
0: Pra você também,
2: aqui
0: Adriana.
2: Adriana, no bairro Novo Horizonte.
0: Novo Horizonte, um beijo pra você. Um abraço pra Adriana Felipe, que tá em Lauro de Freitas. Ótima semana pra você também. José Bonfim, bom dia, José.
3: Bom dia, Kátia Raulis.
0: Bom dia, meu lindo.
3: Liga pra eu, Kátia. Ai, tô precisando desses presentinhos aí.
0: Também tô, viu? Até que eu queria participar, mas não posso, porque eu sou apresentadora, locutora de vocês, aí não pode. Bom dia, Catinha, com Jesus. Tá bom com ele na frente. Queria muito ganhar esses R$300. Ia me ajudar muito. Lu, meu amor, um beijo pra você. Oi, Catinha, tô na Cidade Nova te ouvindo. Gente, manda o nome de vocês pra mim quando vocês mandarem mensagem, tá bom? André,
4: bom dia,
0: tudo
4: bom
0: bem, Andrezinho?
4: Bom dia,
0: querido. Lauro de Freitas.
4: E com a mais estourada do
0: Ai,
4: Brasil.
0: Ai, meu Deus do céu,
4: minha querida amiga Kátia.
0: Obrigada, Andrezinho.
4: Que Deus abençoe seu dia imensamente, minha amiga. Dia de paz,
0: também.
4: Proteção e livramento sempre.
0: Um beijo pra você. Gente, hoje é o dia do cantor. Qual é o seu cantor preferido? Tem alguém que você gosta de ouvir cantar? E aí, me conte, hein? Eu quero saber de você. Ari Osvaldo, Erisvaldo do Rio Vermelho. Fala Edivaldo, mas é Erisvaldo.
5: Bom dia, FM.
0: Oi, Erisvaldo, tudo bem?
5: Erisvaldo Gomes, Rio Vermelho.
0: Um beijo pra você, tá bom? Boa sorte. Tarcísio tá em Camaçari, também tem a Noélia. Tá onde, Noélia?
6: Bom dia, Cátia. Bom dia, toda a equipe da Band FM. Aqui é a Noélia do EPI. Bom feriado, Cátia. Que Deus deu uma segunda-feira tremendo para nós.
0: Amém, amém. Valeu, Roseli.
7: Bom dia, Catinha. Que Deus abençoe nosso dia, nossa semana.
0: Obrigada, minha linda.
7: E eu tô aqui ouvindo, tô na Band desde cedo. Sou de Camaçari.
0: Tá certo.
7: E vamos de praia, Catinha.
0: Vamos de praia. Hoje só
8: bom dia, bom dia. Bom dia, Kátia.
0: Bom dia, Val.
8: Que seja abençoado.
0: Amém, Valzinho.
8: Aqui é Valdeci, 7 de abril. Passa um desejo, uma ótima segunda pra nós, meu amor. Um beijo.
0: Amém, meu amor. Pra você também. Margarete tá comigo. Fala, Margarete.
9: Olá, Kátia. Bom dia.
0: Bom dia,
9: bom dia, Rádio Band, Salvador. Meu nome é Margarete Borges da Costa, moro aqui em Barra Grande, Ilha
0: de Taparica.
9: Tô escutando aqui a Rádio Band FM, fazendo uma faxina.
0: Boa faxina
9: aqui
0: pra
9: em casa.
0: Você. Obrigada, meu
9: meu
0: amor.
9: Esposo vai ter alta hoje.
0: Não sei se fosse
9: e Kátia, liga pra mim. Que eu sei o que tem na sua caixa premiada. Um beijo no seu coração.
0: Um beijo
9: de todos vocês da Rádio Band FM. Que Deus continue sempre iluminando todos vocês.
0: Prazer falar com você, meu amor. Toma a turma da ilha que tá sempre ouvindo a gente. Muito obrigado pelo carinho. Adelmário, bom dia, Adelmário.
10: Bom dia, Kátia.
0: Tudo bem,
10: tá falando,
0: lindo?
10: Adelmário. Deus abençoe nosso dia. Tô ligado na Band.
0: Obrigado,
10: um
0: meu lindo.
10: Um alô pra mim aí, tá?
0: Tá bom,
10: abraço.
0: Meu fofo. Um beijo pra você, sim, lindão. Viu? Tudo de bom pra você na sua vida. Tiago chegou aqui trazendo. A gente começa a dieta na segunda, ele vai e termina a dieta. Acaba com a dieta da pessoa, meu Deus.
11: Bom dia.
0: Tudo bem, Ângela? Cadê
11: Catinha, uma ótima semana pra você, abençoada. Que
0: amém.
11: Deus abençoe mais uma semana pra gente.
0: Pra você
11: um
0: também,
11: beijo.
0: Meu amor.
11: Aqui é Ângela de Camaçari.
0: Alô, Ângela. Catinha, estou em Camaçari te ouvindo. Me liga, por favor, Gerson.
12: Bom dia,
0: Marcelo
12: bom dia,
0: Carvalho,
12: bom dia.
0: Um beijo pra
12: Kátia
0: você.
12: Raulis,
0: bom dia,
12: beleza?
0: Gerson.
12: Até um tempinho quando falo com você,
0: verdade.
12: Você tava de férias.
0: E aí, meu amigo, como é que você tá?
12: E Gerson aqui da Espécie Guanabara, de Pernambuco.
0: Guanabara, vem.
12: O mês de junho pra mim foi um pouquinho difícil. Aconteceu um acidente comigo na estrada.
0: Meu Deus.
12: Mas não teve vítima, graças a Deus. E a Guanabara, junto com seus diretores, que são bastante justos, analisaram e me liberaram pra trabalhar. Graças a Deus, já tô na ativa de novo. Então, tô retornando a participar do seu programa Amanhã é o Show.
0: Obrigada.
12: Não sei ainda o que tem na sua caixa. Vou esperar a segunda e a terceira dica. E eu espero que esse retorno. A participação do seu programa quem sabe, né?
0: Traga a sorte, né, Gerson?
12: Posso ter essa felicidade de você ligar pra mim.
0: Tá bom, que bom que você tá bem, viu? Que não aconteceu nada, tá bom? Beijo pra você e pra toda a turma da Guanabara. Cris, bom dia, Cris.
13: Bom dia, Catinha.
0: Bom dia, maravilhosa.
13: Que Deus dê uma boa semana a todos nós.
0: Amém, amém, Cris. Obrigada,
13: você que tem na sua caixa, me liga.
0: Já sabe, né? Mulherada já sabe.
13: Você me liga.
0: Ó, não é nada disso que você...
13: Quero ver sua voz maravilhosa novamente.
0: Viu, Cris? Um beijo. Não é nada disso que vocês estão pensando. Lembrando que esse número WhatsApp da Band não recebe ligação. É só mensagem de áudio ou mensagem de texto. Vamos falar agora, sabe de quem, gente? Você que tá aí ligado com a gente. Vamos falar do Luciano Huck, porque parece que ele fez propaganda da concorrência.
14: Luciano Huck dá R$1 milhão pra uma pessoa fazer propaganda do Masterchef na Globo? Como assim, gente? Deixa eu explicar. Olha o que aconteceu. Ontem, Luciano Huck foi ao vivo, né? E ele mesmo fala que ao vivo tudo pode acontecer, o que é uma grande verdade. E aí, sabe como é que é? Ele é todo virginiano, ele gosta de tudo perfeitinho, mas no ao vivo não tem como. Eu, particularmente, adoro programa ao vivo. Acho que tinha que ser sempre o Domingão ao vivo. Bom, enfim, a Lívia Andrade foi premiar lá a pessoa do Familhão, né? Que uma vez por mês eles dão R$1 milhão para uma pessoa que assina ali o Familhão. E na hora que a Lívia Andrade chegou na casa dessa pessoa, simplesmente a pessoa estava com o avental do Masterchef. Meu, é isso mesmo, gente. É. E detalhe, tá? O homem era um chefe de cozinha. E até o Luciano tinha encomendado coisas e tudo, se passando por outras pessoas, só pra ele não sair de casa. E ele nem se ligou que estava na Globo. O Luciano até brincou com o avental do Masterchef e falou: olha, cheia de arroba aí esse avental. Mas era o avental do Masterchef, e claro que a internet não passou batido nisso, e o pessoal tirou sarro dizendo que o Luciano Huck estava pagando R$1 milhão para ele fazer propaganda da Band TV do Masterchef.
0: Fazendo a propaganda nossa.
14: Foi engraçado mesmo, gente. Enfim, né? Falha nossa. Agora, daqui a pouco a gente volta é para falar dela. Fazer o quê? Virgínia, vazou foto dela. Vazou, né? É o que dizem. Que vazou foto dela com o Vini Júnior.
0: Ela sentada no colinho do papai. Ela tava no colinho do papai Vini Júnior enquanto eu vi essa foto, né? E aí ela tá sentada no colo dele, toda bonitona, com um biquíni vermelho lá, um mulherão daquele, e o cara tá lá no celular. Com certeza tava curtindo outras fotos. Meu Deus, outras mulheres. 9h29, vamos trazer por onde andei. Eita língua, né? Nando Reis, bom dia.

0: Raça Negra, cheia de manias, pra você que é cheia de mania, que acordou agora, cheia de mania, coloca a coisa ali, o pessoal vai tirar aquele negócio dali, não pode, menino. Menino, já disse que eu lavei um prato, guardei um prato no armário, você vai lá, tira o prato, bota no lugar errado, também não pode, não faz isso, raça negra, cheia de manias. Chegou um cara aqui que é geminiano, como eu, não sei se ele é cheio de manias também, que é o Paulo César Gomes. Tudo bem, Paulão, como é que tá? Beleza. Peraí, tá desligado, liga aí, Paulo. Em cima, Paulo, em cima, Paulo.
1: Aí agora, desculpa, pensei
0: tudo
1: que eu tava ligado.
0: Paulo César
1: tudo
0: Gomes?
1: Tudo bem, Kátia, que prazer revê-la.
0: Quanto tempo longe de
1: nova.
0: Você?
1: Puxa vida, que prazer falar com você nessa casa, que eu já tenho aqui amigos, né? Luiz, Emerson, Matheus e você também, que um projeto novo, que bacana.
0: Gostou
1: que
0: da Band FM?
1: Muito, uma estrutura
0: e desse estúdio, você chegou aqui, você falou que era o quê, o estúdio?
1: Parecia uma sala de conferência de ministros, né? Não sei lá.
0: Você gostou?
1: A mesa é tão grande, a mesa é tão grande, cheia de microfone, maravilha, uma estrutura maravilhosa.
0: Maravilha,
1: parabéns a você.
0: Que bom, bom falar com você, viu, que Deus te abençoe sempre, viu?
1: Todos nós, Kátia,
0: amém,
1: todos
0: sucesso.
1: Nós.
0: E aí, o Brasil foi eliminado da Copa, né?
1: Não é eliminado. Pra mim não foi muita surpresa, porque eu acho que quando a coisa não tem organização, não tem, a gente não sente firmeza no início, não pode melhorar depois, né? Então, muita bagunça, muita política, muito jogador que convocação errada, técnico vindo fazer propaganda, mas sendo garoto propaganda. Enfim, uma estrutura. Quando a estrutura não é correta, não pode dar certo o resultado.
0: Nada que começa errado termina bem.
1: É
0: bem isso desse jeito, né?
1: E a gente tá muito carente de craques, né? Se apostou num craque, num ex-jogador em atividade, que é o Neymar. A esperança era essa, mas não, uma andorinha só não faz verão, enfim.
0: É uma equipe, não é, não, né? Foi. São 12 jogadores em campo, né? Isso?
1: 11?
0: 11 jogadores 11. Em campo com goleiro, é com 11,
1: 11
0: com goleiro,
1: 11
0: não tem mais. Mas mesmo assim, eu sei que tem que contar com todo mundo, não fazer de um só estrela.
1: É isso,
0: eu acho que o grande erro da seleção é isso, de pegar uma pessoa e dizer que aquela pessoa vai fazer ganhar sozinho, não vai fazer ganhar sozinho.
1: Não tem herói.
0: E
1: tem
0: agora?
1: O protagonista, como o Messi é protagonista da Argentina, o Mbappé é protagonista da França, mas o conjunto tem que haver, a equipe, o espírito coletivo, a organização tática, coletiva, para que o individual brilhe.
0: Assim como a Band FM é uma equipe, né? Ninguém brilha sozinho. A grande estrela aqui é a Band FM, o resto faz parte da equipe. Agora, para você que entende muito de esporte, Paulo César Gomes fala muito de esporte, eu queria saber de você, quem será o grande campeão da Copa 2026?
1: Tá com pinta de campeão a França, tá com sorte de campeão a Argentina, mas Copa do Mundo é uma coisa imprevisível, porque é um jogo agora, é um jogo só. Então, em 90 minutos, tudo pode acontecer. Já tivemos várias Copas do Mundo em que o grande favorito caiu na final e não venceu. O Brasil deu show em 82 e perdeu para a Itália antes mesmo de chegar lá nas finais. E vários outros exemplos de...
0: Você falou tecnicamente, né? Agora eu quero que você fale de coração para você quem vai ser o grande campeão da
1: Copa. Eu acho que torço e por merecimento vejo a França com mais condições, porque tem mais craques e tem mais espírito de equipe.
0: Eu queria que a França ganhasse, mas eu tô sentindo que vai ser a Argentina.
1: Eu não sei. A Argentina tá vindo a gente de muito sofrimento, né? Tá com sorte de campeão.
0: Muita
1: às
0: sorte.
1: Vezes não joga bem, mas consegue ali arrancar no
0: que sorte foi aquele em 15 minutos, né? Três gols, meu Deus do céu.
1: Agora Messi merece, né? Fechar com chave de ouro a carreira vencendo, que é um super craque. Agora Mbappé também tá encantando. A França tá encantando.
0: Ai, que bom. Um beijo pra você. Ele deu uma
1: beijo,
0: aula aqui pra gente de esporte em pouco tempo. Você continua
1: valeu,
0: participando.
1: Valeu, galera Band.
0: Pelo 71999476363. Deixa eu falar com a Net. Oi, Netinha, tudo bem, meu amor?
2: Uma coisa que é comprida, hein?
0: Menina, na caixa premiada. O que foi, Net? Que cabeça
2: bem
0: poluída.
2: Bem que a mente fértil.
0: Ai, meu Deus, que mente é essa? Gil, meu amor. Bom dia, Gil. Tudo bem, meu lindo?
3: Bom dia, cara.
0: Como é que vai você, Gilzinho? Prazer falar com você.
3: Ótimo dia.
0: Pra você também, a Claudinha.
4: Bom dia, Cláudia. Que Deus abençoe o dia de todos vocês aí dessa rádio linda e maravilhosa.
0: Seu dia
4: Band
0: também,
4: FM.
0: Amor. Tudo de bom pra você, Noélia.
5: Bom dia, Catinha.
0: Bom dia, maravilhosa.
5: Aqui é Noélia, da Ilha de Veracruz.
0: Ilha de Veracruz também tá na Band
5: FM. Pra mim.
0: Ai, meu Deus.
4: Kátia.
0: Oi, maravilhosa.
4: De Pojuca.
0: Pojuca também tá na Band.

0: sabe nada, menina. Alô, José.
1: Kátia, bom dia. Bom dia. Quem fala aqui é José de Campinas de Brotas.
0: Campinas de Brotas.
1: Nunca mais mandei um áudio pra vocês aí, mas tô por cá, sempre com a Band FM.
0: Valeu, maravilhoso. Um beijo pra você,
2: Lucimária. Bom dia, Lucimária. Bom dia, Kátia. Passando pra dizer que a sua voz é a nossa melhor companhia.
0: Meu Deus do céu, obrigada.
2: Dia de paz.
0: Dia Lucimária de paz pra você também. Pujo. Um abraço pra minha
3: bom
0: querida
3: dia,
0: Jemima Castelo
3: amiga.
0: Branco.
3: É Jemima de Castelo Branco, sempre na sintonia do Manhã Show na Band FM.
0: Que bom, Jemima.
3: Já sei o que tem dentro da sua caixa. Ligue pra mim, por favor. Estou precisando muito.
0: R$300 hoje
3: é
0: na caixa.
3: É tudo de bom. É tudo de Band. Beijos.
0: Ó, gente, deixa um abraço pra Eliane que tá em Camaçari. Já que o Paulo continua aqui. Ô, Paulo, o que é que você faria se você ganhasse hoje R$300 na caixa premiada aqui na Band FM?
4: Olha, dinheiro hoje é sempre é bem-vindo para as coisas mínimas, né? Agora, para fazer uma farrazinha, comer uma boa pizza, né? Fazer assim uma... Fazer uma farra
0: e
4: aí.
0: E hoje é o dia do cantor, né? E prestigiar algum cantor,
4: também,
0: né?
4: Também, se tiver algum show aí na pauta pra semana, já comprar e garantir um show, um espaço, um ingresso. Parece que vai ter Geraldo Azevedo.
0: Isso, próximo sábado vai ter Geraldo Azevedo na Concha, né?
4: Pronto,
0: então já é aí, dá pra comprar o ingresso.
4: Geraldo e pizza.
0: Pronto. Vamos pra segunda dica da Caixa Premiada?
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0: Você que tá ligado com a gente às 9h44, a segunda dica da Caixa Premiada. A primeira já tá lá no Instagram, viu? Lari já postou, você pode ir lá no Instagram pegar a primeira dica, juntar com essa que eu vou soltar agora. E aí, caso você saiba, você manda pra gente aqui, a gente vai te ligar. Quando eu te ligar, perguntar o que tem na caixa, você acertar, você leva R$300. Se você errar, o que é que acontece? O prêmio vai acumular e tá acumulado. R$300 pra você. Segunda dica, pode esquentar bastante quando está em uso. É uma coisa que pode esquentar bastante quando está em uso. Mulherada com a cabeça poluída aí, não é nada disso que vocês estão pensando não, pelo amor de Deus. 71999476363, segunda dica da caixa premiada. Continua aí.
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18: Fique atento porque uma ocorrência ali na saída da Avenida Tancredo Neves para a paralela Estação Pernambués, para quem vai no sentido da Semidetran, deixa o trânsito travado pela Tancredo Neves, à altura do shopping da região, também no sentido paralela. Para você que faz o percurso entre Chiep e Avenida Barros Reis, deve pegar o Curralinha. 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Letícia Rocha para a Band FM, a sua rádio do seu jeito.
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0: Tô de volta aqui na Band FM, a sua rádio do seu jeito, na sua manhã de segunda-feira, semana começando, seja a melhor semana da sua vida. Eu tô aqui, ó, no Manhã Show da Band.
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0: A sua rádio do seu jeito. Vamos viajar no tempo?

0: Parabéns, meninas. Que Deus abençoe esse trabalho de vocês.
1: Tá aí demais o som da Maiara e Maraísa, Traicieta, que história, né, gente? Maiara e Maraísa sempre aí em alta, essas meninas que arrasam. Você que tá acompanhando a gente, participando através do 71999476363. Muito obrigado pela audiência, você tá em casa, você que tá no trabalho, você onde quer que esteja, curtindo a Band FM, tá bom? Lembrando que você participa pelo 71999476363. Mas meu amigo Paulo continua aqui comigo nos estúdios da Band FM, ele veio me visitar hoje, tá por aqui. Eu digo, Paulo, fica um pouquinho, pra gente trabalhar aqui um pouquinho junto e tudo mais.
2: Matar saudades.
1: Matar saudade, né, menina? A gente vai fofocar agora, Paulo. A gente vai falar, sabe de quem?
2: Sim.
1: A gente vai falar sobre o Vini Júnior e a Virgínia. Teve uma foto que vazou, né? Você costuma falar muito da Virgínia. Você acha que esse relacionamento... Você viu que ela perdoou, né? Ele traiu ela e acabou perdoando, não foi?
2: Hoje o jogador de futebol virou personagem de novela. Assim, uma novela da vida real, né? Aí aparecem os personagens, como a namorada dele. Aí daqui a pouco ele ganha as manchetes, não pelo lado esportivo, pelo outro lado. Ela também ganha fama, pongando na fama dele como jogador. É um negócio assim muito, né? O business hoje, o show business realmente é...
1: A fofoca da vez é que vazou uma foto, né? Parece que ela botou essa foto no status do WhatsApp dela pessoal. Essa foto vazou. E o que é que acontece? Ele tá lá com ela sentada no colo, com aquele biquíni que ela usa, aqueles biquínis que vocês
2: Nossa
1: homens
2: senhora.
1: Adoram. Ficou olhando.
2: Sim. Ela faz muito bem continuar com
1: ele. E aí o que é que acontece? Ele tá lá com o mulherão daquele sentado no colo dele, mas ele tá lá no celular.
2: Nossa
1: senhora. Eu acho que ele tava olhando foto de outra.
2: Será que já não armaram a cena pra criar polêmica, pra criar likes, pra criar pra estar na mídia?
1: Vindo de Virgínia, né?
2: Porque eu vou te contar, por mais que o cara tenha aquilo ali todo dia, tá com a mulher no colo, tá olhando o celular, é brincadeira, né?
1: Tá focado naquele momento,
2: né? E publicar isso, digamos que fosse um deslize dele, ela poderia ficar chateada com ele, mas publicar, eu acho que a intenção já foi armado,
1: mas
2: viu?
1: Mas quem conta essa fofoca pra gente é a Cacá Novelas, me conte, Cacá.
3: Vazou foto? Não dá pra falar assim, né, gente? Enfim, Virgínia Fonseca e Vini Júnior estão mais juntos do que nunca, ninguém tinha dúvida disso, né? Pois é, Virgínia tá viajando num iate com amigos, até com os filhos, né? Na Itália. Pois é, e Vini Júnior está ali ao lado dela. Não apareceram em fotos oficiais, mas, por exemplo, no dia do aniversário do Vini, que foi ontem, a Virgínia cantou uma música, né? Que falava, não vou te assumir, não vou te assumir. E todo mundo já achando que era indireta, que ela não ia assumir, por enquanto, o Vini Júnior. Mas não parou por aí. Porque saiu ali no Dial Garotinho, um perfil de fofoca, uma foto da Virgínia Fonseca sentada no colo de Vini Júnior. É isso mesmo. Ela de biquíni sentada no colo do Vini Júnior. Vini Júnior com uma mão na cintura dela e a outra mexendo no celular. Essa foto, ela não foi postada em redes sociais, e sim no status do WhatsApp da Virgínia Fonseca. E aí foi parar em perfis de fofoca. A gente sabe que a Virgínia não é boba e sabe que se colocou no status do WhatsApp, a pessoa vai pegar, muita gente tem o telefone dela e vê os status dela. Enfim, é pra comprovar aos poucos que os dois estão juntos, sem fazer aquele alarde, já que o povo tá metendo pau nela. A foto, sinceramente falando, gente, eu achei um pouco demais, sabe? De verdade, os filhos dela estão lá, pode me chamar de careta, mas eu achei sim, achei um pouco demais. Se você puder ver, dá uma olhada na internet, ela sentada no colo ali do Vini Júnior. Será que eu tô chata, hein? Ó, daqui a pouco a gente volta e é pra falar da Ana Castela, que rebateu o internauta. Chato também o internauta, bem feito. Me aguarde.
1: Tá bom, Cacazinha, daqui a pouco ela tá de volta com mais fofocas pra você. Vamos de Vitor e Léo, Borboletas, bom dia!

0: Band, mais o som do Henrique e Juliana, Amor dos Outros, aqui na Band FM, a sua rádio do seu jeito, nessa manhã de segunda-feira, hoje, dia 13, dia do cantor. E aí, qual é o seu cantor preferido? Uma galera dizendo que gosta muito do Belo, Fábio Júnior, ou Paulo César Gomes, qual é o seu cantor preferido, Paulo?
1: Raulzito Seixas.
0: Raul Seixas. Ele é Raul, Raul baiano. É baiano, né? E cantora preferida.
1: Cantora Zizi Posse.
0: Ah, Zizi Posse.
1: Acho uma voz maravilhíssima, maravilhosa.
0: Eu queria ser cantora, mas não deu certo, porque eu sou muito desafinada, viu, Karina? Recebendo aqui nosso ouvinte, a Karina, que participou aqui da promoção da Band FM, se deu bem, levou uma prancha de cabelo pra casa. Bom dia, Karina, tudo bem, minha linda?
2: Bom dia, tudo bem.
0: Prazer falar com você. Você mora onde, Karina?
2: Eu moro no bairro de Cosme de Farias.
0: Cosme de Farias. Participou de que programa ele levou essa prancha?
2: Foi o Programa das Seis.
0: Ah, o Programa das Seis, que massa. E levou aí, a Super Seis, no caso, né?
2: Isso.
0: Escolheu exatamente. Sua música preferida?
2: Escolhi, sim, de Belo.
0: Ah, e aí você se deu bem, levou uma prancha de cabelo pra pranchar o cabelo, ficar ainda mais linda
2: com
0: do que
2: certeza,
0: você.
2: Com certeza,
0: e veio acompanhada do seu papito, né?
2: Isso.
0: Oi, tudo bem, meu querido Heraldo? Veio trazer a filha e disse assim, eu tô na Band FM, né, Heraldo?
3: Com certeza, tô na Band, estamos na Band e não abriremos nunca.
0: E você tá com a camisa do meu time, de coração?
3: Bahia, é o mundo, viu?
0: E como é que foi? Parece que teve algum problema, Paulo, com o Bahia. Ontem que
1: foi o amistoso lá com o Fluminense e o árbitro errou duas vezes contra o Bahia.
0: Contra
1: e aí o
0: Bahia.
1: Técnico Rogério Ceni, com toda a razão, saiu, né? Cuspindo moribundo, reclamando com toda a razão.
0: Ah, tá vendo? Foi isso mesmo que aconteceu, Heraldo?
3: Foi, sim, foi. Mas isso aí, esse amistoso, isso aí não quer dizer nada.
0: É um amistoso,
3: nós, né? Quando esse campeonato começar, você vai ver. Eu vou voltar aqui pra dizer a você que a gente tá nas cabeças.
0: Ah, que coisa boa. Isso que é torcedor confiante, né, não, Paulo César?
1: É, torcedor do Bahia tem essa fé, né?
0: E você, Karina, tá feliz em ter ganhado a prancha, Karina?
2: Com certeza. Chegou numa boa hora, até porque a minha quebrou, né?
0: Então chegou numa boa hora. Não vai precisar gastar esse dinheiro pra comprar a prancha, né? Já tem
2: com
0: uma prancha
2: certeza.
0: Nova.
1: É. Papai agradece.
0: Um beijo pra você, tudo de bom. Prazer te receber aqui na Band FM, tá bom? Mas agora tá na hora da nossa caixa premiada, agradecendo a Karina, o Heraldo, toda essa turma boa aqui nos estúdios da Band. Mas vamos pra mais uma ligação da caixa premiada, que tá valendo hoje o valor de R$300. Que tal você faturar R$300 na caixa premiada? Uma galera aqui pedindo pra eu ligar. Seu Heraldo, você ia fazer o que se ganhasse hoje R$300 aqui na Band, hein? Me conte aí.
3: R$300 eu ia botar gasolina no carro.
0: Ai, parece que vai subir de novo o combustível, né, senhora?
3: O combustível tá virado
0: na sua. Meu Deus, é difícil demais.
3: O carro tá na oficina, e quando ele voltar, ele ia botar a gasolina.
0: Encher o tanque, né? É. E você, Paulo, já me disse que vai comer uma pizza, né? Vai comer
1: Geraldo
0: uma pizza.
1: E o show também.
0: E Karina, vai fazer o que se ganhasse R$300 hoje na caixa?
2: Eu ia pro show de Geraldo Azevedo, que eu amo muito.
0: Ai, que maravilha.
1: Bom gosto.
0: É. Bom gosto musical. Vamos nessa. Ó, terceira dica da caixa premiada. Muita gente só lembra dela na hora do churrasco. O que tem na minha caixa é uma coisa que as pessoas só lembram dessa coisa na hora do churrasco. Aí quer lá usar aquilo pra botar carne pra assar. Fui boazinha, não foi, Lari? Boazinha, ajudando as pessoas que estão ouvindo aí o Manhã Show da Band FM. Agora eu vou ligar pro sortudo ou a sortuda de hoje. Se a pessoa acertar o que tem na caixa, leva um valor de R$300. Se errar, o que é que acontece? O prêmio vai acumular. Vamos ligar aqui, deixa chamar 5 vezes. Quem será que vai falar comigo hoje? Nem vou falar o nome antes, porque eu quero que a pessoa me atenda. Primeira opção aqui de ligação, duas. Alô? Alô?
4: Alô?
0: Alô? Bom dia!
4: Bom dia.
0: Com quem eu falo?
4: Ai, Catinha, ai, meu... pra mim, eu não acredito.
0: Ai, meu Deus, sabendo que as coisas acontecem na nossa vida é quando a gente menos espera. Com quem eu falo?
4: Menina do céu, eu não sei, o que é que tem na sua caixinha, mas eu vou chutar, minha.
0: Tem que chutar, tem que fazer igual o Neymar, sai chutando aí, daqui a pouco acerta. Ô, Enia, você fala de onde, Enia? Me diga aí, você fala de onde?
4: Eu falo de Pojuca.
0: Pojuca, Bahia. Você escuta a Band aí todos os dias, Enia?
4: Escuto todo dia, amo a Band.
0: Ai, meu Deus do céu. Então, você disse aqui pra te ligar, eu fui e te liguei, achando que você sabia o que tem na minha caixa, né?
4: Catinha, eu não tô acreditando.
0: Ai, meu Deus, e é R$300 hoje, tá acumulada. Muita gente querendo esse dinheiro, Enia.
4: Ai, Catinha, tomara que eu ganhe.
0: Tomara. Você pegou aí pelo menos uma ou duas dicas da caixa?
4: Eu peguei todas as três, mas eu tô na dúvida, né?
0: Ah,
4: mas
0: você...
4: eu vou falar, né?
0: É, vai que você acerte. Sai chutando aí. Tem alguém pra te ajudar? Você tá sozinha em casa? Tá com quem, Enia?
4: Eu tô sozinha. Meu esposo também é uma Band, mas ele não tá aqui agora, não.
0: Ah, e o esposo poderia
4: mas
0: dar uma ajuda.
4: Catinha, eu vou ficar feliz por você ter me ligado.
0: Ai, meu Deus do céu, que maravilha. Bom demais ouvir isso das pessoas que acompanham o nosso programa, né? Que diz assim, mesmo só o fato de participar já vale a pena. Isso é bom, né? Com maravilha, maravilha. Você trabalha, você trabalha ou você tá desempregada?
4: Sou dona de casa mesmo.
0: Dona de casa. Trabalha mais do que qualquer outra pessoa, porque a dona de casa, né, Paulo César Gomes? A pessoa, quem trabalha em casa é quem mais trabalha, né, Paulo?
1: Tem que jogar nas 11, né? É. Da administração financeira à comida no prato.
0: A comida no prato, né? O maridão chega, a comida tem que estar pronta e já vai. Mas, Enia, me conte o que é que tem na minha caixa. Tá valendo pra você o valor de R$300 se você acertar. Se você errar, o prêmio vai acumular. Me conte, vá.
4: Eu acho que é carvão.
0: Você acha que é carvão, Enya? Enya. Enya, tem certeza disso?
1: Você está certa disso. Você quer mudar? É aqui é o show do milhão.
0: Isso. Vai. Posso perguntar então?
4: Pode. Se não ganhar.
0: Enya, que peninha, Enya. Não é cavão, é o que, Paulo César Gomes? Diga aí o que, é que tem na
1: minha. Já posso revelar?
0: Pode revelar, revele.
1: Espeto, aquilo que também alguém dá quando vai num lugar e não quer pagar, né? E se manda. Na gíria popular, espeto.
0: Aí ele fala que é uma coisa que tem pequeno, pequeno e grande. Gostei de senhor, viu? Você dá pra participar aqui do programa comigo, viu?
1: É alto astral.
0: Tem vontade mesmo de participar aqui do programa de rádio, é?
3: Tenho, sim, com certeza.
0: Ai, que maravilha. Então, espeto que tá na minha caixa, viu?
3: É?
0: É uma coisa. É porque eu dei mais. Ô, Enya, obrigado pela participação, viu, meu amor? Não foi dessa vez, mas foi um prazer falar com você. Tá bom, minha vida. Um beijo pra você, pra sua família e todos os ouvintes de Pojuca. Ô, seu, como é o nome dele? Deixa eu ver, seu Heraldo. O senhor tem vontade de fazer um programa de rádio, é isso, Heraldo?
3: Com certeza.
0: Rapaz,
3: se
0: sincero.
3: Você me der essa oportunidade, eu vou abraçar com as duas mãos.
0: Ele tem voz de locutor, já viu?
1: Desembaraço e desenvoltura ele que tem, né? Simpatia.
0: Olha as dicas que foi que a gente levou a espeto. É, pode ser comprido ou pequeno.
3: Sim.
0: Não é isso? Tô certa, não tô? Tem espeto comprido, tem espeto pequeno, né? Sem maldade na cabeça. A mulherada tá falando outra coisa. É, pode esquentar bastante quando está em uso. Quando ele tá esquentando, usando espeto, ele esquenta, não esquenta?
3: Esquenta.
0: E muita gente só lembra dele na hora do churrasco. Então é um espeto. Faz sentido, isso, não é mesmo? Tá vendo? Não é isso? Tá vendo? Gente, amanhã tem mais caixa premiada. Notícia boa que a caixa vai pro valor de R$400. Então continua aí, que eu venho com a Super 6. E tem o que na Super 6 hoje, Lari? Geraldo Azevedo, uau! Fale aí no microfone pro pessoal ouvir sua voz.
5: Oi, gente, bom dia! Larissa, hoje falando. Na Super 6 a gente tem o sorteio de Geraldo Azevedo pra vocês assistirem no dia 17 e a gente também, uma hora, tem um cinema.
0: Pronto, então já sabe que tem show e tem cinema hoje na Super 6. Daqui a pouquinho um par de ingressos pro showzaço de Geraldo Azevedo, próximo dia 17, sexta-feira, né, na Concha Acústica.
5: Exatamente.
0: Então participa aí, daqui a pouquinho, depois do intervalo, tem a Super 6. Karina, um beijo pra você, seu Geraldo, foi um prazer conhecer o senhor, viu? Em breve vou chamar o senhor aqui pra me tirar minhas férias, fechado?
3: É mesmo?
0: É, viu? Venha mesmo. Daqui a pouco a gente volta.
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1: Vamos lá, porque tem trânsito ainda difícil na saída da Paralela, a partir da Avenida Luiz Eduardo Magalhães até a Estação Pernambués. Se você segue em direção à Avenida Tancredo Neves, saindo agora de Lauro de Freitas, pode até fazer o desvio pela Orla da Cidade, passando pela Dorival Caymmi, onde você encontra fluxo muito bom. 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Letícia Rocha para a Band FM, a sua rádio.
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5: Estão de volta aqui na Band FM, a sua rádio do seu jeito, na sua segunda-feira maravilhosa. Caixa premiada acumulou. A Enya de Pojuca não acertou, foi pra R$400. Amanhã tem mais ligação, viu? Fique ligado, participando da caixa premiada da Band. Band FM. A sua rádio do seu jeito, mas agora tá na hora da Super 6.
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5: Agora 10h17, ótimo dia pra você onde quer que esteja, ligado com a gente, participando aqui da programação da Band. Você que tá em casa, no trabalho, no trânsito, no buzu, onde quer que você esteja, seja bem-vindo à Band. Ó, não levou o prêmio da caixa premiada, não fica triste, porque tá rolando pra você agora a Super 6 da Band FM. São as 6 músicas, a música mais votada a gente vai tocar de novo e todo mundo que participa concorre a par de ingressos pro show de um dos grandes artistas do nosso Brasil, que é o cantor Geraldo Azevedo, que vai estar em Salvador, sexta-feira, dia 17, na Concha Acústica. Você quer ir com um acompanhante pra esse show? Vota na Super 6 e boa sorte. A música 1, a música do Felipe Araújo, Estranho de Novo. A 2, o Sorriso Maroto, Ainda Existe Amor em Nós. A 3, o Jorge Mateus, Gaivota. 4, do Ademário Coelho com a Sol Almeida, Só Tem Um. Murilo Ruf, Saudade Estranha. 5 e a 6, a Simone Mendes, Direitos Iguais. Qual das 6 músicas você tá afim de ouvir? 719-9947-6363. A Super 6 chegou pra você nessa segunda.
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0: demais, eu sou do Jorge Matheus. Deixa eu mandar um abraço pra Jussi lá no Cruzeiro da Estiva, em Castro Alves, na sintonia da Band FM. Jussi, um abraço pra você, pra Lene, pra Tony Rock, pra toda a turma do Sítio do Meio, Cruzeiro da Estiva. Obrigadão pela audiência. Música 3, a Super 6, a música do Jorge Matheus, Gaivota. A música 1 do Felipe Araújo, Estranho de Novo. Sorriso Maroto, Ainda Existe Amor. A música 2, a 3 do Jorge Matheus. A 4 da Demário Coelho com a Solange Almeida, só tem um. Murilo Ruf, Saudade Estranha, a música 5. E a música, na verdade, música 5, isso mesmo, é a música 6 da Simone Mendes, Direitos Iguais. Qual das 6 músicas você tá afim de ouvir de novo aqui na Band FM? Fala aí que você concorre a par de ingressos pro show desse grande artista que é o Geraldo Azevedo. Fala, Ednete Vilela. Oi, minha linda.
1: Aqui é Ednete Vilela, da cidade de Feira de Santana. Estou ligadinha na programação pelo aplicativo. E eu acho que tem na caixinha premiada de hoje. É uma prancha de cabelo.
0: Ai, não era uma prancha, mas valeu pela participação, Ednete. Um beijo pra você, sua linda. Sabe, bom saber que você tá me ouvindo. Deixa eu mandar um abraço pra essa maravilhosa que também tá me ouvindo, que é a Janine, da Pituba. Tá me ouvindo, Janine, meu amor. Um beijo pra você e pra sua família. Tem também aqui a Arlete, da Cidade Nova. Tá ligada na programação da Band FM. Net que Fortalece também tá me ouvindo hoje. Quem mais tá me ouvindo? Vanessa Monteiro, da Federação, também tá me ouvindo. O André tá escolhendo a música dele aqui, da Super 6.
2: Diga, bom dia, André. Catinha. Bom dia, galera. Na aí, Super 6 aí, eu vou ficar Simone Mendes aí, Simone a sexta Mendes. Música.
0: A Solange tá escolhendo a música do Murilo Ruf. Quem mais? Catinha, a Solange Almeida e a Delmário Coelho, a Silvia Machado de Cosme de Farias. Tem também aqui o Gustavo votando na música 1, na música do... Cadê a música? Uma música do... Cadê? Felipe Araújo, Estranho de Novo. Um abraço pra você. Um abraço também pra ele, Nilson. Diga,
3: bom
0: Nilson.
3: Bom dia, Catinha.
0: Bom dia, meu brother.
3: Eu fui participar mais cedo.
0: Tava fazendo
3: o quê? Aqui com a caçamba, mas já resolveu já. Eita. E agora tô aqui ligadinho aqui na Band, ouvindo você, minha linda.
0: Deixa eu mandar.
3: Esses ouvintes maravilhosos.
0: Só tem pessoa de primeira qualidade.
3: Caçambeiro.
0: Um beijo pra você, meu lindo.
3: Pra Simone Mendes.
0: Tá bom.
3: Viu, Catinha?
0: Valeu, meu brother. Um beijo pra você. Deixa eu mandar um abraço pra Tarsis Pereira, que tá ligado com a gente, grande comunicador também, Tassinho. Um beijo pra você e pra sua família, obrigadão pela audiência, desejando boa semana pra mim também, Tassis, um cheiro pra você. Tem essa lindona aqui comigo.
4: Bom dia,
0: também.
4: Catinha. Bom tô dia. Ligado na Band.
0: Luciana Docílio, um cheiro
4: pra você.
0: E hoje
4: a minha música da Super 6 é a número 6.
0: Eita, coisa boa. Um beijo pra você. A Dejane tá em Praia do Forte, um abraço pra Renatinha, as meninas trabalhando aí me ouvindo. Tá de folga hoje, Dejane? Tá na praia, Dejane? Me conte, foi o Kenete, que é a música 4.
5: Você tem que dar duas chances. Eu vou aí hoje de tarde e vou brigar.
0: Vai brigar? Que, é, não brigue não.
5: Dá duas chances.
0: Não tem nada de duas chances, é uma chance só, né? Gente, venha pra cá mudar as regras do jogo não, viu? Tá bom, um beijo pra você, galera, também de Heloísa Guedes. Tá em Dom Avelar também, tá me ouvindo. Oi, Catinha, Thaís Carvalho participando com
4: bom
0: a
4: dia,
0: gente.
4: Catinha. Bom dia, Thaís Carvalho, mamãe do Peru. Cátia, no Super 6, coloca pra mim. Ah, Demário Coelho, viu? Beijo, quero muito participar desse ingresso pra Geraldo Azevedo, viu?
0: Beijão. Ah, vai ser um showzaço. Lembrando que hoje é o dia do cantor, gente. Qual é o seu cantor preferido? Galera falando que é Fábio Júnior, tem uma galerinha falando que é Silvano Salles, que é Pábulo também, galera que curte Pábulo aí, aquele abraço também. Vamos lá com a música 4 da Delmário Coelho e Sol Omega.
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0: poderosa, maravilhosa Simone Mendes cantando pra gente Direitos Iguais aqui na Band FM. Essa é a música 6, a Super 6. Quer ouvir a Simone de novo? Então volta na música 6, tá valendo par de ingresso pro show do Geraldo Azevedo. Próxima sexta-feira na Concha Acústica. Showzaço, espetáculo, você mais um acompanhante nesse show. Música 1 do Felipe Araújo, Estranho de Novo. A 2 do Sorriso Maroto. A 3 do Jorge Mateus. A 4 do Ademário Coelho com a Solange Almeida. Só tem 1. A 5 do Murilo Rufi, Saudade Estranha. E as 6 tem essa, que é Direitos Iguais da Simone Mendes. Qual das 6 você tá afim de ouvir? Aninha, meu amor, um beijo pra você. Obrigado pela audiência, tá sintonizada
1: bom
0: com a
1: dia,
0: gente.
1: Faxinha, bom aqui dia, aqui é Rosa do Jardim Santo Inácio, Super 6 hoje. Eu quero ouvir novamente Sorriso Maroto.
0: Sorriso Maroto.
1: Quero ganhar ingresso pra ir pro show desse grande cantor que é Geraldo Azevedo.
0: Boa
1: tá
0: sorte
1: bom?
0: Pra beijo. Você, meu amor. Um beijo.
2: Bom dia, Catinha. Bom dia. Eu aqui de novo.
0: Oi, maravilhosa.
2: Minha música preferida é a número 6.
0: Ah, tá bom.
2: Dessa vez liga pra mim.
0: Tá bom, meu amor. Boa sorte pra você, sua linda. Eu falei aqui da minha querida Dejane. Ela disse que tá trabalhando. Ela queria estar na praia, mas está trabalhando. Tem que trabalhar. Quem trabalha, Deus ajuda, né? Não? Um abraço aqui pro Robson, voltando aqui na música dele. É um ouvinte que participou da caixa premiada, que fez a caixa acumular pra R$400 amanhã, mandou até um áudio.
3: Eu fiquei muito feliz de você ter ligado pra mim. Não ganhei o que tinha, o vago que tinha na caixa, uhum. Mas eu fiquei muito feliz. Já é um bom começo.
0: Tá
3: foi
0: bom.
3: Porque também eu não me liguei nas dicas não de hoje. Eu sempre eu tô ligada, acredita?
0: Ai,
3: hoje eu tava
0: Deus
3: aqui ocupada, não me.
0: Era pra
3: não
0: acumular.
3: Me atentei mesmo a esse negócio.
0: Tipo, Juca, um beijo pra
4: Kátia,
0: você.
4: Kátia, bom dia. Né? Também quero concorrer, viu? Fico com o Ademário Coelho, viu? A música número 6. Aqui é a Noela do IAPI.
0: Alô, Noela.
5: Eu sou linda, aqui. Oi, é Cris Brota.
0: E aí, Cris?
5: Eu quero ver a música 4.
0: Música 4, aí de Ademário Coelho com
5: o Catinha, que é a Deusa da Cidade Nova.
0: Oi, minha linda.
5: Meu canto preferido é o Jorge Mateus. Repete a música aí de Jorge Mateus.
0: Galera da Cidade Nova, Marcelo Rodrigues, A Liberdade, também votando na música 1, na música do Felipe Araújo, Estranho de Novo. Um abraço aqui pro Leno, que tá sempre ligado com a gente. Toda essa turma participando aí pelo 71999476363, WhatsApp aí da Band, você participando aqui das promoções, tá bom? Obrigado pelo carinho. Oi, Catinha! Minha cantora preferida é Ana Carolina. Quem foi que falou aqui que é Ana Carolina? Rosana Gonçalves. Oi, Rosana, um beijo pra você, minha linda. Obrigado pelo carinho, pela audiência. Tem também aqui o meu querido Antônio, tá em Praia do Forte, tá me ouvindo?
6: Bom dia, minha amiga. Antônio. Nosso dia. Aqui é Antônio, Praia do Forte, Mato de São João.
0: Valeu.
6: Ótimo dia, abençoado.
0: Pra você também. Deixa um abraço pro Valdir, motorista por aplicativo. Tá ligado com a gente também. Um abraço pra você, Valdir. Obrigado pelo carinho. A Nath tá em Monte Belo, município de Jandaíra, também tá ouvindo a gente. Oi, Nath. Beijo pra você. Quem tá comigo também, essa lindona, que é Dona Lourdes Santos. Ô, Dona Lourdes, um cheiro pra você, sua linda. Obrigado pela audiência. Essa turma participando. Continua.
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0: Uma das perguntas mais repetidas no mundo do futebol nos últimos dias é se Neymar vai parar, pendurar chuteiras ou vai prosseguir no futebol. O Santos marcou a reapresentação do jogador para o dia 17 de julho. Ele é esperado lá no CT Rei Pelé para cumprir os meses finais de contrato com o clube, mesmo tendo uma boa grana a receber do Peixe desde o ano passado. O Santos deve mais de 90 milhões ao jogador em direitos de imagem e fez um acordo para estender esse pagamento até 2030. O atacante tem aproveitado os dias de descanso nos Estados Unidos. Ontem, inclusive, passeou com a família em um parque de diversões lá em Orlando. A possibilidade da aposentadoria ou não ganhou força depois do apelo da manifestação pública do próprio pai de Neymar, que fez uma publicação nas redes sociais pedindo ao filho que seguisse a carreira. O Santos volta aos gramados no dia 16, na próxima semana, jogando contra o Botafogo às 7:30 da noite no Engenhão, jogo válido pela 19ª rodada do Brasileirão. 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
4: E aí, tá vindo do litoral norte agora em direção a Salvador? Boa viagem. Estrada do Coco tem ótima fluidez, a região metropolitana aqui no centro de Lauro de Freitas também não há dificuldade, apenas com fluxo intenso na chegada aos semáforos. A via metropolitana, estrada do aeroporto também é uma ótima rota para quem sai de Abrantes e vai até Salvador. Lixo tem lugar certo, dia e hora também. 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
5: Tô de volta aqui na Band FM, trazendo mais uma edição aí da Super 6, o resultado, né? Todo mundo quer saber quem vai se dar bem, quem vai curtir o showzaço do Geraldo Azevedo. Quem será, hein? 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
5: Agora 10h48, ótimo dia pra você. Tá na hora do resultado da Super 6 aqui da Band FM. E vamos nessa. A música mais votada a gente vai tocar de novo, mas quem vai conferir o show do Geraldo Azevedo é ela, Cremilda. Final do telefone da Cremilda é o 4999. Alô, Cremilda, final do telefone 4999. Você faturou um par de ingressos pro show do Geraldo Azevedo, que vai acontecer na próxima sexta, na Concha Acústica, tá bom? Música mais votada de hoje, por um voto.
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5: Ó, tá saudade de sorriso maroto? Ainda existe amor em nós. 10h49.

0: som do Gustavo Lima. Isso mesmo, desejo imortal aqui na Band 10h55, aquele bom dia especial pra você que tá ligado com a gente, mas agora é hora de fofocar com a Cacá. Mas antes de fofocar com a Cacá, deixa eu falar com essa turma boa. Luciana tá onde? Tá em Dias D'Ávila, tá me ouvindo, Luciana?
1: Olá, oi, princesa. Tudo bem?
0: Tudo ótimo.
1: Gostaria de ouvir a música.
0: Que música você quer ouvir?
1: Da banda Maneva.
0: Maneva, pronto, um beijo pra você, Lulu, quem tá comigo.
2: Bom dia,
0: também, Josemar,
2: toda
0: tá
2: por onde? FM.
0: E aí, Josemar,
2: JP do Camaçari.
0: Beijo pra você, JP, brigadão pela audiência. Vamos fofocar, falar da boiadeira, porque a Ana Castela parece que respondeu, né? Ela lá toda empolgada com o corpo dela, o povo vai criticar, ela dá uma resposta, né? Isso, Cacá, me conte.
3: Ana Castela, pois é, né? Você sabe que ela responde mesmo a internautas. E eu acho ótimo. Ana Castela tá malhando pra caramba, tá treinando, né? E ela resolveu postar nas redes sociais foto de biquíni, toda feliz com a evolução do corpo dela. Muita gente elogiando, claro, mas sempre tem um engraçadinho, né? E aí teve um engraçadinho que simplesmente escreveu o seguinte comentário ali na foto dela. E a bunda nada, escreveu ele, querendo dizer que ali os glúteos dela não estavam crescendo, continuavam menores, continuavam pequenos. Sabe o que a Ana Castela fez, gente? Simplesmente ela respondeu: mas a bunda dá pra crescer, né? Né? A região íntima do homem, que é difícil, né, meu amigo? É, só que ela escreveu realmente o que que era, tá? É isso. Ela brincou e todo mundo deu risada, porque foram falar da bunda dela. Então ela pegou e falou: é, mas a sua região íntima aí, ó, é que é difícil, né, crescer, não dá pra crescer, né? E aí todo mundo deu risada, bem feito, quem fala o que quer, ouve o que não quer, não é isso? É isso, ó, aproveitando que vai ter Band FM de pertinho com a Ana Castela ao vivo, hein? Dia 20 de agosto, não dá pra perder, um show exclusivo pra Band FM. Você vai poder assistir no YouTube da Band FM, no Band Play, olha aí, no Band FM fm.com.br. Não dá pra perder mesmo. Um beijo, meu povo, e até amanhã. É dia 20 de agosto, tá?
0: Valeu, beijo. Lindona, um beijo pra você. Dia 20 de agosto tem Band de Pertinho com ela, com Ana Castela. Eu volto uma da tarde com mais uma edição da Super 6. Vem aí mais uma história maravilhosa, impactante, do Quem Ama Não Esquece.
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1: Fique esperto porque tem um protesto acontecendo ali no Largo do Campo Grande, travando toda a região. Por isso, para você que vai fazer o percurso entre o Canela e a região da Avenida Joana Angélica, deve cortar caminho pela Avenida Centenário, passando também pelo Vale dos Barris, fazendo seu percurso com muito mais tranquilidade. 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
1: Oi, tudo bem com você? Muito prazer, eu sou a Milena e começa a partir de agora o nosso Quem Ama Não Esquece. Começando mais uma semana, me conta aí como é que você tá? Tá tudo bem? Eu te digo que eu tô bem, mas eu vou ficar muito melhor se eu receber sua mensagem aqui com você contando sua história. Você sabe, né? Tem aqui o nosso WhatsApp, que é o nosso bate-papo, que a gente vai começar uma conversa aqui. E você vai me mandar um resumo da sua história. Aí você fala assim, Mia, ainda não fiz meu resumo, menina, não sei nem por onde começar. Não tem problema, eu te ajudo. 11 99991 9197. Eu tenho certeza que você tem aí uma história que você pode compartilhar com a gente e que pode ajudar muita gente. Acredite que a sua história ajuda, porque a gente se inspira e a gente aprende a partir de todas essas histórias que a gente tanto espera para começar. Não é verdade? Olha, hoje a Thaís que vem contar a história dela. Inclusive para dizer o seguinte, dentro do contexto dessa história, que existem alguns momentos e algumas histórias que fazem a gente lembrar que a vida nem sempre segue o caminho que a gente imaginava, né? É tanta curva, é tanto problema, e a gente tem que arrumar a solução, não tem jeito. Em algum momento a vida também coloca a gente diante de algumas perdas, desafios e decisões que exigem da gente uma força que a gente nem sabia que tinha. Thaís, seja muito bem-vinda ao Quem Ama Não Esquece de hoje.
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4: Às vezes a gente precisa perder o que parecia ser o nosso futuro para encontrar o que Deus realmente preparou para nós. Durante muito tempo eu achei que precisava insistir para manter uma família unida. Mas hoje eu entendo que família não é aquilo que a gente segura à força. Família é onde existe amor, respeito e alguém disposto a caminhar ao nosso lado. Eu precisei perder muita coisa antes de aprender essa lição. E é essa história que eu quero compartilhar com você. Eu tinha só 16 anos quando a minha história começou a mudar. Durante uma viagem para a Bahia, para visitar minha família, eu reencontrei o Samuel, um amigo de infância. Eu já vivi em São Paulo, mas naquela viagem, a gente voltou a conversar, se reaproximou, e o que começou como uma amizade acabou se transformando em namoro. Pouco tempo depois, o Samuel também se mudou para São Paulo, e nós começamos a construir realmente uma vida juntos. Era uma época em que eu tinha muitos planos. Eu sonhava em entrar na faculdade, crescer na minha profissão, conquistar minha independência e viver tudo que uma menina que não tinha ainda nem 18 anos imagina para a própria vida. Mas meus planos mudaram muito mais cedo do que eu esperava. Alguns meses depois da mudança do Samuel, eu descobri que eu estava grávida. A notícia foi um choque. Mas quando eu ainda estava processando tudo aquilo, eu comecei a sentir dores muito fortes. Depois veio a confirmação. Eu tinha perdido o bebê. O que eu posso dizer é que foi uma experiência tão dolorosa. Tão dolorosa. Mas eu fui obrigada a enfrentar. Porque a vida tem dessas. A vida faz a gente... Ela obriga a gente a enfrentar certas coisas. A gente continuou junto. E algum tempo depois resolveu morar na mesma casa. Eu achava que aquele era o próximo passo para nossa história. Mas foi aí que eu comecei a conhecer um lado dele que eu nunca tinha visto. A gente continuou junto e algum tempo depois resolveu morar na mesma casa. Eu achava que aquele era o próximo passo da nossa história. Mas foi aí que eu comecei a conhecer um lado dele que eu nunca tinha visto antes. O Samuel era extremamente controlador. Ele queria decidir as minhas escolhas. Ele dizia o que eu podia ou não podia fazer. E aquilo começou a me sufocar de um jeito. Com o tempo, as discussões ficaram mais frequentes e tão pesadas que a gente chegou a dar um tempo. Eu viajei por alguns dias e quando eu voltei, eu encontrei todas as minhas coisas, todas, do lado de fora da casa. Aquilo deveria ter sido o ponto final da nossa história, né? Mas alguns meses depois, ele me procurou. Ele veio pedindo desculpas, disse que tinha mudado. Prometeu que tudo seria diferente. E eu? Eu queria acreditar que as pessoas podiam mudar. Então, eu decidi dar mais uma chance para ele. Logo em seguida, eu descobri a minha segunda gravidez. E de novo, a notícia me pegou de surpresa. A verdade é que eu nunca fui aquela mulher que sonhava, sabe, em ser mãe. Mas a partir do momento que eu soube que eu estava esperando o bebê, eu decidi viver aquela gestação de corpo e alma. Só que quando eu estava com 5 meses e meio, eu comecei a sentir umas coisas muito estranhas. No começo até achei que pudesse ser algo normal da gravidez. Mas algumas semanas depois, a minha bolsa rompeu e o Miguel... O Miguel nasceu com só 6 meses de gestação. Ele era tão pequeno. Meu Deus do céu, tão frágil. Os médicos foram tão sinceros, sabe? E me prepararam para o pior. Eles me explicaram que o Miguel era um bebê extremamente prematuro e que a partir daquele momento, cada dia seria uma vitória. O meu filho precisava lutar pela própria vida. E foram 3 meses e 13 dias de internação. E eu vivi cada um deles entre a esperança e o medo. A minha rotina passou a ser dentro daquele hospital, acompanhando cada exame, cada melhora, cada graminha que ele conseguia ganhar. Eu comemorava as pequenas conquistas e ao mesmo tempo dormia todos os dias com medo de receber uma notícia ruim no dia seguinte. A única coisa que eu podia fazer era estar ali, pedir a Deus que ajudasse o meu filho a resistir. Foi ali também que eu percebi que eu estava enfrentando tudo aquilo sozinha. O pai do Miguel dizia que queria ser pai, mas quando eu mais precisei dele, ele simplesmente não estava lá. Ele não estava presente. Enquanto eu passava horas e horas dentro do hospital, ele não dividia aquela rotina comigo, ele não me acompanhava nas consultas, não ficava ao meu lado nos momentos de medo e muitas vezes preferia sair para beber. Cada dia que passava, eu me convencia mais de que não podia contar com ele. Foi uma constatação bem dolorosa, eu confesso. Eu não precisava de alguém para resolver os meus problemas, não era isso. Eu só precisava de alguém que segurasse a minha mão, que me desse um apoio. Antes mesmo do Miguel receber alta, eu comecei a procurar um novo lugar para morar. No fundo, a decisão já estava tomada dentro de mim. Eu passei um tempo na casa da minha irmã até eu conseguir me reorganizar. E no dia em que finalmente o Miguel teve alta, eu também coloquei um ponto final naquele relacionamento. Eu não fazia ideia de como seria o meu futuro. Não sabia se daria conta de criar um bebê praticamente sozinha, ainda mais um bebê prematuro que precisava de tantos cuidados. Mas uma coisa eu tinha certeza: era muito melhor enfrentar todos os desafios sozinha do que continuar com alguém que nunca esteve presente quando eu mais precisei. Foi assim que começou a minha maternidade solo, da forma mais difícil que eu poderia imaginar. Menos de um mês depois de levar o Miguel para casa, eu precisei voltar a trabalhar. Não porque eu estivesse pronta para deixar meu filho, não era isso. Muito pelo contrário, eu queria estar com ele o tempo todo. Mas as contas venciam, né? Eu tinha um bebê para criar e naquele momento trabalhar não era uma escolha. Era a única forma de garantir o sustento da nossa casa. Foi a minha mãe que me ajudou a atravessar aquele período. Ela saiu da Bahia, passou 2 meses morando comigo para cuidar do Miguel enquanto eu trabalhava. E se não fosse por ela, sinceramente, eu não sei como teria sido. A minha rotina era extremamente puxada. Saía de casa cedo, voltava por volta das 10 horas da noite. E quando chegava, ainda tinha um bebê prematuro que exigia cuidados. Além da rotina normal de qualquer mãe, ainda existiam as consultas, os exames, os acompanhamentos médicos, toda a atenção que o Miguel precisava por causa da prematuridade. Era tão cansativo. Eu juro, teve dias em que eu achei que eu não ia dar conta. Mas toda vez que eu olhava para o meu filho, eu encontrava forças para levantar no dia seguinte e começar tudo de novo. Quando Miguel estava com mais ou menos 1 ano, eu perdi o emprego e durante 4 meses eu ainda consegui manter, né, com o seguro-desemprego. Fiz o dinheiro render o máximo que eu pude, fui levando como era possível, mas chegou um dia em que o dinheiro simplesmente acabou. Eu olhei para o Miguel e percebi que já não tinha praticamente nada dentro de casa. Nossa, aquilo me destruiu de uma forma. Eu sempre fui tão orgulhosa, sabe? Eu nunca gostei de ficar pedindo ajuda pra ninguém. Eu sempre achei que precisava resolver tudo sozinha. Só que naquele dia, eu entendi que eu não tinha mais escolha. Então eu peguei o telefone e liguei pra uma das minhas irmãs e contei tudo o que estava acontecendo. Na mesma hora, ela apareceu com compras, com alimentos, tudo que a gente estava precisando no momento. Eu nunca vou conseguir esquecer aquele dia. Foi ali que eu entendi uma coisa muito importante. Embora eu estivesse criando o Miguel sozinha, eu nunca estive realmente sozinha. Deus tinha colocado pessoas maravilhosas no meu caminho. Minha mãe, as minhas irmãs, toda a minha família me sustentaram quando eu já não tinha mais nem força para continuar. Algum tempo depois eu consegui um emprego numa creche e aos poucos a nossa vida começou a entrar nos eixos. Os anos foram passando, eu me mudei para perto das minhas irmãs e bem próximo da nossa casa tinha uma associação onde o Miguel começou a participar de algumas atividades. Na época eu não fazia nem ideia, mas foi ali que Deus começou a escrever um novo capítulo da minha história. Foi nessa associação que o Miguel conheceu o Washington. E o mais curioso é que antes mesmo de me conhecer, ele conquistou o coração do meu filho. Os dois brincavam juntos, conversavam, faziam refeições e passavam bastante tempo um com o outro. Aos poucos, o Miguel começou a enxergar no Washington a figura de pai que ele nunca teve. Eu lembro que um dia, minha sobrinha chegou em casa dizendo, toda empolgada, que o Miguel tinha arrumado um pai. Na hora eu dei risada, né? Porque eu nem conheci o Washington ainda.
5: Oi, licença.
4: Sim?
5: Você é a Thaís, mãe do Miguel?
4: Sou eu.
5: Eu sou o Washington. Eu trabalho aqui na associação e eu queria aproveitar que você veio buscar o Miguel pra te falar uma coisa.
4: Claro, pode falar. Tá tudo bem? Aconteceu alguma coisa?
5: Não, eu só queria dizer que você tá de parabéns, viu? Pela educação que você deu pro seu filho. Olha, o Miguel é um menino muito especial. De verdade. Ele é educado, é carinhoso, respeita todo mundo. Dá gosto de conviver com ele.
4: Nossa, muito obrigada. Eu fico muito feliz de ouvir isso, muito mesmo.
5: A gente percebe quando uma criança recebe bons exemplos dentro de casa.
4: Eu só tento fazer o meu melhor. Nem sempre é fácil, né? Mas ouvir isso é a maior recompensa que eu tenho.
5: Pois pode ter certeza de que tá dando certo, viu?
4: Algum tempo depois, a gente se reencontrou num chá de bebê. Nós conversamos bastante naquele dia e quando eu cheguei em casa, o Washington já me mandou uma mensagem. A partir dali, a gente não parou mais de conversar. Tudo aconteceu de uma forma tão natural que em menos de uma semana, nós já estávamos namorando. Desde o começo, eu percebi que aquele relacionamento era completamente diferente de tudo que eu já tinha vivido. Nós gostávamos das mesmas coisas, sonhávamos juntos, conversávamos sobre absolutamente tudo. E outra coisa, pela primeira vez, eu não sentia que precisava carregar o mundo sozinha. Washington fazia questão de estar presente, de participar da minha vida, sabe? De cuidar de mim, de cuidar do Miguel. Depois de tantos anos resolvendo tudo sozinha, Era até estranho descobrir que existia alguém disposto a dividir o peso da caminhada comigo. Foi só com ele que eu entendi que um relacionamento saudável é aquele em que os dois escolhem caminhar na mesma direção.
5: Olha, Thaís, eu sei que você já passou por muita coisa e eu também sei que isso fez você aprender a resolver tudo sozinha. Mas eu queria que você soubesse de uma coisa.
4: O quê?
5: Se você me permitir, eu quero construir uma vida com você. Eu quero caminhar do seu lado. Você não precisa mais carregar tudo sozinha, sabe?
4: Olha, eu confesso que ouvir isso me dá medo. Faz tanto tempo que eu aprendi a depender só de mim que às vezes eu nem sei como que é dividir a vida com alguém.
5: Ah, eu entendo. Eu não quero que você acredite em mim só porque eu tô dizendo, sabe? Eu quero que você enxergue isso nas minhas atitudes, um dia de cada vez. Mas ó, pode confiar. Eu vou estar com você, com o Miguel e com tudo o que a vida colocar no nosso caminho daqui pra frente.
4: Quando começou a pandemia, a gente decidiu morar junto. Mas eu confesso que depois de tantos anos morando só eu e o Miguel, eu precisei me acostumar outra vez a dividir uma casa com alguém. Só que dessa vez era completamente diferente. Não existiam gritos, não existiam cobranças, medo. Tinha paz, tinha respeito, parceria e a certeza que eu realmente tinha encontrado alguém disposto a caminhar do meu lado. Eu tinha a sensação de que a nossa família já estava completa, até porque, desde o começo, eu deixei muito claro pro Austin que eu não queria mais ter filhos. Depois de tudo que eu tinha vivido, não fazia parte dos meus planos, não. Eu não queria passar por outra gravidez outra vez, não. E ele sempre respeitou isso. O Austin dizia que o Miguel era o filho de coração dele. E que aquilo já era o suficiente. Só que Deus, mais uma vez, tinha outros planos para minha vida. Exatamente quando eu estava me preparando para colocar o DIU, eu comecei a passar mal. E aí eu fui procurar um médico. Durante a consulta me perguntaram se existia uma possibilidade de eu estar grávida. E eu lembro que eu até ri. Eu tive que rir. Eu respondi que não achava possível, mas aquela pergunta ficou na minha cabeça. E aí no dia seguinte eu pedi pro Austin comprar um teste na farmácia. Fizemos o teste juntos e quando apareceu 2 listrinhas, a gente se olhou em silêncio. Positivo. Sinceramente, a minha primeira reação foi chorar. Chorar? Naquela hora o que eu senti foi medo. E eu me perguntava por que que eu precisava passar por outra gravidez, por quê? Depois de tudo que eu tinha vivido, eu realmente não esperava viver essa experiência outra vez. Tinha sido tudo tão difícil, tão pesado, tão assustador. E como se isso não bastasse, o contrato de trabalho do Washington estava chegando ao fim. A gente nem sabia como ia comprar as coisas do bebê. Olha, foram dias de muita ansiedade.
5: Amor, olha aqui, olha pra mim. Calma, respira. A gente vai dar um jeito.
4: Eu não consigo. Eu não consigo parar de pensar no que vem pela frente. Seu contrato tá acabando, como é que a gente vai comprar as coisas do bebê? Só o seu salário não vai dar conta, você entende?
5: Eu também tô preocupado. Mas uma coisa é ficar preocupado, a outra é perder a esperança. Se Deus permitiu que essa criança chegasse até nós, eu acredito que Ele também vai cuidar da nossa família. Talvez a gente ainda não saiba como, mas vai acabar dando certo.
4: Às vezes eu só consigo imaginar tudo dando errado.
5: Então faz uma coisa. Lembra de tudo que você já venceu. Você enfrentou um aborto, passou pela luta do Miguel na UTI, criou seu filho praticamente sozinha. Você já passou por coisas que muita gente não suportaria. Mas agora, meu amor, agora é diferente. Você não precisa enfrentar nada disso sozinha. Eu vou estar com você o tempo todo. E nós vamos viver tudo isso juntos.
4: E foi exatamente assim que aconteceu. Aos poucos eu fui vendo as palavras do Washington se tornarem realidade. Deus foi cuidando de cada detalhe de um jeito que eu nunca vou esquecer. Pessoas que eu nem conhecia começaram a aparecer para ajudar. Nós ganhamos roupinhas, berço, fizemos uma rifa de fraldas. E de uma forma ou de outra, nunca faltou o que realmente precisava. Cada vez surgia uma preocupação, Deus levantava alguém para estender a mão. Tudo aquilo que no começo da gravidez parecia impossível foi acontecendo. Depois veio a notícia de que o bebê era uma menina. Meu coração se encheu de alegria. Eu brincava com todo mundo que se um dia Deus me desse outro filho, eu só aceitaria se fosse uma menina pretinha, de cabelo cacheado. E Deus mais uma vez me surpreendeu. A Sofia nasceu exatamente assim e chegou para completar nossa família. Hoje eu vejo o Washington exercendo a paternidade de uma forma tão bonita. Nunca existiu diferença entre o Miguel, entre a Sofia. Ele ama, ele educa, ele cuida. Ele participa da vida dos dois. Ele faz questão de demonstrar todos os dias que os dois são igualmente filhos do coração. Foi com ele que eu aprendi que ser pai vai muito além de sangue. Pai é quem escolhe amar, cuidar, educar, estar presente todos os dias. Às vezes eu paro para olhar tudo que a gente construiu. E eu lembro daquela menina de 16 anos, estava cheia de sonhos, sem imaginar tudo que ainda ia viver. Lembro da dor de perder o meu primeiro bebê. Lembro do relacionamento abusivo, dos dias em que o Miguel lutava pela vida dentro da UTI, das dificuldades da maternidade solo, dos momentos em que eu achei que não ia conseguir. Mas eu também lembro de cada pessoa que Deus pôs no meu caminho quando eu precisei. Da minha mãe, das minhas irmãs, da minha família. E é claro, do Washington. Hoje eu tenho uma família construída sobre amor, respeito e parceria. Eu tenho um marido que caminha comigo, dois filhos que são a razão da minha vida e muitos sonhos que eu ainda quero realizar. Se a vida me ensinou alguma coisa, foi que às vezes é muito melhor enfrentar um período de solidão do que permanecer ao lado de alguém que não soma nada, que não respeita, que não divide responsabilidades. Durante muito tempo, eu achei que perder aquele relacionamento tinha sido o maior fracasso da minha história. Hoje, eu entendo que foi exatamente aquela decisão que abriu espaço para Deus escrever uma história muito bonita. Uma história muito mais bonita do que eu teria coragem de sonhar. Se existe uma lição que essa caminhada me deixou, é que nós nunca, nunca devemos ter medo de recomeçar. Muitas vezes aquilo que parece ser o fim é apenas Deus nos conduzindo para um lugar melhor do que aquele onde nós insistíamos em permanecer. Hoje eu olho para trás e eu não sinto mágoa de nada do que eu vivi. Eu sinto gratidão. Gratidão porque Deus nunca soltou minha mão. Nem quando eu achei que estava caminhando sozinho. Gratidão pela minha mãe. Gratidão pelas minhas irmãs. Gratidão também por esse homem que escolheu amar o Miguel, o meu filho, como um filho dele desde o primeiro dia. Depois de tudo que eu passei, eu finalmente entendi que família não é quem promete ficar. Família é quem fica. E hoje, com o coração em paz, eu posso dizer que eu encontrei exatamente a família que Deus tinha preparado para mim.

0: Band FM. Adamaris, um novo vencedor no nosso Quem Ama Não Esquece. Que história, que bom que deu tudo certo pra Thaís, né? É sensacional a gente ver que essa história é sobre coragem, é sobre superação. Sobre a certeza que uma família, ela não nasce só de laços de sangue. Mas ela prevalece no amor, do respeito e da escolha de superar, de caminhar juntos. Não é, Thaís? Obrigada pela sua história, viu?
1: Bom dia, Band FM, para todos os ouvintes da Band FM.
0: Bom dia.
1: Quero agradecer, primeiramente, por colocar minha história no ar, né? Fico imensamente feliz.
0: Ah, que bom,
1: Thaís. De saber
0: que
1: posso compartilhar a minha história, a minha vivência, né? A superação também. E hoje, graças a Deus, eu tô bem, meus filhos.
0: Ai, que bom, que
1: meu
0: bom.
1: Meu filho, principalmente, que é o prematuro extremo.
0: Sim.
1: Né? Tá com 12 anos já.
0: Olha que bênção.
1: E eu só tenho mesmo que agradecer a Deus por tudo que passamos.
0: Sim.
1: E hoje a gente tá vivendo uma nova realidade, graças a nossa fé e nossas perseveranças.
0: Ai, que bom, viu, Thaís? Que bom. A sua história é uma inspiração pra gente. Muitas vezes a gente não sabe como que a gente suporta tanta coisa, como que a gente vai conseguir passar daquela fase, daquele momento, né? Histórias como a sua, Thaís, vem pra dar um norte, vem pra dar uma luz. Obrigada mesmo, de coração, por compartilhar aqui com a gente, viu? E você que tá ouvindo, já aconteceu com você alguma situação semelhante? Uma superação, uma história que você falou assim, nossa, eu tô vivendo agora, sim, tudo que eu sempre quis na minha vida, mas não foi sempre assim. Já aconteceu? Você tem alguma mensagem também pra deixar pra Thaís? 11 999919197, você comenta a história e também através das nossas redes sociais, @BandFM, inclusive lá no Instagram e no Facebook, você vê as fotos da Thaís, da família, tá tudo muito lindo, e aí na foto, no post, você também comenta a história de hoje. Tô esperando você.

0: Band FM, meu Daniel, meu mundo e nada mais. Aqui no Quem Ama Não Esquece de hoje, eu tô esperando a sua mensagem. 11 999 919197. 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
0: E tem trânsito também carregado nesse horário ali pela Avenida CM. Para quem sai do Parque da Cidade vai até a Avenida Paulo VI. Para você que está pela Anitta Garibaldi ou saindo da Vasco da Gama, tem pressa para ir até a Paralela sentido aeroporto, pode fazer o seu desvio pela Orla da Cidade, com fluxo apenas intenso. E a Orla da Cidade tem fluxo muito tranquilo nos dois sentidos. 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Letícia Rocha para Band FM, a sua rádio do seu jeito.
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Faço a rádio do seu jeito. Hoje estamos aqui nesta segunda-feira para começar muito bem a semana com uma história para inspirar. Uma história linda, Thaís, que passou por tantos problemas, mas hoje está muito feliz com a família. Vem aqui para dar esse testemunho para a gente começar assim a semana com tudo, né? A gente vê uma esperança aí de falar, nossa, se a Thaís conseguiu, eu também vou conseguir. Inclusive, a Duarte tá lá falando pra gente no Facebook, arroba Band FM, o seguinte. Thaís, mulher, que história. Fiquei emocionada com essa história. Por certo, não foi fácil o que você passou. Mas graças a Deus e ao seu esposo, você venceu. Vocês formam uma linda família. Que Deus abençoe vocês sempre, seus lindos. E mandou uns coraçõezinhos. Ô, Duarte, um beijo pra você. Obrigado pelo seu comentário. Você que quer ver também a família da Thaís, fica à vontade. Tá tudo disponível nas nossas redes sociais, arroba Band FM. Agora, pelo nosso WhatsApp, você também comenta, é o 11 9

0: Toninha, obrigado pelo seu comentário. Eu entendo a sua revolta um pouco com esse tipo de situação, mas acontece que sempre quando a gente, né, termina um relacionamento e a gente volta, a gente sempre acredita que vai dar certo. E quando a gente tá gostando de uma pessoa, a gente tem essa esperança, né? A gente vai até o finalzinho, às vezes acabou faz tempo, mas a gente permanece ali, porque realmente a gente não consegue esquecer, né? A gente tem sentimento ainda, e quando a gente tá dentro de uma situação, é muito mais difícil de sair. Parece que a gente vai até o limite mesmo, né? Quem explica o amor? Ninguém. A Graça Cruz tá aqui falando, que família abençoada e linda. História linda de amor e superação. Deus continue abençoando todos vocês. E ela comenta através do nosso Instagram, @BandFM.
1: Oi, bom dia. Sou a Regina de São Mateus.
0: Oi, Rê.
1: Quando ela falou uma pretinha dos cabelos cacheados, eu já cheguei cheio de lágrima. Porque
0: jura?
1: Eu tenho um milagre.
0: Ah, é?
1: Vida, que é minha filha, Helena. Nasceu 7 meses, ficou 1 mês na UTI. E os médicos sempre me desanimava, né? E eu chorava. Sim. Tanto, pedia pra Deus, falei, Senhor, eu te pedi tanto uma pretinha no cabelo cacheado, e quando o Senhor me mandou, eu não quero perder ela.
0: Ah,
1: e
0: gente, não,
1: o Senhor
0: aceita
1: falou que
0: isso.
1: Ela tinha vindo pra ficar. E o Senhor cumpriu a promessa na minha vida, e eu tenho minha pretinha.
0: Oh,
1: no cabelo cacheado.
0: Que bênção, que bom que deu tudo certo. Eu falo assim, eu não desejo pra ninguém uma situação como essa. Também fiquei com a minha última filha na UTI durante um tempo. E depois que você passa por isso, minha amiga, a gente fica tão forte, né? Nossa Senhora, eu não desejo pra ninguém. Pelo 11999919197, você comenta a história do Quem Ama Não Esquece de hoje.
2: É comigo, Silvio.

0: Band, FM, Zezé de Camargo e Luciano, você vai ver. O que a gente viu aqui foi uma história linda, maravilhosa. A história da Thaís, que hoje está com a sua família, né? Com essas fotos lindas da família nas nossas redes sociais. Mas para chegar até aí, quanta luta, hein, minha amiga? Quanta batalha. Helena Ferreira tá falando lá no nosso Facebook, @BandFM, o seguinte: família bonita, você merece, viu? Ô mulher lutadora. E ele tem uma carinha de gente boa, fofo. Tem jeito de ser uma pessoa boa, fico feliz. Parabéns pela sua família.
1: Aqui é a Viviana de Petrópolis. E ao ouvir essa história de hoje, eu até me emociono, mando essa mensagem emocionada, porque tudo que ela passou, também passei, vi um flashback na minha cabeça.
0: Nossa.
1: Também tive esse relacionamento abusivo que ela teve, nunca a presença de companheiro, sempre nos trocando por bebida, noites na rua.
0: Péssimo, né?
1: E meu filho também nasceu de 6 meses, 3 meses na UTI, eu indo ali todo dia naquela rotina,
0: isso,
1: né?
0: Isso é horrível, horrível.
1: Chegando lá, a gente sempre com medo de ter uma notícia ruim,
0: isso.
1: Mas Deus faz tudo certo. Também Rafael ficou 3 meses na UTI, depois daquela vida que a gente vivia de ter ido ao médico, porque nosso filho é prematuro, sempre tendo toda a atenção.
0: É.
1: E ao longo do tempo também encontrei uma pessoa, o Jefferson,
0: ah,
1: que hoje estamos 10 anos juntos, engravidei.
0: Que linda.
1: Tivemos um casal de gêmeos, né? E eu sou muito feliz, e feliz também por a Thaís ter encontrado a família dela, um esposo que a recebeu de braços abertos, e principalmente o filho.
0: Sim.
1: Beijo, Thaís. Band FM, beijo.
0: Ah, um beijo, minha linda. Que legal que você compartilhou a sua história com a gente também. Muita gente se identificando com a história da Thaís, né? Muita gente passou por isso já, por essa questão de idas e vindas. Porque o que você espera quando você tá grávida? Você vai, né, pro hospital e aí você tem o seu filho, é voltar com o seu filho para casa. E esse negócio, essa sensação, é isso mesmo. Ai, meu Deus, o que os médicos têm para falar comigo hoje, né? Sempre um medo. Mas que bom que a gente passa por isso e a gente consegue superar. A Kelly Silva tá falando lá no nosso Instagram, @BandFM, o seguinte: confiar em Deus é a melhor coisa que a gente pode fazer. Sempre que isso é feito, o melhor acontece.
2: Oi, bom dia, tudo bem?
0: Tudo bem, meu amor?
2: Aqui é a Jardim Mira.
0: Mi, e aí, Lu?
2: Nossa, que história. Eu vi a minha história na história dela.
0: Olha lá.
2: Nossa, eu passei a mesma coisa que ela passou.
0: Uhum.
2: Tive meu filho prematuro.
0: Uhum.
2: Fui mãe solo. Aliás, eu sou até hoje mãe solo. Precisei de muita ajuda.
0: É difícil,
2: e
0: né?
2: Sempre teve. Deus sempre colocou pessoas boas no meu caminho para me ajudar.
0: São anjos.
2: Eu vi a história minha na história dela.
0: Quanta gente se identificando, né? Com histórias como essa. A hora que a gente mais precisa, parece que a pessoa que deveria ajudar a gente é que mais pisa. E aí vem pessoas desconhecidas, pessoas que você nunca viu na vida, que falam: não, ó, eu vou te ajudar. E como essa ajuda faz a diferença, né? Com histórias como essa, a gente vê e a gente se inspira também, não só para saber que com a gente vai dar tudo certo, mas também para ajudar alguém, uma pessoa que a gente não conhece, mas que a gente pode ajudar com um pouquinho só, e a gente pode fazer a diferença, sim, na vida do outro.

0: Band FM é o belo desafio, é a nossa vida sempre, né? Desafiando a gente com as nossas batalhas, nossas lutas diárias, nossos imprevistos. A gente fala, meu Deus, como é que eu vou fazer? O que eu faço agora, né? E a Thaís vem pra dar essa injeção de ânimo, de esperança pra gente, com uma história tão linda, tão maravilhosa pra gente começar a semana, não é?
1: Parabéns, Diva, que história linda. Mi,
0: oi.
1: Foi ótimo ouvir essa história,
0: não foi?
1: Porque eu revivi o que eu passei. Eu descia pra ver minha filha na incubadora, com a barriga inchadinha, as pessoas, ai, cadê seu bebê? Aí você falava, ai, tá na incubadora.
0: Ai, que sensação, né?
1: E foi um bebê prematuro também.
0: Nossa.
1: Hoje a minha filha tem 30 anos, é psicóloga, é uma linda mulher.
0: Ai, que orgulho.
1: E como Deus é Deus, eu sou guardiã de duas crianças lindas, uma de 8, outra de 12.
0: Ai, que legal.
1: E estou feliz com os planos de Deus. Fui uma mãe solo, hoje estou namorando, estou feliz.
0: Ai,
1: e parabéns,
0: que tudo.
1: Diva, por manter a nossa chama do sonho da fé acesa. Que história linda de hoje.
0: Ai, Fê, você é maravilhosa. Obrigada pelo seu recado, viu? Amei seu áudio. A Patrícia Guedes, lá no nosso Instagram, @BandFM, tá falando, ô, Glória, que o Senhor abençoe essa família linda. Quando o Senhor escreve, ninguém muda nada. Concordo
2: bom
0: com
2: dia,
0: você,
2: Milena,
0: Pati.
2: Bom dia, Murilo.
0: Bom
2: nome
0: dia.
2: É Paulo Sérgio.
0: Oi, Paulo.
2: História maravilhosa, hein?
0: Nossa.
2: Essa moça pode ter certeza que tudo isso que aconteceu na vida dela, Deus já tinha preparado. E esse novo companheiro, e essa criança maravilhosa que ela tem, que é uma criança especial.
0: Sim.
2: Ela pode ter certeza que são dois anjos que Deus colocou na vida.
0: Exatamente.
2: E agora, para completar, mais uma criança. História maravilhosa, hein?
0: Muito linda, Paulo. Obrigado pelo seu recado. Obrigado pela sua... sempre a sua parceria com a gente aqui no Quem Ama. O Paulo sempre participa aqui, mandando as mensagens. E a Daniela também participa, mas ela tá lá no nosso Instagram, @BandFM. Aliás, tem lá as fotos da família. E que família linda. Ela tá falando, que história bonita de superação. Parece a minha, mas a decisão de ser mãe solo é responsabilidade, compromisso. Isso faz qualquer um amadurecer, aprender a lidar com a dificuldade da vida. Que Deus abençoe essa família. Dani, um beijo pra você. Obrigada pelo seu recado aqui com a gente, viu?

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0: Band FM, eu, Zanete Cristiano, te amo com essa história linda da Thaís. Muito boa tarde, Murilo.
1: Tudo bem, Milena?
0: Eu tô bem, e você?
1: Como é bom, tô dando uma olhada aqui até nas fotos que tá lá no nosso Instagram, né? São várias fotos dela, com a família, né? Como é bom quando a gente consegue superar, quando a gente consegue passar por cima de uma adversidade, quando a gente consegue vencer e não desistir, principalmente, né? Histórias assim são realmente inspiradoras.
0: É um presente pra gente na segunda-feira dar um up na semana, né?
1: E ela mandou várias fotos pra gente, né? Com a família nova ali, com a família dela, enfim. Vamos dar uma olhada lá, gente, e comentar também, que é legal a tua participação e teu comentário aqui junto com a gente.
0: É verdade, meio de 10 agora.
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2: Boa tarde, Murilo, aproveitando essa segunda-feira que a gente tá de uniforme, a gente tá, né, combinando
1: verdade.
2: Nossas roupas.
1: Verdade, verdade.
2: Boa tarde pra Milena também.
0: Boa tarde.
2: Murilo, agora também é legal combinar, boa tarde. É legal combinar também novos investimentos, a partir do momento que a gente começa já a guardar um pouquinho de dinheiro e tal, ter aquela reserva de emergência, né? 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
1: 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Amanhã o Ale tá de volta com mais dicas. Combinadíssimo, Ale. Boa semana, hein?
2: É, combinadíssimo, e vamos ver se a gente combina de novo o nosso uniforme.
1: Fechado.
2: Até amanhã, Murilo. Até amanhã, valeu. Milena. Tchau,
0: um
2: tchau.
0: Beijo, Ale. Tchau, valeu. Tchau. E o nosso Quem Ama Não Esquece fica por aqui. Aproveitar também, Murilo, porque muita gente mandou, nossa, eu também já passei por essa dificuldade, eu já passei por isso e tal. E aí tem gente que tá passando por isso agora. Uhum. Então manda a história pra gente, que a pessoa vai ouvir e vai falar, gente.
1: Vai ser legal a gente contar.
0: Ai, nossa, vai, eu vou passar e vai, tudo vai ficar certo, tudo vai se resolver.
1: Tomara. Então, ó, pode participar. E se você perdeu a história de hoje, 10h30 da noite no Band Love e também nas plataformas. No YouTube, no Spotify, nas plataformas de áudio, você acompanha todas as histórias do Quem Ama Não Esquece.
0: É verdade. Boa semana, Murilo.
1: Você também, Milena. Beijo. Beijo, gente.
0: Beijo.

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7: Craques de toda uma geração fizeram dessa Copa do Mundo o seu palco de despedida. Alguns anunciaram antes mesmo do início que essa seria a última participação no torneio. Cristiano Ronaldo, de Portugal, por exemplo, Modric, da Croácia, James Rodrigues, da Colômbia, o goleiro Ochoa, do México, Neymar, do Brasil, Salah, do Egito, Dzeko, da Bósnia, Muslera, do Uruguai, o zagueiro Van Dijk, da Holanda e Henderson, da Inglaterra. Além deles, tem o atacante Harry Kane, que é outro nome de peso, pode estar disputando sua última Copa do Mundo. Ele tem 32 anos e quer dar esse título ao país, à Inglaterra, que não vence uma Copa desde 1966. Outros estão muito perto, mas ainda não anunciaram oficialmente que vão pendurar as chuteiras, mas tudo leva a crer. Messi, da Argentina, Otamendi, outro argentino, Lukaku, da Bélgica, De Bruyne, da Bélgica, Courtois, também belga, Stones, da Inglaterra, e Xhaka, da Suíça. 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
3: Ótima tarde pra você, meio de 20. E aí, tá tudo bem, né? Vamos começar mais uma semana?
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3: Ah, eu gosto tanto de conversar com você quando você manda sua mensagem aqui. A gente fica tão feliz pelo 11999919197. Você manda sua mensagem, me conta um pouco sobre a sua vida, principalmente sobre a música da sua vida, porque agora é exatamente esse momento. Você conta por que você gosta tanto de uma música, por que ela é especial pra você, a partir de que momento, que situação, ou também qual foi a pessoa que fez você gostar dessa música. Às vezes tem, né, uma pessoa que te apresenta uma música ou que te manda assim pelo celular e você fala, nossa, que é isso, hein? Que música que foi essa que você me mandou? E aí aquilo fica marcado pra sempre. Toda vez que você ouve aquela música, você lembra daquela pessoa. Ou você lembra também de uma situação. Tô esperando o seu áudio aqui, tá bom?
6: Boa tarde.
3: Boa tarde.
6: FM. Eu gostaria de ouvir a música do filme Titanic, que é cantada pela Celine Dion. Porque foi a primeira vez que eu fui no cinema na minha vida, foi em 98, pra assistir esse filme com meu primeiro namorado.
3: Muito bom.
6: E aí, a gente começou a namorar em 94, e 18 anos depois a gente se reencontrou, né, depois de cada um ter vivido a sua vida, e voltamos e casamos, estamos juntos, né, eu com os meus filhos, ele com as filhas dele, somos uma grande família agora, e essa música, ela marcou o nosso amor. Né, eu até escrevi a nossa história no Quem Ama Não Esquece. Eu gostaria muito que vocês lessem. Mandei por e-mail e mandei pelo WhatsApp também. Tá bom?
3: Muito
6: bom. Um beijão.
3: Um
6: Deus
3: beijo.
6: Abençoe vocês.
3: Vou tocar sua música agora.

0: Band FM, é Simone Mendes, Direitos Iguais, do Minha Música Minha Vida. Cadê sua mensagem aqui? 11 999 919197. Qual que é a sua música preferida e por que que você gosta tanto dela? Me conta, vai!
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3: 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A CBF publicou ontem um vídeo em suas redes sociais falando em mais estabilidade e mais planejamento, pedindo que os torcedores brasileiros acreditem no trabalho dos próximos 4 anos em busca do Hexa. De acordo com o vídeo, a CBF aposta nos garotos que tiveram espaço ao longo da Copa do Mundo de 2026 e também em Carlo Ancelotti, que tem contrato firmado até 2030 e, se não houver mudanças até lá, será o comandante da seleção no próximo Mundial. Oficialmente, o novo ciclo da seleção terá início no fim de setembro, em data FIFA que prevê até 3 amistosos. Ainda não é oficial, mas os 2 primeiros deles estão encaminhados para serem contra a Austrália, nos dias 25 de setembro, na cidade de Townsville, e dia 29, em Brisbane. O terceiro será realizado no início de outubro, em Singapura ou no Catar. 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
3: Ótima tarde pra você, segunda-feira, e que bom que você tá aqui comigo. E agora é a hora.

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0: Eu tava nesse final de semana conversando com uma amiga, né? E até comentando, gente, a gente não vive sem música, né? Como é bom e pra cada momento a gente tem uma música especial. Tem aqueles dias que a gente tá meio borocochô, ouve uma música e o negócio começa a acontecer. Tudo começa a fluir. Ou também tem aquele dia que a gente precisa ouvir aquela música pra lembrar da pessoa que a gente gosta. Eu tenho várias músicas que eu falo, essa música é minha, poxa, essa outra também é. Mas sempre tem aquela que marca de uma forma especial pra sempre a nossa vida. Você tem uma assim também? Então me manda um áudio, vai. 11 999919197. Você vai falar, Omi, eu gosto dessa música por causa disso, daquilo outro. Você vai me contar a sua história. Pode ser? Tá combinado? Tô esperando aqui o seu áudio, hein?
2: Oi, Mi. Oi, e a música que toca a minha vida é a da Gustavo Mioto, Impressionando os Anjos. Porque ela me faz lembrar a minha vozinha. Que tá morando lá no céu. E toda vez que eu ouço ela, sabe, até me arrepia, como se eu tivesse, ela tivesse aqui junto comigo.
0: Sei.
2: E eu sinto muita saudade toda vez que eu ouço essa música. A saudade aperta, lembro dos momentos bons que a gente viveu junto, eu e minha vozinha, e eu sinto muita falta dela. E toca pra mim. Um beijo, meu amor. Ótimo trabalho, ótima tarde e ótima semana, viu? Você é maravilhosa.
0: Ah, Clarice, você que é maravilhosa. Obrigada pelo seu carinho. Vou tocar agora, Gustavo Mioto, Impressionando Anjos.

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1: Band FM, é o Murilo Huff. Saudade estranha não, uma saudade boa, eu vou ficar de você. É, porque lógico, a gente fica aqui toda manhã, né, comecinho de tarde. Mas não tem problema, amanhã, 8:30 da manhã, já começo aqui e vou até a 1 junto com você, com muita música. Quero agradecer a sua companhia durante todo esse tempo comigo por aqui, tá bom? Um beijo, divo! Beijo, diva!
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6: Finalistas em 2022, França e Argentina vivem a expectativa de, quem sabe, repetir a final da Copa do Mundo 3 anos e meio depois. Agora, nos Estados Unidos, a seleção da França de Kylian Mbappé vai enfrentar a Espanha amanhã em Dallas. A seleção de Lionel Messi, a Argentina, enfrenta a Inglaterra quarta-feira em Atlanta. O próximo passo é crucial para brigar pelo sonhado título, o que permitiria a um deles repetir um feito que somente o Brasil atingiu na história dos mundiais. Só a seleção brasileira conseguiu ser campeã com 100% de aproveitamento desde que o torneio foi criado, em 1930, e ainda por cima a seleção brasileira conseguiu duas vezes. A primeira, em 1970, quando o esquadrão de Pelé, Jairzinho e Rivelino conquistou o tricampeonato com 6 vitórias, uma sobre a Tchecoslováquia, Inglaterra, Romênia, Peru, Uruguai e Itália. O feito foi repetido em 2002, com direito a um triunfo a mais pela mudança de regulamento. O Brasil de Ronaldo, Rivaldo e Ronaldinho Gaúcho passou pela Turquia 2 vezes, China, Costa Rica, Bélgica, Inglaterra e Alemanha. Vale lembrar que uma final se repetir por 2 Copas seguidas só aconteceu em uma oportunidade e que envolvia a própria Argentina. O time de Maradona foi campeão do mundo sobre a Alemanha Ocidental em 1986, para depois levar o troco em 1990. 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
5: 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Tô de volta aqui na Band FM, a sua rádio do seu jeito, na sua tarde bacana. Você que tá em casa, no trabalho, no trânsito, onde quer que você esteja. Lembrando que hoje, dia 13, é o dia do cantor. A todos os cantores, parabéns pelo seu dia. Que bom que você tem a sua voz aí, hein? A sua rádio do seu jeito e começa mais uma edição da Super 6, que eu sei que você adora.
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5: Agora 1:07, ótima tarde pra você que tá acompanhando a programação da Band FM, seja em casa, no trabalho, no trânsito, onde quer que você esteja, acompanhando minha música, minha vida. É, histórias bacanas, né? Os ouvintes falando aqui com a Milena Barros, agora a Cátia Raulas chega pra ficar com você até as 2. As 2 tem da Play com Luan Dias, logo mais às 3 da tarde tentamos junto, às 5 tem Band de Olho na Bahia, as principais informações do Brasil e do mundo. E agora tá na hora da Super 6, tá valendo um par de ingressos pro cinema. Que tá um cinema na sua tarde, hein? Bacana? Começa a segunda-feira com um cineminha? Bom demais, hein? Então escolhe sua música preferida. Música 1, falar em cinema, e outra promoção que tá bombando aqui, que é o aspirador robô da Band. Já participou dessa promoção? É só você mandar mensagem pro WhatsApp e dizer que você quer um aspirador robô aqui da Band FM e você fica um corre, tá bom? A partir do dia 20 a gente vai estar liberando um aspirador por dia pra você. 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Minha amiga dona de casa fica nessa correria aí do dia a dia, né? 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Então participa aí dessa promoção. 1:08, ótima tarde. A música 1 é a música da Marina Tavares. Marília Tavares cantando pra gente. Palavras de Perdão. 2, do Sorriso Maroto, 80 anos. A 3, do Daniel e Marcos e Belucci, Desejo de Amor. A música 4, a música do Bruno Diggs cantando pra gente, né? Bruno Diggs cantando pra gente, Clique. A música 5, do Luan Santana, Bala Emocional. E a 6, da Ana Castela, É Que Eu Não Te Esqueci. Qual das 6 músicas você tá afim de ouvir? A Marília Tavares, Sorriso Maroto, Daniel e Marcos e Belucci, Bruno Diegues ou a música do Luan Santana ou Mana Castela. Escolhe aí e manda a sua escolha pelo 719-9947-6363. Tem cinema pra você. Ó, vem aí o Homem-Aranha, um montão de filmes bons em cartaz e você pode garantir seu par de ingressos pro seu cineminha. Vamos começar?
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5: Marília Tavares, palavras de perdão. Aumenta o som pra gostar.

0: Desejo de amar, Daniel cantando com Marcos e Belucci. A série é maravilhosa, gostei, ficou ótima a música. Você gostou também? Você que tá almoçando aí agora. Já almoçou, tá no descanso aí pra voltar ao trampo, ouvindo a programação da Band FM. Um abraço pra você, você não está por perto pra poder me ajudar. Essa é a música 3 da Super 6, tá valendo um par de ingressos pro cinema. A música 1 da Marília Tavares, a 2 do Sorriso Maroto. Música 4 do Bruno Jags. A música 5 do Luan Santana, Bala Emocional. E a música 6 da Ana Castela, é que eu não te esqueci. Qual das 6 músicas você tá a fim de ouvir de novo aqui na programação da Band FM, ainda levar pra casa, sabe o quê? Par de ingressos pro cinema. Quer cinema? Aqui na Band tem cineminha pra você. É só você escolher sua música preferida e você concorre a par de ingressos pro cinema. Deixa eu ver quem tá votando aqui na música preferida. Ronaldo Vale, um beijo pra você, querido. Tá votando aqui na música 2, a música do Sorriso Maroto. Beijo pra você. Oi,
1: boa
0: Janine.
1: Tarde, Band boa FM. Tarde. A Catinha. Oi, novamente, Janine, no bairro da Pituba. Eu vou ficar com...
0: Com quem?
1: Luan Santana.
0: Luan Santana, a música
1: Super
0: boa.
1: 6.
0: Valeu, maravilhosa. Jane, diga, meu amor.
2: Boa tarde. Boa tarde. Meu nome é me chamo Janilma, de Pojuca. Gostaria de participar do limpador robô.
0: Ai, meu Deus, aspirador robô.
2: Band FM.
0: Tá concorrendo, meu amor. A partir do dia 20 já começa o sorteio aí, todo dia. Tem um aspirador robô da Band, bom demais.
3: Oi, Catinha.
0: Oi, querida.
3: Boa tarde.
0: Boa tarde,
3: aqui
0: Maria.
3: É Mari do Cabula.
0: Tudo bem, maravilhosa.
3: Mais uma vez aqui ligadinha. Na Band FM.
0: Obrigada.
3: Tudo de bom, tudo de Band. Na melhor das 6, eu gostaria de ouvir Sorriso Maroto, a número 2. Obrigada, minha linda.
0: Beijo maravilhoso.
3: Beijo pra você e toda a equipe aí da Band.
0: Valeu. O André tá escolhendo a música da Ana Castela, a música 6. A Eliana também tá querendo um aspirador, né, Eliana? Você não perde, né, Eliana? Você tá demais, maravilhosa. Um beijo pra você. Oi, Catinha, Solange de Pituaçu. Eu tô votando na música do Luan Santana. Tem também a Paloma, que tá com a gente votando na música de Ana Castela, Paloma de Narandiba. Paloma, minha vida. Um beijo pra você, obrigado pela audiência. Wesley de Abrantes tá votando na Super 6, a música 2 do Sorriso Maroto. Dona Lourdes, que é o robô dela também, né, Lourdes? Me conte.
4: Oi, Band, eu quero ganhar um robô da Band. Dona
0: aspirador.
4: Lourdes.
0: Ô, galera, boa do Cassandre, sempre ouvindo a programação da Band FM. Tem ela também.
5: Obrigada,
0: Rosana.
5: Boa tarde.
0: Boa tarde.
5: Eu aqui novamente, Rosana de Pernambuco. Eu escolho a música de Sorriso Maroto.
0: Sorriso Maroto, disparada aqui, Sorriso
5: Maroto. Tô na melhor.
0: Tá bom, maravilhosa. Um beijo pra você. Você, qual das 6 músicas você tá afim de ouvir de novo e concorrer a par de ingressos pro cinema? 71999476363, Eliana, diga, maravilhosa. Você fica com Luan Santana, Eliana, né? E aí, minha brother, me conta.
6: Aqui é Eliana Ribeiro de Sussuarana Velha. Eu quero meu aspirador robô da Band, viu? E hoje eu fico com o Luan Santana, viu? Eu amo o Luan Santana. Um beijo.
0: Vai estar dia 20 de agosto em Salvador fazendo showzaço, né? Moçada querendo descer pro show do Luan Santana. É showzão. E vamos nessa trazer mais a música 4 aqui, que é a música do Bruno Jags. Click. Ele que era antigo vocalista aí do Jeito Moleque.
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0: o som dela, da Ana Castela, não te esqueci. Ela postou foto dela, abriu de biquíni, o pessoal foi lá criticar, ela foi lá, deu resposta, tá certíssima. Não leva desaforo pra casa essa menina. Lembrando que tá valendo um par de ingressos pro cinema, essa é a música 6 da Super 6, a música da Ana Castela, não te esqueci. Música 1, música da Marília Tavares, a 2, o Sorriso Maroto, a 3, o Daniel, com Marcos e Belucci, 4, do Bruno Diegues. Música 5, do Luan Santana, a Bala Emocional, a 6, da Ana Castela. Qual dessas músicas você tá afim de ouvir aqui na Super 6? Lorena de Abrantes tá querendo ouvir Ana Castela. Lore, beijo pra você, obrigado pela audiência.
1: Boa tarde, minha querida.
0: Boa tarde,
1: amiga,
0: meu querido André.
1: Eu volto aí na música de Sorriso Maroto.
0: Sorriso Maroto, anos 80, anos 80 anos aí do Sorriso Maroto. Deixa um abraço aqui pra quem que tá me ouvindo. Um abraço pro Roberto Leite, sempre ligado na programação da Band FM. A Claudinha tá em Pojuca, também tá ouvindo a gente. Toda a turma de Mata de São João, você que tá em Praia do Forte, tá me ouvindo. Você que tá em Baçaí, Luciana tá em Dias d'Ávila, tá me ouvindo. Ouvindo aqui a Super 6 da Band FM, concorrendo a parte de ingressos pro cinema. Todo mundo que votou. Daqui a pouquinho, depois do intervalo, tem resultado. Mas a gente tem recado pra você. 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Daqui a pouco a gente volta com muito mais músicas pra você e o resultado da Super 6, porque tá valendo na Super 6 ingresso pro cinema. Que tá um cineminha, vamos nessa, hein?
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0: Vamos trazer notícia porque a Prefeitura de Salvador abre vagas de estágio com salário de até mais de mil reais, tá bom? A Prefeitura de Salvador abriu novas vagas de estágio para estudantes de curso de administração, economia e tecnologia. Os interessados devem se inscrever através do site da Prefeitura até o dia 27 de julho. Você que tem interesse, não perde o prazo, já faz a sua inscrição, tá bom? A iniciativa faz parte do programa Agente Empreendedorismo. Os estudantes selecionados irão receber um auxílio mensal de R$ 1.168,87 e auxílio transporte. As vagas estão destinadas para estudantes matriculados nas modalidades noturno ou de ensino à distância EAD, nos cursos de administração, economia ou cursos superiores de tecnologia na área de gestão financeira, gestão comercial e tecnologia e gestão de empreendedorismo. Tá? Informação para você que tem interesse até dia 27, você pode fazer sua inscrição. 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
6: A CBF publicou ontem um vídeo em suas redes sociais falando em mais estabilidade e mais planejamento, pedindo que os torcedores brasileiros acreditem no trabalho dos próximos 4 anos em busca do Hexa. De acordo com o vídeo, a CBF aposta nos garotos que tiveram espaço ao longo da Copa do Mundo de 2026 e também em Carlo Ancelotti, que tem contrato firmado até 2030 e, se não houver mudanças até lá, será o comandante da seleção no próximo Mundial. Oficialmente, o novo ciclo da seleção terá início no fim de setembro, em data FIFA que prevê até 3 amistosos. Ainda não é oficial, mas os 2 primeiros deles estão encaminhados para serem contra a Austrália, nos dias 25 de setembro, na cidade de Townsville, e em dia 29, em Brisbane. O terceiro será realizado no início de outubro, em Singapura ou no Catar. 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
0: Tô de volta aqui na Band FM, lembrando que hoje é o dia do cantor, quero saber qual é o seu cantor preferido. Hoje também é o dia do rock, gente, dia 13 de julho, dia do Rock in Rio. Eu gosto de rock, você gosta também? A sua rádio do seu jeito, aqui toca de tudo um pouquinho pra você.
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0: Voltando com o resultado da Super 6, lembrando que tá valendo pra você, par de ingressos pro cinema. Deixa um abraço aqui pra mãe da Rosana, que tá sempre ouvindo a gente no bairro de Pernambués. Dona Constança, um beijo pra você, meu amor, muito obrigado pela audiência, sempre ligada com a gente. Parabenizar a Renata Mello, que tá aniversariando hoje, é a Cida Buri. Ô Cida, tudo de bom pra você, meu amor, muita saúde, muita paz, muita sorte. Um abraço pra Carla, que tá ligada com a gente. Carlinha, de São Gonçalo, sempre curtindo a programação da Band FM. Um cheiro pra você, sua linda, obrigada pela audiência. Vamos liberar aqui pra André. André é morador de Lauro de Freitas, final do telefone 7008. Alô, Andrezinho, 7008, você acaba de levar pra casa par de ingressos pro cinema. Se tiver ouvindo, dá um salve aí pra gente. Agora a música mais votada pra vocês, qual é, Brasil?
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0: Sorriso Maroto, 1h34.

0: tarde, mas o som dele, Henrique, Matheus e Cauã, aqui, Henrique e Juliano. Tô com Henrique e Juliano na minha cabeça, porque vai ter show deles em Salvador, que eu tô ligada, né? Matheus e Cauã, nosso santo bateu, essa música é 3. Quer ouvir? É, tá, gostou dessa música do Matheus e Cauã? Bom demais, hein? Lembrando que na Super 6, o André de Lauro de Freitas levou pra casa um par de ingressos pro cinema, se deu bem, tá ligado com a gente. Andrézinho mandou até mensagem aqui, né, André? Me conte aí, André, gostou de ter ganhado o cineminha?
1: Boa tarde, mais uma vez, aqui quem fala é André, o vencedor do par de ingressos para o cinema.
0: Se deu bem.
1: Obrigado, Band FM. Obrigado, Kátia.
0: Valeu, André.
1: Agora eu vou levar minha filha Maria Helena para assistir Moama. Gratidão sempre.
0: Gratidão a você
1: é
0: pela audiência.
1: É tudo de bom, é tudo de Band. Forte abraço.
0: Isso mesmo, garantir um cineminha. Daqui a pouquinho, a partir das 2 da tarde, tem ele, tem Luan Dias, trazendo da Play, onde você pode pedir a sua música também. Diga,
2: oi,
0: Mari.
2: Catinha, boa oi, tarde, Marizinha. Mari do Cabula.
0: E aí,
2: como
0: Cabula?
2: Hoje é o dia do cantor. Minha cantora preferida.
0: Quem é
2: Marisa Monte.
0: Marisa Monte.
2: Gosto muito das músicas dela. MPB, amo demais. Música popular brasileira. Beijo.
0: Lembrando
2: tudo de
0: que
2: bom,
0: hoje
2: tudo
0: também
2: de
0: é dia do rock and roll, né? E uma das bandas de rock aí, ó, que tem. Tinha, né? O eterno Fred Mercury. A gente vai trazer pra matar a saudade do Queen, né? Então aumenta o som pra curtir esse grande sucesso do rock, tá bom? Em homenagem ao dia do rock. Vamos com o Queen? 1h43. Boa tarde.

0: tarde, mas o som do Fred e do Fabrício te amaram, é meu talento. Qual é o seu talento, hein, gente? Ótima tarde pra você. Se amar é um talento, talento bom esse, né? Você ter, assim, a decência de saber amar alguém, de respeitar, é um talento incrível. 1h49, daqui a pouquinho tem da Play com Luan Dias, 3 tentamos junto, e você sempre participando com a gente aqui pelo 719-9947-6363. 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
5: Tô de volta aqui na Band FM na sua tarde de segunda. Semana só tá começando. Lembrando que amanhã, ó, 9 da manhã, tem caixa premiada. Tem manhã show. Tá valendo R$ 400 amanhã pra você, viu? A sua rádio do seu jeito e tá na hora de trazer Ludmilla. Ela não. Boa tarde. Até as 2 em Katia Howlett na Band. Boa tarde pra você.

0: 13 do Igor cantando Flash. Que imagem você tem na sua mente agora? Você que tá aí ligado, você tá com que imagem no final de semana? Com a imagem de Vini, Júnior e Virginia? 2:02, bom dia, boa tarde pra você. Qual a imagem que aparece agora na sua mente? Qual flash que está aparecendo agora na sua mente, hein?
1: E aí, Catinha, rapaz,
0: na sua conta
1: do final de semana, como foi o meu final de semana? O flash da fila do ferry boat, viu, rapaz? Que tava enorme. Eu pensei até que era feriado.
0: É um pesadelo.
1: Falei, é feriado, hein?
0: Ai, meu Deus do céu, mas é um flash da... Mas o flash da sua conta, você já ficou olhando toda hora assim?
1: Na sua conta bancária? Não, não.
0: Gente, costumo. Aí você fala assim, gente, como eu estou rico.
1: Não, não costumo abrir, não.
0: Não trabalhar amanhã.
1: E aí, toda vez que abre, dá...
0: É flash, não é susto.
1: É susto, exatamente.
0: Luan tá chegando com o Da Play, uma semana abençoada pra você, Luan Dias. Tudo de bom, camisa bonita essa, é, passadinho. Quem passa roupa em casa?
1: Eu mesmo.
0: A Rafa não passa pra você,
1: não? Não, eu mesmo.
0: E você, você sabe fazer o que em casa? Você é um tipo do homem que faz o que em
1: casa? Ah, eu tô aprendendo a fazer comida. Olha, ontem eu tava aprendendo a fazer... frango, tá vendo? Macarrão, tá vendo? Tô aprendendo algumas novas habilidades. Ontem tava aprendendo a tocar violão. Que não sabia tocar violão, agora tô aprendendo a tocar violão.
0: Aprendeu uma nota?
1: Tô aprendendo, eu aprendi. Mi, aprendi o mi, o lá, tá vendo? A fazer as batidas, tô aprendendo. A gente tem que aprender, né,
0: Cátia? Você pretende no futuro virar um cantor?
1: Não, acho que
0: é... Hoje é o dia do cantor, né?
1: Hoje, exatamente.
0: Agora, meu sonho era ser cantora, né? Não deu certo, eu vim pro lado da locução, porque eu sou cantando, sou uma péssima, né? Mas um dia, quem sabe, futuramente, no Luan... Bom dia, no violão. Bom trabalho, Luan.
1: Valeu, Gatinha.
0: Vamos ver aí da Play pra vocês. Tchau, tchau. Até amanhã às 9. Com o Manhã Show, tem caixa premiada acumulada no valor de R$400.
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2: Finalistas em 2022, França e Argentina vivem a expectativa de, quem sabe, repetir a final da Copa do Mundo 3 anos e meio depois. Agora, nos Estados Unidos, a seleção da França de Kylian Mbappé vai enfrentar a Espanha amanhã em Dallas. A seleção de Lionel Messi, a Argentina, enfrenta a Inglaterra quarta-feira em Atlanta. O próximo passo é crucial para brigar pelo sonhado título, o que permitiria a um deles repetir um feito que somente o Brasil atingiu na história dos mundiais. Só a seleção brasileira conseguiu ser campeã com 100% de aproveitamento desde que o torneio foi criado, em 1930. E ainda por cima, a seleção brasileira conseguiu duas vezes. A primeira, em 1970, quando o esquadrão de Pelé, Jairzinho e Rivelino conquistou o tricampeonato com 6 vitórias. Uma sobre a Tchecoslováquia, Inglaterra, Romênia, Peru, Uruguai e Itália. O feito foi repetido em 2002, com direito a um triunfo a mais pela mudança de regulamento. O Brasil de Ronaldo, Rivaldo e Ronaldinho Gaúcho passou pela Turquia 2 vezes, China, Costa Rica, Bélgica, Inglaterra e Alemanha. Vale lembrar que uma final se repetir por 2 Copas seguidas só aconteceu em uma oportunidade e que envolvia a própria Argentina. O time de Maradona foi campeão do mundo sobre a Alemanha Ocidental em 1986, para depois levar o troco em 1990. 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
5: Vamos lá, minha gente, boa tarde, estamos juntos nesta segunda-feira, dia 13 de julho, por aqui Luan Dias chegando nesta semana que inicia agora. Aumenta o volume do seu rádio, vai começar o Da Play na Band. 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A sua rádio do seu jeito.
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5: Na Band FM. Vamos lá, segundou aqui na sua Band. E aí, vai começar o nosso programa Da Play. É o programa que você é quem faz a programação. E aí você vai mandar agora para o 719-9947-6363 seu nome, de onde você tá falando e a música que você quer ouvir, tá? Já manda aí pra gente poder tocar aqui a sua música nos 104.3 FM. Combinado? Tá sentindo falta de algum artista, de alguma música? Você quer ouvir aquela música internacional, a mais antiga? Pode ser a nacional também ou a mais atual? Enfim, a gospel? É você quem manda, é você quem faz a programação. Daqui a pouquinho a gente já atende o primeiro pedido dessa segunda-feira. Aumenta o volume do seu rádio, você está na melhor, é a sua Band, o seu programa da Play. Vamos juntos!

0: Band FM, agora 2h17. Essa é a sua melhor programação da semana, hein? É o nosso programa da Play, a sua tarde. Esperando somente aí o seu pedido. Bora pra o nosso primeiro da nossa tarde de hoje. Boa!
1: Luan, boa tarde.
0: Oi.
1: Silvia de Carmo de Faria.
0: Tudo bom,
1: Silvia? Sempre ligada na Band. Toca aí a distância dos travessos. Dá um play aí, Luan.
0: Agora, a distância, os travessos. Tá super.

0: Agora, é. Turma do Pagode, pedindo a conta junto com o Zeca. Ô, Zeca! Bora pra mais um pedido. Boa tarde.
1: Boa tarde. Boa. A Nath, mantivemos esse pedido da ilha. Luan, bom, meu amor. Quero ouvir. Usando o amor e o poder. Dá agora. O play aí, Luan.
0: Agora, Rosana, o amor e o poder. Esse é o programa da Play. E você que tá ouvindo aí, você tá sentindo falta de algum artista? Qual música que não pode faltar na nossa tarde aqui da sua Band? Aumenta o volume e vamos de Rosana com o amor

0: Para você que está no trânsito agora, para você que está em casa, você que está costurando, você que está agora neste momento ouvindo a sua Band e ainda não fez o seu pedido. Inclusive, eu não acredito porque você não fez o seu pedido ainda. Tá faltando você, hein? Mandar pra gente aí. Boa tarde!
1: Boa tarde, Luanzinho. Boa. Aqui é Graciene.
0: Oi, Graci. Tudo bom, meu amor?
1: Dá um play aí na música de Pablo. Me liga, não tô esperando minha ligação.
0: Beijo, meu amor. Ó, hoje o nosso programa Tamo Junto tá valendo pra você hoje, tá acumulado R$400. E você pode ser o grande ganhador, ganhadora desse presentão que tá saindo daqui a pouco. Bora!

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3: Bora lá, estamos de volta aqui na sua Band, às 2h43 e nosso programa da Play. 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
4: Boa tarde, Luanzinho.
2: Boa.
4: Milena da Ribeira.
2: Tudo bom, Mi?
4: Estou aqui trabalhando, costurando e tô ligada na melhor, na Band FM. Tô um pouco consumida, mas já tô por aqui, viu? Eu quero escutar a música hoje. E sorriso maroto.
2: Sorrisão.
4: Beijo.
2: Então bora, sorriso maroto, assim, cantando Carona do Amor, eu choro.
5: Era só
2: é o Poporri, aumenta o volume, você tá na melhor e a sua banda.

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1: Essa música é Casal Raiz. Quem é casal aí, levante a mão. 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Vamos lá.

0: Bora pra mais um pedido. Boa tarde.
1: Boa tarde, Mancito. Boa. Aqui no serviço, tô ouvindo minha band. Mas gostaria de ouvir a música de Raça Negra.
0: É Raça Negra? Agora.
1: Beijo, tô na band, viu, Renilda?
0: Beijo, Reni. Beijo, meu amor. Daqui a pouco tem o nosso programa Tamo Junto. Valendo pra você hoje R$ 400. Aumenta o volume, você tá na melhor? É a sua band.

intervalo rápido, finalizando o nosso programa da Play, de volta amanhã, terça-feira, às 2. E após o intervalo tem o nosso programa Tamo Junto. Sai daí não, daqui a pouco a gente volta.

0: tarde, uma ótima segunda e excelente semana para o ouvinte da Band FM. Trânsito lento agora só na região da Barão de Cotegipe e também na Jequitaia, nas proximidades do Largo da Calçada e Largo dos Mares, por causa das obras do VLT. Nesse momento, a General San Martín é a melhor alternativa nos dois sentidos, você vai chegar mais rápido. 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
4: Vamos lá, minha gente, boa tarde, estamos juntos na Super Band 104.3, hoje, segunda-feira, dia 13, aumenta o volume do seu rádio, vai começar o Tamo Junto.
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4: Aumenta o volume do seu rádio, porque vai começar...
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0: Boa tarde, hoje Big Boss. Tudo bom?
1: Tudo ótimo.
0: Tudo de band?
1: Tudo de band, tô por aqui pra poder animar a tarde de vocês também.
0: Bora lá, pois é, hoje tá valendo Big Boss, R$400 acumulado. Né, valendo R$400.
1: É mesmo, R$400.
0: R$400. Hoje, quem tá, você que tá sintonizado aí, você que tá agora, nesse momento, em casa, né? Você que tá no metrô, você que tá no ônibus, no seu carro, você que tá agora motorista por aplicativo, enfim, o que você estiver fazendo, você pode ganhar hoje R$400 e quando a gente ligar pra você, não pode atender falando alô, tem que atender dizendo eu tô na Band FM. E, Rafael... Rapaz, tá uma discussão aí, porque você já viu esses carros novos, né? Esses carros elétricos, esses carros
1: da Tesla.
0: Sim,
1: que tem um monte de sensor.
0: Exatamente, tem vários, né?
1: Inclusive o carro dirige sozinho, né?
0: Dirige sozinho também. E ele detecta também presença, né? Pode ser animal, né? De pessoas, enfim. É um carro altamente...
1: É, porque como ele dirige sozinho, a chance dele... atropelar alguém seria grande se ele não tivesse sensores que identificam, né?
0: Exatamente. E, Rafael, em Orlando, na Flórida, um vídeo começou a intrigar aí, né, as pessoas. O carro, ele estava circulando próximo a um cemitério.
1: Sim.
0: E começou a detectar pessoas que já não estão mais aqui entre nós.
1: Exato, mostra na tela como se houvesse pessoas em cima das covas,
0: exatamente,
1: né?
0: Exatamente, e aí o cara que tá filmando, né, a pessoa que tá filmando ali o carro, ele mostra a tela como se tivesse várias...
1: Na tela do carro, como se tivesse pessoas em pé e apitando como se tivesse.
0: Exatamente, e aí ele mostra, né, a imagem... aonde o detector tá ali indicando e não tem pessoa nenhuma, não tem ninguém ali.
1: Não, e ele volta pra indicar novamente.
0: Exatamente.
1: E o mais engraçado dessa história toda é que eu tenho uma prima que mora nos Estados Unidos e ela me contou exatamente essa história. Ela tem um carro desse e disse que do nada começou a apitar o carro dela e não tinha ninguém. E ele identifica como se tivesse o corpo, o calor humano, uma coisa desse tipo. Né?
0: Então tá um mistério aí, esse vídeo tá rodando o mundo inteiro. E é por isso que hoje a gente tá trazendo nessa segunda-feira esse tema pra você que tá aí na Band FM. Você acredita na vida após a morte?
1: Exato, você acredita que acaba aqui? Isso. Você acha que a gente tem um outro lado? O que é que você acha sobre isso? Você já viu alguma coisa assim? Entendeu? Quem nunca, né?
0: Exatamente, conta pra gente aí, manda o seu áudio, participa pelo 719-9947-6363, não é isso, Big Boss?
1: É isso aí.
0: Valendo R$400 pra você hoje e a gente começa a nossa tarde com Luan Santana com Olho Marrom. Aumenta o volume e daqui a pouco a gente coloca a sua participação aqui da Superband. Aumenta lá, vamos lá!

0: 3h20, você acredita na vida após a morte? Conta pra gente tudo isso por conta de um vídeo que tá rodando todo mundo, né? O carro continua ali indicando presença de supostas pessoas, né? Uma área onde aparentemente não havia ninguém visível.
1: Não, era um cemitério, né, Luan? Cemitério. Se fosse eu acho que eu me arrepiava todo, imagine... Você tem um carro que tem um sensor que identifica, que esses carros novos que dirige sozinho, né? Não existe ainda aqui no Brasil, mas nos Estados Unidos, na China, eu acho que já são comuns.
0: Isso.
1: E chega lá, o carro começa a dizer que tem um monte de gente em pé no cemitério.
0: Andando.
1: Pra lá e pra
0: cá, vagando por aí. Bom, tem um áudio, Big Boss, tem um áudio, você quer ouvir?
1: Bota o áudio do rapaz que tá contando a história, a gente já tem um ouvinte também que também tem essa experiência, né? Bora,
0: exatamente, vamos lá, boa tarde.
2: Eu voltei de novo aqui no cemitério, tá? Com todo respeito aos finados, tá? Ó, tá vendo? Tem ainda algumas pessoas que aparecem do nada, os bonequinhos aqui, como se fossem pessoas, ó, tá vendo ele ali, ó? Só que não tem ninguém aqui, ó, tá vendo? Não tem ninguém, não tem nada aqui. Tá vendo? Tem só os túmulos, né? Pra mostrar que ele detecta pessoas, a minha filha vai descer do carro, tá? Eu não vou filmar o rosto dela, mas eu vou filmar lá da minha porta descendo. Desce lá rapidinho. Pra mostrar que aparece a pessoa. Só vai até a frente do carro e volta. Isso. Ó, ela foi. Ó, tá vendo? Até a frente do carro. Ó, é uma pessoa. E tem as outras pessoas ali também, ó. Que não tem ninguém ali, ó. Olha que interessante. Ó, tô tentando pegar as duas câmeras.
0: Ó, esse vídeo tá lá, vai tá lá daqui a pouquinho, você já vai conseguir ver no nosso Instagram, no @bandfmsalvador, pra você ver realmente, né, ali o que tá acontecendo. Pelo que eu tô entendendo ali, essa tecnologia, se tivesse um cachorro, ele mostra um cachorrinho passeando.
1: Isso, esse carro, ele consegue dirigir sozinho.
0: Ele mostra
1: não, tudo que é vivo que tá se locomovendo, acho que é através do calor, isso. Eu não sei explicar, ele mostra que está ali. Então, como é que um carro que faz isso com as pessoas, passa na frente do cemitério? Gente, se vocês verem o vídeo lá no Instagram da rádio, entendeu? Rádio Band FM Salvador, você vai ver. E aí ele faz com que a filha saia do carro e mostra. Tem uma pessoa do outro lado da rua, na verdade, que não existe, é um túmulo. E a filha dele do outro lado, Deus é mais.
0: Ó, o Tesla não é bom nem ruim, viu, Rafa?
1: O quê?
0: O Tesla não é bom nem ruim.
1: É médium. É médium. Uma piada péssima. Só é o portal pro outro lado do mundo, né?
0: Exatamente. Bora de áudio, de participação. Tem uma pessoa que já viveu isso e vai contar pra gente agora, aqui da Band FM.
1: Coloca aí pra gente ouvir.
3: Então, meu nome é Camila, eu moro nos Estados Unidos e eu tenho um Tesla, né? Então, um dia eu tava saindo pra trabalhar de manhã e quando eu fui dei ré no carro, acusou que tinha uma pessoa atrás do carro. Porém, eu olhei, não tinha ninguém. Eu vi pela câmera, né, que tinha uma pessoa passando pela câmera. Mas quando eu olhei pro lado de fora... Não tinha nada. O carro até freou ali, né? Bem abruptamente, como se o sensor acusasse uma pessoa. Porque no sensor mostrou que uma pessoa. Porém, não tinha ninguém.
0: Pois é.
1: Deus é mais, imagine.
0: Você tem experiências como essa? Você que tá aí agora, você tem experiências como essa? Conta pra gente aí.
1: Você acredita que existe vida após a morte?
0: Sabe? Conte a sua experiência com o sobrenatural.
1: Segundo o Tesla, sim, né?
0: Exatamente. Bora pra lá. Boa.
4: Boa tarde, Lonzito. Aqui é Milena da Ribeira. Eu acredito sim, viu? Em vida após a morte. Acredito que a gente vem de novo, novamente, a gente volta para o nosso mundo. Porque como é que acontece? A gente nunca viu aquela pessoa e do nada a gente fala assim, eu te conheço de algum lugar. A conexão é tão boa que a pessoa faz isso. Então eu acredito sim. Complicado, mas enfim, né? Eu acredito, respeito, viu? Bom, não tenho medo, respeito, mas eles mostram lá e vivo cá, bora se apaixonar.
0: Me liga,
4: viu, menino?
0: Pois é, rapaz, ela disse que acredita, não só que ela acredita, mas que a gente volta à vida, que você tem mais uma chance aí, tá?
1: Ave Maria, o teu medo é dos vivos, que esses vivos andam aprontando tanto, pobre dos mortos, meu Deus do céu.
0: Daqui a pouco o seu áudio, manda aí 719-9947-6363, 3h25. Lembrando que hoje tá valendo R$ 400 aqui na sua Band. Bora!

0: Daqui a pouco a gente volta com o nosso Tamo Junto Hoje, valendo pra você R$400. Sai daí não, daqui a pouco a gente volta.
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4: Olá pessoal, tô de volta. Trânsito mais carregado agora na Anitta Garibaldi, sentido centro, nas proximidades do Monumento a Clériston Andrade. O trecho não é muito longo, mas para você que está vindo da Juracy Magalhães e Rio Vermelho em direção ao centro, prefira a Vasco da Gama, que está com pista livre. 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Renata Falcone para a Band FM, a sua rádio do seu jeito.
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0: Estamos de volta aqui na sua Band 3:32, o seu programa Tamo Junto, daqui a pouco a sua participação, a sua rádio do seu jeito.

0: Band FM 3:38, Big Boss, rapaz, são tantas emoções e tantas
1: rapaz,
0: histórias.
1: Rapaz, já tô com medo aqui de tanta história que tá chegando, viu?
0: Pois é, vamos ouvir agora, você tem alguma história já pra contar?
1: Não, agora? Vamos ouvir primeiro, vamos depois ouvir. Conto o que a gente tava conversando aqui.
0: Boa tarde.
2: Boa tarde, meninos, boa tarde, essa bancada linda aí da Band. Aqui é a Cristina da Boca da Mata, e sobre a sua enquete aí, eu acredito sim, viu, que haja vida após a morte. É, eu já passei por uma situação, não uma só, algumas, mas eu vou contar uma aqui rapidinho, que uma pessoa, eu tinha um namorado quando eu era mais nova, e ele morreu, né, se suicidou, na madrugada, e eu tinha recebido a visita dele. Em casa, dormindo, acordei com ele me chamando, sentou na minha cama e me chamou. Eu sentei na cama e ele me disse que estava partindo, que ele tinha partido. Aí ele mesmo me apoiou na cama de novo e fez com que eu deitasse. Eu deitei, dormi, e de manhã eu soube que ele tinha se suicidado. Então, esse foi um dos casos mais assim, incríveis que eu já presenciei, né, que eu já passei. E eu acredito sim, respeito muito, viu? Respeito. E é isso aí, viu? Dizem que experiência, né? Pós-morte, essas coisas, existe sim.
0: Você entendeu, Big Boss?
1: Meu Deus do céu.
0: Ele que deu a notícia a ela.
1: Que ele tinha ido embora.
0: Ele tinha ido embora.
1: Não, eu já sonhei, assim, com familiares que já foram, né? Que já faleceram, conversando comigo, assim, aquela coisa muito real. Acho que muita gente já teve isso. Mas sonho. Que você vê se andando pela casa, conversando isso. Com esses familiares. Isso geralmente era na casa de minha avó, que é uma casa bem antiga, né? Entendeu? Mais de 100 anos, então tinha isso.
0: Essas sim. Casas antigas têm dessas coisas, né?
1: É, eu acho que as pessoas têm a energia, isso tal. Agora, o João de Brotas aqui tá dizendo que quando ele era pequeno, ele morava numa casa antiga também, e que tinha uma senhora que ficava passando e ele dando língua, que o povo não acreditava.
0: Dava língua pra ele. Ele era criança.
1: É, ele era criança.
0: É, por ser criança, as pessoas não
1: levam
0: davam,
1: a sério.
0: Levam a sério, né?
1: Isso é o caso, Luan. Conta aí o que você tava contando aqui. Rapaz, depois que eu li o João de Brotas. Conta aí o caso.
0: Eu tenho alguns casos. Um é o falecimento de minha tia, né, Marisa. E, no dia do enterro dela, a amiga da minha tia veio dar um recado dela. Ela me parou e disse: você não é...
1: Não, mas o recado de antes do hospital, alguma coisa, não.
0: O recado, já ela...
1: Ela viu ela lá no cemitério?
0: Exatamente. E aí ela, né, ela é espírita, né?
1: Sim.
0: E aí ela falou: ó, sua tia tá falando isso pra você e tudo mais, pra você ficar tranquilo. E ela, assim, Rafael, os detalhes da história que ele me contou, eu nunca vi essa pessoa na minha vida.
1: Ah, não, você não conhecia.
0: Não conhecia essa pessoa. E ela me falou certinho tudo o que minha tia Marisa falou: ó, você não é sobrinho dela e tal, e ela tá falando isso e isso pra você.
1: Meu Deus do céu. No dia do céu. Imagine um carro Tesla desse no Jardim da Saudade. Eu acho que isso ia ficar pitando.
0: Muita gente.
1: E você que tá em casa, tem alguma história assim parecida? Você acredita na vida após a morte? Manda uma mensagem aqui pra gente.
0: Conte a sua história, né? A sua experiência. Se você já teve, né, uma experiência como essa aí, manda no nosso WhatsApp. 719-9947-6363. Bora de mais um? Boa tarde.
3: Oi, Luan. Aqui é Mari do Cabula.

0: Às vezes, meu corpo passando em parede de hospitais, passando da laje, né? Vários voando, né? Em bosques muito bonito, muito lindo, entendeu? Então, eu acredito que nós não morremos. Morre assim, a matéria volta pro pó. Mas o espírito, a alma, ela não morre. Existe sim vida após a morte. Eu digo isso por experiência própria, não que eu ouvi falar, que alguém me disse. Eu vivo essas experiências várias vezes, eu dormindo, né? Tiro aquele cochilo às vezes também, e minha alma sai do corpo sim. E eu vejo no mundo espiritual. Beijos, me coloca aí nesse sorteio, por favor. Te agradeço. Beijo, estou na banda.
1: Mari, tudo essa de bom. É a Mari, Big Boss.
2: Mari, menina, minha filha.
1: Ela vê a alma dela saindo do corpo. Mas
2: isso não é sonho, não, Mari. Porque assim, eu sonho indo, como eu falei, na casa da minha avó, isso. Vendo os parentes de antigamente e tal, mas será? Ó, André aqui da saúde disse que se mudou pra uma casa e que sempre tinha uma senhora na janela nos primeiros dias. E aí, depois ela descobre que a casa tá desocupada. O que é isso, minha gente?
1: Imagine. Conte a sua experiência no nosso WhatsApp. Inclusive, tem um vídeo lá, viu? No nosso Instagram. Você pode conferir lá no nosso Instagram, onde o Tesla, ele detecta... Ele tá ali no cemitério.
2: Supostamente, ele detecta pessoas mortas, né?
1: Exatamente. É.

0: Band FM, agora 3h56. Matheus Borges, boa tarde. Tudo de Band?
1: Bandicíssimo. E você, pai?
0: Certinho. A gente tava aqui, eu tava conversando com o Big Boss aqui.
1: Sim,
0: ele tava aqui
1: com
0: a gente.
1: Ouvindo, claro.
0: Né? E a gente tava falando sobre vida após a morte. Se você já teve alguma experiência, né?
1: A gente fica
0: experiência. Isso, se você já, né, teve alguma situação. A gente já recebeu alguns áudios de pessoas que tiveram experiências, né, com a vida, com pessoas que já não estão mais aqui.
1: Não quero.
0: Você não quer, não, Matheus?
1: Não, não quero, não.
0: Tudo
1: nunca
0: isso
1: tive,
0: porque.
1: Nem quero.
0: Tudo isso porque
1: tenho
0: um vídeo está circulando aí no mundo inteiro. Um rapaz lá nos Estados Unidos, né, Matheus? Ele próximo ali de um cemitério.
1: Sim.
0: E supostamente o Tesla estava detectando.
1: Ah, já vi essa história.
0: Pessoas, né? Que já não estão.
1: Fantasmas.
0: Fantasmas.
1: Será que fantasma é feio falar, né?
0: Não sei, né? Eu acho que. Não sei,
1: mas
0: se é fantasma.
1: Fantasma.
0: É fantasma, né?
1: É, tem fantasma do bom e fantasma do ruim.
0: Bom, é isso.
1: Você já viu? Algum fantasma?
0: Eu já vi.
1: Me lembrei agora, Luan.
0: Não é que eu já vi, mas eu já tive experiências. Já passei por algumas situações.
1: Meu Deus, eu já vi. Não posso dizer aonde.
0: Aonde?
1: Mas eu não posso.
0: Do Haaland. Você viu o Haaland?
1: Eu não posso dizer aonde.
0: O torcedor brasileiro tá vendo o Haaland pra tudo que é lado.
1: Eu vi
0: fantasma.
1: A moça loira. Eu dei boa noite pra ela. E aí, quando eu virei pra frente pra falar com o meu amigo, ele, oxe, tá dando boa noite pra quem? Aí eu falei pra ela, ela tava sentada. Aí eu falei pra ela, quando eu virei pra ela, ela já não tava mais.
0: Ai, ai. Bora de áudio?
1: Bora.
0: Boa tarde.
2: Olá, Luan, boa tarde. Aqui é a Adriana, Bairro Novo Horizonte. Oi, sobre a enquete de hoje, Ana. Eu acredito sim, viu? Acredito que existe vida após a morte, viu? Nossa alma continua viva após a morte, viu? Pois eu acredito. E você, Luan, acredita? Ô, Luan, me liga, por favor. Preciso ganhar essa grana. Estou sem televisão, minha televisão queimou. Não consegui ganhar a televisão. Participei todos os sábados, não consegui ganhar minha TVzona, então quero ganhar esse Pix para ajudar a comprar uma televisão. Estou sem condições, Luan, me ajuda, por favor. Me liga, Luan.
0: Beijo.
1: Vai dar certo, minha vida. Boa sorte. É sorteio, meu amor.
0: Exatamente.
1: Luan, você já disse se você acredita ou não?
0: Se eu já acredito?
1: Sim.
0: Eu acho que a vida não acaba aqui, tá? Não é tipo assim, morreu, já era. Não acredito nisso, como muitas pessoas, né, acreditam nisso, né? Muitas pessoas vai virar fantasma. Muitas pessoas, Matheus Borges, não acreditam no mundo espiritual.
1: Não, né? Acreditam mesmo.
0: Eu já não sou assim, eu acredito sim que, né, não acaba. Ó, acabou aqui, sabe? Pra mim não é assim não, tá, Teu? E você, Matheus Borges?
1: Não, eu também acredito no mundo espiritual, mas sim. Eu não quero ver nada mais. Eu já vi a loira e eu não quero ver mais nada, não quero ter experiência nenhuma.
0: Medroso.
1: Não quero.
0: Você é
1: tá
0: medroso.
1: Ótimo, o espiritual e eu aqui, longe de mim.
0: 3h59, Zezé de Camargo e Luciano, irmão da Lua. Amigo das estrelas.
1: Irmão da Lua tem relação.
0: Exatamente. Aumenta o volume. Você tá na Band.

0: Band FM, agora 4h11, boa tarde.
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4: A CBF publicou ontem um vídeo em suas redes sociais falando em mais estabilidade e mais planejamento, pedindo que os torcedores brasileiros acreditem no trabalho dos próximos 4 anos em busca do Hexa. De acordo com o vídeo, a CBF aposta nos garotos que tiveram espaço ao longo da Copa do Mundo de 2026 e também em Carlo Ancelotti, que tem contrato firmado até 2030 e, se não houver mudanças até lá, será o comandante da seleção no próximo Mundial. Oficialmente, o novo ciclo da seleção terá início no fim de setembro, em data FIFA que prevê até 3 amistosos. Ainda não é oficial, mas os 2 primeiros deles estão encaminhados para serem contra a Austrália, nos dias 25 de setembro, na cidade de Townsville, e em dia 29, em Brisbane. O terceiro será realizado no início de outubro, em Singapura ou no Catar. 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
0: Estamos de volta aqui na sua Rádio Band FM. Comigo, Luan Dias, Matheus Borges.
1: Tô e, é
0: claro, você. Aumenta o volume.
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0: assunto. Zona de perigo. É, Matheus, é uma zona de perigo esse negócio, viu? De vida após a morte. Bora pra mais uma, boa tarde. Bora.
1: Boa tarde, galera do Tamo Junto, que tá falando aqui é a Paloma de Narandinha.
0: Paloma!
1: E respondendo a enquete de hoje, eu acredito que sim. Pra mim, toda aquela intuição que a gente tem, não é na verdade intuição, e sim alguém que já se foi tentando nos avisar de alguma forma, ou fazer a gente sentir de alguma forma que algo está errado, ou que algo poderia dar certo, mas a gente não tá investindo. Então, pra mim, é sim.
0: Tá vendo, Matheus Borges? É. E aí? Você concorda com a fala aí da Paloma?
2: Eu não quero nem pensar que seja isso. Tenho medo, minha gente. Daqui a pouco é. E eu fico achando que é o morto que tá falando comigo. E eu não quero não pensar nisso. Que é o fantasma.
0: Você prefere nem pensar, né, Matheus?
2: Eu não, prefiro continuar achando que é minha intuição, viu, Paloma?
0: Você já teve alguma experiência? Você já passou por algo assim?
2: Eu já vi a loira, não quero mais ver.
0: A loira, você viu a loira, né?
2: Eu vi a loira, não quero ver mais a loira em lugar nenhum mais. Eu já avisei pra loira. Ó, eu não quero te ver mais. Saia daqui, não vá pra longe. Vá pra trás.
0: Nesse instante, a gente recebeu aqui um áudio de uma pessoa, né? Ela mandou aqui mensagem pra gente. E ela disse que o namorado dela, né, faleceu. E ela não sabia. Na madrugada, ele acordou ela. Madrugada.
2: O fantasma acordou ela?
0: Isso. Ela não sabia. Ela não sabia que ele morreu. Yeah. Ele foi avisar ela.
2: Misericórdia. Foi. Tá repreendido.
0: Pois é, meu filho. Tá pensando que é brincadeira?
2: Eu não quero isso, não.
0: Coisa é séria. Bora pra mais uma. Boa tarde.
3: Boa tarde, Matheus.
4: Boa tarde.
0: Que é isso? Olhe. Olha,
2: o fantasma foi.
0: A gente tá ouvindo coisas aqui. Bora. Boa repetindo. Tarde, boa.
3: É Dani.
0: Oi, Dani.
3: Olha, eu acredito. A vida após a morte. Minha mãe, minhas tias, contava relatos que não me recordo agora. Mas logo depois do meu pai falecer, faz 3 anos agora, esse mês de julho, que ele faleceu. Ele tinha o costume de ficar sentado na varanda de casa. Ali ficava, passava horas ali sentado. Aí tinha vezes que ele espirrava.
0: Espirrava?
3: Era uma coisa que ele tinha.
2: Fantasma não, desculpa.
3: Aí logo uns dias depois dele ter falecido, eu, na casa da minha tia, que é tudo pertinho, era zona rural, né? Aí uma em frente à outra, a casa. Eu escutei.
0: Fantasma espirrava.
3: Não era ninguém, porque só tinha nós ali.
0: Fantasma gripado.
3: E era um lugar privado, né? Particular, um sítiozinho. E era o espirro dele. Tenho certeza que é. Eu acredito. Então, boa tarde a vocês.
2: Boa Valeu. Tarde, meu amor. Ô, Lu, eu falei que era fantasma, mas é o pai dela, menino.
0: Sim. Né, menino?
2: Pai dela que tá espirrando.
0: Você falou que é um fantasma, Matheus.
2: Eu não, mas eu me consertei.
0: Oxente, Matheus, que é isso?
2: Que coisa. Ô, minha vidinha, me perdoe.
0: Que coisa feia.
2: Luan.
0: Coisa ridícula, Lulu.
2: Pare, Lulu.
0: Que coisa ridícula, Lulu.
2: Bora, outra participação. Vai
0: daqui a
2: de
0: pouquinho. Olha de música. Os Barões da Pisadinha.
2: Quem é esse aí do seu lado?
0: Deus me...
2: Tem alguém aí?

0: Band FM, 4h33, bora pro intervalo e daqui a pouco a gente volta, não sai daí não.
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3: Olá pessoal, o trânsito ainda muito carregado na Barão de Cotegipe. Vale o desvio para Fernandes da Cunha, mesmo tendo que retornar para Barão de Cotegipe para acessar o Largo da Calçada por causa do bloqueio. Mas depois, Engenheiro Oscar Pontes já flui melhor e passa a ser a melhor alternativa em direção ao Sete Norte, já que a Via Expressa tem pista livre. Evite a General San Martín, ela também está carregada. 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Renata Falcone para a Band FM, a sua rádio do seu jeito.
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0: Bora lá, minha gente, estamos de volta aqui na sua Band FM, comigo Luan Dias, Matheus Borges, e o que não pode faltar é você, daqui a pouco tem R$400, hein?
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Band FM, agora faltando 19 minutos para as 5. Ó, bora pra de participação, né? Você acredita em vida após a morte? Ah, um vídeo aí que tá rodando, né, nas redes sociais e causando aí muitos e muitos comentários de pessoas falando, um rapaz, né, num carro Tesla, onde

0: grande, eu acredito, viu? Eu acredito.
1: Você já teve algum...
0: do tema de hoje. Roselma Quadros Santana e Soriana Velha. Vamos todos nos vermos na outra encarnação. Beijos, seus lindos.
1: Beijo, meu amor. Obrigado pela sua participação, sua linda. Beijão. Pois é, rapaz. Beijo, beijo, beijo. Bora para mais áudios aqui. Você mandando e participando aqui no, na sua Band FM. Uma ótima tarde para você. Boa.
2: Boa tarde, Luan. Boa tarde, Big Boys. Meu nome é Margarete da Costa. Moro aqui em Barra Grande, Ilha de Itaparica.
1: Tudo bom?
2: É,
1: tudo de Band?
2: Essa enquete de hoje é um pouco complicada, mas, na minha opinião, eu acredito muito na vida após a morte.
1: Sim.
2: Inclusive, tem uma pessoa da família, na verdade, minha avó, mãe do meu pai.
1: Sim.
2: Ela morou há anos e anos e ela faleceu com 98 anos de idade na cidade de Amargosa.
1: De Amargosa.
2: E a casa dela tá da mesma forma que deixou, que ela construiu, casa de taipa. E quando ela faleceu, pode ser coisa até da cabeça da gente, mas por duas das vezes, eu deitada à noite, eu via ela passando direto para a cozinha, assim, coisa de, não sei se é sentimento, eu não sei se é espiritualismo, né, mas eu acredito sim que existe sim uma vida após a morte, tá? Então vamos todo mundo fazer o bem, né, falar na frente, depois dessa vida, colher o bem também. Um beijo, quero muito receber essa ligação, Big Boy, eu sou apaixonada por essa rádio transformou minha vida.
1: Meu
2: marido teve alta hoje, tava de câncer ele, e tava internado, teve alta hoje. Estamos aqui ouvindo a Band FM, tá? Quero receber essa ligação de vocês. Beijos.
1: Melhoras aí.
3: Valeu,
1: vai dar tudo certo, viu?
3: E que bom que você gosta da gente. Um beijo.
1: Beijão. Bora de áudio, Matheus Borges.
3: Bora.
1: De áudio não, de música.
3: Assim.
1: E daqui
3: também
1: a pouco tem Band de Olho na Bahia, Matheus Borges.
3: Com muita informação, muita notícia. Eu, Emerson José Gomes Nascimento.
1: Te amar. Música de Priscila Senna. Aqui.

0: agora. Lauana Prado, um poporri bom demais.
1: Vá com Deus, né?
0: É, pessoa.
1: Você tá indo embora daqui a pouco.
0: Foi com,
1: né,
0: Deus. Muita gente não acredita que ela. Muita gente acredita que a pessoa não foi. Pois e é. Sim, está aqui entre nós.
1: Não, tá repreendido em nome de Jesus.
0: É o que muita gente acredita, nisso. Filho.
1: Deixa a pessoa aí com Deus, menino.
0: É. Muita gente acredita nisso, Matheus Borges.
1: Eu sei, mas eu não quero acreditar, não.
0: Bora ligar, teu?
1: Bora, melhor.
0: Agora, ó. Tá valendo pra você R$400. Não vá me decepcionar. Não vá nos decepcionar, não é isso,
1: Pelo teu? Amor de Deus. Atenda. A frase do dia já foi falada.
0: Exatamente. Vamos lá.
1: Bora.
0: Primeiro toque já foi. Final do telefone 2627. Segundo Eita. Toque. Alô?
2: Eu tô na Band FM.
0: Aê!
1: Parabéns!
0: Isso
2: pra você! Ai, que bom! Obrigada,
0: Viviane! Viviane, final do telefone 2627. Vivi, menino!
1: E você mora onde?
2: Eu moro em Camaçari.
1: Camaçari, terra boa. Que Vai beleza. Fazer o que com R$400?
2: Menino, vou abastecer o carro que já acendeu a reserva hoje, você acredita? E depois a conta.
0: Mas vai sobrar um pouco aí, velho, né? R$400 de gasolina também, não, né?
1: Gasolina tá caro, Luan.
2: É? Não, só um pouquinho, vou guardar o restante pra... Acho que eu vou pagar uma continha e levar meu menino pra comer uma pizza, porque foi dia da pizza sexta-feira e ele ficou querendo ir, eu não levei.
1: Que massa!
0: Maravilha!
1: Parabéns, Vivi. Viu?
0: Beijo, viu? Aproveite aí seu prêmio, mande seus dados.
2: Obrigado, menino. Alô? Você todos parabéns pela programação maravilhosa. Obrigada.
1: Obrigado, valeu. Meu amor. Um beijo.
0: Um abraço. Teu.
1: Oi, Lu.
0: Um abraço, viu?
1: Tchau. Tô Vai embora, indo. Né?
0: Exatamente.
1: Vai
0: amanhã
1: porque quer.
0: Estamos de volta terça-feira. Viu, Teu?
1: Tchau, Lu.
0: Valeu.
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1: Olá, uma ótima tarde para você que passa a acompanhar a partir de agora o nosso programa Band de Olho na Bahia, Band Salvador, Band Feira de Santana, Band Alagoinhas, nossa rádio também Euclides da Cunha e Capim Grosso, todas as rádios em rede estão unidas agora para dar um show de informação. A partir de agora você fica muito bem informado, tudo que aconteceu nas últimas horas e o que aconteceu durante o programa você fica sabendo e claro, participa também aqui através do nosso WhatsApp, que é o 719-9947-6363. Hoje, segunda-feira, dia 13 de julho, aniversário de Água Fria. Alô, Água Fria na Bahia, parabéns. Hoje comemora-se também o dia do cantor, é o dia mundial do rock, dia do engenheiro de saneamento, dia dos compositores e cantores sertanejos e também dia mundial de conscientização sobre o TDAH. Emerson José, boa tarde, tudo bem?
2: Boa tarde, Gomes, boa tarde, ouvintes, uma semana abençoada a todos, um abraço aos aguafrienses e um abraço também a toda a turma ali perto, Aramari, Irará, grande abraço aí, parabéns aí pelo aniversário da cidade, vamos para mais uma semana, vamos até 7 horas da noite. Boa tarde, Matheus.
3: Muito boa tarde, Emerson. Boa tarde, Gomes. Boa tarde para você que está acompanhando aqui com a gente na Band FM. Muito obrigado, viu, pela sua audiência. Participe com a gente, 719-9947-6363. Esse é o nosso WhatsApp. Alô, Salvador, Alagoinhas, Feira de Santana, Euclides da Cunha, Capim Grosso, toda a nossa Bahia. Daqui a pouco a gente vai bater um papo com um advogado, inclusive, sobre direitos do paciente, né? Você que tem plano de saúde, tá passando por alguma situação, conhece alguém que tá passando por alguma situação, direito do consumidor, claro. Daqui a pouco a gente bate esse papo com a advogada Jana Valoar Varela, ela vai tirar todas as dúvidas, participe, mande sua pergunta, mande sua dúvida, que logo, logo ela já chega aqui com a gente.
1: E olha, o nosso ouvinte Rodrigo diz aqui, manda abraço pra Santanópolis também, aniversário da minha cidade. Valeu, Rodrigo, então, Água Fria e Santanópolis são as cidades da nossa Bahia que estão completando mais um ano de emancipação política hoje. Agora 5:04, o ministro do Supremo Tribunal Federal, Alexandre de Moraes, decidiu hoje suspender durante 90 dias as visitas do senador Flávio Bolsonaro, pré-candidato à presidência da República, ao ex-presidente Jair Bolsonaro, seu pai, que cumpre prisão domiciliar. E por que tudo isso? Moraes considerou que a leitura por Flávio de uma carta do pai durante uma transmissão em uma rede social no fim de semana desrespeitou a decisão que proibiu o ex-presidente de utilizar redes sociais diretamente ou por intermédio de terceiros e que a divulgação do vídeo caracterizou desvio de finalidade do direito de visita. Com a decisão, Flávio e Bolsonaro não poderão se ver até meados de outubro, após a realização do primeiro turno das eleições deste ano, marcado para o dia 4. Considerando a data da decisão, a proibição vale até o dia 11 de outubro.
3: Olha, teve um lar de idosos que foi fechado em Salvador. Vocês acreditam, minha gente? Porque foram encontrados, ó, baratas, fezes no chão, pisos soltos e outros problemas de estrutura e higiene também. A gestora do abrigo, desse abrigo que fica no bairro de Roma, em Salvador, a gestora e 3 funcionárias foram encaminhadas para a delegacia. O lar de idosos Irmã Elizabeth recebia 8 idosos, 6 deles foram levados para outro centro de acolhimento, enquanto os outros 2 foram encaminhados para unidades de saúde. Não há detalhes sobre o estado de saúde desses idosos. A ação foi feita pelo Ministério Público da Bahia, com apoio da Polícia Civil, também da Secretaria Municipal de Saúde e outros órgãos. Segundo o Ministério Público, o lar de idosos já havia sido notificado pelo próprio MP em novembro do ano passado. Na ocasião, a gestora do local assinou um termo de ajuste de conduta. O acordo firmado entre as partes especificava que o local deveria encerrar as atividades e que as idosas deveriam ser entregues às famílias, o que claramente não foi cumprido. Segundo o próprio Ministério Público, os familiares dos idosos também podem ser notificados por abandono de incapaz, tá? Ainda segundo o MP, A gestora do lar de idosos não tinha lista de contatos dos familiares dos idosos, o que inclusive dificultou o fechamento do local. Em casos como esses, os idosos precisam ser buscados pelos familiares. Por isso que o Ministério Público disse que eles também poderão ser notificados por abandono de incapaz.
2: E nesse início de julho, colunas de fumaça voltaram a subir sobre refinarias e terminais de petróleos russos de São Petersburgo até Omsk, atingindo alvos e a distâncias cada vez mais longas e com precisão inédita. A frota de drones de Kiev mergulhou o sistema de abastecimento russo no pior colapso de que se tem notícia em gerações. Considerável parte do território, mais da metade das províncias do país, passou a conviver com filas, cotas e vendas de combustível limitadas ao consumidor comum. E o Kremlin viu-se obrigado a comprar gasolina da Índia e a barrar a exportação de diesel. Uma humilhação para a potência petroleira. Ou seja, a coisa está começando a ficar ruim aí para o Putin, assim como para toda a Rússia. E lembre-se que eu trouxe aqui a informação de que essa guerra já passou do tempo que foi a Primeira Guerra Mundial. Ou seja, ela está durando mais do que a Primeira Guerra Mundial, né? E claro que essa guerra entre a Rússia e a Ucrânia, ela afeta também o abastecimento de petróleo no mundo todo, porque você vê aí que a Rússia não está exportando mais o diesel e a Rússia está comprando gasolina da Índia. Quando a Rússia começa a comprar gasolina da Índia, é porque o negócio está ficando muito feio, viu?
1: Agora 5:08, já tem informações direto de Feira de Santana e informações também direto de Alagoinhas. Agora, presta atenção nessa notícia, um estudo da Organização Transparência Brasil afirma que em 2025 a Câmara dos Deputados registrou 1,3 bilhão em emendas de comissão em nome de líderes partidários, sem identificar os parlamentares que efetivamente indicaram os beneficiários dos recursos. Segundo a organização, o montante representa 16% das indicações feitas pelas comissões da casa no ano e reproduz a lógica do extinto orçamento secreto. Estamos falando de 1,3 bilhão de reais em emenda de comissão e o detalhe, sem identificar os parlamentares que efetivamente indicaram os beneficiários dos recursos. Quanta responsabilidade com dinheiro público, hein?
2: E o governo soltando real em cima de real para essa turma, porque precisa ganhar a eleição de qualquer jeito. Quem vai pagar a conta somos nós no ano que vem. Eu venho falando desde o início do ano, 2027, será um ano muito, mas muito pior do que esse ano, muito pior. E outra coisa, quando se fala em orçamento e em emendas, a gente só lembra daquele escândalo dos anões do orçamento. Você se lembra disso,
3: Augusto? Lembro.
2: Os ouvintes se lembram, eu tenho certeza absoluta sobre isso. Ou seja, entra o governo, sai governo e continua a mesma balbúrdia nesse país.
3: Olha, a gente está acompanhando também um caso chocante de Alagoinhas. Aconteceu esse fim de semana em Alagoinhas. Um homem teria surtado, atacado a irmã, matado a irmã, atacado o pai, a mãe, a esposa e também o filho pequeno.
1: Você esteve lá em Alagoinhas?
2: Estive em Alagoinhas. Meu Deus,
1: você foi lá? Qual o clima na cidade, hein, Matheus?
3: Terrível, todo mundo assustado, todo mundo preocupado e sem acreditar no que aconteceu. Esse homem matou a irmã com a machada.
1: Caramba.
3: Tentou matar o pai e a mãe com machada. Um machado. Machado é ótimo, né?
1: Machadada.
3: Uma machadada com machado. O machado foi encontrado fincado num carro de uma casa vizinha onde ele estava.
1: Caramba.
3: Ele morreu. Esse homem morreu. Quando a polícia chegou no local, esse homem teria reagido à presença dos policiais. Com ele, os policiais disseram que tinha um revólver calibre 38, que ele atirou contra os policiais obviamente revidaram, ele acabou sendo baleado, foi levado para o hospital e morreu, não resistiu. Agora, a mãe e o pai seguem em estado gravíssimo no hospital regional Dantas Bião, em Alagoinhas. Todo mundo chocado, todo mundo assustado. Quem está acompanhando isso também é a Alissa Magalhães.
4: Muito boa tarde, Matheus, Gomes, Emerson e a todos os nossos ouvintes que acompanham a programação da Band FM. Hoje eu trago um caso grave, marcado por muita violência aqui em Alagoinhas. Um homem atentou contra a vida de familiares no povoado de Conceição de Cima, no distrito do Riacho da Guia, zona rural aqui do município. A primeira delegacia territorial de Alagoinhas registrou a morte por intervenção legal de agente de segurança pública de Rafael Alberto Camilo, de 42 anos. Aconteceu neste último domingo. Segundo informações da Polícia Militar, após o homicídio de Jaciara Cipriano Camilo, de 51 anos, irmã do suspeito, e a tentativa de homicídio de duas pessoas idosas, de 74 e 75 anos, pais do suspeito, Rafael foi localizado em um imóvel vizinho, onde resistiu à prisão e efetuou disparos de arma de fogo contra as equipes policiais. Houve confronto e ele foi ferido, sendo socorrido para uma unidade de saúde, onde não resistiu. Os policiais militares apresentaram na unidade policial uma arma de fogo. Guias para perícia e remoção foram expedidas ontem e diligências e oitivas são realizadas, além de um inquérito policial instaurado para apurar as circunstâncias dos fatos. No local, duas vítimas do sexo feminino foram avistadas no chão, sendo uma socorrida e a outra com óbito constatado pelo SAMU, sendo identificadas como genitora e irmã do autor, respectivamente. A terceira vítima, pai do autor, fugiu para um matagal próximo, sendo socorrido imediatamente. Durante a varredura, foi visualizado um machado encravado na chaparia de um automóvel estacionado no local, ferramenta possivelmente utilizada nos crimes, a qual não foi removida a fim de preservar e não frustrar a cena do crime para os trabalhos periciais. Os idosos atingidos estão em estado grave no momento. Esse é um caso muito triste, um dos mais violentos dos últimos tempos aqui do município. Qualquer novidade, eu volto aqui com vocês. Alícia Magalhães para o Band de Olho na Bahia.
1: Valeu, Alissa. Obrigado pelas informações. Foi um caso trágico, uma tragédia que aconteceu em Alagoinhas, uma das maiores tragédias do ano. E a população está realmente assustada com tamanha violência, mas ao mesmo tempo aliviada, porque o principal suspeito foi abatido pela polícia.
3: Você sabe que ainda assim a polícia disse que o inquérito foi instaurado. A investigação pela delegacia de Alagoinhas continua, porque a polícia quer saber as circunstâncias desse caso, o porquê que ele fez isso, que surto foi esse. A informação é que ele trabalhou no dia anterior, já voltou diferente, e aí no domingo, por volta de 3h30 da tarde, família reunida, foi que ele pegou o machado e atacou todo mundo da casa. Assustador.
1: Caramba. Teve vereador de Salvador alvo de operação do GAECO, hein? Chega informação agora, ação do Grupo de Atuação Especial de Combate ao Crime Organizado atingiu alvos. E a operação de busca e apreensão que teve como alvos o secretário municipal Luciano Sandes, o vereador Jorge Gordinho da Favela e o empresário de prenome Lázaro, ligado à empresa G3 Polares em Salvador. A ação mirou endereços ligados a Luciano Sandes, titular da Secretaria de Articulação Comunitária e Prefeituras Bairro de Salvador e ao parlamentar em exercício na capital baiana. Além dos agentes públicos, a casa de Lázaro foi alvo dos mandados de busca e apreensão coordenados pelos agentes do GAECO. A relação empresarial da G3 na capital baiana com atividades ligadas aos ramos de serviços de guinchos e sonorização. Ó, notícia que cai como uma bomba aqui na capital baiana, secretário sendo alvo de operação do GAECO. E por que uma bomba? Porque o GAECO é aquele grupo que atua no combate ao crime organizado, ou seja, temos políticos na capital baiana, da autarquia da prefeitura e um vereador, segundo as autoridades, com ligação com crime organizado. Aí cabe ao vereador agora se defender, espaço aberto para o vereador, para o secretário Luciano Sandes e para o empresário também, que segundo o GAECO, ligado à empresa G3 Polares aqui na capital baiana.
3: O homem de 47 anos foi preso, minha gente, também nesse fim de semana, suspeito, acredite, de estupro de vulnerável contra crianças em Itabuna. A informação é que esse homem atraía as vítimas para a casa dele, oferecendo doces, lanches, brinquedos. As crianças até chamavam ele de tio, O caso foi descoberto depois de denúncias anônimas. De acordo com o Conselho Tutelar, a investigação reúne dois casos e aponta 9 vítimas. Só para você ter ideia, na sexta-feira passada, no dia 10, 3 crianças teriam sido vítimas do suspeito. No sábado, dia 11, esse sábado agora, outras 6 vítimas foram identificadas, 4 crianças, 2 adolescentes, sendo um deles autista. A Polícia Militar informou que foi acionada ainda no fim de semana pelo Centro Integrado de Comunicação, também pela Ronda Escolar, para averiguar essa denúncia, né, de abuso sexual e também aliciamento de menores. E aí, quando chegou na casa dele, equipes do 15º Batalhão encontraram o suspeito mais 5 crianças. O homem foi preso, foi levado para a delegacia. Foi autuado em flagrante por estupro de vulnerável e o Conselho Tutelar diz que vai acompanhar a ocorrência. Realizou acolhimento das vítimas, das crianças, do adolescente, registrou o boletim de ocorrência e encaminhou as crianças e os adolescentes para exames de corpo de delito. Segundo o órgão, os casos também foram comunicados à Vara de Infância e Juventude de Itabuna, que é responsável agora por conduzir a escuta especializada das vítimas. Só para a gente encerrar, para você ter ideia, minha gente, a Polícia Civil disse que já começou a investigação, disse que já começou a perícia e que o suspeito vai permanecer preso à disposição da Justiça. A Polícia Civil disse também que outros detalhes da investigação não vão ser divulgados em respeito ao Estatuto da Criança e do Adolescente.
2: Ele vai ser preso. Vai ser solto depois dizendo que é louco.
3: É.
2: Que é doido.
3: Vai ser solto.
2: Nós estamos com um cara aqui em Salvador, já falamos sobre isso, que matou 3 pessoas no cinema lá em São Paulo, no Cine Morumbi, que até foi fechado.
3: Sim.
2: A sala. Foi fechada a sala. Circulando pelos shoppings daqui da Bahia, de Salvador. E o cara, antes de matar 3 lá em São Paulo, tinha quebrado 2 ou 3 costelas do próprio pai. Aí sabe o que aconteceu? Ele foi pro hospital psiquiátrico, porque disseram que ele era doido. Que essa é a desculpa, né? Não, ele é doido, deixa lá no... Aí agora acabaram com os hospitais psiquiátricos. Ok? Não tem mais hospício, não tem mais essas casas, né?
3: Não tem.
2: Cadê o discurso agora? Eu não quero prever futuro de maneira... Imagina se esse cara tem outro acesso daquele e sai matando de novo.
3: É.
2: Quando solta um cara desse, devia levar pra casa, pra própria casa... E socializar lá. Com sua própria família. Entendeu? Você vai soltar um cara agora. O cara matou 5. Igual esse estuprador aí. Leva pra casa. Socializa em casa. Essas deputadas federais, esses deputados federais que ficam defendendo o bandido, leva pra casa, pombas. Entendeu? Leva pra casa, socializa em casa. Aí depois, fica lá uma semana na casa de um deputado ou de uma deputada dessa aí. Que fica aí. Fazendo discurso a favor de bandidos, de direitos humanos para bandido e tal, leva para casa, fica lá no aconchego do seu lar parlamentar durante lá um ano, aí depois chega para a sociedade, dá uma entrevista coletiva, vai para a tribuna da Câmara dos Deputados ou do Senado Federal, dá uma entrevista coletiva e diz lá, faz um discurso lá, olha, ele ficou um ano lá em casa, não pegou minha filhinha, não mexeu com meu filhinho, não mexeu com meu pai, não mexeu comigo, então tá, ele está agora pronto para a sociedade. Por isso que os crimes continuam. Tá? Porque a impunidade está aí, as desculpas estão aí, a lei é frouxa, né? Aí muita gente fala, ah, pô, o juiz está errado, o juiz está seguindo a legislação, ao pé da letra. E se tiver ali uma saída para o advogado, ou para o advogado que está trabalhando tem que fazer seu papel também. Portanto, meu irmão, então enquanto não mexer nessa legislação aí criminal, ó, vai continuar acontecendo isso. Lembre-se, viu, gente? O rapaz que matou lá em São Paulo, num cinema, está por aí, viu?
1: Vamos à Feira de Santana, 5h20 agora. Atenção, feira! João Guilherme chegando com informações sobre o Ministério Público que formalizou acordo para elevar índices de alfabetização na idade certa. É isso, João. Boa tarde.
5: Fala aí, pessoal. Muito boa tarde. Boa tarde para todo mundo com a gente aqui no nosso Band de Olho na Bahia. Boa tarde para a galera que está no estúdio. Antes de mais nada, aproveito para desejar que essa semana seja muito melhor do que a semana que passou. Tô diretamente aqui de Feira de Santana para trazer informações sobre a nossa princesinha do sertão e hoje o nosso destaque é educação. É que a Prefeitura de Feira formalizou um acordo com o Ministério Público da Bahia para fortalecer as políticas públicas de alfabetização e melhorar os indicadores educacionais aqui do nosso estado. Além de Feira de Santana, outras 24 cidades também assinaram esse acordo. Os municípios contemplados concentram cerca de 40% dos estudantes avaliados aqui na Bahia e têm potencial para elevar em aproximadamente 23% o índice de crianças alfabetizadas aqui em nosso estado, aqui na Bahia. Aqui em Feira de Santana, para vocês terem uma ideia, segundo o índice Criança Alfabetizada, que é do INEP, um órgão do governo federal, apontou que em 2025, 49% das crianças do segundo ano sabiam ler e escrever. É através desse índice que políticas públicas são realizadas. Feira de Santana, em 2025, teve 49%. Para vocês terem uma ideia, em 2023, esse índice era de apenas 32%. No ano passado, a marca foi de 49%. E agora, a partir desse acordo, a expectativa das prefeituras e do Ministério Público é que as nossas crianças possam ser alfabetizadas na idade certa, o quanto antes. Essas são as informações de hoje, pessoal. Diretamente aqui de Feira de Santana, João Guilherme, para o Band de Olho na Bahia.
1: Valeu, João. Um abraço para você. Muito obrigado pelas informações. Direto de Feira de Santana, um abraço para nossa grande audiência aí em Feira de Santana. Obrigado de verdade. 5h22 agora, Matheus.
3: Olha, o homem está sendo investigado por integrar um grupo que realizava o cultivo e a venda de maconha em larga escala em cidades de Minas Gerais. Só que ele foi preso, sabe onde? Aqui na Bahia, em Eunápolis, minha gente. Foi preso hoje, segundo a Polícia Civil de Minas. Ao longo dessa investigação, da apuração, 5 toneladas da droga já foram apreendidas e outras 9 pessoas foram presas. A investigação começou depois da descoberta de um plantio com 30 mil pés de maconha no Vale do Jequitinhonha, em maio desse ano. Aí, ao longo da apuração, outras plantações foram localizadas. E a polícia concluiu que o cultivo e a venda da droga eram feitos pelo mesmo grupo. Entre as ações para desarticular o grupo investigado, a Polícia de Minas realizou a operação Primeira Poda em 9 de julho. Depois da ação, novos levantamentos feitos por policiais da delegacia identificaram um suspeito de 39 anos que foi preso com apoio do 28º Batalhão de Eunápolis, aqui na Bahia. Além da prisão, 2 veículos avaliados em aproximadamente 300 mil reais também foram apreendidos hoje. A polícia diz que vai seguir nessa investigação, acompanhando esse caso, porque há possibilidade de outras pessoas terem envolvimento também. Só para você ter ideia, no dia 26 de maio desse ano, uma plantação de 30 mil de pés de maconha foi encontrada. Em dia 4 de junho, mais de quase 2 toneladas da droga também foram apreendidas na zona rural de São Francisco de Sá. Em 10 de junho, policiais encontraram 100 quilos de maconha e insumos também que eram utilizados aí no plantio. No dia 17, a polícia encontrou uma grande quantidade de insumos, materiais, ferramentas utilizadas na droga de Unaí. E no dia 9 de julho do ano passado, mais de 80 policiais civis participaram da Operação Primeira Poda, que acabou ocorrendo simultaneamente em Minas Gerais, Bahia e também Mato Grosso. Aliás, 9 de julho desse ano, 5 pessoas foram presas. A operação continua.
1: O secretário de governo da Prefeitura de Salvador, João Leão, precisou de atendimento médico após apresentar um mal-estar hoje pela manhã. Ele foi encaminhado imediatamente ao Hospital Santa Isabel, onde passou por avaliação. Leão recebeu alta ainda hoje, após ser examinado pela equipe médica. Não foram divulgados detalhes sobre os sintomas que motivaram o atendimento, mas o ex-deputado federal foi levado para casa e passa bem.
3: Hora da gente começar o nosso papo com a convidada de hoje, rapaz, porque imagino que todo mundo tenha, ou se não tem, já teve uma vez na vida um problema com plano de saúde. Ô, que coisa que dá dor de cabeça, né? É pra cuidar. dá dor de cabeça, mas infelizmente alguns acabam dando complicação. E para a gente falar sobre isso, né, direito do paciente, direito do consumidor, a gente convidou a advogada Jana Valois para esclarecer todas essas dúvidas. Responder você também, que pode participar com a gente no número 719-9947-6363. Mande sua dúvida que a advogada já vai tirar e conversar com a gente a partir de agora. Doutora Jana, muito bem-vinda. Boa tarde.
6: Obrigada. Boa tarde, Matheus. Boa tarde, Gomes. Boa tarde, Emerson. Boa tarde, ouvintes.
2: Boa tarde. Bem-vinda.
6: Um prazer enorme estar aqui. Uma alegria imensa. Inclusive, admiro muito o trabalho de vocês,
3: muito,
6: viu?
3: Obrigado.
6: Porque informação de qualidade muda vidas, muda histórias, e vocês fazem isso com muita seriedade.
2: Obrigado.
6: E sobretudo com muita leveza, né?
3: Muito obrigado.
6: Então,
3: obrigado.
6: Espero contribuir da melhor forma.
2: Vai. Vamos. Sim.
1: A senhora diria que você, no caso eu, ou o ouvinte que está aí do outro lado acompanhando a gente agora, tem um problema em não ter plano de saúde, e quando tem é um outro problema?
6: Sim, com certeza. Hoje os planos de saúde têm dado dor de cabeça, de verdade.
1: Porque tá demais, hein, doutora?
6: Demais, demais. E os consumidores cada vez mais estão sem opções, né? E ficam à mercê do sistema, inclusive o sistema amedronta. Então, até quando fala em buscar os seus direitos, tem medo de buscar os seus direitos, porque tem medo de perder o plano de saúde.
2: Uhum.
6: Então, entre ter e não ter um plano de saúde, com certeza ter. Tem um plano de saúde, porque hoje também o SUS, né? Eu não vou entrar muito nesse mérito da saúde pública, mas sim, com certeza, ter um plano de saúde em que pese todos os problemas.
2: A gente deveria ter, doutora, e bem-vinda mais uma vez, a gente deveria ter uma proteção, né? Não temos proteção. Por quê? Porque entra governo, sai governo, as agências reguladoras de serviço aqui só servem para cabide de emprego. Então você tem uma ANS, que é a Agência Nacional de Saúde, que não faz nada. Se ela fizer alguma coisa, ela vai fazer para o patrão. Quem é o patrão? Os donos das empresas de saúde, dos planos de saúde. Como é que é isso para uma advogada quando recebe, né? E a senhora deve trabalhar com... Senhora não, você. Você deve trabalhar com muitas queixas, né? Com muitos clientes pedindo. Como é que é isso? Consegue na justiça realmente reverter alguns abusos dos planos de saúde?
6: Com certeza. Hoje, quando a gente fala de direito da saúde, a gente tem que enxergar de dois âmbitos, né? A parte de reajustes abusivos e a parte de negativas de tratamento.
2: Que é o pior, né, hoje, né?
6: Exatamente. Então, assim, são dois mundos, né? Quando a gente fala de reajuste, infelizmente a ANS só vem regular os planos individuais e familiares, os quais estão cada vez mais escassos. Ou seja, a ANS, apesar da lei que criou a ANS ter ali, colocar a ANS com a prerrogativa de legislar também, de regular os planos coletivos, que precisam dessa regulamentação, não fazem isso, porque protegem a pessoa física e família, mas quando fala no coletivo, não protege. Então, ficam soltos. E hoje, como não se comercializa, por exemplo, mais planos individuais ou familiares, por estratégia dos planos de saúde para lucrar mais, né? Então, esses planos coletivos ficam soltos, porque o que tem que vigiar é a liberdade contratual. Então, o que a ANS estipula, por exemplo, de 5% de reajuste, né, vem os planos coletivos e aplicam 25%, 30%.
2: Agora, é interessante que ela está falando aqui, viu, Matheus, ouvintes, uhum. Gomes. Realmente, os planos preferem os planos coletivos porque vão ganhar mais dinheiro. Ok, beleza. Mas já aconteceu comigo, eu tenho um plano de saúde já há anos e anos. Éramos eu, a minha ex-mulher e meu filho. Hoje somos só eu e meu filho. E já aconteceu de algum exame dele ou meu não ser aceito, mas aceitava um plano coletivo. Quer dizer, você paga muito mais caro quando você não está no plano coletivo, né? Acho que isso aí é bem óbvio, né? E às vezes nós só aceitamos aqui plano coletivo. Eu queria entender essa lógica das clínicas e hospitais, principalmente clínicas.
6: Na verdade, hoje não existe qualquer tipo de diferenciação. Nem referente à modalidade do contrato, se é coletivo ou individual, nem o plano de saúde, por exemplo, se é Planserv, se é Unimed, se é Sul América. Hoje todos os planos de saúde têm que seguir a lei, têm que seguir o rol da ANS. Então, se esse exame consta no rol da ANS, Não, e esta clínica procurada é uma clínica credenciada do seu plano. Não há qualquer justificativa para ser.
2: Ela não pode diferenciar, então.
6: Não pode. Cabe, talvez, observar se nesse seu plano era uma rede credenciada, né? E possa ser que no outro plano.
2: Era. É, era então, e eu paguei.
6: Ah, depois então a gente vai.
2: Já arranjou um cliente aí.
1: 5h31 agora para você que acompanha o Band de Olho na Bahia. Nós estamos ao vivo aqui no nosso canal no YouTube. Atenção, você que acompanha a gente, já dá o seu like, já pode fazer a sua pergunta também aqui pelo nosso canal no YouTube. E essa dá um bom corte, doutora, porque muitas vezes a pessoa recebe um diagnóstico do médico que prescreve um exame, ou o médico informa, você precisa fazer tal cirurgia. Só que aí o plano nega essa cirurgia, o plano nega a realização deste exame. O plano pode simplesmente dizer não para essa cliente?
6: Então, é preciso observar a justificativa, né, pela qual foi negado. É porque não tem cobertura contratual? É porque não consta no rol da INS? É, muitas vezes, inclusive, o consumidor, né, vai, pede, faz a solicitação e foi negado porque estava inadimplente. Então, é preciso observar se tem ausência de cobertura contratual ou não consta no rol da INS, aí cabe analisar. Porque tudo que consta no rol da INS ali, né, ali é o mínimo obrigatório. E o que não está no rol da INS, o STF, inclusive, se manifestou recentemente, dizendo que tudo que não está no rol, ou seja, o rol é taxativo mitigado, né? Tudo que não está ali, mas tem prescrição médica, é preciso observar 5 critérios para ser coberto pelo plano de saúde. Como? Inexistência de um tratamento ou um exame equivalente que conste no rol. Ausência de negativa expressa da ANS referente à incorporação desse exame ou tratamento. Evidência científica. Aprovação da Anvisa. Então, tem alguns critérios. Então, hoje o consumidor não fica sem assistência à saúde. Só fica realmente se não procurar os seus direitos.
3: Agora, doutora Gena, quando Gomes falou da demora de autorizar, né?
2: Também.
3: Ou da negativa, aliás. Negativa, você falou da negativa. Mas e quando demora para autorizar? Às vezes, algumas clínicas, hospitais até marcam, né? Aí o paciente vai lá na clínica fazer o exame, chega lá, ó, não foi autorizado. E aí? O que dá para fazer?
6: Existem dois tipos de prazos, né? Ou, inclusive, é recente uma resolução normativa justamente pela inércia dos planos de saúde, que não negam, mas não responde negando, não é? Então, hoje existe uma resolução em que os planos são obrigados a dar qualquer tipo de resposta. 5 dias ou 10 dias em caso de procedimento complexo. Então, hoje você faz o pedido, aguarda. Você tem que ter uma resposta, que sim ou que não. E após, a depender do que você deseja realizar, exames, procedimentos de alta complexidade, vai variar esse prazo de 3 a 21 dias. Chegando a esse momento e não tendo nenhuma, né, nada do plano de saúde, isso é uma negativa. Trata-se como uma negativa. Ou tendo de fato a negativa, aí você tem isso comprovado documentalmente, aí tem que ajuizar. Se for algo urgente, liminar, já pede uma liminar, né? A gente ajuiza uma ação e já pede uma liminar. Ou não, aguarda a sentença, a decisão de mérito, mas qualquer negativa, sim, está sujeito à análise, tem que ser análise caso a caso.
2: A gente está também ao vivo pelo canal do YouTube da Band, se inscrevam lá, dê um like, ó aqui, ó, já deu like aqui, não paga nada. Leroy Tomás Leroy, não sei, extremamente técnica, profissional de excelência, extremamente técnica e comprometida com os direitos dos clientes, além de uma parceira maravilhosa.
6: Oh, que maravilha.
2: Obrigado, Leroy, deu like para nós aí, por favor.
3: Ô, Jana, outra coisa que muito se fala, doutora Jana, é de que, sabe os planos mais antigos, que talvez não existem mais, mas aí outro, mudou a bandeira, né? Tem isso. E aí você chega no local do plano e fala, o plano agora mudou porque não é mais regulamentado, ou é regulamentado. O que é isso e como é que o consumidor pode se preparar, se preocupar em relação a isso, porque muitas vezes essa mudança ainda vem com aumento.
6: Uhum, exatamente, isso é o que a gente chama de planos antigos não adaptados, né? E os planos adaptados aos planos novos, que antes da lei, 9656 de 98, a Lei dos Planos de Saúde e após a lei. Quando a lei entrou em vigência, todos os consumidores receberam uma carta para adaptar. Isso aumenta o seu plano de saúde em 20%, né?
3: Eu recebi uma carta
6: como essa. O meu plano, por exemplo, eu não adaptei.
3: Sério?
6: Não adaptei. Meu plano é antigo, não adaptei. Então, assim, mas calma. Eu também sofro por conta disso. Porque ele se atém ao que está em contrato, né? E quando você adapta, significa aquilo que eu disse, que tudo que está no rol do INSS é de cobertura obrigatória. Então, por exemplo, hoje eu quero realizar sessões de fisioterapia, de psicologia, e eu não consigo, porque ele se atém ao contrato. Então, eu judicializo, ganho os danos morais, faço as minhas sessões e tá tudo bem. Mas cabe ao consumidor a escolha de adaptar ou não, levando em consideração, cuidado com adaptar, porque mudam as faixas etárias. Né? O que eram 7 faixas etárias passam a ser 10. E não só o seu, como o de seus dependentes, caso você tenha. Então é uma decisão que tem que ter muito cuidado se vai adaptar ou não. Por isso que eu vejo que tudo que fala plano de saúde é importante ter orientação jurídica.
3: Mas aí se adaptar, e agora?
6: Pronto, adaptando. Não, adaptando, a diferença é que você teve um reajuste, né? Vão ter mais faixas etárias. Mas eles vão, então, não negar mais o que negava, tendo em vista que você adaptou. E o que eles estavam negando antes, sob a justificativa de que o seu plano era antigo e não adaptado, agora eles não vão negar.
3: Mas eu vou pagar mais caro.
6: Mas vai pagar mais caro. Inclusive, tem situações que o consumidor adapta e continua tendo negado o exame, o procedimento, o tratamento.
1: A senhora falou em reajuste, aí Matheus fala em mais caro. Isso me dá uma dor de cabeça, porque, ao que parece, todo ano há um reajuste nos planos de saúde que parece que aumenta mais que a inflação. Uhum. O que é que está acontecendo? Por que eles estão cada vez mais caros assim?
6: Ah, essa é uma pergunta. Olha, hoje 80% dos beneficiários pagam seus planos com reajuste abusivo. O lucro recorde dos planos de saúde em 2025, mais de 24 bilhões de reais. Caramba. Sabe quantos por cento eles têm de despesa com judicialização com processos? 1,49%.
2: E, ao mesmo tempo, hospitais reclamam da baixa remuneração, né?
6: Muito.
2: Que é repassada para o médico, para
6: tem profissionais se descredenciando do plano porque não aguenta mais. Então, assim, pronto. Porque desde o início do século, os planos de saúde pararam de comercializar planos individuais ou familiares, porque a ANS estabelece um teto. Olha aqui, ó, agora vocês vão ficar de boca aberta. Eles não comercializam mais plano familiar, mas continuam ofertando plano familiar se você tiver um CNPJ. O consumidor final quem é? Qual é o significado de empresa? É atividade econômica? É folha salarial? Não é? É contribuição, impostos. O que é que faz com que formalmente, só porque aquela família está com o CNPJ ali, né, possa ter um plano de saúde e não um plano familiar, como sempre foi? Então, isso traz o quê? Enquanto a ANS regulamenta 5, a família que está com uma capa de empresa, com uma roupagem de empresa, recebe 25%. 30. Então, o que é que a gente faz? Judicializa e pede a equiparação ao índice da ANS. Isso é o que a gente chama de falso coletivo empresarial, né? Então, hoje, os planos familiares foram migrados com a capa de CNPJ e os planos individuais estão sendo jogados para o coletivo por adesão. É o que a gente chamou hoje de falso coletivo por adesão. Colocam essa pessoa em associação, que a pessoa não sabe nem o que é, onde está, ou então muitas vezes vende como um plano individual, mas o plano coletivo por adesão é o pior reajuste do mercado, 30, 35%.
1: Caramba, como se não bastasse, doutora Jana, os planos de saúde serem tão caros, ainda me tem um tal de coparticipação. O que é isso? Pra que coparticipação?
6: Lá no escritório, assim, muitas ações de coparticipação, porque a coparticipação tem que ser um fator moderador e não um fator restritor. A coparticipação veio pra amenizar, regular. Por exemplo, eu vou ao meu médico de 3 em 3 meses. Ele passa ali uma série de exames. Aí, quando o meu plano é com coparticipação, eu vejo ali o mesmo exame que eu fiz há 3 meses atrás. E eu sei que eu vou pagar para, né, uma partezinha. Aí eu chego ao meu médico e falo, esse exame realmente é necessário? Entendeu? Porque muitas vezes a gente faz exames desnecessários, faz muitas coisas desnecessárias. Então, veio para realmente moderar. Porque, acima de tudo, tem que ter a sustentabilidade, né? Tem que ter um equilíbrio entre os direitos do paciente e a sustentabilidade. Mas hoje a coparticipação, então, como dito, ao invés de ser um fator moderador, é um fator restritor. E hoje a coparticipação não pode ultrapassar o valor de uma mensalidade. Eu tenho diversos casos, por exemplo, de pessoas que têm a mensalidade de R$1.000 e vem R$2.000 de coparticipação.
3: Que loucura.
6: Não pode. Tem um teto. Um teto. Então, se, por exemplo, hoje a sua coparticipação, né, vem acima da mensalidade, ajuizamos uma ação, pedimos a limitação e a devolução de tudo que foi pago a maior indevidamente. Assim como o caso de reajustes, a gente pede a redução do plano e a restituição de tudo que foi pago indevidamente, atualizado e corrigido.
2: Muito bem, no nosso canal do YouTube é Paloma, o direito à saúde bem representado. Obrigado, Paloma. O Tiago Oliveira, tem um procedimento aprovado pela AMIL desde o dia 7 de julho. E o Hospital da Bahia não quer fazer porque diz que o código, sei lá de que, diz ele aqui, foi incorreto. Um fica jogando para o outro. O que fazer? Obrigado, Tiago, pela sua participação.
6: Ah, isso é muito comum. Muito comum. Inclusive, recentemente, teve uma cliente que estava lá mesmo no hospital, prestes a fazer a cirurgia, e simplesmente o hospital negou um material, e aí ela ligava para o plano dizia que estava autorizado o material, e aí a secretária falava que não estava autorizado, o que fazer? Ficam jogando realmente um para cima do outro. Então, assim, cabe a ele realmente, a depender se for um caso de urgência. Eu falo assim, tente uma ou duas vezes. Se ficar nessa palhaçada, joga a toalha e procura ajuda jurídica, entendeu? Então, assim, é isso. Ficam jogando um pro outro e isso é ilegal, isso não pode acontecer. O plano de saúde é responsável por sua rede credenciada, então não fica focando muito no hospital. O plano de saúde é obrigado a te mandar autorização, a gerir a sua rede credenciada e fazer com que você ali tenha acesso ao tratamento, à cirurgia, sem

0: Isso é minha paixão. Inclusive, lá eu tô agora, né, com uma sala nova, um escritório, e eu fiz um espaço para as crianças autistas, né? Para que as mães possam ir levar os seus filhos. Então, eu fiz assim um cantinho justamente para se sentirem acolhidos. Então, assim, essa causa é uma causa que mexe comigo e é um absurdo. Eles limitam carga horária. Sessões de uma hora, eles falam, só autorizo 30 minutos. E isso não pode acontecer, né? E eu, sabe quem mais sofre com isso? As pessoas do interior. Acreditem, as pessoas do interior não têm acesso, não têm rede credenciada. E tem que se deslocar com o seu filho toda semana para conseguir realizar sessões de terapia. Tive um caso recente de uma mãe que se deslocava há dois anos para o interior, né? E tinha uma clínica particular ao lado da casa dela.
1: Caramba, que isso?
0: Quando eu falei para ela que ela poderia ter esse direito, hoje ela só faz atravessar a rua e ter o tratamento, não faz viagens, não abdica do final de semana, realiza todas as sessões num único dia, porque só tem o sábado para poder fazer. Hoje faz todos os dias da semana, tudo certinho. Então, não pode limitar a carga horária. O relatório médico sempre deve prevalecer, não só a carga horária, como também as especialidades, ecoterapia, hidroterapia, fonoaudiologia. O método não é o plano de saúde que escolhe o método. Quem escolhe o método a ser aplicado é o médico. Então, tem que ser respeitado. Não pode limitar.
1: Meu coração fica partido porque eu recebo milhares de mensagens de mães atípicas e a gente sabe que 90% são mães solo, né? Não tem pai, não tem rede de apoio. E elas sofrem porque dependem do serviço público. Então...
2: Que é triste. Precário.
1: Que é precário. Em relação à saúde e educação também, a falta de ADI, elas têm. Muitas delas vão para a escola junto com o filho, sim, né? Porque não tem ADI. São mães sofredoras que merecem atenção. Mas eu tô com o ouvinte Erval aqui para falar com a gente.
3: Queria até dar uma dica aqui. Eu acho que eu já dei essa dica uma vez aqui. Um livro do Diogo Mainardi, Entre Tapas e Pontapés. São várias crônicas dele, Diogo Mainardi, que está hoje na Itália. Beleza. E trabalhou muito tempo na Veja, tá aí numa Rapid Connection ainda, e ele tem um filho com problemas. E tem uma crônica dele nesse livro, Entre Tapas e Pontapés, que ele fala da dificuldade de conseguir uma escola, um apoio ao filho dele, que tem um grande problema, no Rio de Janeiro. É uma coluna assim que de fazer qualquer um se emocionar. Entre Tapas e Beijos fica aqui a dica. Pois não, o Gomes.
1: Nosso ouvinte Erval fala com a gente agora.
4: Boa tarde, Emerson José, Gomes Nascimento e Matheus Borges, Erval motorista por aplicativo. Olha só, trabalhei em hospital e também trabalhei em laboratório. Tem algumas clínicas que quando sabe que você tem um Bradesco, olha ali, você tem um Bradesco Saúde, principalmente o Top, Sul América Especial 2, eles, o próprio administrador manda pedir um bocado de exame, peça exame. E às vezes a gente chega, eles pedem até 150 exames, a gente acha um absurdo, mas tá lá, né, pedindo médico, a gente cadastra, né, 150 exames, e às vezes só pra dizer o quê? Nada, só pra ganhar dinheiro do plano de saúde. Tem clínica que a gente sabe que faz isso, não vou dizer o nome, mas tem clínica que faz isso.
0: Adoro a sinceridade.
2: E aí, doutora Jana?
0: Eu adoro a sinceridade, é verdade, é um desabafo, né? É o que eu falei, se for um plano com coparticipação, então talvez ele vai pensar em algumas vezes se vai realizar esses 150 exames, porque vai chegar na fatura. Mas assim, olha, quem passa os exames é o médico, né? Então cabe aos profissionais ver se aqueles exames são necessários ou não. Não sou eu aqui que vou dizer, né, que está errado ou não. Se o plano de saúde tem a obrigação de cobrir esses exames e é uma solicitação médica, a clínica tem que cumprir. Então, a clínica tem que fazer a solicitação. Que não foi ela que criou, né? Foi um pedido médico que chegou e ela junta lá, indexa, né, o relatório, juntamente com o pedido de autorização.
2: Olha, tem participação de ouvinte, pois não?
3: Não, o YouTube aqui tá frenético.
2: Trazer só uma participação de ouvinte que tá mandando
3: aqui. Não, por favor.
2: Mandou agora, o nome dela é Ana. Ela falou, boa tarde, pessoal. Poderia perguntar, doutora, por favor, o que eu preciso fazer para ter reembolso de um exame que o plano negou o reembolso? Eu não tinha rede credenciada e minha mãe precisava.

0: realizar com urgência.
1: Pronto, perfeito. Ausência de rede credenciada, como eu até falei agora há pouco, nasce o direito, né, de... Tem duas opções. Ou paga e depois junta a nota fiscal, certo? E aí o plano é obrigado a reembolsar integralmente. Vocês sabiam que o reembolso, ele hoje foi criado, ele está na lei justamente para suprir essas dificuldades de ausência de rede credenciada? Exatamente por isso, porque é uma tarefa hercúlea, né? Basicamente todas as cidades terem todo o atendimento. Uhum. Então, hoje tem duas opções.
2: E esse reembolso sempre é 100% ou não?
1: No caso de ausência de rede credenciada. No caso de opção particular, por exemplo, eu tenho um médico que o meu médico, por exemplo, ele não vai, não é pelo plano, mas é uma escolha particular. Então, aí, se o meu contrato prevê reembolso, o reembolso vai se dar nos limites contratuais.
2: Entendi.
1: Que também não pode ser um valor reduzido. Teria que ser qual o valor que o plano pagaria para uma rede credenciada. Então, é esse valor que eles têm que me reembolsar.
0: Agora, no caso da Ana, a ouvinte que mandou a pergunta, foi negado o reembolso, né?
1: Pronto, aí nesse caso ela tem que pegar a prova da negativa, né? Essa prova, juntamente com a nota fiscal, e aí tem que judicializar.
0: Judicializar.
1: Porque, aí não tem jeito. Porque nenhuma reclamação na INSS aí vai resolver.
0: Pois é, é melhor reclamar na INSS ou judicializar? Ou primeiro reclamar na INSS, se não resolver, judicializar?
1: Depende do ponto. Vamos lá. A INSS, ela tem um rol, como eu disse, né? Se o plano nega algo que está no rol, vale a pena fazer uma reclamação. Agora, se você vai judicializar, ou se você vai fazer uma reclamação na INSS de algo que não está no próprio rol dela, como vocês acham que ela vai se manifestar? Não está no meu rol. Entende que é uma perda de tempo? Então, se é algo que ela regula, se é algo que está ali dentro, né, da regulamentação dela e o plano está descumprindo, aí vale a pena, sim. Não que a INSS vai resolver, mas quando faz uma reclamação na INSS, chega automaticamente um e-mail, né? Uma notificação no plano de saúde. E pelo fato de receber ali aquela notificação, o plano de saúde mesmo age. Porque para chegar realmente na resolução da INSS, demora, viu? Demora muito. Então, é a própria INSS. Então, a depender do caso, é porque são minúcias, né? Vale a pena, sim, reclamar na INSS.
2: No YouTube aqui da Band, se inscreva lá. Bárbara, o meu plano foi cancelado com a justificativa de que atingi a maioridade. Isso pode, doutora?
1: Isso tem acontecido muito, muito. Então, qualquer cancelamento, até por fraude mesmo, por inadimplência, o consumidor primeiro deve ser notificado. Tá? Hoje mesmo eu atendi um cliente de manhã, que ele foi, inclusive, numa situação de urgência e emergência, chegou lá o plano cancelado, e a justificativa, quando ele procurou saber, foi cancelado porque completou a maioridade. 21 anos, né? Que falam do plano de saúde. Então, é o seguinte...
2: Então,
1: 21 anos.
2: 21 anos.
1: Isso. Então, nesse caso, o que é que tem que analisar? Primeiro, tem que ser notificado. Aí, o próprio plano pode dar a solução. Olha, você pode agora ter esse outro plano, ou você pode fazer uma portabilidade para esse... O plano não pode te deixar desassistido, né? O plano tem que dar uma solução, certo? Então, não tendo ali a solução e cancelando o plano de saúde, aí sim, você pode ajuizar uma ação e pedir o restabelecimento. Agora, é importante também ver a condição econômica, né? Se é realmente dependente financeiro, por exemplo, se está na faculdade, né? Tem que realmente analisar se é um dependente financeiro para estar ali no papel de dependente ou se ele já está apto para ser um titular do plano de saúde.
2: Olha, Thiago Santos está no YouTube aqui dizendo: os planos de saúde estão ficando igual ao SUS. Já o Thiago Oliveira disse: show, porque você respondeu a ele. Estava virando quase funcionário do hospital e do plano, ligando, passando informações, inúmeras interações, não sei, e nada, acho que é interações. Vou seguir o que a doutora disse e vou denunciar na ANS também. Entrevista na hora certa. Valeu, Thiago. E tem também o Jailson Santana. Boa noite. Se for fazer um tratamento emergencial em uma clínica que o PlanServ não tem convênio, podemos cobrar posteriormente? Posteriormente, Jailson Santana de Piatã.
1: Tá. Vamos lá. Você está numa situação de urgência e emergência. Imagine. Lógico que você vai procurar o hospital, a clínica mais próxima, chega lá, não é credenciado, né? Existem decisões judiciais que entendem o seguinte: se tiver uma rede credenciada próxima, não há justificativa plausível para ir para uma particular. Agora, se for uma rede credenciada distante da residência, ele pode sim ser atendido no hospital particular, né? E aí cabe a ele se vai pagar, se o hospital vai gerar uma conta, uma despesa, e depois vai cobrar, a gente, né, cobra judicialmente. Aí tem que ver como ele vai chegar no hospital particular e como ele vai fazer essa tratativa. Se ele vai ligar para o plano e o plano vai, né, custear ali, o que eu acho muito difícil, ali a opção dele vai ser ou ir para uma rede credenciada mesmo, ou fazer o pagamento para ter, né, o atendimento, ou o hospital gerar uma conta hospitalar e depois, com essa despesa, judicializar ou primeiramente pedir de forma administrativa o pagamento.
3: Doutora Jana, muitas vezes o consumidor contrata o plano, mas quando precisa de uma consulta ou cirurgia, descobre que tem que esperar meses por causa da famosa carência ou da fila de espera do próprio plano. Quais são os prazos máximos que a ANS impõe para os atendimentos e o que fazer se o plano, por um acaso, descumpri-los?
1: Pronto. Hoje existem carências, né? Carência de 180 dias e de 300 dias para parto a termo. Muito se confunde CPT com carência. CPT é uma cobertura parcial temporária. Quando você declara uma doença, você vai ficar ali impossibilitado por 2 anos de fazer qualquer procedimento cirúrgico, algum procedimento de alta complexidade ou utilizar um leito de alta tecnologia referente àquela doença específica, certo? Então, hoje você começa no plano de saúde, é legal o prazo de carência, certo? Mas em caso de urgência e emergência, a carência é só de 24 horas, certo? Mas é super comum 6 meses, né, 180 dias ou 300 dias para parto a termo. Então, se ele precisa desse atendimento que não é urgência e emergência e ele está dentro do prazo de carência, é legal o plano realmente negar. Não está agindo de forma abusiva, não.
3: Doutora Jana, ninguém aqui queria, mas a gente tem que dar tchau pra senhora.
1: Ah, não acredito. Ninguém me tira daqui.
4: Passa muito rápido.
1: Ah, não.
3: Muitíssimo obrigado. Poxa. Bate-papo bem esclarecedor.
0: Onde
3: até a próxima.
0: Onde encontra,
3: viu?
0: Doutora Jana?
2: Foi ótimo. Oh,
1: pois então, me sigam lá nas redes sociais, ouvintes. Jana Vá Varela, né? Lá eu posto bastante a minha rotina do escritório, né? Falo bastante sobre informações e planos de saúde. Muito obrigada pela atenção, foi um prazer,
2: Jana,
1: viu?
2: Jana Vá Varela.
1: Jana Vá Varela.
0: Pois volte sempre, viu?
2: Porra. Obrigado.
1: Pode deixar.
2: Obrigado,
1: obrigada.
3: Tchau, tchau. Atenção, gente. Rede, muito obrigado. A gente segue por aqui porque já tem um Band Cidade.
2: Até daqui a pouco.
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1: Tô de volta, é hora do Rush, já chegou com tudo na Avenida Paralela, na região do bairro da Paz. Você que tá vindo da Pituba e também do Costa Azul, segue em direção a Lauro de Freitas, prefira a orla. Tem alguns trechinhos de lentidão por lá também, mas você vai ficar menos tempo parado. 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Renata Falcone para a Band FM, a sua rádio do seu jeito.
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1: Tô de volta e também tem trânsito carregado agora na Juraci Magalhães e no início da CM Caminho das Árvores, desde a Chapada do Rio Vermelho. Também tem congestionamento na região de Amaralina e vai acabar tomando mais tempo em direção ao Miolo Empresarial. Melhor encarar esse congestionamento depois a situação melhora após a Avenida Paulo VI. Lixo tem lugar certo, dia e hora também. 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Prefeitura de Salvador, Renata Falcone para a Band FM, a sua rádio do seu jeito.

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2: Olá, uma ótima noite para você que acompanha o Band Cidade a partir de agora pela Band FM em Salvador 104.3, a rádio que pega em todo lugar. É uma honra ter a sua audiência. Aqui você fica muito bem informado. Tudo que acontece durante o programa, o que aconteceu nas últimas horas, você vai ficar sabendo de tudo, né? Então, participe também, a sua participação é muito importante. Fale com a gente, informações do trânsito, a movimentação da cidade, faça sua queixa, sua reclamação, a sua denúncia, 719-9947-6363, Band Cidade no ar, Matheus Borges.
3: Muito boa noite, Gomes Nascimento, boa noite para você que tá acompanhando a gente aqui, nosso WhatsApp já tá aberto, 719-9947-6363, você já pode participar, faça como os nossos ouvintes que estão mandando informação de trânsito, mandando notícia pra gente. Erval tá mandando aqui notícia já já do trânsito, vamos colocar no ar, mas antes disso, Gomes Nascimento, vamos para as principais manchetes do dia.
2: Bora lá. Agora, 6:01.
3: Folha de São Paulo.
2: Dino manda bloquear 6 milhões de reais de Eduardo Cunha em investigação sobre desvio de emendas.
3: Estado de Minas.
2: Morre o ator mineiro Rui Rezende.
4: Vocês lembram dele?
2: Não.
4: Ele fazia aquele lobisomem naquela novela. A novela fez muito sucesso. Gente.
2: Ah, sei quem é. Lembro agora porque vi a foto. Ele
4: fazia um sucesso. Acho que era do Dias Gomes, inclusive, essa novela. Ele era o lobisomem. Qual é a novela? Vê se você lembra aí você.
2: Rock Santeiro.
4: Pronto. Rock
3: Santeiro. Não era da nossa época, não.
2: É, não mesmo.
4: Hã?
3: Não era da nossa época.
4: Ah, sim.
2: Rock Santeiro é da época da minha avó.
3: É. Não me lembro desse lobisomem, não, mas eu lembro da fisionomia dele. Que pena, uma pena terrível. Para dramaturgia. Vamos lá. Correio Brasiliense.
2: Mais de 4 mil produtos brasileiros estão na mira de tarifa de 37,5% nos Estados Unidos.
3: Aqui na Bahia, Correio.
2: CBF suspende 7 jogadores por suspeita de manipulação de resultado em jogo.
4: Daqui a pouco eu vou falar sobre isso.
3: Tribuna da Bahia.
2: Mega Sena acumula e prêmio vai a 25 milhões de reais.
3: À tarde.
2: Polícia Federal suspeita que presidência da Câmara deu aval para desvios de emendas.
3: 719-9947-6363, participe com a gente. Só para concluir, o nome do personagem era Astromar Junqueira, que virava no lobisomem.
4: Virava lobisomem, não virava?
3: Na novela Rock Santeiro. Rock Santeiro. Tá bom. Vamos lá. Participe com a gente, 719-9947-6363. Gomes, tem participação.
4: Olha só, rapidinho, só pra reforçar um pouquinho mais esse destaque que foi apresentado agora sobre a CBF suspender alguns jogadores por causa de suspeita de envolvimento em apostas. E eu havia separado aqui essa notícia completa, não sei por que cargas d'água, ela sumiu aqui agora na minha mão aqui, que coisa, hein, gente? Daqui a pouco eu acho essa notícia aí e vamos passar para vocês aí. Mas uma questão que é super importante a gente falar, tá aqui, ó. Olha só, a CBF, foram 7 jogadores, gente, do Esporte Clube Jaraguá. Vocês já ouviram falar? Você já ouviu falar desse time, é o Gomes, você que gosta?
2: Não,
4: de
2: já ouvi falar.
4: Esporte Clube Jaraguá.
2: Já ouvi.
4: Não é nenhum gigante do futebol brasileiro.
2: Que nada.
4: Não disputa, acho que nem quarta divisão, correto? Eles foram suspensos preventivamente por 30 dias após suspeitas de manipulação de resultados na goleada por 8-1 sofrida para o Juventus de Jaraguá do Sul pela 13ª rodada da Série B, gente, do Campeonato Catarinense. A suspensão foi solicitada pela Procuradoria do Tribunal de Justiça Desportiva de Santa Catarina, após a Unidade de Integridade do Futebol Brasileiro, ligada à CBF, encaminhar um relatório elaborado pela empresa Sportradar AG, apontando evidências claras e contundentes de possíveis irregularidades envolvendo apostas esportivas. Bom, tem que haver punição se achou realmente que houve um trambique? Sim. Agora, eu volto a perguntar. Ele joga no Jaraguá do Sul, lá de Santa Catarina, Série B, né? O que aconteceu com o atacante Bruno Henrique do Flamengo? Porque ele foi investigado por suspeita de forçar um cartão amarelo na partida contra o Santos em 2023 para beneficiar apostadores. No âmbito esportivo, o STJD, é aquele STJD que todo mundo já conhece, né? Absolveu o atleta da acusação de manipulação, convertendo sua pena para uma multa de R$100 mil. Eu quero saber qual é o peso e qual é a medida. Sabe aquele ditado? Dois pés, duas medidas, né? Sabe aquele ditado? Por quê? Por que não avançou? Ele era inocente? Era inocente? Porque teve parentes dele lá em Belo Horizonte que ganharam lá com o cartão amarelo dele contra o Santos. O jogo foi até lá em Brasília, se eu não estou enganado. Ele era inocente? Então não, ele era inocente. Mas se ele era inocente, por que deram uma multa de R$100 mil para ele? Por que a diferença de tratamento para ele, para os jogadores do Jaraguá do Sul ou os outros jogadores da Série B que foram suspensos por 2 anos por envolvimento em apostas? É porque ele joga no Flamengo? É porque ele joga no Rio de Janeiro? A gente tem que saber. O Paquetá foi acusado lá na Europa também, ficou todo mundo calado aqui. Porque disse que um monte de gente da ilha lá de Paquetá do Rio de Janeiro ganhou lá num cartão que ele recebeu, alguma coisa mais ou menos assim. Tá aqui o microfone para responder. Eu só quero saber qual é a diferença do Bruno Henrique para os outros jogadores. Ou a legislação não funciona para time grande? Só isso que eu queria saber. Só isso.
2: Muito bem, agora 6h07, participação do ouvinte. Já vamos falar do vereador de Salvador que foi alvo da operação do GAECO. Do Ministério Público, busca e apreensão. Já, hein? Porque agora vamos com Jorge. Fala, Jorge.
5: Boa noite, Gomes e Matheus.
2: Boa.
5: Aqui é Jorge Ribeiro.
4: Boa.
5: De Camaçari. Rapaz, aqui no pedágio da parafuso aqui tá um absurdo. Entendeu? Fila grande aqui. Um abraço aí, Deus abençoe a todos. Tchau, tchau.
2: Pedágio da Parafuso com fila gigante, de acordo com o nosso ouvinte Jorge. Então já prepare-se aí, você que vai pegar via
4: Parafuso. O pedágio abre, né, Gomes, mais cancelas.
2: É, acontece de ser, né? Ter só 2 ou 3 cancelas. Poxa. Abertas. Cadê o Marcelo? Fala, Marcelo.
6: Gomes.
2: Oi.
6: Boa noite.
2: Boa
6: noite. Boa noite, bancada. Rapaz, eu particularmente tenho a certeza que não é só jogadores de terceira divisão, de quarta divisão, não, viu? É, aí tem jogador aí de Série A, do Brasileirão, né? Tem jogador grande que jogou na seleção brasileira. Você parar pra observar, Gomes, imagine aí, né? O embaixador de uma Bet, que é a Bet Sport, né? Que quem é? Vinícius Júnior. Aí Vinícius Júnior, né, imagine a quantidade de pessoas, milhões e milhões de pessoas apostou em Vinícius Júnior fazer um gol, né? Aí Vinícius Júnior pega e não bate o pênalti, que sendo ele o quê? É o artilheiro da seleção, batedor de falta, né? E quem ia dizer que aquele bicho ia bater um pênalti? Ninguém, cara. Então, vamos lá, eu parar pra observar. 1 mais 1, 2. Gente, é muito claro. Ah, quando foi Paquetá, investigou, e aquilo ali tá claro, gente. Uma boa noite a todos. Que é Marcelo, motorista de aplicativo de Camaçari.
2: É isso. A suspeita é muito grande, porque no Real Madrid, por exemplo, Vini Júnior bate pênalti lá, né? Na seleção brasileira, ele pega a bola. O que fica aparecendo, o que pareceu pra mim é, ele pegou a bola pra bater e lembrou, eita, não posso fazer gol. Foi o que ficou parecendo pra mim. E o mais estranho é que durante a transmissão, a gente sabe que era uma transmissão que inclusive bateu recorde de audiência na internet pela Cazé TV, e durante o intervalo Cazé mostrou lá o patrocínio da Bet Nacional na capa, o Vinícius Júnior, a foto dele bem enorme para todo mundo ver, com a odds aumentada de 3.2 ou foi 3.5. Então, durante o intervalo que teve de gente apostando no gol de Vinícius Júnior, rapaz, que beleza, viu?
3: Odds é o quê, odds?
2: É o, por exemplo, se você, odds de 3, se você jogar 50, ganha 150, retorna 150,
4: tipo 3 vezes mais. É a possibilidade de você ganhar algo.
2: 3 vezes mais, né?
4: Do que você aposta. Você falou em recorde aí da transmissão do jogo lá do Brasil contra a Noruega, Esse recorde foi batido no sábado, no jogo Argentina e Suíça. Passou de 21 milhões.
2: Impressionante, foi.
4: Né? 21 milhões de aparelhos ligados. Ô Gomes, ninguém assiste o jogo sozinho, só eu mesmo. E eu, desses dias, eu não estava assistindo sozinho, estava eu. Aliás, eu quero mandar um grande abraço para o meu querido Rafael Leal, que estava aqui em Belo Horizonte, foi aniversário dele ontem. Grande radialista, grande figura, grande
2: parabéns,
4: ser humano, né? Rafael Leal. Um abraço para fez teve aniversário gente, sábado, né? Teve aqui com a gente. É. Um abraço para ele, para a Elane. E meu filho também estava com a gente. Então foi 21 milhões. Porque nadou de braçada, porque a Cazé TV transmitiu sozinha.
2: Eu soube que pela primeira vez, depois de 50 anos, a Globo não vai transmitir um jogo de semifinal de Copa do Mundo.
4: Amanhã é só Cazé TV num grande jogo, né? Que é França e França e Espanha. Impressionante, rapaz, impressionante. Bom, mas bateu esse recorde no sábado. O Gomes, mais do que nunca, cara, a gente tem que comentar, né? Aquela Argentina, meu irmão, só tem um Messi.
2: Incansável, mesmo, né? Impressionante.
4: O cara dá um toque pra receber, só recebe bola quadrada. E que jogo será amanhã, hein?
2: França, mas ele recebeu, me lembro que ele recebeu uma bola, pena que tava um pouquinho adiantado. Ele recebeu um lançamento e tentou até cobrir o goleiro, só que o goleiro foi esperto.
4: Ali,
2: o goleiro...
4: Sabe o que eu falei com o filho? O Messi é tão craque que ele achou que qualquer coisa que ele fizesse ali a bola entraria. Ele errou aquele gol. Errou. É verdade, ele errou.
2: Tentou fazer bonito. Erval, cadê você? Participando aqui por vídeo.
7: Boa noite, Emerson.
2: Boa noite.
4: Bem-vindo
2: a Centenário.
7: Boa noite, Matheus Borges. Boa noite, aplicativo.
4: Opa.
7: Totalmente engarrafado, marginal da Avenida Centenário, sentido Shopping Barra, viu? Como sempre. Acesso ao shopping pelo setor da loja Outback. Engarrafado aí. Marginal, lado direito.
2: Movimentação intensa agora, Avenida Centenário, pelas lentes do grande Erval. Um abraço para você, um abraço aos motoristas por aplicativos que acompanham sempre a gente, a turma do Uber 99. Você que tá na pista agora aí, manda informação do trânsito, 719-9947-6363. Cadê outro Marcelo aqui participando com a gente?
8: Boa noite, Emerson. Boa noite.
4: Toda
8: a sua equipe, Gomes.
3: Boa noite.
8: Todos amigos queridos da bancada, aqui é Marcelo, seu ouvinte já de muito tempo, falando aqui do residencial Bosque das Bromélias, do Jardim das Margaridas.
4: Obrigado.
8: Meu amigo, o que estão fazendo com o aposentado? O que que Lula fez com o aposentado? Deixou a nossa margem negativada em 5%. A gente não consegue fazer um empréstimo consignado. Muitas financeiras aí já estão fechadas, demitindo milhares de pessoas no Brasil inteiro, Emerson. Eu queria que você pudesse fazer uma matéria sobre isso. A margem consignável é um direito do aposentado e, infelizmente, o presidente tirou isso aí, sem nos dar satisfação. Precisamos da nossa margem de 45% de volta. Ela foi reduzida para 30%. Na verdade, para 40% ela foi reduzida, e a partir do ano que vem ela vai reduzir até chegar a 30%. Vai ser 2% de redução ao ano. Então, quem tem empréstimo já, quem já fez seus empréstimos, não tem como refinanciar, não tem como portar para outro banco. E os aposentados, se não pegarem, Emerson, no banco o empréstimo consignado, pega o pessoal, que o juro é 15%, 20% ao mês, ou pior, vai para a mão do agiota, meu amigo. Nos defenda, Emerson.
4: Meu irmão, eu vou dizer uma coisa para você, viu? Eu tô sempre cobrando aqui, cadê a história do roubo dos velhinhos do INSS? Vocês notaram, ouvintes? Você notou, Marcelo, que isso sumiu do noticiário? Sumiu! Ninguém fala mais. O Lulinha tá lá na Espanha. O delegado da Polícia Federal que tava cuidando desse caso foi afastado. Por que que ele foi afastado? Por que que só o careca do INSS foi pego? Cadê? Vamos botar esse povo pra prestar depoimento ou não? Estão escondendo. E o conglomerado de imprensa que faz parte do governo também está escondendo, evidentemente. Ninguém está falando sobre o roubo dos velhinhos do INSS mais. Agora, o Gomes e Matheus, eu vou ler uma notícia aqui, eu quero saber se vocês adivinham onde é isso. Promotores estaduais acusaram jornalista de terrorismo devido às suas reportagens. Um tribunal ordenou que um colunista removesse um artigo que associava um candidato a redes criminosas. Um juiz proibiu um jornal de mencionar um governador, a menos que o conteúdo fosse revisado por um fiscal designado pelo tribunal. Que país é esse?
3: Irã.
4: Eu achei que você ia chutar Brasil.
3: Eu ia dizer Brasil.
4: Mas você sabe que não é Brasil, porque senão não ia perguntar, né? México.
3: No México.
4: Esses exemplos do último ano fazem parte de uma tendência crescente em todo o México, gente.
3: Caramba.
4: Né? Só que não. Políticos e autoridades estão usando cada vez mais as leis do país como arma para processar, multar e assediar críticos e jornalistas, segundo grupos de defesa da liberdade de imprensa que monitoram ações judiciais. Estão copiando o Brasil, né? É, processos cíveis, criminais e eleitorais acusaram jornalistas de violar leis antiterrorismo, regulamentações sobre inteligência artificial ou leis destinadas a proteger mulheres na política contra a discriminação. Essa informação foi inclusive, do jornal O Estado de São Paulo.
2: Vamos à participação do ouvinte Luan Pedro. Fala, Luan.
9: Boa noite, Gomes.
2: Boa.
9: Boa noite, Matheus.
3: Boa noite.
9: Boa noite, bancada Band FM.
4: Boa noite.
9: É, velho, complicada a questão aí desses jogadores, desses resultados manipulados. É um negócio que, tipo assim, já era previsto de acontecer, né? Há muito tempo atrás. É, e que vem prejudicando muito, pô. Porque, assim, os caras aí da Série D vão receber a punição, da Série B, né, vai receber punição. E o que rola aí hoje é nem só de futebol, né? Você pega lá um exemplo maior daquela da luta aí, a vergonha, pô, tanto que os caras vendem do UFC lá, o McGregor contra o Holiday. É, tanto dinheiro que é envolvido, que o cara nem lutou, foi 15 segundos de round. Boa noite.
2: Eu queria, inclusive, assistir essa luta, mas eu não sabia que estava tendo a luta, só soube depois. Grande luta.
4: Ué. Cara, não entendo nada disso, não é vejo mesmo? Isso, sabia? Pô,
2: McGregor,
4: é audiência, né?
2: É, McGregor de volta depois de anos.
4: Sinceramente, é pra falar o nome de qualquer um que eu não sei de nenhum também. Lutador, cara.
2: Aí ele foi dar uma voadora e quebrou o pé.
3: Spider-Man.
4: Fala em Spider-Man. Aquela câmera
2: Silva na época que lutava, né?
4: Aquela câmera do Spider-Man, que eles chamam de Spider-Man, aquela câmera que fica em cima do gramado nos jogos. A seleção da Noruega tá chorando até hoje, dizendo que o gol do Bellingham, a bola bateu ali antes.
2: Eu não percebi.
4: Desvio, Você percebeu?
3: Bateu na câmera?
4: Depois. Bateu no cabo.
3: No cabo?
4: Foi. E eu falei, filho, um dia isso aconteceu. Eu te falei, uma hora vai acontecer, meu irmão.
3: É, não tem como não.
4: Agora, e o juiz tem que parar, porque
2: intervenção, né?
4: É uma intervenção na jogada. É. Mas agora já era. Aliás, eu queria tanto que... Eu queria ver... Rapaz, você sabe quem entregou aquele jogo ali, Gomes?
2: Sim.
4: Eu tava falando comigo, filho, sabe esse cara? Sabe a jogada desse cara aí, ó? Tirou a Noruega da Copa, tava 1-0 pra Noruega, o camisa 7 da Noruega pegou a bola, ele, o zagueiro e o Haaland, bastava ele, ó, empurrar a bola pro Haaland, 100% de chance de gol, foi tentar driblar. Oi. Ali ele perdeu a Copa do Mundo.
3: Falando em Copa do Mundo, na sexta-feira passada a gente anunciou que teria o sorteio do álbum, teve o sorteio e eu esqueci de anunciar o ganhador.
4: Você esqueceu? Foi?
3: Esqueci.
4: Mas sexta-feira eu tava meio atribulado aqui, mas tem muita coisa pra gente...
3: Mas vamos anunciar hoje, teve sorteio já na sexta-feira, o álbum da Copa, que toda sexta a gente sorteia aqui no Band Cidade. O ganhador foi o Luan Felipe Araújo Santos, do Barbalho. Luan do Barbalho, parabéns. A produção vai entrar em contato com você, viu?
2: Muito bem, 719-9947-6363, Guerreiro Luca, fala com a gente agora.
10: Bela noite, trio da Band.
2: Boa.
4: Boa.
10: A respeito desses meninos aí, né, tá sendo investigado aí dos jogos, eu falei com um dia desse aí, tava falando com o Emerson, ele disse que não acreditava que a seleção brasileira participava dessas coisas, né? Eu disse a ele que essas bets aí pega todo mundo, é de time pequeno a time grande. Pois é, porque a seleção ia escapar. Pois é, não tem máfia assim, rapaz. Agora o problema é descobrir, né?
2: Pois é.
4: Valeu, meu irmão.
2: Valeu. André, cadê você?
11: Boa noite, Gomes Nascimento. Boa, boa noite, Matheus. Boa noite.
3: Boa noite.
11: Emerson José.
4: Boa noite.
11: Galera, deixa eu dizer uma coisa pra vocês. Pelo amor de Deus. Bet, meu irmão. Bet são coisas que estão matando, destruindo famílias. E você vê Vinícius Júnior fazendo propaganda de Bet. Neymar, Galvão Bueno, sabe? Uma galera que sabe que é um vício que está destruindo famílias. E outra coisa, vocês torcedores, pelo amor de Deus, onde foi que já se viu Bet tá patrocinando o time ou campeonato? Me faça uma garapa, pelo amor de Deus.
2: Tá aí uma coisa, André, que não cabe, sabe? É Bet tá patrocinando o campeonato. O campeonato brasileiro hoje é chamado por uma Bet, pô. Brasileirão Betano, pelo amor de Deus, cara, é uma loucura o que acontece no futebol. Não dá mais pra você acreditar no futebol. Ainda sobre Vinícius Júnior, eu me lembro que ano passado, uma Bet estava pagando uma odds aumentada também pra ele dar um chute a gol. Agora, pare pra pensar, quem acompanha futebol, Vinícius Júnior no Real Madrid. Qual é a possibilidade de Vinícius Júnior não dar um chute a gol em um jogo do Real Madrid? Não é? Acredite, teve uma jogada de cara pro gol, ele de cara pro gol, sozinho, ele o goleiro, ele chutou pra fora. Foi algo assim impressionante, porque se bate o chute a gol, a Bet ia pagar um valor altíssimo. Claro que a gente não tem provas, mas é tudo muito estranho. É cada cartão amarelo estranho que acontece nesse futebol, é cada jogada estranha. Pô, seleção aqui da... Foi Suíça que jogou no final de semana? Camarada no meio de campo.
4: Suíça e Argentina.
2: Suíça e Argentina. Camarada no meio do campo faz uma simulação absurda. Se fosse dentro da área, cavar um pênalti.
4: Mas que vacilo daquele
2: o
4: cara.
2: O que foi aquilo? Ele perdeu.
3: E ele era o melhor jogador da Suíça melhor até então.
2: Embolou, né?
3: Se embolou. Embolou. Todo. É mesmo. Cara, eu não acredito. E loucura, você sabe que na hora da jogada, eu achei que o juiz chamou o VAR pra expulsar o cara da Argentina, porque eu acabei acreditando que o cara tomou a pancada.
2: Não, foi
3: quando repetiu, eu falei, filho, não foi nada. Só que ele deu um azar enorme.
2: Porque o juiz tinha dado amarelo pro outro.
3: Exatamente. Se o juiz não tivesse dado amarelo para o Paredes, o VAR não ia chamar. Mas aí a regra diz que você tem que trocar o amarelo por uma pessoa que simulou. Ele trocou, o cara já tinha amarelo.
2: Já tinha amarelo.
3: E uma outra regra que já tá valendo, viu, gente, que eu não sabia. Eu até escrevi sobre isso, mas tinha esquecido. Não sei se você viu no gol da Noruega. Houve uma falta do Haaland dentro da área, mas só que a bola não tava rolando ainda. Aí eu falei até com meu filho, ó, filho, essa bola aí tá valendo. O jogo não tava rolando, não, mas a regra mudou. Antes da bola entrar em campo num escanteio, se houver empurrão dentro da área, a jogada seguinte, ela é anulada e volta. Aí voltou o escanteio e não houve novamente um outro gol. Ou seja, a gente tem que ficar de olho. Quinta-feira já tem Campeonato Brasileiro, o Bahia joga, o Vitória joga. E essas regras já vão valer, viu, gente?
2: Bahia que foi gafado no fim de semana. Um jogo absurdo contra o Fluminense.
3: Foi 2-0, né?
2: 2-0, Fluminense. Rogério
3: Ceni
2: ficou pistola.
3: Quem foi o árbitro? Sei, eu vi o Rogério Ceni.
2: Aquele cramunhão.
3: Eu vi o Rogério Ceni reclamando do árbitro mesmo. Eu não vi os lances, sinceramente. Eu também não vi o jogo. Eu nem sabia que ia transmitir, mas eu sabia que haveria esse amistoso. Mas então, tem jogo já brasileiro quinta-feira, antes da final da Copa, porque a final é domingo, né?
2: Helrisson, cadê você? Boa noite.
12: Boa noite, bancada da Band. Boa noite, Emerson José, boa. Meu querido. Como é que tá você?
4: Opa, tudo bem, irmão?
12: Matheus Borges.
3: Boa noite.
12: Cara, você, eu te admiro pra caramba, cara.
3: Obrigado.
12: Cara, Matheus.
3: Muito obrigado.
12: Gomes Nascimento.
2: Fala, meu irmão.
12: Nós aí, tamo junto. Quem tá falando é Helrisson, do bairro de Pirajá. Passando aí só pra desejar uma boa noite pra vocês.
4: Boa.
12: Que Deus ilumine a vida de cada um de vocês.
4: Amém.
12: Aí.
4: Amém.
12: Que vocês continuem sendo aí nosso porta-voz.
4: Tamo junto.
12: O nosso socorro, né? Quando nós precisamos. A nossa voz aí perante a nossa Bahia. Forte abraço pra todos.
4: Outro. Valeu, Ré. Obrigado, meu abraço. Velho. Um abraço.
2: Valeu. Tá na hora do intervalo, mas antes você ficou sabendo que o grupo Carrefour caiu fora, né? tradicional rede de supermercados deixou francesa, definitivamente, né? O mercado brasileiro.
4: Esse mercado francês, inclusive.
2: Concluiu, né, o fechamento das últimas unidades da rede nacional, encerrando a trajetória da bandeira após anos de atuação no varejo alimentar.
4: O último que sair apaga a luz. Você já ouviu falar disso, gente?
2: É, já ouvi.
4: Já ouviu falar disso? As empresas estão cascando fora do Brasil, porque sabem que 2027 vai ser um inferno esse país. Mais ainda, ninguém aguenta pagar imposto num país que não te oferece nada. Eu já trouxe aqui, inúmeras empresas foram pro Paraguai, já tem empresa indo para o Chile, mas o Paraguai está recebendo empresas e mais empresas. Ninguém aguenta mais a carga tributária desse país e a insegurança jurídica. Porque toda hora muda a legislação para favorecer um ou outro. Tá aí. Vai todo mundo embora, gente. Vai todo mundo embora. O último que sair, que apague a luz.
2: Vamos pro intervalo. Na volta tem mais participação ao vivo. A sua participação pelo nosso WhatsApp 719-9947-6363.
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5: Fala pessoal, trânsito ainda lento na Avenida Paralela, na região do bairro da Paz, desde a passagem pelo Orlando Gomes até a chegada à Avenida Caribé. Infelizmente, não compensa mais o desvio em direção à Orla. Tem trânsito lento desde a Praia de Jaguaribe e segue ainda complicado até a chegada Dorival Caymmi. 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
0: 6:30, ótima noite pra você que acompanha o Band Cidade pela Band FM em Salvador, 104.3, a rádio que pega em todo lugar. Muito obrigado pela grande audiência, participe com a gente pelo nosso WhatsApp, mande áudio, que a gente gosta quando você fala ao vivo aqui. 719-9947-6363, uma notícia que caiu como uma bomba. Gordinho da Favela, vereador de Salvador, foi alvo de operação do GAECO, do Ministério Público. Ele foi alvo de mandados de busca e apreensão, que foram cumpridos hoje pelo GAECO, e o motivo da operação ainda não foi divulgado. O edil informou por meio de sua assessoria que não teve acesso a detalhes da investigação. Ele diz o seguinte: esclareço que, até o presente momento, não tive acesso aos autos da investigação, razão pela qual desconheço os elementos que fundamentam a apuração. Coloco-me à inteira disposição do Ministério Público e das demais autoridades para prestar todos os esclarecimentos necessários, sempre que regularmente solicitado, colaborando com as investigações, com respeito às instituições e absoluta confiança no devido processo legal. O detalhe é que estamos falando de um grupo que combate organização criminosa, né? Essa operação do Ministério Público, que também teve como alvo Luciano Sandes. Quem é ele? Secretário Municipal de Articulação Comunitária e Prefeituras Bairro de Salvador. Ele foi alvo desta operação, e um empresário de nome Lázaro, que tem ligação com a empresa G3 Polares. Sandes também, como alvo da operação, entrou em contato com a secretaria, né? A imprensa entrou em contato com a Secretaria de Comunicação, querendo posicionamento, e eles informaram que deve emitir uma nota sobre o ocorrido em breve, né? Então, até o momento, nada de nota da Secretaria. Prefeitura de Salvador precisa se posicionar também, porque estamos falando de um secretário alvo de uma operação do Grupo de Atuação Especial de Combate ao crime organizado. A situação é séria e tudo precisa ser esclarecido.
3: Olha, dá uma informação de serviço para você que está procurando emprego. Tem 700 vagas abertas para operador de telemarketing. As oportunidades são destinadas ao serviço de atendimento ao cliente, o SAC, de empresas de telefonia, energia elétrica, água, saneamento. As vagas são oferecidas pelo SIM e também pela empresa Contax. Os interessados devem comparecer na sede da instituição, na sede do SIM, no bairro do Comércio. Para participar, os candidatos precisam ter 18 anos ou mais, ensino médio completo. Aí, depois da inscrição, os candidatos passam pela validação dos documentos e seguem para as demais etapas do processo seletivo, tá? Para se candidatar é fácil, basta ir na sede do SIM, fica na rua Miguel Calmon, no bairro do Comércio. As informações sobre as vagas disponíveis são lançadas e divulgadas diariamente. Elas podem ser consultadas também no site Salvador Digital, que também é o canal de agendamento do atendimento. Pessoas com deficiência podem entrar em contato pelo telefone 71-3202-2005, 3202-2005. O atendimento pode ser feito de forma presencial ou remota, até pelo WhatsApp, tá? Conforme a modalidade escolhida aí no momento do agendamento. Para as vagas que exigem experiência profissional, o candidato precisa apresentar comprovação por meio da carteira de trabalho. Então, são 700 vagas para operador de telemarketing. Já procura amanhã cedo o SIM no bairro do Comércio. Boa sorte.
0: 719-9947-6363. Quem fala com a gente agora é Léo Soares, da Soares Confeitaria. Grande Léo.
4: Boa noite, Gomes.
0: Boa.
5: Emerson. Boa noite.
4: Emerson, quero ouvir de você sua opinião. Você é um cara experiente. Hoje esse o jovem tomando muito tadala para malhar. E eu quero saber o que você acha. Hoje admiro muito o trabalho dele, tá na matéria. E aí, quando ele entrou ao vivo, um rapaz ofegante, cansado, tava correndo lá na matéria. Quase que a voz não saía, cansado, ofegante. Será que ele tá tomando tadala para malhar? O que, é que você acha?
3: Pelo que entendi é Gomes, isso, né? Porque rapaz, eu não corri hoje na matéria.
0: Meu irmão, eu entrei, entrei no Matagal em Areia Branca, o tenente Neres fez eu descer uma pirambeira lá, meu irmão. Que eu falei, pô, pelo amor de Deus.
3: Olha, tá tomando ou não tá?
0: Um abraço, não toma.
5: Nunca tomei na vida. Ouvinte, presta atenção nas quintas, quando ele chega aqui e faz assim.
3: Ah, é?
5: Oi?
6: Vecil. Doutora.
0: Quinta-feira
6: pode
0: é dia.
6: Você pode me... Doutora, você pode me tirar uma dúvida? Você precisa, gente, pelo amor de Deus.
0: É sempre importante tirar dúvidas. Mandar um abraço pro Major Roberto César, 81ª Companhia. O que eu me deparei, rapaz? Olha, gente, a realidade é mais triste do que a gente imagina. Nós não estamos vivendo os melhores dias, tempos sombrios,
5: muitos,
0: infelizmente.
5: Muito, muito.
0: Emerson José, eu sempre digo, eu comento que eu tenho uma vontade de morar em uma casinha no meio do nada, dentro dos matos mesmo. Tomar meu cafezinho de manhã, bolo de milho, de fubá no finalzinho da tarde, né, ver o verde e tal. E eu me deparei com uma casa dessa hoje, lá em Areia Branca. A casa, os donos foram embora. Foram praticamente expulsos por traficantes de uma organização criminosa que picharam o imóvel.
5: Meu Deus, onde foi isso mesmo?
0: Areia Branca, Lauro de Freitas, aqui
5: meu
0: pertinho.
5: Meu Deus do céu.
0: Que ontem foi palco.
5: Você esteve lá hoje.
0: Estive lá hoje. Ontem à noite, noite e madrugada, foi palco de um intenso tiroteio, porque a facção carioca quer tomar lá o território que é estratégico para eles. E aí tá essa guerra. E no meio dessa guerra, o cidadão de bem que não tem nada a ver. Eu me deparei com pelo menos 3 casas boas, casas excelentes, com terreno espaçoso, terreno gigantesco, que o dono caiu fora. Tem uma casa lá que o tenente comentou, Gomes, tá vendo essa casa aqui? O dono foi embora porque os traficantes desconfiaram que ele estaria denunciando para a polícia, passando a movimentação do tráfico, e aí mandou que ele fosse embora, senão ele seria executado. E o que foi que ele fez? Foi embora e deixou a casa ótima lá para trás. É um absurdo, gente.
5: Isso está acontecendo rotineiramente, você sabe muito bem disso, né, Gomes?
0: Não, eu estive em Camaçari. Estive em Camaçari hoje também. Sabe o que aconteceu lá ontem? 3 adolescentes estavam no condomínio conjunto Minha Casa Minha Vida. Eu vou falar, viu? Porque não é segredo pra ninguém. Esse conjunto Minha Casa Minha Vida é ocupado por traficantes perigosos que mandam e desmandam nesses conjuntos. Eles que ditam as ordens de quem fica, quem pega o apartamento, quem tem que sair, expulsam moradores. Tem cidadão de bem que mora lá? Claro que tem. Pessoas trabalhadoras, honestas, só que infelizmente o que a gente registra diariamente são ações criminosas, traficantes que tomam conta desses conjuntos Minha Casa Minha Vida. Essa é a realidade.
5: Alguma dúvida que o Brasil hoje é um narco-estado?
0: Aí ontem, esses adolescentes estavam jogando bola não? Lá? Não. Eles estavam fazendo pichações com a organização criminosa no prédio novo. Acabaram de entregar o prédio Novo Horizonte, lá em Camaçari. Aí chegaram lá, picharam, né? Aí esses adolescentes foram lá e picharam por cima, na guerra de facção.
5: Meu Deus.
0: Os traficantes rivais ficaram sabendo, foram lá e meteram bala, promoveram um ataque a tiros que um garoto de 13 anos de idade foi executado lá.
5: Nossa Senhora.
0: Aí outros 2 adolescentes de 14 e 15 anos seguem internados lá no Hospital Geral de Camaçari. E a pergunta é, aonde vamos parar, gente? Os prédios todos pichados, os traficantes querendo marcar território. Tá complicado, viu? Tá complicado. A gente tem que clamar por Deus e acreditar, confiar e cobrar trabalho da polícia, operações policiais para combater o tráfico de drogas. Porque a nossa polícia sabe trabalhar. José, cadê você?
5: Se deixar ela trabalhar.
0: Exato.
7: Boa noite, Gomes. Boa noite, Matheus. Boa noite, Emerson José. Aqui é José Dias D'Água. Por favor, me informe aí, que eu já peguei, como diz, o bonde andando, né? Com relação à situação que houve aí, tem lance de jogador da seleção brasileira. Me passa a informação que eu já peguei já o comentário do ouvinte que passou o áudio. Qual o fundamento, qual a notícia mesmo? Que eu vim, tava trabalhando, cheguei aqui agora 5 minutos atrás, liguei o rádio em casa, o som.
5: Obrigado pela audiência.
0: O ouvinte estava comentando sobre a suspeita envolvendo o Vinícius Júnior, que deixou de bater o pênalti. Ele pegou a bola e passou para o Bruno Guimarães. E a suspeita é que ele não bateu o pênalti porque ele é patrocinado por uma bet que, durante o intervalo do jogo da seleção brasileira, anunciou uma odds aumentada caso ele fizesse um gol. Então, ele deixa de bater esse pênalti, não faz gol e não gera um prejuízo gigantesco para a Bet, porque milhares de pessoas teriam apostado no gol do Vinícius Júnior. Davi Bri, mas lembrando, são suspeitas, suposições, nada confirmado, nada provado, então seria leviano da nossa parte aqui fazer uma acusação tão pesada como essa contra o jogador Vinícius Júnior. Davi Brito, cadê você?
8: Boa noite, Borges. Boa noite, Emerson.
5: Boa noite.
8: Boa noite, Matheus.
5: Boa.
8: Só recapitulando aí sobre o assunto da Bet. No Telegram tem a venda de jogos manipulados.
0: Verdade.
8: Você paga um valor ao dono do grupo no Telegram e eles mandam para você o que você deve apostar. O jogador que vai tomar o cartão, quantos escanteios vai sair, tudo isso aí, irmão. Então, já é uma parada bem antiga, esse envolvimento de bet com time, de futebol. Davi Brito, motorista de aplicativo.
0: Valeu, Davi. Realmente, rapaz, eles mandam propostas, né, para você entrar no grupo, você paga uma taxa, 50, 100 reais, depende muito da assertividade do grupo. Eles mandam durante os jogos, Matheus.
5: É.
0: E ó, aposte no cartão amarelo para fulano, cartão e gol para fulano.
5: Ou seja,
0: muitos
5: já sabe mais ou menos o que vai dar.
0: Alguns sabem o que vão dar, essa é a suspeita, mas muitos vão na experiência também, né, dos jogos e tal, mas eles ofertam sim grupos no Telegram. Jorge, cadê você?
9: Boa noite, Gomes, Matheus, Emerson,
5: boa
9: tudo
5: noite.
9: Beleza?
5: Boa noite.
9: Vou dar uma de repórter agora.
0: Diga.
9: Como é que você se comporta, como é que você, um momento de prazer com seus companheiros ou companheiras aí? Como é que um repórter, rapaz, faz uma pergunta dessa pra político, se ele geme ou não?
0: Ô, gente.
9: É complicado um negócio desse, né, rapaz?
0: Isso,
9: a que
0: rapaz?
9: Ponto chegou nossa política baiana, né? Dê exemplo aí do gemido de vocês, vai. Rapaz, é muito complicado. Chega pera a ser aí, irônico. Valeu, um abraço. Perguntaram a Semi Neto.
0: E quem fez?
9: Um abraço.
0: Perguntaram a Semi Neto isso, Fê? Que loucura, cara. Sei lá quem foi que perguntou isso.
5: Eu não vi isso, não.
0: Eu não vi. Não vi, sinceramente, Jorge. Eu não vi. Deve ser algum programa de humor, né? Porque só isso justificaria. Laércio, cadê você?
10: Boa noite, Emerson. Boa noite, Matheus. Boa noite, Gomes Nascimento.
5: Boa noite.
10: Deixa eu falar uma coisa com vocês. Rapaz, eu tô viciado em vocês. Eu tava aqui com uma viagem aqui. Eu doido pra poder mandar minha mensagem logo e não tava conseguindo porque eu tava com uma viagem aqui.
5: Obrigado.
10: Ô, Emerson, deixa eu fazer uma pergunta pra você.
5: Tá,
10: quem é que é o responsável por arrumar a cidade? É uma vergonha. Uma vergonha. À frente do fórum da cidade. De hoje que eu tava querendo falar isso com vocês, eu esqueci de falar isso. À frente do fórum de Salvador é uma vergonha. Tudo sujo, mato na frente. Fica difícil de acreditar que aquilo ali é um fórum. E não só ali, como vários outros lugares em Salvador. O estádio de Pituaçu mesmo fica ali abandonado ao léu, meio mundo de mato. O que é passar uma tinta no meio fio, rapaz? Eu acho muito complicado. Boa noite pra vocês, tudo de bom.
5: Boa.
10: Ótima semana.
0: Valeu, Laércio.
5: Sobre o fórum ali, se é limpeza urbana, é Limpub. Sobre o estádio Pituaçu é Sudesb, né? Se for internamente, né? Então fica aqui o microfone aberto para a Sudesb e o microfone aberto também para...

0: postura e o desempenho dos jogadores da seleção brasileira após a eliminação na Copa do Mundo, a declaração que foi feita hoje durante um evento em São Paulo. Vamos ouvir o presidente Lula?
1: Eu vi um robô, cara. Ô meninas, eu vi um robô ali, até mandei um recado pro Ancelotti. Você está lembrado quem é o Ancelotti? É o técnico da seleção brasileira. Aquela que foi com um monte de gente e voltou sozinho. Quase que não tinha ninguém pra voltar no avião da seleção, gente, que vergonha. Só voltou um jogador no avião, tava tudo pra lá. Se tivesse ganho, tava todo mundo dançando aqui. Mas de qualquer forma, eu mostrei o espetáculo robótico pro Ancelotti.
2: Foi num boteco isso?
0: Não, pô, foi num evento seríssimo. Foi num evento em São Paulo.
2: Oh, desculpa, achei que tivesse sido num boteco.
0: Né? Agora, 6h45, participação do ouvinte. Cadê o Mike? Fala, Mike.
3: Bancada do Band Cidade, Gomes, Emerson, Matheus.
2: Boa noite.
3: Aqui é Mike do Cabula, hein?
2: Opa.
3: Meu comentário de hoje é sobre a seleção brasileira. É muito triste, pessoal. A gente vê que a nossa seleção, que era o que a única coisa nesse país que trazia alegria para o povo brasileiro, né? É ver a sua seleção jogar. Então você vestir a camisa, carregar a bandeira, torcer, viajar, quilômetros e quilômetros, e gastar dinheiro com hotel, com avião, com hospedagem, levar sua família para prestigiar esse momento. E você não vê a entrega dos jogadores em campo, você vê a seleção ser desclassificada daquela forma. E de repente a gente escuta, a gente ouve falar que jogadores envolvidos em bets, ou seja, vendendo resultados, né? Então é muito triste mesmo. Eu, é como eu digo, hoje a gente não temos mais em quem acreditar, porque todo meio nesse país tem corrupção. Todo meio nesse país alguém quer levar vantagem e acaba esquecendo daquelas pessoas que estão ali fazendo sacrifício, né, para torcer por eles, para votar neles, né, para trabalhar por eles, para sofrer por eles. Então, eu particularmente não me vejo mais fazendo algo, né, que venere esse país em alguma coisa. É muito triste mesmo, muito triste mesmo.
0: Valeu, 6h46, Mike, um abraço pra você, obrigado pela participação. Olha o ganhador aqui, ó, do álbum da Copa, Luan do Barbalho. Fala, Luan.
4: Boa noite, Band! Que notícia maravilhosa! Meu filho que vai amar o álbum, as figurinhas. Rapaz, a Band não tem igual, não. É tudo de bom, é tudo de Band. Muito obrigado! Um abraço pra vocês!
0: Valeu, grande Luan. Valeu. Um abraço pra você também, gente. Uma operação deflagrada pela Neoenergia Coelba retirou 642 toneladas de cabos de telefonia e internet instalados irregularmente em todo o estado, somente no primeiro semestre deste ano. Segundo informações divulgadas pela concessionária, o material estava distribuído em 38.600 postes fiscalizados ao longo dos meses. Na ação, também foram removidas mais de 24.400 caixas irregulares, apontadas pela empresa como principais responsáveis por incêndios na fiação. Inclusive, na semana retrasada, eu estava de plantão no sábado, estive na Estrada das Barreiras, 5 carros destruídos pelo fogo, o que teria provocado emaranhado de fios lá. Fios sem necessidade em postes. Tá uma loucura. Somente em Salvador, a Operação Gato Net apreendeu 35 toneladas de cabos e fios. E você, gente, se depara no seu bairro, com certeza você deve se deparar aí, hein, ouvinte, com emaranhados de fios num poste. É uma coisa horrível, até pra estética da cidade. Terrível, feio demais. E muitos cabos estão ali sem necessidade. Tá, deixam lá. Só vão deixando e vai acumulando, vira um emaranhado, uma coisa triste, horrível para a cidade do Salvador. E a Neoenergia tem feito essa operação aí para remoção destes cabos. 6h48, participação do ouvinte, vamos lá. Cadê o César? Fala, César.
5: Boa noite, bancada. César aqui de Brancas.
2: Boa noite.
5: Boa noite, Emerson. Enciclopédia do Jornalismo Baiano. Boa noite, Matheus. Gomes, boa noite, meu querido. Gomes hoje tá com a voz dele potente, porque toda quinta ele fica com a vozinha dele mansa. Né, Gomes? Em relação a essas bets aí, Lógico que é manipulado. Eu estava no

0: continuamos no jogo Bahia e Bragantino, onde foi cobrado uma falta. Antes de cobrar a falta, apareceu no aplicativo do cara do torcedor do lado que tinha perdido.
1: Aquilo ali é loucura. Rapaz, que
0: loucura. Como é que perdesse e nem cobrou ainda? Por aí você tira. Lógico que tem manipulação, né? Que sabe que hoje o número de apostadores é muito grande. Né? Muita gente hoje que quer ganhar um dinheiro rápido, às vezes um dinheiro fácil, né? Na cabeça de muita gente, acaba apostando, né? Tanto seja bets como jogo de apostas online, jogo do bicho, essas coisas, tudo assim hoje. E acaba se perdendo, né? Infelizmente, muita gente é endividada por causa disso hoje. Boa noite.
1: Valeu, boa noite. Um abraço para você. Boa tarde, bancada. Por que CEMOB Transalvador, alguns trabalhando de brucutu e sem identificação na farda? Chama atenção aí sobre isso. Magaive, motorista por aplicativo. Acho que a questão de segurança depende muito do bairro, né? O local onde eles fazem esse tipo de operação. É que nem tem muitos policiais, gente, policiais militares, que por não receberem tão bem assim, acabam morando na favela. Uhum. Policial que tem como vizinho traficante, pô. Felizmente. É, aí vai fazer o quê?
2: Não chega nem fardado em casa.
1: Quem é doido? Taimar.
3: Boa noite, Band Cidade. Assim, só pra, né, comentar aí. O presidente está certíssimo. Lulinha tá certo. É uma falta de respeito. Só botou um jogador. Seleção brasileira é uma decepção, rapaz. Nosso presidente tá certíssimo.
1: Valeu. Um abraço pra você, Taimar. Cadê o Denilson?
4: Boa noite, Emerson. Boa noite.
2: Boa noite, Denilson. Mateus.
4: Boa noite, Gomes.
1: Boa
4: noite.
1: Boa.
4: Emerson, meu amigo. Pegue leve. Então, as críticas à seleção brasileira tá vindo de tudo que é lado. Eu vi o que foi que Neto falou. Neto arregaçou com a seleção brasileira. Até hoje vira palco sobre isso. Aí quando é o presidente Lula que em um evento fez uma crítica, e fez uma crítica até leve para aqueles que... esportistas que estão criticando. Ô, bicho, aí você faz um comentário desse, irmão. Pegue leve.
2: Ô, Denilson, obrigado pela sua participação. A gente tá falando de um presidente da República, né? Num evento sério, segundo Gomes. Num evento sério. Nós estamos com problemas grandes aqui. Nós passamos parte do programa hoje aqui falando de pessoas que estão abandonando suas casas por causa de facções criminosas. Tá? E nós estamos vivendo um ambiente difícil nesse país. Basta sair na rua, Denilson, e ver o que está acontecendo nessa cidade, nesse estado, nesse país. As pessoas estão com medo. Hoje o Gomes falou que iria morar numa fazenda, numa rocinha, longe daqui. Eu nem falei com ele, mas eu vou falar com ele agora. Você vai ter segurança lá, Gomes? Não vai. Tá? Então, já foi. A seleção já perdeu. Entendeu? Já perdeu, já foi. Um evento sério dele, ele deveria apresentar propostas para poder melhorar o país de alguma maneira. Hoje chegou aqui a informação, Gomes trouxe, o Carrefour está indo embora. Eu conheço vários empresários que estão fechando seus negócios, sem desemprego à vista. Então eu acho que um presidente da República, que é a maior autoridade desse país, deveria fazer esse tipo de brincadeira no boteco e não num evento sério. Foi isso, apenas isso. Ih, meu irmão, esse negócio de seleção já foi. Eu não tô nem acompanhando esses comentários de seleção brasileira, eu tô vendo jogo da Copa só, que nada. O pessoal tá se matando aí por causa de seleção e o Neymar foi lá nos Estados Unidos e comprou um relógio de $1 milhão. Tá lá na Disney, com todo o direito dele, o dinheiro é dele. O outro lá, o Vinícius Júnior, tava lá em Ibiza. Você acha que eles estão preocupados com o brasileiro que sofreu? Com o brasileiro que sofreu, não estou dizendo que eu sofri, não. O brasileiro que sofreu com o jogo de Copa do Mundo? Agora, você espera de um presidente da República uma maior elegância num evento desse, né? Mas paciência, respeito o que você falou aí. E o contraponto é ótimo.
1: Você viu que a Folha de São Paulo ontem fez uma matéria falando sobre o clima improvisado do evento realizado em Veracruz. Em Veracruz, com a presença do presidente Lula.
2: Eu vi a matéria.
1: E apontou pendências técnicas no empreendimento. As autoridades que anunciaram o início das obras da ponte Salvador-Itaparica e foi alvo de críticas da imprensa nacional porque está um armengue
2: lá embaixo. Semana passada eu trouxe aqui o túnel que ele inaugurou lá, que não passava água lá no Rio Grande do Norte, o presidente da República, né? Ninguém fez piada com isso, fez? Não.
1: Muito bem, vamos seguindo por aqui com a participação do ouvinte agora, o Samuel. Fala, Samuel.
5: Boa noite, Gomes Nascimento. Boa. Boa noite, Emerson, José e toda a bancada aí.
2: Boa.
5: O Gomes vem fazer uma reclamação aqui, o Supermercado Livre. Semana passada eu comprei uma antena, uma frontal de um celular. Aí eu fiquei aguardando. E no aplicativo, no rastreamento, tá dando como entregue, sendo que eu não recebi nada. Eu fiquei na porta de casa, não passou ninguém, passou moto, passou ninguém. Aí eu abri a contestação aqui e tô esperando o retorno aí do Mercado Livre, que no aplicativo deles tá dando como entregue.
1: Aconteceu isso comigo e eles tinham deixado no vizinho. Aí depois o entregador me mandou mensagem. Ô Gomes, eu deixei com seu vizinho, rapaz, eu não estava em casa. Nesse caso você está falando que estava em casa, na porta, e não recebeu? É só abrir a contestação que eles resolvem. Pode acreditar que eles correm atrás, entram em contato com o entregador que foi destinado para fazer, né, a sua entrega, o reembolso, enfim. Esse problema aí é simples de resolver. Viu, Samuel? Um abraço para você. 719-9947-6363, notícia internacional. O presidente americano Donald Trump afirmou hoje que os Estados Unidos irão controlar o Estreito de Hormuz e bloquear o acesso aos portos iranianos, alegando que o Irã violou um acordo firmado com o país. Segundo Trump, o estreito permanecerá aberto, mas o controle americano impedirá que navios iranianos, os seus clientes, entrem ou saiam. O presidente também anunciou uma taxa de 20% sobre toda a carga transportada pelo estreito, mas não explicou como isso funcionaria.
2: Esse stick push já tá enchendo, né, gente? Pelo amor de Deus, viu? Que coisa.
1: Pois é, pessoal, Band Cidade vai ficando por aqui. Muito obrigado pela grande audiência. Lembrando que o jornalismo da Band FM começa às 5 da tarde com Band de Olho na Bahia para todo o estado. E na sequência tem o nosso Band Cidade. Tenha todos uma boa noite e até amanhã.
6: Tchau, Gomes. Tchau, Emerson. Tchau, gente.
2: Até amanhã. Uma semana abençoada a todos. Até amanhã, 5 da tarde. Um abraço.
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3: Volto a analisar a Avenida Paralela. O congestionamento na região do bairro da Paz está melhorando, não está mais tão carregado e já não compensa o desvio para a Orla. Ainda tem lentidão na Praia de Jaguaribe e segue com trânsito muito intenso, então você acaba perdendo mais tempo para chegar na Avenida Caribé. 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Renata Falcone para a Band FM, a sua rádio do seu jeito.
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0: quebrar isso aqui.
1: Farmar.
0: Caramba! Vai quebrar.
1: Cheeseburger.
0: Vai farmar. Menino. Você já farmou?
2: Farmou aura.
1: Com fome.
0: Você farmou aura?
1: Quero um iate pra
0: cara,
1: mim.
0: Teve um menino que tava farmando aura no vídeo que eu vi, ele fez um negócio que eu nunca tinha visto. Chocolate. Ele dançou break.
1: Chocolate?
0: Dançou break.
1: É mesmo?
0: Você já dançou break?
2: Ué.
1: A web?
0: Quebra os braços aqui, ó.
1: A web?
0: Menino
1: a
0: de
1: web?
0: 12 anos fazendo isso.
1: É mesmo?
0: Ou seja, nada, nada se inova, tudo é copiado.
1: Morena do Tchan?
0: Dançando break.
1: É mesmo?
0: Também.
1: Segura.
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1: Cara, é muito confuso,
0: cara,
1: esse
0: cara, novidade,
1: momento,
0: uma novidade incrível. Novidade. Break. Break é uma novidade.
1: Mas até agora há pouco a gente tava no break comercial.
0: Também, também é uma novidade. Olha aqui, ó. Estação Band FM no ar nesta segunda-feira, dia 13 de julho de 2026. Hoje é dia do rock, né?
1: É mesmo?
0: É dia do rock.
1: Olha. Um abraço pro rock.
0: Rock and roll. Alô, rock and roll.
1: Um abraço pro rock.
0: É, rock. Aqui, ô, Ana Maria
1: rock.
0: Brisa.
1: Oi.
0: É, deixa eu falar uma coisa pra você e pro Paulo Gomes.
1: O rock.
0: Daqui a pouco, André Mantovani.
1: Ele te adoro,
0: que
1: velho.
0: Toca rock também.
2: Acabei de
0: toca,
2: ver ele
0: canta
2: ali.
0: Rock.
1: Adoro,
0: ele é
1: puxar, ó. É. Carta.
0: Exatamente, ele vai tirar cartas
1: tira
0: pra
1: carta,
0: gente.
1: Ó.
0: Aí você diz assim: poxa, mas eu queria que ele tirasse cartas pra mim. Manda mensagem, escreve ao vivo, a gente vai botar você no ar, vai perguntar ao vivo.
1: Ele
0: ao
1: adora,
0: vivo,
1: viu? Sabe ao que ele vivo. Adora fazer ao vivo?
0: Exatamente. Ao vivo. Fazer falou. Ao vivo, ele vai responder na hora, olhando a sua carta aqui.
1: Gostei.
0: Já já no Estação Band FM com André Mantovani. Enquanto isso, o pessoal segue participando.
5: Eu me baseio no signo pra começar meu dia? Não. Eu não tenho tempo nem de olhar o signo, quanto de ir a basear nele.
0: Meu Deus.
5: Mas eu gosto de dar uma olhadinha de vez em quando. Mas basear nele, não. Um grande beijo no coração.
0: Tá vendo? Ela gosta de olhar de vez em quando, mas não baseia. Não, mas o próprio André fala, não pode, né?
1: É.
0: Ficar refém.
1: É. Não, e ela não tem tempo, coitada, você nem tomar um café do manhã, imagina. Isso.
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0: Vai ler.
1: Ó, Band FM. Tudo corrido.
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0: Vagabundo, aqui no nosso Estação Band FM, Paulo Gomes do Brasil.
1: Cara, tá rodando uma foto na web.
2: Tá rodando?
1: Tá rodando.
2: Ah.
1: Que, olha que como é curioso, né? Não foi postada nas redes sociais, né?
0: É IA.
1: Não, não é IA.
2: Ah, não é IA. Não é IA, é o que essa fita aí, pai?
1: Não, é IA. Inteligência Artificial.
2: Ah, tá.
1: Não é.
2: Não é?
1: Porque ela não postou essa foto nas redes
0: não,
1: dela.
0: Por isso que eu procurei, não achei.
1: Eu acho que foi um vazou.
0: Nossa.
1: Sem querer, mas querendo.
0: É, porque quando você coloca... Quando é que foi postada? Porque em algum lugar foi.
1: Foi, no status do celular dela. Eu tô falando da Virgínia Fonseca.
0: Quando você põe no status, quem te segue vê.
2: É. Quem tem seu contato.
0: Quem tem o seu contato vê.
2: É, quem tem o seu contato.
0: É isso, eu quis dizer isso. Vocês também são chatos.
1: Não, somos chatos não. Ele falou errado.
0: Quem te segue no particular, no WhatsApp. É isso que eu quis dizer.
1: No WhatsApp.
0: Quem tem o seu contato.
1: Ou seja, alguém que é conhecido dela fala: olha!
0: Olha!
1: Vou pegar essa foto e vou mandar.
2: Mas era o quê? Uma foto dela com as Marias?
0: Não.
1: Não, isso aí, ela postou.
0: Também postou, porque as Marias estavam por lá.
2: Eu vi ela com as meninas.
1: Não, ela tava lá num iate, né? Na festa lá do Vini Júnior, aniversário dele.
0: Né? Tá durando sete dias
1: de festa. Mas o que que tem ela no iate com os amigos e com o Vini?
0: Isso.
1: Vazou a foto dela sentada no colo de Vini Júnior.
0: Ela sentou?
1: No colo.
0: Ah, eu vi essa foto, tá sentada na cadeira que balança.
1: Justamente.
0: Cadeira que balança?
1: Não, não é que balança, mas...
0: Não é?
2: Não é.
1: Não, é uma cadeira de... como se fosse meio de praia mesmo, assim, né?
2: É.
1: Rapaz, e aí, o que que a Web fez? Ah. A Web resgatou uma foto que ela está sentada no colo do Zé Felipe.
0: Ah, então peraí, quê, tá, temos um fato novo.
1: É.
0: Porque até agora, no horário do Estação, você conhecia essa foto da Virgínia sentada no colo do Vini Júnior.
1: É.
0: Que viralizou nas redes, todo mundo falando.
1: É.
0: Agora o Paulo Gomes e a Web trouxeram um dado novo.
1: É, ué.
0: Não é uma foto inédita, ela já sentou no colo do Zé
1: do ex dela, o pai dos filhos
2: amanhã
1: dela,
2: já vai ter uma foto
0: do mesmo jeito?
1: Então, mas a Web comparou, do mesmo jeito, sentado
0: anatomicamente
1: no colo.
0: Igual, porque você pode sentar de frente no colo de frente, ou de lado
1: não, do mesmo jeito, de costas
0: jeitos de sentar,
1: mas tem uma diferença que chamou a atenção da Web enquanto o Vini Júnior está simplesmente olhando pro celular, Robson.
0: Claro.
1: Uma mão na cintura dela e outra no celular.
0: Será
1: olhando.
0: Que ele não tá tirando uma foto ali pra mandar pros amigos?
1: Não sei,
0: olha onde eu tô.
2: Eu vi a foto.
1: Como está Zé Felipe quando ela sentou no colo dele? Sorrindo. Feliz da vida.
2: Sim.
1: Essa é a diferença.
2: Não é, a diferença não é essa.
0: Vocês estão querendo dizer que o Vini não estava feliz.
2: Mas a diferença não é essa.
1: Não é?
2: Não. A diferença é que no colo do Vini Júnior, ela tá parecendo um passarinho sentado no tronco, sabe?
1: Deixa eu falar uma coisa pra você.
2: É, sabe, na
1: madrugada. Não, a Web falou outra coisa.
0: O que a Web falou?
1: Ela falou assim, ó, amor genuíno do Zé Felipe. Porque
0: nossa,
1: ele estava sorrindo.
0: Também.
1: Porque Vini Júnior está no celular falando com alguma amante enquanto a Virgínia
0: sentou. Não, na verdade ele estava ali, ela sentou de repente, ele não esperava.
2: É, eu acho.
0: Mas sabe qual é a diferença? 8 centímetros.
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2: Acho que é 10, hein?

0: Rádio da Oposição, aqui no nosso Estação Band FM.
1: É. Isso é intriga da
0: oposição. Tem convidado hoje.
1: Olha, feliz demais.
2: Quem chamou o Belo?
1: Tá aqui com vocês.
0: Mas você tava onde?
1: Eu tava aqui, né?
0: Não, mas vai ter. Você nem. Ele vai ter convidado hoje. Você entrou na frente dele?
1: Exatamente. Eu vi que eu adoro o convidado de hoje. Que é o André. Maravilhoso, André Mantovani.
0: Que beleza.
1: Cara incrível.
0: Você vai pedir pra ele tirar carta pra você?
1: E de verdade, eu vou pedir um abraço dele.
2: Nossa, mãe.
1: Eu vou pedir um abraço e uma selfie. Pedi uma selfie também com o André, porque eu sou fã. Tá bom, chega. Oh, tá bom, chega.
2: Aqui, ó, tá vendo minha mão dando tchau.
0: Isso, vai lá. Já. Acabou a novela, já. Você já foi.
2: Eu tô aqui pra você.
0: Você volta.
2: Quando a gente chamar, você vem, tá?
0: É, se tiver cruzeiro, você avisa nós.
2: Você nem chamou,
1: Rob. Meu Deus.
0: Tá? Tá assim agora. Olha, depois de enfrentar um divórcio litigioso que durou 5 anos.
1: Quê?
0: 5 anos divorciando da mulher.
2: Que é isso?
0: O goiano Alex Rodrigues largou um bom emprego. Ele trabalhava na construção civil, falou, vou mudar de vida. Tinha umas dívidas, quitou todas, pegou um Fiat Uno 1996, aquele carro mirradinho, né?
1: Sim.
0: 1.0, e tá viajando pelas Américas.
2: Olha!
0: Pelas 3 Américas. Conhecido nas redes sociais como Alex do Uno, ele diz que recebe apoio de seguidores, de moradores das cidades por onde passa, que ajudam com doações e suporte ao longo do caminho. Faz 1 ano e 40... Na verdade, faz um pouco mais agora. Esse número foi registrado o dia que ele chegou em Nova York. 1 ano e 43 dias na estrada. O brasileiro conheceu 15 países. Percorreu 37 mil quilômetros e disse que não furou nenhum pneu.
2: Ah, duvido.
0: Aí, ó. Tá
2: vendo?
0: Vocês metem pau no Uno aí, ó. Tá tudo
2: duvido
0: funcionando.
2: Duvido que
0: Uno.
2: Não furou um pneu com tudo isso
0: diz
2: aí.
0: Que não, né? Rapaz. Passa nos caminhos ruins, hein? Na última quinta-feira ele alcançou um dos marcos mais simbólicos. Chegou lá na Times Square, em Nova York, nos Estados Unidos, bem no meião de Manhattan. Fez lá a folia lá com a bandeira do Brasil. E olha. Tal, e coisa. Teve gente até que achou que ele tava indo pra Copa, o Brasil já tinha saído da Copa quando ele chegou. Mas não era, não. Ele tava fazendo o roteiro dele. Ele ainda tem o objetivo final da viagem de chegar até o Alasca.
1: Olha!
0: Fica lá no extremo norte. É o estado americano separado do país, né? Depois do Canadá. Ele vai ter que atravessar o Canadá pra chegar no Alasca e aí vai terminar a viagem dele.
1: Rapaz!
0: Rodou esse menino, hein?
1: Rodou, hein?
0: De Fiat Uno.
1: De Uno.
2: Sem furar o pneu.
0: Não furou pneu. E nossa. Pelo que ele falou, o motor também aguentou.
2: É, mas vai até o Alasca?
0: Disse que vai.
2: Não chega, né?
1: Uma motorzinho. Hora ele se lasca, né?
0: É, vai de fora que é uma gelada.
3: Uma hora ele se lasca.
0: É uma gelada lá, hein?

0: Cleiton Romário com Zé Neto e Cristiano não namora aqui no nosso Estação Band FM. Paulo Gomes, dá uma olhadinha do seu lado aí.
1: Ah. Olá.
0: Ah, ah. Mês de julho chegou ele também.
2: Sua
0: ele
2: visita vem. Mensal aqui a Band
0: visita
2: FM.
0: Mensal.
2: Estação Band FM, porque ele tá todo sábado no Band Astral,
0: também,
2: né?
0: Também, mas disse, jamais abrirei mão de vir ao Estação Band FM.
3: Tá vendo?
4: Não e tem a menor vindo. Possibilidade.
0: Isso. Quem, de quem estamos falando? Dessa voz bela.
2: André Mantovani.
4: Muito boa noite. Boa noite.
0: Oi,
4: feliz de estar aqui de novo.
0: Feliz de receber.
4: Trazer novidades de julho, né?
0: Olha, é importante. Mês de julho chegou. Bem, viramos já. É. Começamos o segundo semestre, não é? Sempre provoca uma curiosidade, uma ansiedade. Já estamos aí.
3: Com o André aqui mais uma vez. O pessoal de peixe deve estar ansioso. É peixe?
0: Não.
3: Só de peixe vai esperar um pouquinho.
4: Mas temos o sol chegando em Leão logo.
0: O sol
4: mais.
0: Chegando em Leão.
3: Tá vendo?
0: Eu já começo a ver a claridade.
3: Era
0: assim,
3: isso
0: no
3: que
0: fundo.
3: Eu quis dizer, eu confundi o animal. Só confundi o animal. O peixe do leão.
0: É. Mas enfim, André tá aqui pra falar de julho. Como sempre, você vai poder participar. Viemos com o que hoje aí, André?
4: Hoje a gente tem o tarô, o baralho cigano, o tarô dos anjos, que não pode faltar. Numerologia e astrologia.
0: Muito bem, bastante então você coisa. Venha. Participe com a gente pelo nosso WhatsApp da Band FM em 11 999 919197. Depois às 8 a gente vai entrar também na live no Estação Podcast. Com detalhe, viu, André?
3: Qual
0: e amigos?
3: Detalhe?
0: A partir de hoje também no Instagram.
3: Também.
4: Que chique.
0: Não vai sair,
4: né,
0: o YouTube,
4: menino?
0: Vai ficar o YouTube da Band FM e nós vamos acrescentar o Instagram. Então você que já tem o hábito do Instagram vai poder ver por lá também.
4: Então a gente vai passar simultaneamente.
0: Nos dois.
4: Muito bom,
0: então
4: hein?
0: Então você pode fazer pergunta no chat do YouTube.
4: Muito
0: e
4: bom.
0: Também no, por mensagem no Instagram.
4: Foi ideia da Ana?
0: Muito gente.
3: Lógico.
0: Ideia da Ana sugeriu, mas o chefe acatou.
3: Que nós
0: temos uma boa ideia.
3: É, né?
0: Isso.
3: Lógico.
0: Aí deu certo.
3: Eu.
0: André.
4: Oi.
0: E o mês de julho?
4: Mês de julho promete ser um mês bom, porque
0: bom.
4: O sol chegando em Leão é um momento da gente sair da toca, da gente sair daquele mundo interno que Câncer nos convida, um tempo pra gente colocar os nossos projetos em andamento, falar coisas, expressar aquilo que a gente sente e se mostrar pro mundo. Essa é a energia leonina que vai predominar todo mês de julho. A gente tem também um planeta que é o Urano, já venho falando dele aqui há algum tempo, fazendo alguns trânsitos importantes para que mudanças aconteçam, tanto no coletivo como no individual. Mas agora as mudanças prometem ser melhores.
0: Mudanças grandes?
4: Grandes, ou preparo para que essas mudanças aconteçam nos próximos meses.
0: Olha aí, Ana
3: tá
0: Maria.
3: Vendo?
0: Tá vendo? Espere.
3: Tá vendo?
0: Vamos esperar coisas boas, mas sempre com muita cautela.
3: Ainda bem, né?
0: Com muita inteligência.
4: Isso.
0: Tá bom.
4: E sabedoria.
0: Sabedoria, olha, principalmente. É isso aí. Então o André Mantovani, a partir de agora, está conosco. A estação continua.
3: Já já tem ouvinte.
0: Mas continua com a presença
3: já
0: do André
3: ouvinte,
0: também.
3: Né?
0: Já já tem ouvinte.
3: É.
0: Já já tem desafio ao mano.
3: Vai ter.
0: Vai.
1: É lógico que vai
0: não,
1: ter.
0: E a gente vai pegar as palavras hoje com
1: vai ter.
0: O André.
1: O André
0: vai trazer as palavras hoje pra você fazer.
1: A rima aqui.
0: Pra você
4: eu gosto
0: fazer.
4: Desse desafio.
0: É, ele gosta.
1: Vou fazer, tio.
0: Legal.
1: Ah,
0: já,
1: ai,
0: já.
1: Gente, não
0: aqui na estação não, vai ser bom.
5: Ela
0: não gosta dele, André, mas você vai

0: Marília Mendonça com Maiara e Maraísa, Coração Bandido. Fala uma coisa sobre o André Mantovani, que tá aqui, pra quem chegou agora. O André tá conosco hoje. Falei das perguntas, a gente sempre tem que lembrar. Você, pra fazer pergunta pro André, tem que dizer o seu nome, sua data de nascimento. Sim. E ir direto ao assunto que você quer que ele responda.
1: Exatamente.
0: Por exemplo, eu quero saber sobre emprego. Eu vou conseguir a vaga que eu tô procurando?
2: É. Boa.
0: Eu quero saber sobre relacionamento. Meu casamento vai continuar bem?
1: É.
0: Meu casamento está entrando numa fase ruim?
2: Vai ter separação?
0: Isso. Não. Pergunte diretamente. É. Não fica assim, eu quero saber sobre coisas do coração.
1: Teve um ouvinte uma vez que mandou: fala da minha vida aí. É um imbecil, né?
0: Não fala assim.
1: Não tenho paciência.
0: Não, mano, fala calma. Ficou muito nervoso. Vem cá, ô, mano, vem cá.
3: Vamos lá.
0: Não é porque o André tá aí que não vai ter o quadro, não.
3: Vamos fazer isso.
0: Aliás, o André vai participar com a gente.
3: É, não, ele vai mandar as palavras pra nós? É,
0: ele falou que gosta do quadro.
3: Não, maior satisfação.
2: Gosto do quadro, gosto do mano.
0: Isso.
1: Tem certeza?
3: Ana Maria não bate.
0: Ana Maria
3: dois,
0: não gosta.
1: Depois eu, depois eu te compro.
3: Tá bom. Não, Ana Maria, vai queimar meu filme com o maluco
0: de vídeo. André Mantovani, três palavras para Mano Dilson fazer a rima no desafio, mano. Presta atenção
2: aí,
0: mano.
2: Eu vou tirar três cartas e o Mano Dilson vai fazer a televisão. A música.
3: É responsável.
2: Então tem que ter jardim.
3: Jardim.
0: Vai.
2: Chave.
0: Olha.
2: Chave. E ratos.
0: Olha!
2: Nossa, agora pegou ele, hein?
3: Chave. E ratos?
2: Isso.
0: Olha aí,
2: três palavras.
0: Mano.
2: Pegou ele, hein?
0: Vamos lá. Por essa você não esperava, hein, bicho?
3: Vamos lá, vamos tentar, né?
0: Por essa você não esperava. Fala
3: vamos
0: sério.
3: Vamos tentar, né?
0: Por essa você não esperava.
2: Direto do baralho cigano.
3: Direto do baralho cigano?
2: Não vai conseguir.
3: Vamos lá.
2: Não vai.
0: Vai, já inclui o baralho cigano aí também.
3: Então vamos lá, direto do baralho cigano. O improviso agora aqui na voz do mano. Vou dizer pra você e pra mim, vamos florescer essas flores aí do jardim, porque a vida assim fica mais bela. Curte a minha rima que é improviso, então já era. Vamos lá, o improviso sempre cabe. Você sabe que eu procuro umas palavras tipo uma chave. É, e eu vou improvisando. Aí. É o Mano Dilson e a galera tá cantando. Ó, eu vou falar pra você aqui vários fatos. Na Band FM só tem homem, aqui não tem ratos.
0: Olha!
2: Isso, meu Brasil!
0: Foi bem.
2: Foi bem.
0: Dá a sua nota, André.
2: Desenrolei. Nota 10.
0: Olha aí, gostou. Saiu bem dessa.
4: Energia foi boa.
0: Energia de julho.
4: Já tá te ajudando. Energia é péssima dele. Vou te falar.

0: FM, Jorge Mateus, propaganda aqui no Estação.
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4: Olá, chego agora com dicas para quem segue em direção a Paripe. É melhor pegar o desvio pela Avenida Suburbana. Trânsito intenso por lá, mas você não fica tanto tempo parado. Na estrada do Derba ainda há congestionamento nas proximidades de Nova Brasília de Valéria e acaba atrasando seu caminho. 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Renata Falcone para a Band FM, a sua rádio do seu jeito.
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0: Vem cá, Ana Maria, vem. Não é porque o André tá aqui que você não vai trazer a sua participação.
1: Vamos lá,
0: é?
1: Né?
0: Então vem aqui, menino. Vamos. Gosta, queria, adora ouvir sua mensagem.
1: A gente adora ouvir o que você tem pra dizer, Ana.
0: Olha lá, Ana Maria.
2: Pensamento.
1: Vamos.
2: Você vai caprichar?
0: Vamos.
1: Claro.
0: Na sequência, o ouvinte vai fazer pergunta pro André, hein?
1: É, então presta capricho. Atenção.
0: Capricho.
2: Pensamento de hoje. Olha, diz que é bizarro pensar que a gente viveu na mesma época do Orelhão e agora do Chat GPT, né?
1: É.
2: Rapaz, que ano que a gente tá, hein?
0: Você quer saber? Não é mais 2015.
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2: Já?
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2: Tô perdida, gente.

0: Band FM, o Panda, eu te seguro, aqui no nosso Estação Band FM. André, tem ouvinte já pra falar com a gente aqui, vamos conversar?
1: Muito bom.
0: Então vamos lá. Vamos Alô? Ouvir.
2: Alô?
0: Quem fala?
2: Estela, de Santana de Parnaíba.
0: Ô, Estela, tudo bem, meu bem?
2: Tudo ótimo, boa noite a todos, boa noite, Botovani.
1: Boa noite, que simpatia, hein?
0: Ela tá animada.
1: Feliz, né?
2: Botovani vai adivinhar meu signo por essa simpatia.
0: Ah, não, claro que vai. Você vai ter que falar a data de nascimento,
1: pô. É, verdade.
2: 12/8 de
1: Leonina,
2: 70.
1: Só podia ser.
0: Então, qual que é o teu nome mesmo?
2: Estela Cristina Pavlaski.
0: Eu converse com o André, Estela, faça a sua pergunta para ele.
1: Boa noite, Estela.
2: Boa noite, Matovani. A minha pergunta seria se eu vou conseguir um amor.
1: Uau!
0: Ah.
1: O signo, signo do coração é o leão, não tem como.
0: Olha lá.
1: Carta da Torre diz que você precisa se abrir um pouco mais, você precisa buscar novas oportunidades, estar no mundo, ser mais sociável, sair do círculo que talvez você esteja acostumada. Vai demorar um pouco para você encontrar alguém, não é ninguém do passado, fecha a porta para o passado e não tenha medo, porque você não vai repetir nenhuma história que foi vivida nos últimos anos. Você vai ser muito feliz, você vai encontrar alguém, uma pessoa madura, sincera, mas ainda demora alguns meses, tá bom?
0: Tem que ter paciência, viu, Estela?
2: Gratidão, namastê!
1: Ó, um beijo pra você e passei bastante.
0: Passei,
3: e não se esqueça, tem que se abrir.
0: É. Exatamente.
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0: Quer falar com o André? Continue mandando mensagem, manda aqui no WhatsApp da Band FM também. E a gente fala, pergunta diretamente, igual fez a Estela aí.

0: FM, Matheus e Cauã com Marília Mendonça. Vou ter que superar aqui no nosso Estação Band FM. Paulo Gomes, as pessoas estão mandando mensagem aí também no nosso WhatsApp da Band FM, é isso?
1: Tem também.
0: Tem também. Você quer ler uma pro André falar pra gente?
1: É, posso. Por exemplo,
0: eu te peguei de surpresa. Não, se eu estiver te atrapalhando, por favor, Paulo Gomes, ajude.
1: Você nunca me pega de
0: então,
1: surpresa,
0: tá bom,
1: pai.
0: Então somos todos unidos.
1: Joga aqui, no peito aqui pro pai.
0: Opa, opa!
1: Isso aqui é autoconfiança?
0: Isso é autoconfiança. Porque virou o programa do André. Virou o programa do André agora.
1: Joga, o André entrou,
0: é tudo nele.
1: Pai,
0: é tudo nele.
1: A Luciana.
0: Não. Todas as perguntas.
2: Você viu que ele enrolou até
0: todas
2: achar a notícia, tá vendo?
1: Não, eu já achei, pai. Aí, ó, a Luciana Mariano, ela é de 10/10/79.
0: Isso.
1: Ainda vou encontrar um novo amor?
0: Aí, ó. Cara boa ainda.
2: Leão também, né?
0: Ainda bem aqui. É quando a pessoa tá meio...
2: Leão, não.
1: Que dia
2: não,
1: é? 10/10/79.
2: Não, Ana. Libriana.
3: Libriana.
2: Eu pensei aqui. Falei, ela é libriana. Aí a Ana falou leão. Falei, será que eu fiz a conta errada?
3: Não.
2: Não. É a Ana que não sabe.
3: É. Vai lá.
2: Você sabe seu signo, Ana?
3: Claro.
2: Qual?
3: Ariana.
1: Aí, ah, danada.
2: Olha, a carta do cão, uma carta muito legal, falando pra você que o amor vai bater a sua porta. Eu acredito que em até um ano você vai ter uma amizade.
3: Olha.
2: Que vai se transformar num amor.
0: Tá vendo?
2: Ou
0: a gente fala disso no programa.
2: Ser alguém como um amigo, uma pessoa que vai chegar com a pretensão de ter uma amizade. E através desse companheirismo surge a paixão.
0: Oh, Ana Maria não acredita nessas coisas. Eu tava dizendo pra ela outro dia, isso acontece. O amigo, acontece. A amizade pode virar amor.
2: Sim, acontece, claro.
1: Por isso não, que eu acho.
2: Assim como o amor também pode virar amizade.
0: Sim.
2: Eu acredito. Casais que se separam.
0: E viram muito amigos.
2: E viram muito amigos. Às vezes até é mais legal a relação de amigos do que de casal.
3: Aí, ó, Virgínia e Vini Júnior.
0: Podia ficar assim, e aí de vez em quando encontra, faz o que tem que fazer, depois vai embora cada um pra sua casa. Não é?
1: Não é. Mas tem que fazer o quê? Tem que fazer o quê?
0: Ah, o que casais fazem?
3: Assistir um filme, né?
0: Mas sem aquela obrigação de ficar ali no mesmo buraco,
2: assistir
0: entendeu?
2: Assistir um filme.
3: É buraco?
1: Assistir um filme.
2: Assistir um filme.
3: Ah, tá.
2: Você ia falar de uma pessoa. Você ia me perguntar.
0: Não, era a Ana Maria.
2: A Ana.
0: Eu? Falou da Virgínia e do... Ah, eu ia falar da Virgínia.
3: É você.
0: Isso. Exatamente. Não adianta, o movimento ele vai e volta, né? Eles deram uma terminada, ao que tudo indica, voltaram.
2: Eu acho que a gente
3: será que
2: até...
3: Será que na amizade?
0: Então, o André vai dizer pra nós agora.
2: Há um tempo atrás, né? É uma relação que dificilmente vai criar um porto seguro, pelo menos por agora. A gente sabe que o destino não é uma coisa fixa, imutável.
0: É.
2: Nós vamos fazendo escolhas, as coisas vão acontecendo, mas existem tendências. Então, a tendência da Virgínia com o Vini Júnior é de que eles continuem nesse namoro, nesse relacionamento.
1: Se curtindo, né, não?
2: Isso. E olha que interessante, deu a carta do navio.
0: Olá!
3: Ah, tava no iate.
2: Sabia que você ia falar isso, Ana. Então tem muitas viagens pros dois,
3: aí,
2: tem muita coisa legal pra acontecer. Mas acho que com essa carta, pelo menos, a gente não pode ter a certeza de uma relação duradoura, estável. É uma curtição boa para os dois.

0: Vou fazer uma pergunta, né, um pouco mais dolorida.
1: Ousada.
0: tem alguma coisa, tem alguma relação também com negócios? Tipo, isso é bom pra mim, por isso eu vou continuar fazendo isso, dos dois lados?
1: Se tem, tá muito escondido.
0: Oh.
1: É a torre.
2: Ah.
1: Tá muito assim...
2: No íntimo lá, no, né?
1: Íntimo.
0: Tá.
1: Eu acho que é uma tentativa real de um relacionamento.
0: Uhum.
1: E acho que se tem algo nesse lugar, eles não têm coragem de admitir, sabe?
0: Entendi.
1: Aquela coisa que a gente fala só pro travesseiro.
0: Mas por tabela acaba acontecendo, a gente pensa, sim, pode ser interessante como para ambos.
1: Quantos milhões de seguidores muito eles bom, têm, gente, né?
2: Uhum. Vamos se curtir,
0: muito
2: gente.
0: Muito bom, vamos curtir. E vamos. Se sobrar um cascaio junto, tá ótimo, não é?
3: É um plus.
2: Vamos se pegar.
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2: 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Pode.

0: nosso Estação Band FM, hoje com a presença do André Mantovani. E é o seguinte, gente, na sequência a gente vai pra internet, vai ficar só na internet. A partir de hoje, não é só hoje não, a partir de hoje no Estação Podcast,
1: quer dizer,
0: a gente
1: fica no ar. O esotérico vai estrear.
0: O esotérico vai estrear, ótimo, porque energia, nós fizemos, né, essa good vibe, André.
1: É, muito bom.
0: Né?
1: Muito bom.
0: E vai começar a partir de hoje, toda vez que tiver um convidado aqui, vai ser no YouTube da Band e também no Instagram da Band FM. Lembrando que no bandfm.com.br também tem, no aplicativo Band Play também, só que com esses você não interage. Para interagir, YouTube e Instagram. André, o que, que nós temos aí de recados para os nossos amigos?
1: Por falar em Instagram, é só o pessoal me seguir, @ André Mantovani, 2 N's e no final. Todo sábado, você também pode me ouvir aqui na Band FM, nas manhãs.
0: No Band Astral.
1: No Band Astral.
0: Exatamente. Não vai perder. Sábado agora tem também.
1: Tem.
0: Certo, gente? Manda aí. E as redes André Mantovani?
1: @ André Mantovani. YouTube, Instagram, Facebook, TikTok. Só não danço no TikTok.
2: Não.
1: Mas lá tem coisas legais.
2: Tem.
0: Eu já André Mantovani com 2 N's.
1: Lá no TikTok. Tem a gente vai pra lá de vez em quando.
2: Coisa boa.
0: Não tem nudes também, não.
1: Não.
0: Tem coisa
1: séria. Gente.
0: Não dá. Não, porque tem gente que, né, fica atrás dessas coisas.
2: Isso aí é privacy, né?
0: Isso, o André não tem.
2: Coisa.
0: O André não produz esse tipo de conteúdo.
1: Não precisei ainda, né?
2: Não, né?
0: Isso.
2: Aí, tá vendo?
0: Exatamente. Então vamos lá?
1: Isso, vamos fazer.
0: Voltaremos na internet. Estação Podcast.
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16: Aqui na Band FM, a partir de agora no rádio, a gente transmite a Voz do Brasil por imposição da lei, mas você continua com a gente, porque na internet tem Estação Podcast. A gente continua a nossa conversa com André Mantovani no YouTube da Band FM, no Instagram da Band FM também. E às 9 a gente volta no rádio com a Super 6 e às 10 tem o Band Love.
17: Está no ar a Voz do Brasil. As notícias do governo federal que movimentaram o país no dia de hoje.
18: Olá, boa noite.
19: Boa noite para você que nos acompanha em todo o país.
18: Segunda-feira, 13 de julho de 2026.
19: Vamos ao destaque do dia na Voz do Brasil.
18: Aumento da mistura obrigatória de biodiesel começa a ser avaliado pelo Instituto Mauá de Tecnologia.
19: E é apresentada a primeira turbina a gás movida a etanol para a geração de energia elétrica. Luana Karen.
20: A unidade é capaz de gerar 1 megawatt de potência. Energia suficiente para abastecer aproximadamente 3.600 residências.
18: Novas regras para a publicidade de bets.
19: Empresas deverão incluir avisos de advertência sobre riscos em jogos de apostas. Graziele Bezerra.
21: A exemplo do que já acontece em propagandas de cigarros, bebidas alcoólicas ou remédios, as campanhas estão obrigadas a alertar sobre os riscos associados a esta prática.
18: Brasil celebra 26 anos do ECA, um marco histórico na transformação e proteção da infância.
19: Sobre o assunto, nós conversamos com Fábio Meirelles, do Ministério dos Direitos Humanos e da Cidadania.
22: Ele fortalece não só o papel da família, da sociedade, do Estado, mas dessa visão de promoção dos direitos de crianças e adolescentes.
18: Hoje na apresentação, eu, Mariana Jungmann e Luciano Seixas.
19: Acompanhe a gente ao vivo, acesse radiogov.ebc.com.br ou o canal Gov na sua TV aberta.
18: Publicidade das casas de apostas online, as chamadas bets, deverá ocorrer. Nessa publicidade deverão ocorrer advertências sobre os riscos para os apostadores.
19: As empresas também não poderão usar especialistas e influenciadores em suas publicidades de forma a convencer uma pessoa a apostar.
18: As novas regras começam a vigorar a partir do dia 17 de julho.
21: Pessoas famosas em ambientes festivos fazendo promessas de dinheiro fácil. Técnicas largamente usadas por empresas de apostas para atrair novos jogadores, mas que agora estão proibidas. As chamadas bets, que atuam no ramo de apostas online, estão obrigadas a alertar sobre os riscos associados a esta prática. A exemplo do que já acontece em propagandas de cigarros, bebidas alcoólicas ou remédios, as campanhas deverão exibir advertências, como explica o ministro da Fazenda, Dario Durigan.
0: Primeiro, apostar faz você perder dinheiro. A segunda, apostar pode causar dependência. E a terceira, aposta não é investimento, sempre seguido da chamada que é Ministério da Fazenda adverte, para que as pessoas tenham essa informação vinda de uma fonte oficial, depois de apurados os efeitos dos jogos nas famílias brasileiras.
21: As campanhas também não poderão utilizar influenciadores digitais ou comentaristas esportivos para induzir o público a apostar ou apresentar apostas como forma de investimento ou ganho fácil de dinheiro. O ministro da Fazenda também alertou para a tolerância zero com empresas ilegais.
0: Bet ilegal em nenhuma medida está autorizada e nem os publicitários, os veículos de comunicação estão autorizados a fazer, ao contrário, estão proibidos de veicular qualquer publicidade envolvendo empresa não autorizada a operar no mercado.
21: A advogada Juliana Prates perdeu o irmão há 6 meses para o vício em jogos online. Para ela, qualquer tipo de propaganda de plataformas de apostas deveria ser proibida.
1: Que a gente consiga, pelo menos, fazer com que as pessoas tenham consciência sobre o que é a atividade das apostas, que ela não é se divirtar, mas sabendo os riscos que são decorrentes de quem pode começar essa atividade. Né?
21: O prazo para as empresas se adequarem às novas regras é 17 de julho. Quem descumprir pode ser multado em até 20% do faturamento da operadora, ter as atividades suspensas por até 180 dias e ter a autorização de funcionamento cassada em casos de reincidência grave. Reportagem Graziele Bezerra.
2: Veículos que poluem menos. Para colocar essa ideia em prática, começaram hoje os testes para adicionar mais biocombustível ao diesel, sem que isso traga prejuízo ao motor.
23: Uma comitiva do governo federal acompanhou o início dessa nova fase.
24: O biodiesel é um combustível renovável que desde 2004 vem sendo misturado ao diesel no país. E para cumprir a lei que prevê a diminuição da dependência do petróleo, o Ministério de Minas e Energia está coordenando estudos em parceria com instituições de pesquisa. Um deles é o aumento do biocombustível ao diesel, que hoje está em 15%. E nesta segunda-feira começou o Programa Nacional de Testes do Biodiesel no Instituto Mauá de Tecnologia, em São Caetano do Sul, no estado de São Paulo. De acordo com o ministro de Minas e Energia, Alexandre Silveira, essa é uma fase essencial para a mudança obrigatória nas porcentagens dos combustíveis prevista na lei.
25: Nós não podemos avançar sem que esses testes sejam feitos.
24: A lei do combustível do futuro prevê o aumento de biodiesel e etanol, produzidos a partir de matéria-prima renovável, como cana-de-açúcar, milho, soja, mamona, entre outros. O etanol e o biodiesel colaboram para a diversificação da matriz energética e redução das emissões de gases do efeito estufa. Para isso, uma rede nacional de pesquisa mobiliza 30 milhões de reais em 3 anos, unindo ministérios, a agência reguladora e 18 laboratórios. O presidente da Associação Brasileira de Engenharia Automotiva, Marcos Vinícius Aguiar, destacou a capacidade brasileira de produzir combustíveis limpos.
26: Aqui nós estamos participando junto com o governo, junto com o setor privado, montadoras, fornecedores, produtores de biocombustíveis, para fazer uma série de testes para que as misturas sejam validadas. O Brasil está indo para a hibridização, veículos híbridos, sejam a combustão interna de passageiros a etanol, sejam pesados de biodiesel.
24: O Centro de Pesquisas do Instituto Mauá de Tecnologia comprovou a viabilidade técnica do E30, que usa 30% de etanol anidro na gasolina atualmente comercializada no Brasil. Agora, o objetivo é testar a adição de até 25% de biodiesel no diesel. A lei ainda prevê o uso de combustível sustentável também na aviação. Reportagem Luciana Colares de Holanda.
2: O Brasil agora é o sexto país do mundo a desenvolver a tecnologia para a fabricação de turbinas.
23: E a turbina brasileira é capaz de gerar energia elétrica funcionando principalmente com o etanol, um combustível limpo e sustentável.
2: Além de fornecer energia, a turbina poderá ser usada também em sistemas de defesa.
4: O Instituto de Aeronáutica e Espaço apresentou a integrantes do governo federal a primeira unidade de geração de energia elétrica movida a etanol com turbina a gás, totalmente desenvolvida no país. A unidade é capaz de gerar 1 megawatt de potência, energia suficiente para abastecer aproximadamente 3.600 residências. Como destacou o ministro de Minas e Energia, Alexandre Silveira, a turbina pode ajudar a levar energia elétrica de fontes renováveis a regiões remotas do país.
25: Nós temos 196 unidades isoladas na Amazônia. E isso, na composição da conta de energia, custa 12 bilhões e 600 milhões de reais de óleo diesel por ano.
4: De acordo com o tenente brigadeiro do ar, Marcelo Damasceno, comandante da aeronáutica, a turbina desenvolvida para o projeto pode ser utilizada também em projetos de segurança nacional.
5: Ela foi concebida para proporcionar rápido transporte, instalação e operação em localidades remotas, em cenários de calamidade ou sempre que se fizer necessária uma fonte confiável de energia. É igualmente capaz de impulsionar o desenvolvimento de sistemas propulsivos para aviões, drones e outras plataformas aeroespaciais militares e civis de interesse estratégico para o Estado brasileiro.
4: Foram investidos no projeto cerca de 134 milhões de reais do Fundo Nacional de Desenvolvimento Científico e Tecnológico. O projeto foi desenvolvido em parceria com a iniciativa privada. Reportagem Luana Karen.
23: Hoje, o Estatuto da Criança e do Adolescente completa 36 anos.
2: A lei provocou uma transformação na forma que a sociedade brasileira enxerga os direitos da infância.
23: E nós conversamos sobre essas mudanças e os avanços proporcionados pela legislação com o diretor de Proteção da Criança e do Adolescente do Ministério dos Direitos Humanos e da Cidadania, Fábio Meirelles. Acompanhe. Diretor Fábio Meirelles, muito bem-vindo aqui à Voz do Brasil. A gente quer começar falando da importância, né, do Estatuto da Criança e do Adolescente. A criação dessa legislação, ela promoveu uma mudança de paradigma na forma como a sociedade encara os direitos da infância, né? O que, que o senhor apontaria como essas principais mudanças do ECA em relação ao que existia anteriormente como legislação?
6: Prazer falar com os ouvintes da Voz do Brasil. O ECA foi promulgado em 1990, né? É um estatuto que marca uma virada histórica. É a consolidação de uma doutrina, que é a doutrina da proteção integral. Então, ele reconhece que as crianças e adolescentes, para além de objetos de políticas públicas assistencialistas, elas passam a ser sujeitos de direitos. E a gente, com o ECA, avança no tema da prioridade absoluta, da dignidade, da voz, da participação de crianças e adolescentes. Então, o ECA é um marco, né, para o mundo. Ele é conhecido nacional e internacionalmente. E ele marca também uma adesão do Brasil a compromissos que o Brasil tem com a ONU. Então, a gente, em 1989, teve a Convenção sobre os Direitos da Criança, e em 1990, o ECA marca, né, ele é um marco jurídico, político, ético, voltado ao cuidado, à proteção e ao desenvolvimento integral de todas as infâncias e adolescências no Brasil. Então, acho que o ECA merece ser celebrado.
2: O ECA surgiu também no contexto da nova Constituição, que tinha sido promulgada apenas 2 anos antes, né? Ele traz esse espírito de afirmação de direitos sociais e deveres coletivos que marcou os debates também sobre a Constituição?
6: Com certeza. O artigo 227 da Constituição fala na prioridade absoluta de crianças e adolescentes, né? E o ECA vem para reafirmar esse artigo da Constituição e para avançar, né? A gente hoje olha para o ECA, olha para a universalização da escola pública, olha para a redução da mortalidade infantil, olha para a criação dos conselhos e o papel dos conselhos tutelares, das varas da infância, das varas da juventude, o fortalecimento das políticas públicas de acolhimento, convivência familiar, convivência comunitária, para a consolidação das medidas socioeducativas. Esses são só alguns exemplos de conquistas concretas que a gente vê a partir da Constituição Federal e a partir do Estatuto da Criança e do Adolescente. Então, mais do que uma lei, né, o ECA representa essa mudança de paradigma e ele fortalece não só o papel da família, da sociedade, do Estado, mas dessa visão de promoção dos direitos de crianças e adolescentes.
3: Uma construção mesmo, né, de todos esses direitos. Agora, uma das principais inovações do ECA foi a criação dos conselhos tutelares, que a gente talvez possa dizer que são os grandes guardiões dos direitos da infância, né? Como é que foi a consolidação deles ao longo desse tempo? Hoje os conselhos são uma referência para quem busca proteção aos direitos das crianças?
6: Com certeza. O ECA, né, criou os conselhos tutelares, é uma das principais inovações do Estatuto, é apresentar, né, as funções, atribuições dos conselhos tutelares. O nosso CONAN, do Conselho Nacional dos Direitos da Criança e Adolescente, recomenda que haja um conselho tutelar para cada 100 mil habitantes, e o importante é a gente falar sobre as competências dos conselhos tutelares. Ele é um órgão que ele é gerido, né, vinculado às prefeituras, composto por 5 membros, escolhidos pela comunidade local, em eleições diretas, eles seguem diretrizes estabelecidas, eles são órgãos que eles evoluem de uma ideia de assistência a menores para um paradigma da proteção integral. A função do Conselho Tutelar não é prestar serviço de forma a atender direito, e sim zelar para que os direitos de crianças e adolescentes sejam cumpridos efetivamente. Eles são órgãos autônomos, né? Eles não aplicam penas e eles são essa ferramenta de requisitar serviços públicos como vaga em creche, tratamento psicológico, encaminhar os casos para o Ministério Público. Então, o Estatuto traz esse papel e atribuições dos conselhos tutelares, que são profissionais fundamentais do sistema de garantia de direitos e que eles fortalecem essa visão de princípio e de proteção integral de crianças e adolescentes no território.
2: Bom, diretor, 36 anos depois, o que o senhor apontaria como principais avanços proporcionados pelo ECA?
6: Veja, os principais avanços, a gente olha, né, para o país. O Brasil é um país diverso, plural. A gente olha para os territórios, a gente ainda consegue enxergar desigualdades sociais, econômicas, culturais. Mas o ECA é esse instrumento, né? Ele apresenta um avanço inegável. A legislação anterior, que era o Código de Menores, ele possui uma visão punitivista, assistencialista, eventualmente até discriminatória. As crianças e adolescentes eram alvos de ações punitivistas, ações assistencialistas. Então o ECA traz essa nova visão, né? O ECA representa essa mudança de paradigma. Ele fortalece o papel da família, da sociedade, no Estado. Então, se a gente olhar, como eu disse, para hoje a universalização da escola pública, a redução da mortalidade infantil, os conselhos tutelares, as varas, fortalecimento de políticas públicas, as políticas de assistência social, a política nacional de saúde para criança e adolescente. Então isso tudo é uma consolidação para além de uma visão de direitos de desenvolvimento integral de crianças e adolescentes. A gente hoje vê que esses direitos estão garantidos com prioridade absoluta, dignidade. Então a gente celebra o ECA como esse instrumento que é uma referência e que hoje ele é, né? Ele é política pública intersetorial do governo federal, de estados e municípios. Então a gente hoje vê o Estatuto como uma referência para o mundo.
3: Agora, quais são então os desafios para garantir plenamente todos os direitos que estão previstos no Estatuto?
6: Olha, a gente hoje tem um país, o Brasil é um país muito diverso, né? Muito plural. Ele tem muitos territórios, então a gente tem crianças urbanas e rurais, a gente tem crianças e adolescentes indígenas, crianças e adolescentes quilombolas, ribeirinhas, com deficiência, migrantes e refugiadas, crianças em situação de vulnerabilidade. Então eu diria que o principal desafio é olhar para a proteção integral e prioridade absoluta, mas com esse recorte das diversidades, né, de crianças e adolescentes, e eu acho que também o principal desafio não é criar novas leis, mas garantir que os direitos previstos no Estatuto da Criança e do Adolescente cheguem à vida real de crianças e adolescentes. Então esse é o nosso papel enquanto Ministério dos Direitos Humanos e da Cidadania, de articular para que o Estatuto da Criança não seja só uma legislação avançada reconhecida no Brasil e no mundo, mas que ele vire realidade nos territórios e para as diversidades de crianças e adolescentes do nosso país.
2: Muito bem, nós conversamos com Fábio Meirelles, diretor de proteção da criança e do adolescente do Ministério dos Direitos Humanos e da Cidadania. Amanhã você acompanha aqui na Voz do Brasil a segunda parte dessa entrevista sobre o ECA Digital. Muito obrigado, diretor, até amanhã.
6: Obrigada a vocês, estou à disposição.
3: Pois é, o Estatuto da Criança e do Adolescente estabelece que a vacinação infantil é obrigatória em todo o território nacional.
2: E para manter o calendário de vacinas em dia, basta o comparecimento a uma unidade básica de saúde.
3: O Sistema Único de Saúde oferece de graça 17 vacinas que previnem dezenas de doenças.
8: Carolina tem 7 anos e hoje está cheia de saúde. A mãe dela, a empresária Thaís Moraes, conta que a menina nasceu prematura e precisou passar os primeiros dias de vida na UTI. Depois da alta, manter a caderneta de vacinação em dia se tornou uma das prioridades da família.
9: Saiu do hospital, a primeira coisa que a gente fez foi providenciar as vacinas, né, de acordo com a idade dela. Então a gente sempre teve essa preocupação, principalmente porque ela nasceu prematura.
8: As vacinas estimulam o organismo a criar defesas contra vírus e bactérias, ajudando a prevenir doenças. Elas são importantes em todas as fases da vida, mas têm um papel fundamental na infância, quando o sistema imunológico ainda está em desenvolvimento. A primeira vacina que o bebê recebe pelo Sistema Único de Saúde é a BCG. Na rede pública, ela é aplicada ainda na maternidade e protege contra as formas graves da tuberculose. Mas o calendário infantil inclui várias outras vacinas nos primeiros anos de vida. É o que destaca Ana Catarina Araújo, diretora substituta do Departamento do Programa Nacional de Imunizações do Ministério da Saúde.
10: Nós temos vacina que protege, a vacina BCG e a vacina hepatite B, que devem ser feitas ainda na maternidade, que são vacinas que protegem para a hepatite, para as formas graves da tuberculose, como vacina contra poliomielite, difteria, tétano, coqueluche, pneumonia, meningite, hepatite A, sarampo, cachumba, rubéola, a varicela, e nós temos hoje um calendário bastante robusto.
8: É importante que cada vacina seja aplicada na idade recomendada, mas se alguma dose ficou para trás, ainda é possível atualizar a caderneta. Basta procurar a unidade de saúde mais próxima, como explica o presidente do Departamento de Imunizações da Sociedade Brasileira de Pediatria, Eduardo Jorge.
11: Pais que estão com calendário atrasado, vamos lá procurar o posto de saúde, atualizar o calendário dos bebês e de todas as ações básicas de saúde. A vacinação é aquela que representa a melhor evidência, o melhor custo-benefício.
8: Para manter a carteira de vacinação em dia e consultar as doses aplicadas, basta acessar meususdigital.saude.gov.br. O calendário nacional de vacinação também pode ser consultado diretamente no site do Ministério da Saúde, em saude.gov.br. Para acessar as informações, é preciso ter uma conta na plataforma gov.br. Reportagem Márcia Fernandes.
3: E a Agência Nacional de Vigilância Sanitária registrou nova vacina contra a influenza.
2: O imunizante é indicado a partir de 6 meses de idade e previne contra a doença causada pelos subtipos A e B.
3: De acordo com a Anvisa, estudos clínicos com a vacina indicaram eficácia de até 73% na prevenção de influenza em adultos e de até 65% em crianças.
2: O registro do imunizante foi publicado no Diário Oficial da União desta segunda-feira.
3: E a Anvisa também determinou o recolhimento de suplementos alimentares
23: alimentares e a apreensão de lotes falsificados do medicamento Monjaro.
19: Foi definida a retirada dos suplementos alimentares Fenogrego e Cúrcuma Plus, produzidos pela Alivemed Soluções em Saúde, por falhas na comprovação dos ingredientes e fornecedores,
23: indicando o descumprimento das normas sanitárias. Em relação aos lotes falsificados do Monjaro, a empresa dona do registro informou ter identificado no mercado unidades com características diferentes das presentes no produto original.
19: Assim como cada pessoa possui um CPF, cada empresa também tem um número de identificação. É o CNPJ, o Cadastro Nacional da Pessoa Jurídica.
23: E novas regras determinam, de forma mais objetiva, como será a análise das informações prestadas ao cadastro.
19: Agora as empresas devem ficar atentas ao preencher as informações.
7: A Receita Federal atualizou as regras do Cadastro Nacional da Pessoa Jurídica, o CNPJ. A nova instrução normativa detalha situações que podem levar à suspensão da inscrição por inconsistências cadastrais e estabelece critérios mais objetivos para análise das informações declaradas pelas empresas. Entre as mudanças estão novas regras relacionadas aos representantes legais e aos integrantes do quadro de sócios e administradores. O cadastro poderá apresentar problemas, por exemplo, quando houver CPF ou CNPJ de sócios em situação irregular. A norma também reforça o controle sobre os dados informados pelas empresas. Estão entre as inconsistências o uso de nome empresarial em desacordo com as normas de registro, endereço eletrônico vinculado a outra empresa, utilização de endereço ou telefone de terceiros sem autorização e incompatibilidades entre a atividade econômica, a natureza jurídica e as informações declaradas no CNPJ. Com a atualização, a Receita Federal orienta empresas e profissionais responsáveis pelos cadastros a manterem as informações sempre atualizadas e compatíveis com os documentos oficiais da pessoa jurídica. A Receita Federal também informou que o CNPJ, em formato alfanumérico, começa a ser implantado em 31 de julho. O novo modelo será utilizado nas novas inscrições e manterá os 14 caracteres, com combinação de letras e números. Os CNPJs já existentes continuam válidos e não precisam ser alterados. Raquel Mariano, para a Voz do Brasil.
23: Está disponível o resultado de quem solicitou atendimento especializado no Exame Nacional do Ensino Médio, o Enem 2026.
19: Um atendimento especializado é destinado aos participantes que necessitam de recursos de acessibilidade para realizar as provas.
23: Entre eles estão a prova em braille, a prova com letra ampliada, o auxílio para leitura e transcrição, a sala de fácil acesso e o tempo adicional.
19: A consulta pode ser feita na página do participante. As provas serão aplicadas nos dias 8 e 15 de novembro.
23: O governo brasileiro iniciou hoje o envio de 48 toneladas de leite em pó em ajuda humanitária a Cuba.
19: O objetivo é contribuir para o enfrentamento da situação de desabastecimento vivida pelo país.
23: A ajuda será transportada em dois navios da Força Aérea Brasileira, ambos com destino a Santiago de Cuba.
19: Essas foram as notícias do Governo do Brasil.
23: Uma realização da Secretaria de Comunicação Social da Presidência da República.
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23: Fique agora com as notícias do Poder Judiciário e do Congresso Nacional. Boa noite.
19: Boa noite para você, até amanhã.
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14: STF suspende por 90 dias visita de Flávio ao pai, Jair Bolsonaro.
15: Relatório Justiça em Números 2026 destaca dados históricos sobre a redução do acervo processual.
14: STJ entende que furto de bilhete premiado em lotérica deve ser julgado pela Justiça Estadual.
15: Boa noite, eu sou o Arthur Filho.
14: E eu sou Walter Lima.
15: O ministro Alexandre de Moraes do Supremo Tribunal Federal suspendeu por 90 dias as visitas do senador Flávio Bolsonaro ao pai, o ex-presidente da República, Jair Bolsonaro.
14: A decisão foi assinada nesta segunda-feira após a divulgação de uma carta escrita pelo ex-presidente durante o período em que cumpre prisão domiciliar com proibição de uso de redes sociais. Marcelo Della Libera.
0: Decisão do relator da execução penal, ministro Alexandre de Moraes, determinou a suspensão do direito de visita por entender que a divulgação da carta por intermédio de terceiros desrespeitou a medida cautelar imposta ao ex-presidente, que está proibido de usar redes sociais. Além da suspensão das visitas, Moraes deu prazo de 48 horas para que a defesa de Jair Bolsonaro informe se ele tinha conhecimento de que a carta seria divulgada nas redes sociais do filho.
15: O relatório Justiça em Números do Conselho Nacional de Justiça reforça o comprometimento do Poder Judiciário com a transparência.
14: Entre os destaques da edição de 2026 estão dados históricos sobre a redução do acervo processual. Fernanda Porto.
1: 45,2 milhões de processos julgados em todo o Brasil. Este é um dos destaques do relatório Justiça em Números 2026, realizado e divulgado pelo Conselho Nacional de Justiça. O levantamento indica ainda que o número é maior do que o total de processos recebidos, 40,9 milhões. Na prática, o índice revela quase 20% de produtividade e comprova que, pelo segundo ano consecutivo, o Poder Judiciário brasileiro julgou mais ações do que recebeu. Os dados são referentes ao ano base 2025 e indicam ainda outros fatores, como bom aproveitamento do orçamento, equidade de gênero e raça, além da atual composição do sistema de justiça.
15: Cabe à Justiça Estadual julgar a ação penal sobre furto de bilhete premiado retirado do cofre de casa lotérica.
14: Essa definição é do STJ. Fátima Uchoa.
16: Segundo investigação, após imprimir uma aposta da Mega Sena com defeito, a funcionária de uma lotérica a refez e a entregou ao cliente. Ela guardou a aposta defeituosa no cofre do estabelecimento, mas depois a retirou. No dia seguinte, foi à lotérica com um companheiro para pedir demissão, afirmando que ele era um dos ganhadores do prêmio principal. Após analisar filmagens, o Ministério Público ofereceu denúncia por furto qualificado. A defesa alegou competência da Justiça Federal porque o bilhete geraria direito perante a Caixa Econômica Empresa Pública Federal. Mas o ministro do STJ, Ribeiro Dantas, manteve a ação penal na Justiça Estadual, considerando que a vítima do crime foi a lotérica que detinha o bilhete e precisou pagar o valor da aposta não estornada. E o fato de a Caixa pagar o prêmio seria apenas consequência do furto já consumado.
15: TST amplia ações de inclusão e combate à discriminação contra pessoas LGBTQIAPN+.
14: Iniciativas buscam reduzir desigualdades e garantir direitos no ambiente de trabalho. Marla Lacerda.
17: Entre as ações, o TST criou um grupo de trabalho voltado à promoção dos direitos das pessoas LGBTQIAPN+. E implementou a reserva de vagas em contratos terceirizados para pessoas trans e travestis em situação de vulnerabilidade social. Além de promover campanhas institucionais de conscientização e visibilidade, o tribunal também tem assegurado direitos em decisões judiciais da corte, como o uso do nome social por pessoas transgênero, a reparação de danos em casos de discriminação no trabalho e a garantia de benefícios trabalhistas a casais homoafetivos.
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15: A você, uma boa noite.
14: E até amanhã.
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1: Eu sou Paula Groba.
2: E eu sou Humberto Pinheiro.
1: E estes são os destaques de hoje do Jornal do Senado, que começa agora.
2: Plenário pode votar nesta terça-feira a aposentadoria de agentes de saúde.
1: Porte de arma para vítimas de violência está na pauta das comissões nesta semana.
2: Avança a proposta que libera 13 bilhões para desenrola adimplentes, FIES empreendedor e produtores rurais.
1: Boa noite.
2: Boa noite.
1: Avançou no Congresso o projeto que destina mais de 13 bilhões de reais aos programas Desenrola de Implantes e FIES Empreendedor.
2: Após impasse sobre a origem dos recursos, deputados e senadores também aprovaram a destinação de verbas para apoiar produtores de cana-de-açúcar do Nordeste. Repórter Douglas Castilho.
3: O projeto foi aprovado pela Comissão Mista de Orçamento. O principal impasse durante a discussão da proposta se deu porque 270 milhões de reais do montante do crédito aberto serão retirados de um fundo destinado ao Minha Casa Minha Vida. Mas ao apresentar seu relatório, o senador Carlos Fávaro, do PSD de Mato Grosso, explicou que os recentes aumentos orçamentários no programa habitacional, num total de 3 bilhões de reais, não permitirão que haja prejuízos ao setor.
4: Não há nenhuma precarização do programa tão relevante para o nosso país, dito por conta do aumento expressivo de recursos alocados para o programa e todo ele em execução com toda a demanda necessária garantida em orçamento.
3: A maior parte dos recursos, porém, será remanejada de um superávit do Fundo Nacional de Desenvolvimento Científico e Tecnológico, hoje o maior instrumento público de fomento à inovação e pesquisa no Brasil. Como a verba é originária de acúmulo financeiro já ocorrido, também não haverá cancelamento de nenhuma ação governamental ativa. O texto agora precisa ser votado em sessão conjunta do Congresso Nacional.
1: O senador Chico Rodrigues, do PSB de Roraima, destacou a aprovação do projeto que atualiza as regras da regularização fundiária urbana.
2: Autor da proposta, o parlamentar afirmou que a medida vai agilizar a titulação de imóveis, ampliar a segurança jurídica para famílias que vivem em áreas ainda não regularizadas e facilitar o acesso ao crédito e a investimentos em infraestrutura, especialmente em Roraima.
5: Esse projeto, ele é certeiro. Ele procura exatamente fazer com que essas pessoas que vivem, que ocupam esse espaço, na maioria das vezes informal, possam definitivamente terem o seu título, que vai ser a sua carta de alforria.
1: Já o senador Eduardo Girão, do Novo do Ceará, cobrou mais transparência do Ministério da Saúde na compra de insulinas e de dispositivos usados por pacientes com diabetes. Segundo o parlamentar, reportagens e apontamentos de órgãos de controle indicam falhas em equipamentos de aplicação e levantam dúvidas sobre as licitações, o que na avaliação dele pode comprometer o tratamento de pacientes atendidos pelo SUS.
2: Girão defendeu a divulgação dos contratos, dos estudos técnicos e das medidas adotadas para corrigir os problemas. Ele também criticou o veto ao projeto que reconhece o diabetes tipo 1 como deficiência para fins legais e afirmou que a decisão deve ser analisada pelo Congresso Nacional. Segundo o senador, o atendimento às pessoas com diabetes exige planejamento, transparência na gestão dos recursos públicos e garantia de tratamento seguro e contínuo.
6: Se um dispositivo médico apresenta falhas, o impacto é imediato. Significa interrupção do tratamento, insegurança para o paciente, o aumento do risco de complicações, sem falar no estresse de toda a família que sofre, que adoece junto.
1: E a Comissão de Assuntos Sociais discutiu a prevenção da cegueira evitável no Brasil.
2: Segundo um estudo da Agência Internacional para a Prevenção da Cegueira, mais de 28 milhões de brasileiros sofrerão perda de visão até 2030. Repórter César Mendes.
7: Autor do pedido do debate, médico oftalmologista, o senador Doutor Irã, do Progressistas de Roraima, afirmou que é fundamental a oferta de consultas oftalmológicas nas unidades básicas de saúde, as UBSs.
8: A gente precisa colocar a oftalmologia no núcleo de saúde da família. Eu não vejo razão para a oftalmologia estar na média alta complexidade quando a gente precisa dar acesso às pessoas nos rincões desse país, onde às vezes a gente não tem um hospital, mas a gente tem uma UBS.
7: Camila Carlone, do Ministério da Saúde, defendeu defendeu políticas voltadas para a infância e a importância da detecção precoce de problemas oculares em recém-nascidos. Mauro Goldbaum, do Conselho Brasileiro de Oftalmologia, pediu urgência no enfrentamento de doenças como a catarata e o glaucoma. E Vitor Pavarino, da Organização Pan-Americana da Saúde, alertou sobre o alto custo econômico da cegueira no mundo e apontou desigualdades no acesso aos cuidados oculares.
9: A OMS, ela estima que 2 em cada 3 pessoas em países de baixa renda precisam de óculos, mas não têm acesso a esses óculos. E globalmente, 1 de cada 2 pessoas que precisa de cirurgia de catarata não tem acesso a esse procedimento.
7: O líder indígena é o Esh Yawalapiti Waurá, da terra indígena do Xingu, falou das dificuldades enfrentadas em aldeias situadas em áreas remotas do país e da importância de políticas públicas permanentes voltadas para essa população.
1: A última semana de trabalho no Congresso, antes do recesso parlamentar, terá pauta movimentada no Senado.
2: A Comissão de Segurança Pública analisa o porte temporário de arma para mulheres com medida protetiva. Também estão na pauta o aumento da pena para o estelionato amoroso e a estabilidade provisória para agentes em trabalho intermitente. As informações com Márcio Maturana.
10: Na terça-feira, a Comissão de Segurança Pública analisa em votação final, antes de o texto seguir para a Câmara dos Deputados, um projeto que autoriza porte de arma temporário para mulheres sob medida protetiva de urgência. Na quarta-feira, o uso de recursos do Fundo Eleitoral para combate a calamidades está na pauta da Comissão de Direitos Humanos. É uma sugestão legislativa apresentada por um cidadão no portal E-Cidadania que pode virar projeto de lei. Ainda na quarta, em votação final, a Comissão de Assuntos Sociais pode votar estabilidade provisória para gestantes em trabalho intermitente, temporário ou por prazo determinado. O senador Paulo Paim, do PT do Rio Grande do Sul, já foi relator substituto desse projeto.
11: De fato, o trabalho intermitente é um problemão. Eu conheço muitos colegas trabalhadores que dependem do trabalho intermitente. Ele ganha por hora trabalhada e, consequentemente, ele é chamado quanto o empregador precisa dele. E alguém vai me garantir que ele está pagando fundo de garantia, né? Que está pagando todos os direitos? Claro que não.
10: Outro projeto que pode ser votado pela Comissão de Direitos Humanos na quarta-feira aumenta a pena para crime de estelionato amoroso. É quando alguém usa um relacionamento para aplicar golpes emocionais, enganando, manipulando e causando prejuízos financeiros.
1: E a proposta de emenda à Constituição, que cria regras de aposentadoria diferenciada para agentes comunitários de saúde e agentes de combate às endemias, é o principal destaque da pauta do plenário desta terça-feira. A proposta permite a aposentadoria aos 57 anos para mulheres e aos 60 anos para homens, desde que comprovados 25 anos de contribuição e de exercício na atividade. O texto também prevê a regularização do vínculo funcional dos profissionais, regras de transição, assistência financeira da União e estende os mesmos benefícios a agentes indígenas de saúde e agentes de saneamento.
2: Se a proposta for aprovada em primeiro turno, ainda terá que passar por novas sessões de discussão e por uma votação em segundo turno. Também estão na pauta a reforma do processo administrativo tributário, o incentivo à produção nacional de fertilizantes e a limitação da retenção de recursos dos fundos de participação de estados e municípios para pagamento de dívidas previdenciárias.
1: Rádio Agência, serviço da Rádio Senado, que distribui conteúdo gratuito para emissoras de todo o país, ultrapassou a marca de 5 mil rádios parceiras.
2: A rede chegou a 5.011 emissoras com média de 25 novas adesões por mês. A maioria está fora dos grandes grupos de comunicação e inclui rádios comunitárias, públicas e educativas. As parcerias estão presentes em 1.737 municípios, nos 26 estados e no Distrito Federal. Para Fernanda Nardelli, coordenadora de distribuição da Rádio Agência, o resultado reforça a democratização do acesso à informação.
12: O rádio continua sendo um veículo de comunicação confiável que consegue chegar em lugares que nenhum outro veículo consegue. E a gente vê isso com os nossos resultados.
1: As emissoras interessadas em se tornar parceiras da Rádio Agência Senado precisam fazer apenas o seu cadastro, disponível na internet no endereço senado.leg.br/radioagência.
2: O edição de Paulo Agroba e trabalhos técnicos de João Lira, o Jornal do Senado fica por aqui. Acompanhe agora as notícias da Câmara dos Deputados. Boa noite.
1: Boa noite e até amanhã.
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14: Avança na Câmara a criação de programa que leva eletricidade às escolas.
15: Parlamentares estudam utilização de bens confiscados em garimpo ilegal.
14: O projeto proíbe a divulgação de dados de servidoras com medida protetiva.
16: Boa noite. Para manter a proteção a vítimas de violência doméstica, um projeto determina que alguns dados de servidoras públicas nessa condição estejam fora da internet. O repórter Luiz Cláudio Canuto mostra os detalhes da proposta que já passou por algumas comissões da Câmara.
17: A Comissão de Administração e Serviço Público da Câmara dos Deputados aprovou o projeto que proíbe a divulgação na internet de dados profissionais de servidoras públicas que estejam sob medida protetiva da Lei Maria da Penha, principalmente o salário e o local de trabalho. A proteção também valeria para pessoas diretamente ligadas à vítima, como pais, filhos e aquelas que formam novos relacionamentos.

0: O caso específico das mulheres vítimas de violência acaba sendo uma exposição e um novo risco para ela, porque há diversas formas de violência, inclusive a violência patrimonial. E a partir dali também dá para se identificar quais são as suas condições de vida, onde ela mora, onde ela tem a vida social dela, porque existem muitos dados para além dos dados de salário, né? Dizem respeito à alocação, ao órgão em que ela está. Então, a proposta, ela é muito clara, é vedar qualquer tipo de informação em se tratando de mulheres que têm medida protetiva e que, portanto, estão expostas, né, tão vulneráveis numa condição de risco.
1: Em seu parecer, Samia Bonfim previu que o sigilo dure enquanto persistir a situação de ameaça, com revisão a cada 5 anos. As informações que não forem sigilosas poderão ser acessadas por meio de certidão, extrato ou cópia, com a ocultação das partes em sigilo. O projeto do deputado Pedro Lucas Fernandes, do União do Maranhão, ainda vai ser analisado pela Comissão de Constituição e Justiça e não precisa passar pelo plenário. Para virar lei, precisa ser aprovado na Câmara e no Senado. Da Rádio Câmara de Brasília, Luiz Cláudio Canuto.
2: Direitos Humanos.
3: Rubens Ottoni, do PT de Goiás, defende a aprovação de projeto que obriga aeroportos a oferecer salas multissensoriais e de acomodação. Relator da medida, ele assinala que a ideia é acolher passageiros neurodivergentes em momentos de crise ou desconforto.
4: Rubens Ottoni destaca que a proposta também prevê capacitação periódica para equipes de atendimento e de segurança. O parlamentar acrescenta que a matéria determina que novos contratos de concessão aeroportuária incluam essa exigência.
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2: Justiça.
3: Proposta sugere o aproveitamento de equipamentos confiscados em operações contra o garimpo ilegal. A repórter Maria Neves tem os detalhes.
5: A Comissão de Minas e Energia da Câmara dos Deputados aprovou o projeto que proíbe a destruição imediata de bens de alto valor apreendidos em garimpo ilegal, como aeronaves, embarcações e tratores. Pela proposta, esses equipamentos deverão ser aproveitados pelo poder público sempre que possível. Autor do projeto, o deputado defensor Estélio Denner, de Roraima, defende não ser razoável a simples destruição de equipamentos que podem custar milhões de reais, como é o caso de aeronaves. Ele argumenta que há situações em que esse maquinário poderia atender aos interesses do próprio Estado.
6: Por exemplo, um maquinário de uma draga que pode servir muito bem ou das regiões que precisam, por exemplo, de balsas. Vou dar um exemplo específico aqui no estado de Roraima. Nós temos aqui no estado de Roraima ainda vários e vários rios que nós usamos balsas para a gente poder trafegar nas nossas rodovias, tanto federal como estadual ou municipal. Nós temos que ter balsas. Essas balsas poderiam ser reutilizadas para essa finalidade de a gente ajudar as pessoas a se locomover dentro do estado. Então, tudo isso passa por esse projeto.
5: Dentre os destinos que podem ter os equipamentos apreendidos em garimpo ilegal, o projeto prevê, por exemplo, o leilão público, com a destinação dos recursos para fundos de fiscalização ambiental e recuperação de áreas degradadas. Outra aplicação possível prevista na proposta é a incorporação ao patrimônio público. O texto determina ainda a doação para instituições de ensino técnico ou superior. A destruição somente seria permitida em caso de risco iminente.

0: A segurança dos agentes públicos ou da população, ou se um laudo técnico comprovar que a remoção do bem é inviável ou gera risco ambiental grave. O projeto que proíbe a destruição imediata de equipamentos apreendidos em garimpos ilegais ainda será analisado pelas comissões de Meio Ambiente e de Constituição e Justiça. Da Rádio Câmara de Brasília, Maria Neves.
1: Agricultura.
2: Tramita na casa projeto de Maurício do Vôlei, do PL de Minas Gerais, que cria o Programa Nacional de Simplificação do Licenciamento Ambiental Rural de Pequeno Porte. Segundo o deputado, a medida reduz a burocracia para atividades de baixo impacto ambiental.
3: Nas palavras de Maurício do Vôlei, a proposta cria um rito simplificado para a concessão de licenças e prioriza a tramitação dos pedidos. Ele considera que o projeto gera mais eficiência e segurança jurídica ao produtor, sem reduzir as exigências de proteção ao meio ambiente.
1: Economia.
2: O projeto regulamenta a relação entre plataformas de comércio eletrônico e vendedores parceiros. De autoria de Paulinho da Força, do Solidariedade de São Paulo, a matéria estabelece regras de transparência, restringe alterações unilaterais de contratos e cria mecanismos para coibir práticas consideradas abusivas.
3: O texto prevê aviso prévio de 90 dias para mudanças que aumentem custos aos vendedores e proíbe condutas como a imposição de serviços. Paulinho da Força afirma que a medida protege pequenos empreendedores, fortalece a concorrência e reduz abusos no mercado digital.
1: Relações Exteriores.
2: A comissão aprova projeto que cria o Plano Nacional de Segurança de Fronteiras. A repórter Silvia Munhato explica os pontos da proposta.
4: A Comissão de Relações Exteriores e de Defesa Nacional da Câmara aprovou o projeto que institui o Plano Nacional de Segurança de Fronteiras. O projeto aprovado destina 30% dos recursos do Fundo Nacional de Segurança Pública para financiar o fortalecimento da fiscalização e o combate a crimes como narcotráfico e contrabando na faixa de fronteira brasileira. O relator, deputado José Rocha, do União da Bahia, modificou a proposta inicial para incluir o Ministério da Agricultura e Pecuária nos órgãos de gestão do plano.
5: Principalmente dos produtos fitossanitários que entram clandestinamente pelas fronteiras, a exemplo não só dos insumos, como também de soja contrabandeada por essas fronteiras.
4: A proposta estabelece a atuação integrada entre órgãos federais, estaduais e municipais e, para viabilizar essa coordenação, serão criados gabinetes de gestão integrada de fronteira e um centro de operações conjuntas, sediado no Ministério da Defesa. O deputado Arlindo Quinalha, do PT de São Paulo, foi contrário ao texto, afirmando que a ação nas fronteiras faz parte de várias normas infralegais que precisam ser flexíveis.
6: Tem tido iniciativas cuidando do tema. Pode não ser completo, evidentemente, mas cabe ao Executivo essas iniciativas.
4: A proposta que cria o Plano Nacional de Segurança de Fronteiras ainda será analisada pelas comissões de Finanças e Tributação e de Constituição e Justiça. Da Rádio Câmara de Brasília, Silvia Munhato.
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1: Transportes.
3: Tramita na Câmara projeto de Caroline de Tone, do PL de Santa Catarina, que proíbe o uso de drones, satélites e sistemas de inteligência artificial para a aplicação de multas de trânsito. A deputada explica que a proposta mantém o uso de equipamentos de fiscalização já previstos na legislação.
2: Caroline de Tone sustenta que o projeto garante mais segurança jurídica e previsibilidade na fiscalização de trânsito. Ela avalia ainda que a medida também protege os motoristas de formas de monitoramento que possam comprometer a privacidade e gerar abusos.
3: Paulo Guedes, do PT de Minas Gerais, requer a realização de audiência para discutir a regulamentação dos táxis intermunicipais e do transporte alternativo. Ele afirma que o debate também deve abordar os critérios adotados para a aplicação de multas e apreensão de veículos.
2: Segundo Paulo Guedes, a audiência deve reunir órgãos públicos, representantes da categoria e especialistas para discutir alternativas que conciliem a fiscalização, a segurança dos passageiros, o direito ao trabalho dos profissionais e a melhoria da mobilidade entre os municípios.
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1: Comissões.
3: Deputados analisam regras para suporte de bicicletas em ônibus urbanos. O repórter José Carlos Oliveira nos conta quais são.
12: As comissões de Viação e Transporte e de Desenvolvimento Urbano da Câmara dos Deputados aprovaram regras para suporte de bicicletas em ônibus e micro-ônibus do transporte coletivo urbano. A intenção é facilitar a mobilidade nas cidades, incentivando o uso das bicicletas no deslocamento diário, como afirma o deputado Diego Andrade, do PSD de Minas Gerais, um dos relatores do texto.
13: Nós temos muitos ciclistas no Brasil e a gente tem que estar estimulando, né, mais ciclovias e essa integração com o transporte público. Por exemplo, a gente sabe que nem todo o transporte público leva a pessoa à porta da casa dela, né? Então ela pode se deslocar de bicicleta e aí ter o suporte para colocar a bicicleta e se deslocar.
12: A proposta original do deputado Juninho do Pneu, do Rio de Janeiro, previa obrigatoriedade na instalação dos suportes de bicicleta nos ônibus. Já Diego Andrade preferiu adotar um modelo que permite a implementação da medida de acordo com a realidade de cada município. O relator também quer que a regulamentação conte com o apoio técnico do CONTRAN, Conselho Nacional de Trânsito.
13: A gente passa para o poder público municipal estar regulamentando essa questão, né? De acordo com quais as linhas que têm a viabilidade, os veículos que têm a viabilidade e ao CONTRAN para poder definir como que isso será feito, né? Observando aí as normas de segurança, é claro, mas valorizando o ciclista e integrando aí os modais de transporte.
12: De acordo com o texto, as prefeituras terão autonomia para definir os trajetos de transporte público integrado e o percentual da frota de ônibus e micro-ônibus que terão suportes para bicicletas. Se também for aprovado na Comissão de Constituição e Justiça, o projeto de lei poderá ser enviado diretamente para análise do Senado, sem necessidade de votação no plenário da Câmara. Da Rádio Câmara de Brasília, José Carlos Oliveira.
1: Educação.
2: Política pública para garantir a energia elétrica de qualidade nas escolas, principalmente as localizadas em áreas remotas, está sendo analisada em projeto na Câmara. Os detalhes com a repórter Sofia Peçanha.
14: A Comissão de Minas e Energia aprovou a criação do programa Luz na Escola por meio de verba do Fundo de Universalização de Serviços de Telecomunicações, o FUST. O programa apresenta os seguintes objetivos: promover a instalação de sistemas de geração de energia elétrica e apoiar as escolas em regiões de difícil acesso ou em situações de vulnerabilidade, de acordo com as metas do Plano Nacional de Educação e da Agenda 2030 para o Desenvolvimento Sustentável. Durante a votação na comissão, o relator, deputado Hugo Leal, do PSD do Rio de Janeiro, reafirmou que a promoção da equidade e da inclusão educacional, quando motivadas pela infraestrutura energética sustentável, devem ser uma prioridade governamental.
15: O projeto de lei que ora nós examinamos dá um passo além de garantir que a ausência de energia elétrica não seja obstáculo para a execução de políticas públicas de conectividade e educação digital.
14: Pelo texto, o programa será coordenado pelos órgãos responsáveis pelas políticas educacionais de comunicação e de energia. Além disso, o foco do projeto será em atender todas as escolas de educação básica da rede pública, em especial as localizadas em áreas remotas e sem acesso à energia. Em sua justificativa, o deputado Pedro Czai, do PT de Santa Catarina, autor do projeto, projeto, destacou que o programa surge como resposta a esse obstáculo. Dessa forma, a implementação da medida contribuirá para a sustentabilidade ambiental e a redução das desigualdades regionais. Na reunião da comissão, o deputado Gouleal confirmou que o projeto destaca a importância do acesso à educação de qualidade e a inclusão digital como motores essenciais para o desenvolvimento social e econômico do país.
15: Entendemos que a iniciativa representa um avanço.